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1: Bom dia, amigos todos da Rádio Central. Eu gosto sempre de conversar um pouquinho com os doentes, aqueles que estão se preparando para uma cirurgia, normalmente ficam com medo, aqueles que precisam ir para o médico e estão aí preocupados com dores e problemas que estão sentindo no seu corpo. Vocês sabem que nós somos uma trindade, a mente, o corpo e o espírito. Então o corpo, ele não é comandado por si mesmo. É a alma, é o espírito que manda, que comanda, que dá a direção para o corpo. Por isso a gente tem que cuidar não somente do corpo, mas também da alma, do espírito. Porque a saúde não está nos remédios, não está na farmácia. A saúde está no cuidado que a gente tem com a nossa alma, com o nosso espírito. A alegria, a compaixão, a fraternidade, a construção da paz no meio de nós, as boas obras que praticamos, todas estas coisas que têm uma consequência para a vida dos outros e para a nossa vida, uma consequência espiritual, elas também ajudam-nos a ter uma boa saúde. Lembre-se que para cada lágrima de sofrimento que você tem direito, há uma lágrima também de alegria, desde que não fique caído à beira do caminho a lamentar a sua triste sorte. Sofrimento não é castigo de Deus, não é vingança de Deus. Para quem entende a justa ordem do universo, o sofrimento é meramente sofrimento, caído sobre nós como... não como fatalidade, não como destino, mas é o espaço existente entre a porta que se fecha e a outra porta que se abre. Nós não fomos criados para ser doentes, fomos criados para termos saúde. Deus não nos faz, não nos cria, não nos dá uma alma para sofrer, mas para ser feliz. Foi por isso que o Pai enviou seu próprio Filho ao mundo, para nos mostrar o caminho da alegria, da paz, da esperança. Por isso, disse o nosso Mestre, bem-aventurados vós que chorais, porque um dia haveis de rir. Aceite com paciência o sofrimento, porque tudo vai passar. Em nome do Pai, do Filho e do Espírito.

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0: O simulador de direção do SESI Senat é uma ferramenta fundamental para a capacitação dos motoristas profissionais, especialmente caminhoneiros e condutores de ônibus. Esse simulador, gente, permite que o motorista enfrente situações de risco em um ambiente seguro, sem colocar vidas ou outros veículos em perigo. E o Francisco Garonce, nosso repórter especial, foi até uma unidade do SESI Senat para ver de perto como funcionam os simuladores. É contigo, Garonce!
2: O simulador não substitui a estrada, mas ele permite repetir situações, corrigir erros e preparar o caminhoneiro para decisões críticas. O erro cometido no simulador vira aprendizado. Já o erro cometido na estrada pode virar tragédia. Aprender a conduzir com segurança continua sendo indispensável. E quanto menor a exigência legal, maior a necessidade de métodos auxiliares, o uso de bons instrutores que possam capacitar quem está se formando. E aí entra nessa história uma peça fundamental: a tecnologia do simulador. Os simuladores já foram obrigatórios, deixaram de ser, mas desde 2016 que ele é usado para a capacitação de condutores de caminhões, ônibus e carretas.
0: E o garoto se conversou com dois alunos que usaram o simulador, o Alex e a Amanda.
2: Quando você sai desse treinamento do simulador, você se sente mais seguro para ir para a rua?
3: Sim, com certeza, a gente sai com outra visão, né? Qualquer treinamento, qualquer coisa é de bom intuito, né? Todo mundo sai daqui com uma visão diferente.
4: Fazer o treinamento no simulador eu acho muito importante, porque a gente já começa a ter uma base do que a gente vai viver lá no mundo lá fora. Coisas que a gente aqui, por mais que é um treinamento, mas ainda você pode errar aqui para você aprender. Lá fora você não vai poder fazer isso, né? Porque lá é... tem vidas, tem outras situações que você não pode errar de jeito nenhum.
2: Aqui cria-se um ambiente de capacitação para eficiência e segurança. E olha, se você ainda não passou por essa experiência, vem até uma dessas unidades do SESI Senat, porque aqui ele funciona todos os dias. E essa nossa conversa não termina aqui. A gente continua junto nas redes sociais.
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0: A sigla MOP, você sabe, né, parceiro? Significa Movimentação Operacional de Produtos Perigosos. E serve para preparar os motoristas que desejam estar aptos a transportar cargas perigosas. Esse curso é muito procurado, pois é ele que possibilita ao motorista um aperfeiçoamento, além de valorizar o profissional dentro da empresa. Luciano Oliveira é técnico de formação profissional. Ele fala sobre a importância do curso MOP. Vamos ouvi-lo.
5: O curso MOP é um diferencial muito grande na carreira do profissional, né? E já tem algum tempo já, né? O curso MOP tem mais de 30 anos. E vai contratar um motorista, se tiver o curso MOP, ele já tem um diferencial no currículo dele.
6: A validade do curso MOB hoje é de quantos anos?
5: 5 anos.
6: 5 anos já também, né?
5: A primeira vez é 50 horas, a atualização é 16 horas. O curso contempla 9 classes de produtos perigosos, né? No nosso país, o que mais se transporta é classe 3, líquido inflamável. Então, praticamente, todos os dias a gente tem notícias de acidente envolvendo líquido inflamável. O curso MOB, ele é muito abrangente. Para poder fazer, tem que ter mais de 21 anos, no mínimo categoria B de bola. O mercado está à procura de pessoas qualificadas. Se ele colocar tudo isso em prática, com certeza ele vai se tornar um condutor diferente, um profissional diferente, e vai ser mais fácil de entrar no mercado de trabalho.
7: Gislaine é diretora de uma empresa especializada no transporte de químicos em Mauá, na Grande São Paulo. Ela sempre investe na qualificação e treinamento dos motoristas.
8: A gente começou com tinta, verniz, e aí foi para ácido, cloro, resina, o que tiver de perigoso e químico a gente leva. Os funcionários que trabalham com essa carga, eles fazem um treinamento específico na fábrica, inclusive. Vão com vários EPIs diferenciados no caminhão, máscaras e enfim, né? Dependendo do produto, tem o treinamento. Então a gente tem dificuldade agora, acho que como todas as transportadoras, em contratar motorista, principalmente para o químico, que precisa ter o MOP, pelo menos. Eles entram só com o MOP aqui e aí a gente dá todo o treinamento para ele iniciar. A gente teve o último acidente, que já faz uns 20, 25 anos, foi um tombamento de tinta. Sim. E aí, graças a Deus, não teve contaminação, nada. Fizemos o que deu para fazer na época, lá o que tinha que fazer, chamamos as autoridades e tudo, mas há 20 anos atrás era tudo muito diferente. Sim. E não existia também essa preocupação ambiental tão forte como tem hoje. Então as coisas eram feitas mais ou menos.
6: O motorista que faz esse tipo de transporte sempre tem que estar 100% atento a tudo que acontece no dia a dia, né?
8: Tem que estar atento, atualizado. Não é porque você fez o curso MOP que você não precisa fazer mais, você já sabe tudo, tem que fazer a reciclagem, participar ativamente dos treinamentos, contribuir, contar sua experiência na estrada. Isso é super importante porque eles sabem o que acontece de verdade. A gente aqui dentro do escritório, a gente só vê no rastreador o caminhãozinho andando, mas quem está lá vendo a condição da estrada, os perigos são eles, né?
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0: Solta um som aí, Paulinho!

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1: Turma, eu estive pelo trecho lá na região de Campinas, no interior de São Paulo. Por lá, eu encontrei o parceiro Maurício dos Santos. É caminhoneiro há muito tempo. Muita história pra contar. Vamos ouvir o papo.
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1: Esse daqui é o Maurição, estradeiro lá da cidade de Aparecida de Goiânia. Quando ele começou a tocar caminhão Brasilzão afora, os cabelos dele eram tudo pretinho, agora já tá tudo ficando branco, né, Maurício?
3: Então, olha como é que já ficou aqui, não tem mais nem um fio. Eita. Tanto rodar nas estradas aí, dia, já rodei na estrada de terra, já rodei, não, vocês precisam ver o lugar.
1: Jogo duro.
3: Jogo duro, isso não é fácil não. Você começa no caminhão, esse aqui é um caminhão bom hoje, você pega, põe um 11-13 na sua mão, um D60, é assim que você começa.
1: Bom, Maurício, se você reclama da situação das estradas e dos caminhões no começo de carreira, eu imagino o ponto de parada e de descanso era bem mais complicado do que hoje para poder encontrar um, né?
3: É, era muito complicado, mas hoje ainda tá mais ainda. Você chega num posto, você não acha uma vaga. Você tem, se você pagar, se abastecer, agora se você não abastecer e não pagar, você não tem, não deixa. O nego vai lá onde é que você tá e te tira de lá. Você encosta num posto ali, tá tudo lotado. Não sei como é que aqui hoje tá desse jeito. Você vê, motorista dormindo em beira de rodovia, é arriscado, mas o cara não aguenta, para na beira de uma rodovia.
1: Não tem como, né? A questão da criminalidade acaba pegando. Se você, de repente, não abastece o caminhão, não tem lá uma caderneta, lá uma ficha com o pessoal do posto, a turma bota realmente pra rodar.
3: Porque, mas é caminhão demais. O dia que eu fui mesmo pra Guarulhos, você vê a varinha que eu dormi ali num posto ali, ali na Fernando Dias ali, porque tem que saber a hora também. E pra sair cedo, você não sai também, porque o nego vai chegando e tampando você, não tem vaga. Tem aquelas áreas de descanso, é o que eles falam, mas aquela área de descanso, o cara só para ali, não tem um banheiro, não tem nada para ele ali. A não ser a concessionária que tem ali um atendimento ali, mas ali não cabe nem 2-3 caminhão. Ali só passa para tomar uma água ali, se tiver um café e pronto, e vai embora. Se entende, é bom, porque o motorista tem hora que passa a necessidade até de um banheiro, meu amigo. Hoje você paga 10 conto num banho aí, ou mais. Você paga, você tem que pagar, senão você não banha. Você entendeu? E fora o valor das coisas nos postos. Os postos põem arrochando nos coitados motoristas. É arrochando.
1: Quer aproveitar, Maurício, mandar um recado pra turma que tá acompanhando o nosso bate-papo?
3: Não, é só aquele que for entrevistado falar a mesma coisa que eu tô falando pra poder ajudar nós também, né? Nós precisamos de um apoio também, né? Porque na nossa vida é só rodar. E nego não dá muito valor em nós também, não. Não dá muito valor em nós, não. Nós não é bem-vindo, não. Você entende? Nós não somos bem-vindos, assim, você vê que a gente que faz o transporte, que faz tudo, mas você vê, você chega num posto aí, às vezes acha um lugar, o cara vai lá correndo lá. É, se não abastecer tem que pagar tanto aí, isso já aconteceu comigo. E aí você tem que rodar até mais tarde, ver se acha um lugar.
1: Torcer para que essa situação melhore, te agradeço por demais pela gentileza, tá bom, Maurição?
3: Eu que agradeço.
1: É isso aí.
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1: Tem música na boleia.

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3: O nosso papo estradeiro de hoje é com o Rogério. O moço já foi caminhoneiro por muito tempo. E hoje é gestor de frota de uma transportadora em Guarulhos, na região metropolitana de São Paulo. Vamos ver a prosa?
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4: Rogério, me comenta uma coisa. Antes de você assumir a parte de gestor, você também já foi estradeiro, né?
5: Já fui. É uma herança desde meu pai e do meu avô.
4: É, né?
5: Sim, sim.
4: Opa.
5: Então, meu irmão também. Enfim, a gente tem já um histórico aí de estrada bem sólido já.
4: Na verdade, que a gente costuma dizer, você é um verdadeiro diesel 90. Né?
5: Exatamente. Tá no sangue.
4: Legal. Você começou trabalhando aonde? Fazendo que rota? Você lembra?
5: Ah, quando eu comecei como ajudante. Depois consegui comprar meu caminhão. Eu fazia a rota do interior de Tatuí, São Paulo.
4: Tá.
5: E depois ficou pequeno, a gente foi viajando e fazia Bahia, enfim, esse sudeste todo aqui.
4: Legal. Chegou a viajar muito com o pai, com o avô, não?
5: Sim, com meu pai. O meu avô, né, bem pouquinho, mas com meu pai, até poucos anos atrás, ele ainda estava dirigindo bastante ainda.
4: Pai. Tem alguma viagem marcante que você lembra que você fez aí com o pai, que marca a história, tanto sua quanto dele, ou não?
5: Ó, tem muito perrengue, pneu que estoura na estrada. Comigo já aconteceu bem marcante, assim, que a gente atropelou um cavalo, então foi uma coisa bem séria, graças a Deus tudo resolvido e a gente seguiu.
4: O bacana é que nessas viagens, né, que você acaba fazendo junto com o pai, sempre dá pra colocar uma prosa em dia, né, fazer umas confidências, ouvir umas confidências do velho também.
5: Ah, tem, porque história pra contar ele tem, viu? E aí a gente vai pondo em dia essas coisas.
4: Boa. E bacana de você, a gente perceber essa tua evolução no mundo do transporte, né? Você saindo, por exemplo, no caminhão, né, que você tinha, vindo para transportador e tendo esse reconhecimento agora, e trabalha como gestor de frota aí também, né?
5: É um perfil, assim, que aparentemente é difícil de você encontrar alguém que sai da estrada e quer ficar preso numa empresa, né? Então, aconteceu de coincidentemente, assim, da Alfa entender o meu perfil e me contratar, né?
4: Você tem um orgulho danado dessa profissão, hein, moço?
5: Tem. Nessa daqui a gente consegue ter bastante fundamento aqui.
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1: E agora tem música pra turma.

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1: Ribeirão Preto, cidade conhecida como a Califórnia brasileira. É um dos principais polos logísticos do interior paulista. Cortada por importantes rodovias, a região movimenta diariamente milhares de caminhões transportando produtos do agronegócio. Tem caminhão no puxa do combustível, dos alimentos e cargas industriais. Eu estive por lá gastando sola de sapato e bati um papo com o taxista Rafael. Ele fala como é que é a cidade de Ribeirão Preto e como é fazer rastros por lá.
4: É uma cidade muito boa, desenvolvida no agronegócio, em tecnologia. Quer dizer, aqui nós encontramos de tudo, né?
1: As ruas por aqui, ó, são bem traçadas, cortadas por grandes avenidas e bem sinalizadas, viu? Pra turma na estrada que não conhece a cidade, ele inclusive faz o trabalho de chapa, é verdade?
4: Sim, a gente não só dá essa prestação de serviço para os caminhoneiros que entram, apesar que aqui é uma cidade, assim, bem traçada, cheia de avenidas, né? A gente também faz o acompanhamento. Muitas vezes a pessoa não sabe ir, ele pega, nós acabamos levando como guia, né? A gente guia ele até a empresa, o local onde ele está precisando chegar até lá. Não só caminhoneiro, mas também os carros particulares também, né?
1: Esse foi o motorista de táxi Rafael, que leva passageiros e também auxilia os estradeiros pela cidade. Turma, Ribeirão Preto é considerado uma das principais portas de saída da produção agrícola do interior paulista e de lá o produto segue para o resto do país e além fronteiras.
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1: Poxa vida, já tá na hora de ir embora. Meia hora passa voando. 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Fique com Deus e muita atenção e responsabilidade na estrada. Até amanhã, pessoal.

0: A fé valoriza as nossas ações. Tudo que é feito com fé tem um mérito grande na vida da gente. Deus não olha o que fazemos. Quantia para Deus não interessa, ele é infinito. O bastante para Deus não interessa, ele é infinito. Tudo que vem de fora não acrescenta e nem tira nada de Deus. Então, o que valoriza as nossas ações não são as grandes horas que fizemos, as grandes obras, mas como fizemos com fé.
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0: bom dia, meu povo. Agora são 5:59. Está no ar o seu programa Amanhecer na Fazenda, comigo, Padre Rodrigo Oliveira. Minha gente, hoje é segunda-feira, dia 10 de agosto de 2026, e nós estamos começando mais uma semana aqui na Rádio Central. E você sabe, né? Aqui na Fazenda, aqui não tem lugar pra tristeza, não, viu, gente? Aqui não, aqui não, aqui não.
1: Não, não, não, não, não, não.
0: Aqui não tem lugar pra solidão.
1: Não, não, não, não, não.
0: Não, não, aqui não. Aqui é só alegria, meu povo. Então, ó, você que quer começar essa segunda-feira de bem com a vida, ó, você tá no lugar certo, viu? Então, meu amigo, minha amiga, vem comigo, eu vou abrir a porteira da fazenda para você entrar. Pode entrar, fica à vontade. Sabe por quê? A fazenda é sua.
2: Vamos cair pra dentro.
0: Isso, vai entrando. São 6 em ponto, gente. 6 em ponto. Gente, tá na hora, hein? Vamos levantar. Vamos lá, meu povo. Ô, dona Maria, tá na hora do comprimido, não vai perder a hora, hein? Vamos lá. Ó, Bastião, ó o comprimido, Bastião, vamos lá. É, meu amigo, minha amiga, aqui você começa o seu dia assim de bem com a vida, e você pode colocar também aí bem pertinho do seu rádio um copo com água para ser abençoado, viu? Porque no finalzinho do nosso programa, nós vamos formar a grande corrente de preces do rádio. Eu vou rezar por você, você vai rezar por mim, e Jesus vai abençoar todo mundo. Então, ó, com toda a fé do seu coração, prepara um copo com água aí pertinho do rádio, tá bom? E eu vou preparar meu copo com água aqui também, ó.
3: Beleza.
0: Ei, beleza. É água da mina, é água abençoada, gente. Coisa boa. Ei, maravilha. 6:01. E tá na hora, meu amigo, minha amiga, aumenta o som do seu rádio. Aumenta o som aí do carro. Vai aumentando o som aí. Aumenta o som do celular. Isso. E avisa todo mundo que o Amanhecer na Fazenda, aqui na Central, começou!

0: Beleza, meu povo, são 6:03, hein? 6:03. Vem comigo nesta manhã de segunda-feira. Gente, ó, nós vamos dar bom dia pros animais da fazenda. É, vamos acordar todo mundo nesta manhã de segunda-feira. Vamos lá? Ô Chicão, bom dia! Canta, galão! Que beleza, gente, que beleza! Vamos dar bom dia pro Duque. Ô Duque, bom dia, Ducão. Ô Duque, ô Ducão, o que aconteceu, Duque? O que aconteceu ontem? Empatou em casa, 0-0, tava tão fortão. O que aconteceu, hein? Não sei, viu? Tá bom, Duque, 6:04. Ô, Faísca, bom dia, Faísca. Ô, gente, ó, o Faísca passando aqui, ó, que beleza, ó, que beleza, o Faiscão. Olha ele aí, ó. Ai, maravilha. Vamos dar bom dia pro Tufão. Ô, Tufão, bom dia. Ô, Tufão, cumprimenta todo o povo aí, Tufão. Vamos dar bom dia pra Mimosa, gente, porque tá na hora do leite, já são 6:05. Ô, Mimosinha, bom dia. E o belezinho acordou. Ih, que gracinha. Vamos lá, bebezinho, hoje tem aula. Hoje tem aula, viu, bebezinho? Calma. Calma.
1: Calma. Ó,
0: a vó tá preparando a lancheira, ó. Vi que ela colocou uma maçã. Ela fez um lanchinho pra você de mortandela. É, um quisuque de morango. Olha que gostosinho. Calma. Ih, meu Deus do céu. Ô, seu Juca, corre lá. Vamos tirar leitinho da mimosa, seu Juca. Vamos lá, que a coisa tá feia, seu Juca. Vamos lá. Aí, ó, tá vendo? Agora melhorou. Ó, a mamadeira com mescal. Você tem energia.
1: Que delícia.
0: 6:06, gente. Ô, Totó, bom dia, Totó. Pipoquinha, bom dia, Pipoquinha. E o Juvencio chegando aqui, bom dia, Juvencio. Ó, vamos dar bom dia pra Macaquinha. Macaquinha, bom dia, Macaquinha. Força, Macaquinha, força. Vamos lá. Ó, e nós vamos dar bom dia para o Bugrão. Hoje o Bugrão vai jogar contra o Anápolis, lá em Goiás, né? Vai ser esse jogo. Vamos lá, Bugrão! Bom dia, Bugrão! Pra cima deles, Bugrão! Flechada neles! Ó, e você vai acompanhar ao vivo esse jogão aqui pela Série C. Ao vivo a partir das 8 horas da noite, aqui na Central, na Seleção do Rádio. E beleza, 6:07, 6:07. E vamos dar bom dia pro papagaio. Papagaio, bom dia. Papagaio.
1: Bom dia.
0: Vem cá.
1: Bom dia.
0: Bom dia.
1: Bom dia.
0: Mas bom dia mesmo!
2: Bom dia, Rádio Central.
0: Olha a hora, minha gente, já são 6:07, o tempo não para, hein? 6:07, já vai preparando o cafezinho aí na sua casa, já comprou o pãozinho, ou aquele bolinho de milho, ei, maravilha! Tá tudo pronto aí? Vamos levantar, tá bom? Vamos levantar que tá na hora. E eu quero dar bom dia pra ele, o comandante aqui da Rádio Central, o meu amigão André Pereira. André Pereira, bom dia.
3: Bom dia.
0: Deus te abençoe, amigão. Bom trabalho pra você.
4: Obrigado.
0: Ó, meu amigo, minha amiga, são 6:08, 6:08. E a partir de agora você pode participar do nosso programa Amanhecer na Fazenda. Ó, o padre tá ao vivo e a cores aqui na central e nós vamos juntos, viu? Até pertinho das 7 da manhã. Ó, você vem comigo e você pode participar. Deixa o seu nome para oração, o nome da sua família na prece que a gente vai fazer no finalzinho do nosso programa, viu? E você sabe, o zap da central é o zap mais legal e mais abençoado do Brasil.
4: Brasil!
0: Anota aí o zap da central.
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0: Ó, já tem bastante gente mandando mensagem pra cá.
6: Obrigado!
0: São meus amigos, né? Minhas amigas de toda manhã. São 6 e 9, viu, gente? 6 e 9. Você deixa o seu nome para oração, nome da sua família na prece de hoje. No finalzinho do nosso programa, nós vamos rezar com toda a fé. E ó, o nosso programa Amanhecer na Fazenda é para toda a família, não importa a sua religião. Deus é Deus para todo mundo, viu? Então, se você precisa de oração ou tem alguém na família, né, que precisa receber a oração da fé, pode mandar sua mensagem de áudio, de texto, e o padre vai receber aqui, vai ficar muito feliz com você, viu? São 6 e 10. E ó, além de você deixar o seu nome para oração, você também pode tentar acertar qual é a máquina que o seu Juca tá usando aqui na fazenda. E hoje ele acordou assim, ó, animadão. Ele tá felizão. E eu quero saber, ó, ele resolveu fazer um serviço aqui. O André, ele resolveu trabalhar. Ele resolveu trabalhar, cuidar da fazenda. E eu quero saber que máquina é essa que o seu Juca tá usando aqui na fazenda. Vamos lá, seu Juca. Liga o trem aí. Ó, escuta aí, ó. Vai! Quase não faz barulho!
6: Pare!
0: E lá vai ele! Eita! E sai da frente e atrás vem gente! Ó, vai, vai!
6: É brincadeira, meu!
0: Minha nossa senhora, que trem barulhento! Essa que o seu Juca tá usando aqui na fazenda. Minha nossa senhora. Ó, oh, você vai participando, hein? O zap da central é o 19.

97 3497. Esse é o zap da Central e você vai participando, se divertindo com a gente e sendo abençoado também nesta manhã de segunda-feira, viu? Gente, já são 6:12. Aumenta o som do seu rádio, eu vou chamar pra cantar pra gente eles, Leandro e Leonardo. Cadê você? É música boa pra começar o amanhecer na fazenda. Tá na hora, meu povo. Bom dia, Campinas. Bom dia pra toda a região metropolitana. Bom dia, Brasil. 6:12.

0: gente, são 6h15, 6h15. E tá na hora da gente acordar ele, o Soneca. É, gente, não tem jeito, né? E plena segunda-feira, dia 10. Ó, dia 10. É. Ah, meu Deus do céu, dia 10.
1: Ai, meu Deus!
0: De novo, dia 10. Vamos acordar o Soneca, André.
1: Não.
0: Vamos sim. Abre a porta do quarto do Soneca aí, André. Abre a porta. Aí, ó. Eu não sei como é que pode ser tão sossegado assim, viu? Tranquilo, calminho. Ó, dia 10. Ah, não é fácil não, viu? Ô, vida dura. Vamos mandar embora essa preguiça, meu povo.

0: despertando, soneca, vamos lá!
1: Sorte que cê precisa trabalhar.
0: Olha o trem passando, ó. Ó o trem, ó o trem!
2: É brincadeira, meu!
0: Não vai levantar, não? Não quer saber, não? Então tá bom! André, pega o balde aí, André, pega o balde! Joga água nele, André! Acorda, menino!
3: Ah, para, ô!
1: Preguiça! Pode catar! Ai, preguiça!
0: Levanta, levanta!
1: Preguiça! Comigo não tem
0: vez! Ô, bicho, preguiça!
1: Trufreguei!
0: Eu só vou falar de novo. Dia 10. Levanta, levanta, tá na hora.

0: mas eu preciso trabalhar.
1: Ai, preguiça.
0: Sai, preguiça, vai embora. Ó, já são 6:18. 6:18 desta manhã, mais do que abençoada de segunda-feira. E você vai aqui, ó, se ligando na Rádio Central, no seu programa Amanhecer na Fazenda, viu? Gente, em Campinas, os termômetros marcando 17 graus. 17 graus nessa manhã de segunda-feira. E vamos aqui à previsão do tempo, ó. Segundo o site Climatempo, nós tivemos durante a madrugada mínima de 15. Mínima de 15 e a máxima prevista para hoje de 22 graus. Mínima de 15 e máxima de 22 graus. Sol com muitas nuvens durante o dia e períodos de céu nublado e noite com muitas nuvens. E nós estamos na fase da lua minguante. E olha, meu amigo, minha amiga, que esta segunda-feira seja uma segunda-feira muito abençoada para você, muito abençoada para sua família. E ó, o cafezinho já tá pronto. André, vamos fazer o cafezinho aí, vá. Ó o café, já estão pedindo café, André. Vamos lá. Ó. Ó. Ô, beleza! Se tiver café aí na sua casa, ó, a xicrinha, você prepara duas xicrinhas, uma pra mim e outra pro André, tá bom?
2: Tome!
0: Olha que beleza! 6:20, gente, 6:20! E eu tô esperando o seu zap, deixa o seu nome pra oração, o nome da sua família na prece de hoje. E eu quero saber que máquina é essa que o seu Juca tá usando aqui na fazenda. Ó, escuta, escuta. Ele tá animadão, viu? Contentão. Ele falou assim, ó, hoje é o dia, hein? Ó. Que máquina é essa que o seu Juca tá usando, ó? Desse negócio, ó. O zap da central é o 19 97148 3497. 97148 3497 é o zap da central. E vamos às participações, é o povão mandando mensagem pra cá, minha gente. Alô, bom dia.
3: Bom dia, Padre Rodrigo, sua bênção.
0: Bom dia, Deus abençoe.
3: Bom dia, André.
4: Bom dia.
3: Já fiz o café, viu? Opa. Eu tô tomando meu cafezinho.
0: Ah,
3: bota
0: é?
3: Café.
0: Eu quero, hein, Lolita.
3: Agradeço a Deus mais um dia de vida. Gratidão, Senhor, por tudo. Obrigado, meu Deus, por tudo que tem feito na minha vida, na minha família. Padre Rodrigo.
0: Oi.
3: Acorda pra vida, Padre Rodrigo. Vai tomar café. Deus abençoe desse modo que estiver, Sônia, Rony Viana, Cleito, Jura. Deus abençoe todos que aí estão. Deus abençoe família central. Uma abençoada semana para todos nós. Que Deus os abençoe.
0: Brasil, minha amiga.
3: Deus abençoe, André, a vida, saúde, trabalho e família. A tua também, Padre Rodrigo. Vida,
0: amém,
3: saúde,
0: Jesus.
3: Trabalho e família. Deus
0: amém.
3: Abençoe.
0: Lolita.
3: Abençoada semana para todos.
0: Que Deus abençoe a senhora, viu? Que Deus abençoe toda a sua família nesta manhã de segunda-feira, viu? Gente, são 6:22. Eu quero colocar na oração de hoje a Solange. Ela mandou mensagem aqui, ó. Bom dia, Padre Rodrigo. Gostaria de agradecer pela oração que o senhor fez pela Maria Clara. Ela ganhou nos jogos escolares. Ó, que beleza! Ó. Ela ficou em primeiro lugar no salto triplo.
5: Brasil!
0: E no salto à distância. Que beleza!
5: Brasil.
0: Palmas pra Maria Clara. Parabéns! Ó. Que beleza, hein, Maria Clara? É o futuro do nosso esporte. Que beleza! Deus abençoe. São 6:23, gente. Alô, bom dia.
6: Padre Rodrigo. Bom dia.
0: Bom dia.
6: Deus
0: abençoe.
6: O padre, vamos cantar parabéns para Solange.
0: Solange?
6: Morense Anote. Hoje é aniversário dela. Obrigado e Deus abençoe.
0: Vamos cantar parabéns pra ela. Vamos lá!

0: Souza. Ô Solange, parabéns, viu, Solange? Que Deus te abençoe, te dê saúde, paz, alegria, felicidade. Solange, tudo de bom pra você, viu? Ó, Cianorte aí no Paraná é um pouquinho longe aqui de Campinas, viu? Mas se tiver bolo e churrasco, chama o padre, o André, que a gente vai dar um jeito, a gente vai!
1: Né, vamos, né, vamos!
0: 6h24, gente, alô, bom dia!
2: Bom dia, família central, bom dia, padre, bom dia, André, Edinaldo Fonda Silva, na pontaria do Chapadão, a todos da família central, um beijo no coração, a todos da segurança, da civil, da militar, corpo de bombeiro, todos. Beijo no coração, família Simão, família Alves, família Rodrigues, família Silva, família Santos e todos da família central. Um beijo no coração a todos. Boa semana a todos.
0: Ô, meu amigão, que Deus abençoe, ó. E para todos os porteiros do Brasil, para todo mundo que trabalha na área da segurança, meus amigos, minhas amigas, que Deus os guarde, os proteja. E aquele abraço para você. Gente, já são 6h25, viu? Eu quero colocar na oração de hoje o Maicon. O Maicon tá ouvindo a gente lá na Vila Palmeiras. Ele mandou mensagem assim, ó. Bom dia, Padre Rodrigo. Eu e meu amigo Márcio vamos para Minas e trazemos queijo pro senhor, padre. Ê, beleza, palmas para ele. Minha Nossa Senhora. Aí eu vi vantagem. Vamos trazer queijo lá da cidade de Alterosa, Minas Gerais, e o Márcio vai levar para o senhor aí na paróquia, padre. Que Deus abençoe.
3: Que delícia.
0: Meu filho de Deus, que Deus abençoe você, o Márcio. Obrigado, obrigado, obrigado. Aquele abraço para vocês. Aí eu vi vantagem, né? Alô, bom dia.
4: Bom dia, meu amigo Padre Rodrigo Juarez, do Parque da Camélia, sua bênção.
0: Deus abençoe.
4: Você está colocando em oração hoje a minha família, minha esposa Aparecida, meus filhos Wesley e Deise, o Davi, meu neto, rezar pela alma do meu Gerro Matheus, pela alma da minha sogra Malazinha, e também para todos nossos amigos em oração no dia de hoje.
0: Uhum.
4: Para a família do André, para a família do Aleixo, para a família do Creço, para a tua família. Para a família do Simar Leite, para a família do pessoal do esporte, para a família da Sandamaro e para todos nossos amigos da Rádio Central. Um abraço, meu irmão. Fique com Deus. Que Maria passe na nossa frente. Uma boa semana para nós todos.
0: Ô, meu amigão, que Deus abençoe você, que Deus abençoe toda a sua família, viu? Gente, já são 6h26. Alô, bom dia.
5: Bom dia, bom dia, Padre Rodrigo
0: Oliveira,
5: seu Sérgio Reis. Padre, hoje eu quero que você bote o meu nome na oração, Padre, de toda a minha família e de todos os ouvintes que estão ouvindo a Rádio Central, viu, Padre? Que Deus abençoe essa segunda-feira com muita paz, muita luz e saúde para todos nós, Padre. E sua bênção, Padre.
0: Deus abençoe, meu amigão. Deus abençoe toda a família. Você vai começando sua semana aqui na Central. 6h27. Alô, bom dia.
6: Bom dia, bom dia, Padre Rodrigo Oliveira.
0: Bom dia, bom dia.
6: André Pereira e a todos do estúdio. Aqui quem fala é Gildá de Batista. Eu quero que o programa todos da família Batista, todos vocês, todos os ouvintes. E peço, Padre, que o senhor coloque o nome de todos, sem exceção, no grupo, na oração de família, né?
0: Tá bom.
6: Com fé em Deus, tudo vai dar certo, né, Padre?
0: Ah, com certeza.
6: Deus está na frente e nós vamos
0: confiar, né?
6: Seguir os passos dele, né? Com fé em Deus, nós vamos participar.
0: Obrigado.
6: É isso aí, bom dia.
0: Meu amigo, que Deus abençoe, viu?
6: Bom dia, Padre. Aqui é Judas Batista de novo.
0: Oi, Judas Batista.
6: Pra mim, essa máquina que o senhor Juco tá usando aí é aquela maquininha que passa veneno na lavoura. Na minha opinião, né? Vamos ver.
0: É um bom palpite, hein? Será?
6: Será? Será?
0: Alô, bom dia.
7: Bom dia, Padre Rodrigo.
0: Aê,
7: é o Bairro Capivari.
0: Oi, Bair.
7: Ótima segunda-feira pra todos nós.
0: Todos
7: nós. Eu acho que o senhor Juca tá usando uma máquina de...
0: O quê?
7: Cortar cana, Padre.
0: Será? É um bom
7: então,
0: palpite.
7: Padre. O Duque não quis nada ontem, hein?
0: Você viu, menino?
7: Puxa vida, hein? O Duque ontem dava ruim. Tá na ressaca danada o Duque ontem, hein?
0: Você viu?
7: Padre, aconteceu na Rio Grande do Sul lá, Padre, sábado lá.
0: Ah, o tornado,
7: então,
0: né?
7: Então o time perdeu, Padre.
0: Perdeu? Rapaz, eu não tô sabendo.
3: Ai, meu Deus!
0: Eu não não tô sabendo de nada.
2: Será?
0: Ô, Duque, dá um bom dia pro seu amigo aí, Duque. Vai, vai, vai, vai, Duque. Vai, vai lá.
1: É brincadeira,
0: né? 10h29. Eu não tô sabendo de nada. Você tá sabendo alguma coisa, André? Eu não tô sabendo de nada.
1: Não.
0: Eu sei que tá chovendo lá, né? Não sei. Eu só... Será que é isso? 6h29. Alô, bom dia.
2: Bom dia, Padre Rodrigo. Sua bênção. Bom dia, André.
0: Deus abençoe.
2: Padre Rodrigo, peço oração ao Bom Jesus dos Milagres. Já consegui muitos milagres, o Bom Jesus dos Milagres na igreja.
0: Amém,
2: graças
0: amém,
2: as suas orações, a sua missa maravilhosa, Padre Rodrigo. Eu peço oração para mim, para minha filha Ana Paula, minha neta Jairice Maitê, para o meu gerro Igor, para o Adilson, para a Marli, para o Anjo, para todos que estão ouvindo, todos os doentes, todos que estão ouvindo a oração, Padre Rodrigo, todos vocês aí da rádio. Também peço orar a paz do mundo, Padre Rodrigo.
0: Precisa, né, minha filha? Precisa mesmo.
2: Padre Rodrigo, o seu Juca está usando aí na fazenda uma serra elétrica, Padre
0: serra
2: Rodrigo.
0: Serra elétrica, olha, será? Será? Ó, eu quero colocar na oração de hoje o meu amigão, o Márcio, lá da Vila Palmeiras. Ele tá falando assim, ó, padre, hoje seria aniversário da minha mãezinha. Ela ia comemorar aniversário, mas hoje ela mora com nosso Senhor Jesus lá no céu. Ela faz muita falta, padre. Faz 4 anos que ela foi morar com Deus. É, meu amigo, é assim mesmo, né? Que Deus abençoe e conforte o seu coração, toda a sua família e que a sua mamãe seja sempre lembrada com muito amor, né? São 6h30. Alô, bom dia!
8: Eu sou Paulo, sua bênção. Eu dou Zé com vocês.
0: Deus abençoe.
8: Fiquem coloco meu nome na oração, toda a minha família, todos vocês no central.
0: Aham.
8: Tá? E boa semana para todos nós.
0: Todos nós.
8: Eu queria falar com o senhor. Que não deu, tá? Primeiro não. Não deu, não.
0: É, você viu?
8: Segundo eles falaram, não é só ganhar, não tem que perder também, né? Abraço, perder não, empatou, né?
0: É.
8: Padre, se é um motosserra, tá usando aí.
0: Motosserra? Será? Ô Duque, dá bom dia pro seu amigão aí, Duque! 6h31. Ó, eu quero colocar na oração de hoje o meu amigão, o seu Carlos. E a esposa dele, a dona Gina, ouvindo a gente lá no Jardim Roseira. Estiveram também participando da missa ontem e mandou uma mensagem assim, ó. Olha que mensagem bacana, ó. Bom dia, Padre Rodrigo, a paz de Cristo e a sua bênção para mim e para minha família. Ontem, no final da missa, nós tivemos uma bonita apresentação das crianças, homenageando os pais pelo seu dia, foi mesmo. Confesso que cheguei a me lembrar da turma do Balão Mágico. É verdade, olha que boa lembrança. Nossas palmas para a irmã Bruna, que elaborou essa atração. Ei, irmã Bruna, viu? E também a todos e todas que carinhosamente participaram. Foi lindo. Que Deus os abençoe sempre. Aqui é o seu amigão, o seu Carlos, e a dona Gina do Jardim Roseira. Que beleza! Seu Carlos, dona Gina, foi muito bonito mesmo ontem, né? Parabéns para a irmã Bruna. Palmas para a irmã Bruna. Ei, beleza! E ó, eu vou contar um negócio. Ela preparando isso aí. De sábado para domingo, ela não dormiu, você acredita? Ficou acordada até a hora da missa,
9: ai,
0: até depois
9: Deus.
0: Da missa. Ô, seu Carlos, dona Gina, que Deus abençoe. Aquele abraço para você. Gente, são 6h32 e o seu Carlos falando aqui da homenagem, né, que foi preparada para os pais. Ontem foi dia dos pais, um dia tão importante, né, tão especial. E olha, nós vamos ouvir uma música que eu quero oferecer para todos os pais que estão ouvindo a gente. Quero desejar a cada paizinho um feliz dia dos pais, que Deus os abençoe. Tem muitas pessoas que estão ouvindo o padre agora, que o seu paizinho já está com Deus lá no céu. O meu está com Deus lá no céu, o seu pai também, né, André? Eles estão lá no céu, nos braços de Jesus. E a gente lembra dos nossos pais com muito amor, com muito

Família na prece de hoje e tenta acertar qual é a máquina que o seu Juca tá usando. Até agora ninguém acertou que máquina é essa, ó. Ninguém acertou, ó. Ninguém acertou que máquina é essa. Será que eu vou ganhar com um negócio tão fácil? Ó, não é possível. Ó, ó. Seu Juca. Eita. Eita. Eita nós. O zap da central é o 19971483497. Esse é o zap da central. E em homenagem a todos os paizinhos, vem chegando Carmen Silva cantando pra gente, Meu Velho Pai. É música boa aqui na Central.

0: São 6:38, minha gente, 6:38, a gente ouve essa música aí, a gente se emociona, né? Lembra do nosso paizinho, é, meus amigos, minhas amigas, e a grande verdade é que nós temos um pai celestial, um pai que está no céu olhando por mim, por você, e se nós buscarmos a este pai, nós vamos encontrar nele tudo o que nós precisamos neste mundo que vivemos. Você que está aí do outro lado do rádio e você precisa de ajuda espiritual, você está aí do outro lado do rádio, cansado, cansada de tanto problema, cansado, cansada de tanto sofrer, meu amigo, minha amiga, amanhã terça-feira, eu estarei na paróquia Bom Jesus, ali no Jardim Santa Lúcia. E eu vou celebrar, gente, as grandes missas carismáticas, missas de cura, libertação e exorcismo, aonde a palavra de Deus é pregada, aonde nós rezamos o exorcismo que quebra todas as maldições. Você sabe que tem muita gente aí que está sofrendo porque a vida está amarrada. Parece que tudo que a pessoa faz dá errado. Ela vai comprar um carro, o carro dá problema. Ela vai entrar num serviço e começa naquele serviço e tudo dá errado. Ela entra num relacionamento e não dá certo. Gente, quantas pessoas assim, não é? E se você está vivendo assim ou tem alguém na sua família vivendo assim, participe das Santas Missas nesta terça-feira e o bom Jesus vai te abençoar, o Senhor Jesus vai te libertar de todo mal. Faltam 6:40, vamos ouvir testemunha, é gostoso ouvir o que Deus tem feito na vida dos devotos, na vida das pessoas que têm participado das Santas Missas. Vamos ouvir a graça recebida.
1: Qual a graça que você recebeu?
2: Bom dia, padre. Primeiro é que meu pai estava na UTI e ele está saindo da UTI, vai pro quarto.
1: Maravilha.
2: Se Deus quiser, ele está no quarto hoje, porque ele estava com problema no pulmão, um tanto de cigarro. E minha graça, eu quero agradecer muito hoje também a minha irmã, que eu consegui trazer na igreja hoje, graças a Jesus.
1: Que maravilha.
2: Ela está aqui comigo hoje, primeira vez que ela veio.
1: Que bom Jesus abençoou o seu pai, que estava na UTI, está saindo hoje.
2: Isso.
1: E também a sua irmã está aqui com você na igreja. Você vindo na igreja, rezando, Deus está fazendo.
2: Eu tenho fé em Deus, que Deus também vai libertar ela do vício cigarro também.
1: Em nome de Jesus. E agora você está feliz?
2: Muito.
1: Amém. Qual o seu nome?
2: Mauricélia Bezerra da Silva.
1: Vamos aplaudir mais uma vez o
0: Olha, Jesus. Gente, é uma alegria ver a nossa família na igreja. Isso é uma alegria, gente. Ver a família sendo abençoada. É uma das coisas mais maravilhosas que pode acontecer com a gente. Louvado seja Deus, né? Vamos ouvir mais um testemunho?
1: Qual a graça que você recebeu?
3: Padre, graças a Deus recebi várias bênçãos na igreja. Vim até aqui, já falei com o padre. A que eu vou contar agora é referente ao projeto de vida, agora é de 2015. Eu fiz o curso de inglês 6 anos. Pedi para Deus receber o diploma agora, foi a parte que eu terminei no início, que eu concluí. Aí, graças a Deus, a metade de 2015, junho, recebi o diploma de inglês 6 anos, a parte de fluente e a parte da faculdade. Pedi para passar com nota boa e, graças a Deus, lá no boletim, nota ótima.
1: Que maravilha.
3: Agora, só aguardando agora a formatura. Agradeço muito a Deus por todas as bênçãos que eu recebi, eu, a minha família. Agradeço também muito o padre pela ajuda,
1: amém,
3: oração que a gente sempre pediu. Que é uma maravilha, pessoal.
1: Tá feliz.
3: Graças a Deus.
1: Amém.
3: Muito.
1: Qual o seu nome?
3: Clara Rodrigues dos Anjos.
1: Vamos aplaudir mais uma vez o bom Jesus.
0: Clara, né? Ela contando aí a graça que recebeu nos estudos dela. Que maravilha, né? Meu amigo, minha amiga, venha participar das missas. Amanhã, terça-feira, viu? Será um dia muito abençoado, um dia abençoado. Às 9 da manhã, a primeira missa, o padre vai celebrar essa missa de cura, libertação e exorcismo. Às 3 da tarde, a segunda missa e às 7:30 da noite, a terceira Santa Missa. Ó, 9 da manhã, 3 da tarde e 7:30 da noite. Você pode vir de carro, de ônibus, a igreja está num local de fácil acesso. Quem vem de ônibus, passam ali vários ônibus. Inclusive, a igreja está pertinho ali do terminal de ônibus da Vila União. Você que vem de carro, a igreja conta com amplo estacionamento. É um local de fácil acesso. Avenida Carlos Lacerda, 226. Avenida Carlos Lacerda, 226. no Jardim Santa Lúcia. Esse é o endereço da felicidade, da libertação. Paróquia Bom Jesus, Padre Rodrigo Oliveira, na Avenida Carlos Lacerda, 226, no Jardim Santa Lúcia, Campinas. Escolha um desses horários de missa: 9 da manhã, 3 da tarde ou às 7:30 da noite. E eu quero mandar um abração para vocês que estão ouvindo o padre aí na cidade de Valinhos, Vinhedo, toda essa região aí. Gente, amanhã, terça-feira, nós também teremos uma grande missa de libertação espiritual na paróquia Bom Jesus de Valinhos. Você de Valinhos, participe a missa com o padre Darcy amanhã, terça-feira, às 7:30 da noite. 7:30 da noite. E em Valinhos, a paróquia Bom Jesus fica na rua Pedro Gabeta, número 179. Rua Pedro Gabeta, número 179. Fica a poucos metros ali do supermercado Zarelli, no Jardim Maria Rosa, em Valinhos. Reúna a sua família, participe, vai na igreja, viu? E o Bom Jesus te dará libertação, o Bom Jesus vai te abençoar. Gente, faltam 7:15 agora. E ó, nós vamos ouvir uma música bonita aqui com João Paulo e Daniel. E enquanto isso, você vai participando, você vai deixando o seu nome para oração, o nome da sua família na poderosa prece de hoje. E até agora ninguém acertou que máquina é essa que o seu Juca tá usando aqui, ó. Ó, eu vou ganhar, hein, minha gente? Já tô avisando, hein? Ó. Que máquina é essa aí, ó? Vamos lá, seu Juca, liga esse trem. Zap da Central é o 19 97148 3497, 97148 3497 é o Zap da Central. E ó, essa música que nós vamos ouvir agora eu quero oferecer para todos os caminhoneiros do Brasil que estão ouvindo agora o nosso programa. Deus abençoe os caminhoneiros que estão passando aqui pelas estradas da região. Deus abençoe. Ó, esse tá vindo aqui pela Anhanguera, ó. E beleza. Esse aqui pela Santos Dumont, ó. Esse aqui, ó, pela Zeferino Vaz ali, ó. E beleza. Tá passando esse aqui pela Bandeirantes, ó. Ó, ó, ele vindo aqui, ó. Que Deus abençoe todos os caminhoneiros do Brasil. Vem chegando aí, ó, João Paulo e Daniel cantando Caminhoneiro do Amor. É música boa aqui na Central.

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1: Agora

0: beleza? Faltam 10 para 7, minha gente. Vamos às participações, ó. É o povão mandando mensagem pra cá, se divertindo com a gente, né? Que beleza!
1: Obrigado!
0: Alô, bom dia!
2: Bom dia, padre Rodrigues.
0: Bom dia!
2: O senhor tá hoje na fazenda, ele tá cortando umas árvores, umas lenhas, que tá com uma motosserra.
0: Não é motosserra, não é, não é, não é, não é. Alô, bom dia! Opa, opa, opa, aqui, ó.
3: Seu padre, eu acho que tá torturando aí, do que é isso? Torturador? Ou tá?
0: Não.
3: O soprador. Aqui, barulhento lá.
0: Será? Não sei, hein? Ó, eu quero colocar na oração de hoje a Rose Avelino. Ela tá ouvindo a gente lá em Paulínia e pediu pro padre mandar um alô pra mamãe dela, dona Conceição de Araújo, que tá ligadinha aqui no nosso programa. E ela falou assim: padre, minha mãe tem 86 anos e ela gosta que chame ela de dona menina. Ô, dona menina, que Deus abençoe, viu? Aquele abraço pra senhora. Gente, eu quero colocar na oração de hoje também a Iraci Oliveira Silva e toda a sua família, que Deus abençoe, viu? 6:51, alô, bom dia.
4: Bom dia, padre.
0: Bom
4: coloca
0: dia.
4: A família Ferreira na oração.
0: Opa.
4: E essa máquina aí tá parecendo um assoprador de
0: Será?
4: Folha. Alô, padre.
0: Será?
4: Que Deus abençoe vocês da rádio, todos.
0: Amém, Jesus.
4: E todos nós aqui do Brasil.
0: Isso
4: tá bom?
0: Aí, meu amigão.
4: E vai, São Paulo, padre.
0: Não é possível.
4: E vai, São Paulo, padre.
0: Peraí, calma. Vão ter muita hora nessa calma. Eu não sei, eu não tô sabendo do resultado do jogo. Não sei, com certeza ganhamos, não foi?
4: E vai, São Paulo.
0: Ganhamos, com certeza a gente ganhou esse jogo aí. Eu tenho certeza, eu não tenho dúvida.
5: Será?
0: Não é, André? Fala aí, me ajuda aí, André. Nós ganhamos esse jogo.
4: E vai, São Paulo.
0: Aí,
4: padre.
0: Ó, é isso aí. Palmas pra ele. São Paulo. Opa, já nós ganhamos, hein? Ó, eu quero colocar na oração de hoje a Neide, Ana Paula, Luiz Henrique, o Edson, toda a família do Jardim Aeroporto, e eles estão pedindo oração pra Cidinha lá da cidade de Vinhedo. Que Deus abençoe, viu? Deus abençoe toda a família. Alô, bom dia.
6: Bom dia, padre Rodrigo.
0: Oi,
6: bom dia, André.
0: Bom dia, família.
6: Bom dia, Lolita. Bom dia a todos da Central.
0: Bom dia.
6: Toda a família Central.
0: Bom dia.
6: Padre Rodrigo, gostaria de pedir oração pro meu irmão Carlos Alberto Oliveira, que vai começar a fazer os exames essa semana, para poder já operar.
0: Sim.
6: Que Deus vai estar sempre presente na vida dele.
0: Claro.
6: Ele tem muita fé, vai dar tudo certo, se Deus quiser. E
0: olha,
6: eu também tenho muita
0: creio.
6: Fé que vai dar tudo certo.
0: Eu creio também.
6: Um abraço, padre Rodrigo, a sua bênção.
0: Deus
6: ótima
0: abençoe.
6: Semana, que seja muito abençoada para todos nós, né?
0: Todos
6: eu acho
0: nós.
6: Que o seu Juca tá usando uma roçadeira.
0: Uma roçadeira?
6: Fica com Deus.
0: Será, minha amiga?
6: Ótima semana.
0: Ó, que Deus abençoe toda a família.
6: Padre Rodrigo, hoje é aniversário da minha sobrinha Carla Pompeu.
0: Carla.
6: Do meu sobrinho Júnior de Oliveira.
0: Tá.
6: Gostaria que o senhor cantasse parabéns para eles.
0: Agora, vamos cantar parabéns, vamos lá.

0: Vasco. Ê, beleza! Ó, que Deus abençoe, dê saúde, paz, alegria, felicidade, tudo de bom. E se tiver bolo e churrasco, chama o padre, o André, que a gente vai.
1: Vamos
0: mesmo, hein? 6h54, eu quero colocar na oração de hoje a minha amiga irmã Rosângela e a Gabriele, ouvindo a gente lá no Cosmos. Elas estão dizendo assim: ô padre, o seu Juca tá usando um cortador de grama ou um soprador? Será? Não sei de nada. Alô, bom dia.
2: Bom dia, padre, sua bênção. Deus que era abençoe. De 8 meses, Amanda 1. Padre, eu gostaria que o senhor colocasse o nome de todos os meus familiares em orações, todos vocês da Rádio Central, nosso amigo do som, todos os ouvintes que estão com o radinho ligado, que sempre estão com o radinho ligado, né? Todos os amigos meus aqui de Campinas e região, Hortolândia e tudo.
0: Uhum.
2: E que Deus abençoe nessa semana. E a macaquinha não tem jeito não, perdeu de novo, hein, padre? Só por Deus mesmo. Isso aí não é uma prana elétrica ou uma máquina de costura, não? Ou aquelas máquinas de sapateiro costurar couro de fazer bolsa, sapato?
0: Olha, será?
2: Mais ou menos isso aí, padre. Fique com Deus.
0: Será? Ô, meu amigão, que Deus abençoe toda a família, viu?
2: Ô, padre, não tá passando veneno aí, não?
0: Não.
2: Na roça aí?
0: Não.
2: Aquelas máquinas de polvurar, porra. Passar veneno, né?
0: Não é nenhum desses aí, não é. Eu quero colocar na oração de hoje também a minha amiga, a Rosângela Fancio, lá de Swift, e toda a sua família, a Cleide, que tá pedindo oração para toda a família, e ela tá ouvindo a gente lá no Residencial Cosmos. Que Deus abençoe. Vamos a mais uma participação. Alô, bom dia. Oi, Jardel.
3: Oi, Jardel. Nosso vamos a mesa para agradecer o nosso Pai Maior, está tudo, né?
0: Uhum.
3: Em nome de Jesus. E eu acho que tem, na fazenda do seu Juca hoje, que está utilizando um soprador para tirar as folhas aí da frente da terreiro dele, viu?
0: Tá.
3: Tudo de bom, Padre Rodrigo Oliveira, para o senhor, para o nosso amigo da Rádio Central e aí para o André Pereira.
0: Até mais, Padre Rodrigo Oliveira. Ó, que Deus abençoe toda a família. Gente, tem um montão de gente mandando mensagem pra cá. Obrigado pelo carinho da audiência, meu povo. Muito obrigado. Que Deus abençoe todo mundo, mas não dá tempo mais de nada, viu?
4: E vai, São Paulo.
0: Ah,
4: padre.
0: Não é possível, viu?
4: E vai, São Paulo.
0: Ei, beleza. Vamos saber o que é que o seu Juca tá usando, a máquina que o seu Juca tá usando. Vamos lá. Mas ganhamos, né? Só pra lembrar, eu acho que ganhamos.
5: Não.
0: Eu não tô sabendo, eu não fiquei sabendo de nada esse final de semana. Nem sabia que tinha jogado, não tô sabendo mesmo.
2: Será?
0: Ah, eu tô por fora, viu? Não tô sabendo de nada.
2: Será?
0: Vamos lá. Atenção, não é que teve gente que acertou? Hoje tava fácil, viu? Moleza. Que ruim.

0: o seu Juca tá usando uma famosíssima e barulhentíssima é a máquina de soprador de folha que ele tá usando aí, mas que barulho que esse negócio faz, hein? É um soprador de folhas. Pare. Palmas pra todo mundo. Bom dia. Olha que negócio barulhento, ó. Pra todo mundo! É um soprador de folhas que o senhor Juca tá usando aí. Meu Deus do céu! Gente, ó, são 6h58. Nós vamos agora rezar, nós vamos falar com Deus. E mais uma vez, olha, eu quero convidar você e a sua família para as missas de amanhã, terça-feira, as missas de cura, libertação e exorcismo na paróquia Bom Jesus, ali no Jardim Santa Lúcia. Nós vamos ter três grandes missas, viu, gente? Às 9h, às 15h e às 19h. E a paróquia Bom Jesus fica na Avenida Carlos Lacerda, 226. Avenida Carlos Lacerda, 226, no Jardim Santa Lúcia, em Campinas. Participe com a sua família e olha, Jesus espera por você. Vamos rezar? Vamos falar com Deus. Meu bom Jesus, filho da bendita Virgem Maria, nesse momento de oração, estenda as tuas mãos e abençoe cada pessoa que reza comigo. Principalmente, Senhor, as pessoas que estão passando por tribulações, por aflições na vida. Senhor Jesus, acalma o coração angustiado, dá paz. Ajuda esta pessoa, Senhor, em seus caminhos e conduza esta multidão de pessoas às santas missas de amanhã. Senhor, santifica agora o copo com água que foi colocado pertinho do rádio e que desça sobre todos a bênção do Pai, do Filho e do Espírito Santo. Amém. Amigos, minhas amigas do rádio, eu vou ficando por aqui, mas você continua sintonizado aqui na central, hein? Porque daqui a pouquinho você vai ouvir o programa de maior audiência do rádio. O show da manhã com ele, meu amigão desse bardete, ao vivo e a cores aqui na central. Fiquem ligados, fiquem com Deus e até amanhã no Amanhecer na Fazenda. Até lá, gente!
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1: Comunicando. 7 da manhã, mais 3 minutos, muito, muito bom dia. Padre Rodrigo Oliveira apresentou o programa líder absoluto de audiência, acordou a cidade, tirou o sono da concorrência e ele volta, se Deus quiser, ele há de te ver. Amanhã, a partir das 6 horas da manhã, logo após o Brasil Caminhoneiro do Sérgio Reis e da bênção do Padre Magalhães. Padre Rodrigo, boas missas em amanhã, as missas maravilhosas na paróquia Bom Jesus, lá na Carlos Lacerda. Alô, pessoal de toda essa região aí da Avenida Carlos Lacerda, amanhã em recebendo com muito carinho, com muito amor, o Padre Rodrigo. Na primeira missa às 9 da manhã, na segunda missa às 3 da tarde e na terceira missa às 7:30 da noite.

0: Costa no Brasil, meu querido amigo irmão André Pereira. Muito bom dia, André. Vamos juntos até às 11 horas da manhã ao encontro de Soninha Amaro. E você faz o programa junto comigo e junto com André Pereira através do WhatsApp 971483497. Seja o meu repórter, a minha repórter, me diga onde é que tem ônibus quebrado. Tem ônibus quebrado na sua rua, não tem? Não tem não? Onde é que está quebrado? Qual ônibus que chegou atrasado hoje? Muitos ônibus atrasados. Hoje já tivemos 3 quebras de ônibus. Só hoje já tivemos 3 quebras de ônibus na cidade de Campinas. A média está sendo de 5 a 6 quebras de ônibus todo santo dia na cidade de Campinas. E eu quero saber se o seu ônibus quebrou, qual linha que você usa, não é? Se ela chegou no horário hoje. Manda mensagem para mim, 971-483-497.
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0: Voz do seu. Se você tiver aí lixo na rua, tiver buraco, árvore que caiu, tiver problema de um terreno baldio abandonado, seja lá qual problema que você esteja enfrentando, manda para mim que esse problema é meu também. Eu quero mandar para as autoridades, eu quero mandar para os prefeitos, para os vereadores, para os deputados. Vou encher a paciência das autoridades até o problema ser resolvido. Quando o problema for resolvido, a gente vem aqui, bate palma, agradece. E eu quero cumprimentar o aniversariante de hoje também. Quem é que está fazendo aniversário nessa data? É seu filho, sua filha, seu pai, sua mãe, vovô, vovó, irmão, irmã? Quem é? É sua neta linda, é aquele seu neto arteiro. Quem é que está fazendo aniversário nessa data? Hoje é dia 10 do mês de agosto do ano de 2026. Já se foram 222 dias, restando, portanto, 143 dias para o ano novo. Estamos na fase da lua minguante até depois de amanhã, estação inverno. A Igreja Católica comemora hoje o Dia da Solidariedade Cristã. Hoje é dia de Santa Filomena, hoje é dia de São Nicola e dia de São Lourenço, importante santo da Igreja Católica, São Lourenço. Hoje é dia mundial de proteção ao leão. Hoje é dia mundial internacional do biodiesel. Com certeza, né? Um produto brasileiro, originalmente brasileiro, biodiesel. Hoje é dia nacional da enfermeira e do enfermeiro. A todos os enfermeiros, a todas as enfermeiras, nosso bom dia. Hoje é dia do diácono permanente. Hoje é dia municipal dos costumes dos nordestinos. E hoje é dia dos vidreiros. A todos os profissionais,
2: bom dia
0: com alegria, com entusiasmo, com amor e com carinho. Olha a hora, gente, 7:07. Então, manda pra mim, por favor, o nome do aniversariante do dia.
2: Parabéns.
0: Através do nosso WhatsApp.
2: Parabéns a você.
0: 971-483-497. Eu quero saber o nome do aniversariante do dia. Manda pra mim, por favor, o nome do aniversariante do dia através do WhatsApp 971-483-497. Manda pra mim também o nome da pessoa que precisa de oração, porque às 10 horas da manhã tem o maravilhoso momento da oração. Daqui a pouquinho tem, 10 horas da manhã, a oração do primeiro santo brasileiro, São Frei Galvão. Daqui a pouco teremos também a consagração à Nossa Senhora Aparecida, Rainha e Padroeira do Brasil, na voz do Padre Vitor Coelho de Almeida, o Padre Vitor de Aparecida do Norte. Daqui a pouco tem a Ave Maria com o fundador da Rádio Central, Monsenhor Geraldo Azevedo. Daqui a pouquinho tem também aqui na Rádio Central a oração de São Francisco de Assis, na voz do saudoso locutor Cid Moreira. Daqui a pouco na Rádio Central nós vamos ter a maravilhosa oração da desatadura dos nós. Nós teremos também o padre mais milagroso do Brasil, o padre Donizete Tavares Santana, o padre Donizete lá de Tambaú. No programa de hoje também nós vamos ter, direto de Curitiba, o padre Reginaldo Manzotti. O padre Reginaldo, direto lá da cidade de Curitiba, e a sua bênção, né? No programa de hoje, nós vamos até a paróquia Bom Jesus ao vivo. Vamos falar com o padre Rodrigo Oliveira. Padre Rodrigo, boa semana para o senhor, viu? Que Deus abençoe de forma forte, consistente, não é? Que o senhor tenha muita saúde para que o senhor possa celebrar essas missas maravilhosas. maravilhosas que o senhor celebra todos os dias. Amanhã, 3 missas maravilhosas lá no Santa Lúcia, né? Ali na Avenida Carlos Lacerda. Tem a missa de manhãzinha, 9 horas, depois tem a missa da tarde, às 3 da tarde, e depois tem a missa da noite, às 7:30 da noite. E você, meu convidado, você é minha convidada para ir às missas amanhã. E tem também a missa à noite lá em Valinhos, viu? 7:30 da noite, vamos ter missa também na Paróquia Bom Jesus, lá em Valinhos, a partir das 7:30 da noite. Vá às missas do Padre Rodrigo. Então, às 10 horas, tem o momento da oração. E você já pode mandar o nome para mim, para que eu coloque na oração. Você já pode mandar para mim, para que eu coloque na oração o seu nome, nome da pessoa que está precisando. Meu WhatsApp liberou, ó. 97148-3497. Começou pela Rádio Central mais uma edição do Show da Manhã. E a partir de agora, você fica sabendo de tudo. Quem domina a notícia, domina o mundo. 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E vamos começar pelas ruas, avenidas e estradas, a Rádio Central tomando conta da cidade.
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3: 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Bom dia para você ligado aqui na Rádio Central, a mais querida de Campinas. Bom dia, Decimar Leite. Vamos com as informações do trânsito, com destaque agora para a rodovia SP-101, a Campinas-Montemor. No sentido de Campinas, lentidão na altura do quilômetro 5, ali logo depois da passagem do trevo de Hortolândia. Essa lentidão vai até a altura do quilômetro 1, se juntando a Robert Bosch, avenida que vai com trânsito intenso até Anhanguera. Do lado contrário, o caminho vai bem. 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
0: Muito obrigado. Durante toda a manhã, o Robson Ramos vai estar acompanhando tudo que estiver acontecendo na cidade. Agora, olha a hora, olha a hora, olha a hora. Agora são 7:12. Previsão do tempo. Será que chove? Será que dá sol?
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0: Nesse momento nós temos a temperatura média na região metropolitana de Campinas de 17 graus, 87% de umidade relativa do ar, venta um pouco, tá? Nesse momento nós temos aí 16 quilômetros por hora o vento aqui na região metropolitana. A temperatura hoje não sobe muito não, a máxima vai chegar a 21 graus. A mesma coisa acontece amanhã, terça-feira, máxima de 21 graus amanhã, terça-feira. Volta a esquentar quarta-feira, quarta, quinta, sexta, sábado, domingo, segunda, aí vem um veranico, viu? Aí a temperatura esquenta bastante a partir da próxima quarta-feira. Agora vamos aos alertas da Defesa Civil do Estado de São Paulo, né? Porque haverá chuvas, inclusive com possibilidades de pancadas durante a semana, até por causa do veranico que se aproxima, né? Até por causa desse veranico que tá se aproximando. Vamos então, repito, até a sede da Defesa Civil do Estado de São Paulo. Gente, agora são 7:13. Olha a hora. Olha a hora, 7:13, 7:13. E os alertas da Defesa Civil.
1: A Defesa Civil informa.
4: Nessa segunda-feira, 10, a frente fria se afasta, porém os ventos úmidos que sopram do mar contra a costa deixam um tempo fechado na faixa leste, com períodos de chuva fraca e moderada a qualquer hora. A temperatura cai significativamente e faz frio até mesmo durante a tarde. No interior paulista, o sol predomina entre nebulosidade variável, mas não descarta-se ocorrência de chuva fraca muito pontual e passageira. O calor diminui em relação aos dias anteriores. As rajadas de vento variam entre 40 e 60 quilômetros em todo o território paulista.
1: Defesa Civil do Estado de São Paulo.
0: Vamos agora à redação da Rádio Central. Notícia 714. 714. Gabriel Ribeiro.
5: Agosto é o mês do aleitamento materno e a Rede de Saúde de Campinas está reforçando as ações da campanha Agosto Dourado. A mobilização busca incentivar a amamentação exclusiva até os 6 anos de vida do bebê, mantendo o leite materno até os 2 anos ou mais. Para apoiar as mães, as equipes do Centro de Saúde da cidade oferecem orientações desde o pré-natal. Logo após o parto, profissionais fazem visitas em casa para acompanhar a mãe e o bebê, preferencialmente até o 7º dia de vida, que é o período mais desafiador. E atenção para os mitos. Especialistas reforçam que leite fraco não existe. O leite materno é completo, protege contra infecções e hidrata o bebê sozinho, dispensando o uso de água, mesmo nos dias quentes. Além disso, amamentar ajuda na recuperação da mãe e diminui o risco de câncer de mama. Se você tiver dificuldades ou dúvidas, a orientação é procurar a unidade de saúde mais próxima antes de interromper a amamentação. E para as grávidas, um recado. No dia 15 de agosto, das 9 da manhã até o meio-dia, o Hospital da Mulher realiza o evento gratuito Passos para uma Nova Vida, com orientações práticas e o lançamento de um curso online para as gestantes. Participe! Da redação, Gabriel Ribeiro.
0: Olha a hora, gente, olha a hora, 7:16, 7:16. Dispara o número de feminicídios em Campinas.
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0: Uma mulher de 35 anos foi encontrada morta a facadas dentro da casa dela no Jardim Campo Belo, em Campinas. De acordo com a Polícia Civil, vizinhos localizaram o corpo ao abrirem a janela da residência. O caso foi registrado como feminicídio no plantão da 2ª Delegacia Seccional de Campinas. A mulher foi morta na sexta-feira e foi encontrada ontem. A mulher foi morta na sexta-feira e foi encontrada ontem, vítima de feminicídio no bairro Campo Belo. Vítima de feminicídio no bairro Campo Belo, aqui na cidade de Campinas. Olha a hora, 7:17. Tentativa e concretização do feminicídio. Feminicídio em Valinhos. E o homem tentou se matar e não conseguiu.
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0: Uma mulher de 42 anos, chamada Eliane do Carmo Pereira, foi morta a facadas pelo marido em Valinhos. Ela fazia trilhas. Era uma maneira dela ter uma válvula de escape, dela passear. Então ela fazia trilhas pelas matas junto com um grupo de amigas. E ela foi morta pelo marido na cidade de Valinhos. Segundo um grupo de pessoas amigas, Eliane participava dessas trilhas todos os fins de semana para manter amizade lá com as mulheres que integravam esse grupo. Mas o marido dela não gostava e a matou. Matou a mulher, jovem. Jovem de tudo. Uma tristeza que não tem cabimento um negócio desse, né? Eliane do Carmo Pereira. Ela já havia registrado um boletim de ocorrência em abril agora, relatando que o companheiro a ameaçava. Inclusive, ele disse que ia matá-la e tirar a própria vida. Foi registrado um boletim de ocorrência, mas não adiantou. Não adiantou. O companheiro dela a matou
7: e tirou a própria vida. O companheiro dela a matou e tirou a própria vida. Ele está internado na Santa Casa de Valinhos, em estado grave, porque ele tentou se matar também. Portanto, dispara o número de feminicídios aqui na região metropolitana de Campinas, um atrás do outro. Impressionante o que vem acontecendo aqui na cidade de Campinas, um feminicídio atrás do outro. Um feminicídio atrás do outro aqui na região metropolitana de Campinas. Um absurdo que a gente está observando. 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
7: Gente, no próximo dia 22, daqui a dois sábados, eu quero que você vá tomar um café da manhã comigo. Nós estamos preparando um delicioso café da manhã. E eu quero que você compareça, tá? Vai ter café Moraes. Bom demais. Capricha, André, capricha, André. Vai lá, capricha, capricha, vamos ver. Vai ter bolo, aquele bolo gostoso. Vai ter pão de queijo. Au, que delícia, aquele pão de queijo quentinho, saindo fumaça, né? Vai ter salgadinho. Que maravilha, né? Oh, coisa boa. Vai ter sucos, refrigerantes. Você é meu convidado, você é minha convidada. 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Decimar, conta pra mim, onde é que fica a TS Móveis que eu quero ir? 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Gente, eu tô fazendo um café da manhã pra agradecer, pra comemorar, né, a cura do meu câncer de próstata. Porque fui diagnosticado, né, agora no começo do ano, no dia 13 de junho. Graças a Deus eu fiz a cirurgia da retirada da próstata, não é? E já plenamente recuperado, graças a Deus. Então, para comemorar, eu quero tomar um café da manhã com você. 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
7: Olha a hora, 7 da manhã, mais 23 minutos, 7:23. Você vai? Então manda uma mensagem pra mim dizendo que vai, tá? 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

0: 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E agora a participação dos nossos ouvintes pelo WhatsApp 971-483-497. Que alegria poder receber a sua mensagem aqui no WhatsApp da Rádio Central.
1: Bom dia, Decimar.
0: Bom dia.
1: Desejo uma semana abençoada para você, para toda a sua família, toda a família Central.
0: Amém, viu?
1: Decimar, por favor, coloca meu nome na oração, minha mãe José,
0: claro.
1: Toda a família. Um beijo, Beatriz Rodrigues.
0: Beijo, Beatriz Deus. Rodrigues, fica com Deus também, que Deus abençoe você, sua família, abençoe toda a sua casa, tá? Bom dia.
2: Bom dia, muito bom dia, Decimar Leite.
0: Bom dia.
2: André Pereira, todos do estúdio, aqui quem fala é Judá de Batista. Ofereço o programa para todos da família Batista, todos vocês, todos os ouvintes, e peço que você coloque o nome de todos na oração desse mar. E com fé em Deus, né? Deus na caminhada, indo na frente, e nós seguimos o passo dele, e tudo vai dar certo, né, desse mar.
0: Sim.
2: Ah, desse mar, eu vou mandar uma foto aqui de uma praça que acho que muita gente não sabe. Como eu também, eu sabia que tinha pracinha, mas muita gente não deve saber que é muito importante, né, lembrar tudo. E tá muito lindo, era Campos Salles, né, era Campos Salles, tá, mudaram lá, a modificação, tudo, cheio de florzinhas, coisa mais linda. E eu filmei, né, mas como é 3 minutos e pouco, então eu não vou mandar, eu vou mandar a foto, né, que eu tirei uma foto também, para lembrar desse, assim, uma lembrança, assim, que a gente, né, que eu, como eu falei que eu sou meio curioso, falei, eu vou ver. Só que a placa, eu vi a estátua dele lá, eu não vi a placa, só que daí eu dei a volta e provavelmente é ele, né? Provavelmente é capaz de ser ele, que é um senhor de bigode, que tá sentado, assim, numa cadeira com um rolinho de... aquelas coisas que eles entregavam antigamente, que era enrolado assim na mão, né? Que eles faziam isso. Então, aí eu vou mandar pra você aí a foto, tá? Que é muito bonito. Acho que você já até viu também.
0: Pra Heitor Teixeira Penteado, você me mandou aqui a mensagem, né? E tem ali, né, uma obra de arte, bem ali no comecinho da Campos Salles, é verdade.
2: Bom dia, Dismar. É o Gidás. Aí eu mandei a foto e essa placa aí, ó. Essa placa aí tá escrito. Tá escrito, né, a importância, né, do que ele foi, né? Todos os cargos que ele exerceu, né?
0: Uhum.
2: E é isso aí.
0: É, foi prefeito. Obrigado, da cidade, mano. Heitor Penteado foi prefeito da cidade, foi muito importante, sim. Tem a praça ali, né? Bem ali, naquela região ali, no comecinho da Campos Salles, no final do túnel, tem uma homenagem a ele, sim. Um abraço para você, Judas. Curioso, é bom ser curioso, né? Bom dia!
3: Oi, Decimar, bom dia.
0: Bom dia, tudo bem?
3: Decimar, por favor, peça oração para mim,
0: uhum,
3: para minha família Rafael, família Batistela.
0: Sim, claro.
3: Decimar, vem meter a boca no trombone.
0: Opa, conta aí.
3: Decimar, aqui na minha rua tá um matão, sabe?
0: Ai, ai,
3: não é na calçada, não, é no meio da rua, na beirada da rua, da calçada, sabe? Que vira um buraco, ninguém vem asfaltar nem nada.
0: Ai, meu
3: Deus. Tá um mato, eu não consigo mais carpir, eu sou uma pessoa idosa, sabe? E pra pagar é de 100 pra lá, as pessoas cobram.
0: Sim.
3: E, nossa, será que você não daria uma força pra nós, não? Nossa, tá muito mato, muito. O mato só vai crescendo. É na rua, não é na calçada, sabe? E, por favor, ajude nós, por favor. Porque tá feio isso aqui, viu? Então, e muito obrigado, Decimar. Tchau, fica com Deus.
0: Eu vou mandar para uma pessoa, vou pedir para ela ligar para você.
3: E outra coisa também, Decimar. O vieram aqui, trocaram a luz do poste, colocaram uma luz tão fraquinha que não clareia nada. Eu chego do serviço de noite, tá uma escuridão na rua, dentro do meu quintal, tudo, sabe? De primeiro tinha uma luz tão boa, clareava tudo, era clarinha, vieram, tiraram e colocaram essa pior, sabe?
0: Tá.
3: Tá bom, então, Decimar. Tchau, desculpa, tá?
0: Imagina.
3: Beijo, fica com Deus.
0: Fica com Deus também. Eu vou pedir pra Sueli Matos te ligar, e aí você passa o endereço direitinho pra ela, porque eu preciso saber onde é. Você faz esse favor para mim? Ó, eu tô mandando agora o pedido para a Sueli Matos, que trabalha aqui, nos ajuda, né? Ela trabalha no gabinete lá do Rafa Zimbaldi. Eu vou pedir para ela entrar em contato com você, viu, Aparecida? E aí você explica o endereço, explica tudo, que eu não sei de onde você tá falando, tá? Você faz esse favor para mim? Agradeço muito, tá? Então a Sueli vai ligar para você e aí você pode falar com ela. E aí você explica para ela o que tá acontecendo aí. Combinado? Então tá bom, a Sueli vai ligar para você. Obrigado, querida Aparecida. Olha a hora, 7h29. Se você estiver precisando, como a Sueli tá precisando aí de todos, né? Com tudo isso aí, sujeira, mato, né? Problema de luz. Manda, não tem como resolver? Manda uma mensagem para mim. Meu WhatsApp tá liberado. 971-483-497.
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0: Olha a hora, olha a hora. 7h29, olha a hora, 7h29. Voltamos às ruas, avenidas e estradas. A Rádio Central tomando conta da cidade.
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6: 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Mais do trânsito com destaque para a Avenida das Amoreiras, lenta no sentido do centro de Campinas, da Tancredo Neves até a Vital Vitorazzo. Depois dali a condição melhora, o trânsito segue intenso, mas fluindo. Para o bairro a condição pela Amoreiras é boa. 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
0: Muito obrigado. Agora vamos à equipe esportiva comandada por Beto Quinalha, a melhor equipe esportiva do Brasil. Olha a hora, 7h31. Olha a hora, 7h31.

0: 7h31 na Rádio Central. Repórter Fernando César trazendo as informações do Guarani. Alô, alô, Fernando.
1: Bom dia, Decimar Leite, chegando com informações do Guarani aqui na Rádio Central. O Guarani entra em campo nesta segunda-feira contra o Anápolis, jogo que acontece no estádio Jonas Duarte, no interior do estado de Goiás, na cidade de Anápolis. O Guarani, para esta partida, vai ter a volta do Carlos Eduardo, volante meia que cumpriu automática contra a Inter de Limeira. Outro jogador que também fica à disposição do técnico Hélio Cizenando é o atacante Herbert, que também não atuou na última partida. O zagueiro Jonathan Costa e o atacante Everton Brito, que estavam no DM, também estão liberados e poderão compor o banco de reservas da equipe do Guarani. O lateral esquerdo Emerson, este vai pro jogo, é titular da equipe e ele projeta esse jogo difícil da segunda-feira contra o Anápolis.
2: A gente sabe que é um jogo muito difícil lá, né? O campo não ajuda muito, é uma equipe muito dura, uma equipe que briga demais, né? Os caras vão batalhar do início ao final. A gente sabe que é muito difícil jogar lá, mas a gente vai para vencer o jogo, né? A gente tem em mente o que a gente quer, a gente quer manter, fazer esses pontos para classificar. Então a gente vai em busca do resultado, vai em busca da vitória lá. A gente sabe que é um jogo difícil, a gente não pode vacilar, mas a gente vai para buscar a vitória.
1: Tá aí o lateral Emerson falando aqui na programação esportiva da Rádio Central. Um provável time do Bugre para pegar o Anápolis, com Kaique França e Nayan, Rafael Rodrigues, Maurício Antônio e Emerson, Luiz Otávio, Carlos Eduardo, João Paulo e Isaac ou Cauã Jesus, e no ataque Luca e Guilherme Cachoeira. Falei do Bugre aqui na Central, a rádio do futebol de Campinas.
0: Muito obrigado, Fernando César, a melhor transmissão do rádio aqui na Rádio Central, com toda a equipe comandada por Beto Quinária. E que o Guarani conquiste essa vitória tão importante, né? Que o Guarani conquiste essa vitória tão importante. Guarani enfrentando, repito, a equipe do Anápolis, Anápolis e Guarani. Jogo que terá transmissão hoje e você vai ter todas as informações, todas as emoções com a narração de Anderson Rodrigues, o maior gol do Brasil. Comentários de Beto Quinária, Israel Moreira nas informações, Marcos Luiz comanda a Central Esportiva, o intervalo dinâmico e o banho de bola da Central. Vamos com as informações da equipe da Ponte Preta, Fernando César.

0: Ponte Preta 0. Ainda no primeiro tempo, lateral direito Júlio da Macaca foi expulso, ele já tinha um cartão amarelo, cometeu uma falta por trás, segundo cartão amarelo, cartão vermelho, e a Ponte, desde os 20 minutos do primeiro tempo, jogou com 10 jogadores. E aí, com a situação que vive a Ponte Preta, um time muito fragilizado, time fraco, time que está virtualmente rebaixado, com um a menos, ficou mais difícil ainda, e o Ceará fechou a conta, Ceará 2, Ponte Preta 0. A Macaca, que entrou em campo com Vinícius, Júlio, que foi expulso, Palácios, depois Daniel Baianinho, Diego Porfírio, Lucas Cunha e Kevson, depois entrou o Diego Leão, Léo Gomes, André Lima, depois Gustavo Teles, Elvis, depois Gustavo Almeida, David da Hora, depois Rodrigo Souza e Brandão. A renda no Castelão, R$217.479. Público total, R$21.838. A Macaca, que volta a campo na próxima sexta-feira contra o Náutico, jogo no estádio Moisés Lucarelli. E para esta partida, muitos desfalques. Júlio expulso, o Lucas Cunha tomou terceiro cartão amarelo, Kevson e Palácios saíram contundidos do jogo contra o Ceará, além do Danilo Barcelos e o Murilo Cavalcante, que estão no departamento médico. O técnico Márcio Zanardi, após o jogo contra o Ceará, falou que a Ponte tem apenas 17 jogadores para colocar em campo no próximo jogo contra o Náutico. Falei da Ponte Preta aqui na Central, a rádio do futebol de Campinas.
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3: Olha a hora aí, gente, não perca a hora, não perca o compromisso. Olha a hora aí, ó, 7:37. Olha a hora, 7:37. Não perca a hora, olha a hora, 7:37. Você que tá no bom e velho rádio AM 870, meu muito obrigado, né? E você que tá nos acompanhando também no canal do YouTube, meu muito obrigado. O canal do YouTube é Decimar Leite, Decimar Leite. 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

0: 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Olha a hora, olha a hora, 7h42, gente, 7h42, não perca a hora não, não perca o compromisso não, gente, olha a hora aí, gente, ó, olha a hora aí, ó, olha aí de novo, ó, 7h42, voltamos às ruas, avenidas e estradas, a Rádio Central tomando conta da cidade.
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0: Repórter Robson Ramos, o que está acontecendo aí, Robson?
2: 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Tem trânsito lento pela rodovia Santos Dumont na chegada a Campinas, do quilômetro 75 ao 76, ali no acesso para Anhanguera. E depois dali, a Prestes Maia segue ruim. Para quem vai do lado contrário, para Viracopos e Indaiatuba, condição de trânsito é boa. 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
0: Olha a hora. 7h43. Homem persegue funcionária da limpeza da rodoviária.
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0: Gente, o que está acontecendo com o mundo? Nós tivemos 3 feminicídios em Campinas nesse final de semana. 3 feminicídios, 2 em Campinas, 1 na cidade de Valinhos. 3 feminicídios. E nós tivemos uma tentativa de feminicídio também, um homem que perseguiu uma mulher na rodoviária de Limeira. Um homem foi preso em flagrante após ser denunciado por perseguir a funcionária da limpeza da rodoviária de Limeira. O homem frequentava o local e deixava bilhetes para ela, além de tirar fotos sem autorização da mulher. Os guardas foram acionados e localizaram esse elemento dentro da rodoviária. Ele admitiu que tinha interesse amoroso na mulher, que tentava conquistá-la. O celular dele, os bilhetes foram apreendidos. As partes foram levadas à delegacia, ouvidas e depois foram liberadas. O cidadão, gente, né? Meio maluco assim, sabe? Perseguindo essa mulher. Um homem assim meio louco, sabe? Perseguindo essa mulher. A mulher é a faxineira lá da rodoviária da cidade de Limeira. Nós vamos ouvir aqui na Rádio Central o guarda municipal que prendeu esse homem. O guarda municipal que prendeu esse homem.
4: Essa ocorrência.
5: Sim, exatamente. Fomos solicitados aí pelo IGCM da rodoviária, nos informando que as funcionárias da rodoviária Auxiliar Gerais, faz o quê? Uma semana ou mais, e tem um cidadão que vem perseguindo as mesmas aí. Ele vem deixando bilhete na portaria da rodoviária, na secretaria, por debaixo da porta, onde ele manda palavras para as mesas aí, né? Como se você é linda, você é bonita, quero te conhecer, a ruiva da rodoviária. Essas maneiras de dizer, né? Aí ele deixou o telefone dele também em um dos bilhetes e fala que ele é funcionário público. Diante da situação, a gente foi verificar as imagens lá, o pessoal verificou as imagens da rodoviária e conseguiu as características do mesmo. Na data de hoje, ao estar passando pela rodoviária, foi solicitado novamente, onde conseguimos abordar esse cidadão aí, que de pronto já confessou o crime, informando pra gente que ele tinha um pouco de atração pela mulher, atração física por elas, e que mandou esses bilhetes. Nos informou ainda que se trata, ele é funcionário público, trabalha na área de auxiliar geral do IBS da cidade. E diante da situação, a gente está conduzindo o mesmo aqui até o plantão policial, onde foi registrado um boletim de ocorrência aí de natureza perseguição, o tal do crime de stalker, né? O artigo 147A. O cidadão foi liberado, feita apreensão do celular do mesmo. Informa ainda que no celular desse cidadão aí foi constatada uma foto da data de hoje dessa mulher, essa auxiliar geral, de costa. Ela se encontrava fazendo a limpeza de um vidro, onde o mesmo veio tirar uma foto dela de costa.
4: Na detenção, o que que ele alegou?
5: Ele alegou que realmente sim, que ele praticou isso aí, que ele passava pela rodoviária, ao ver essas mulheres lá, as funcionárias, ele sentiu atração pelas mesmas e resolveu mandar bilhete, que não teve coragem de chegar ela pessoalmente para conversar, mas informou que não sabia que se tratava de mulher casada, né? E que resolveu mandar por bilhete para ela.
4: Quais os procedimentos tomados?
5: Os procedimentos foi o seguinte: o mesmo foi conduzido até de pronto a Santa Casa para corpo de delito, posteriormente até o plantão policial, onde o delegado fez aí ratificou aí o crime de perseguição, né?
0: Muito bem, esse é o guarda municipal lá da cidade de Limeira que fez a prisão desse homem, mas depois ele foi liberado, né? Por ser um crime menor, o rapaz não tinha, né, nome sujo aí na justiça, né? Ele não tinha nenhuma ocorrência em seu nome, não é? Aí foi solto pelo juiz, foi solto pelo delegado primeiro, depois juiz, audiência de custódia, mas que coisa, não? Hein? Mas que coisa, não? Pelo amor de Deus, hein? Que absurdo, hein? Cidadão perseguindo as faxineiras. Você viu, André, que coisa? O cidadão perseguindo as faxineiras da rodoviária da cidade de Limeira. O cidadão perseguindo as funcionárias da faxina. Pelo amor de Nossa Senhora da Aparecida do Norte, hein, ó. Pelo amor de Nossa Senhora. Olha a hora, 7h48. Olha a hora aí, 7h48 na Central. Você fica sabendo de tudo.
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0: 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Marcão, Deus abençoe sua semana, Marcão.
7: Obrigado a todos. Bom dia.
0: Bom dia. Olha a hora, 7:57 na Central. Participação dos nossos ouvintes através do WhatsApp, não é? 971-483-497. Bom dia, bom dia, com alegria, com felicidade, né?
8: Bom dia, Decimar, tudo bom? Eu sou a Creuza aqui do DIC 5.
0: Oi, Creuza.
8: Rosalina.
0: Você tá bem?
8: Ô, Decimar, eu queria fazer uma reclamação. Sabe sobre o quê? Sobre esses caras que ficam subindo nos postes, colocando internet, vivo e outras e mais, que eles ficam deixando uns monte de fio derrubado no chão, arrastando, de pendurado. E sabe o que é que eles estão fazendo? Tirando todas as plaquinhas do posto, que é as placas com o nome de rua, da rua da gente, sabe? Toda rua tem o nome, aí tem a plaquinha, o CEP da rua, a identificação da rua, porque as pessoas, às vezes, quando vêm entregar as coisas, os motoboy, Uber, essas coisas, eles não sabem qual é o nome da rua, né? E fica perdido. Só que esses caras irresponsáveis, eles estão derrubando toda as plaquinhas no chão.
0: Ah, não pode.
8: E tá perdendo tudo. A semana passada, eu vi a plaquinha da minha rua caída com um monte de fio no pé do posto, que aqui é a rua João Rufino de Oliveira. Então, aí hoje eu desci para fazer caminhada, a plaquinha da minha rua não tava mais no pé do posto. Cheguei mais para baixo, em outra rua, outra plaquinha caída no pé do posto. Aí, desse jeito, vai ficar difícil, né? Destruindo as plaquinhas da rua, da identificação da rua da gente. Uhum. Como é que as pessoas vão achar a rua da gente? Chega, fica perdida ali. Já, onde eu passei, já foi duas que eu vi jogada lá no chão. Eu vou mandar a foto aí pra você ver. Só que a da minha rua eu não vi mais, já sumiu.
0: Perfeito, perfeito. E ela mandou aqui a foto, viu, André? Veja bem, o pessoal sobe no poste para colocar o cabo de internet, para colocar não sei o que que tem, tira a plaquinha do nome da rua e deixa no chão. E deixa no chão. Aí, de repente, some. Aí o entregador, como é que vai entregar? Não aparece o nome da rua, né? É que os entregadores geralmente usam o Waze ou usam alguma coisa assim. Mas ela tem razão. A minha querida amiga Creuza tem razão nisso aí, viu?
8: Aí, desse matraca jogada no chão. Aí perde, esse reciclador às vezes leva embora, né? Achando que pode estar que vende nos ferro velho. Aí eu não sei. Eu não sei, isso aí tá errado. É esses caras que ficam subindo imposto aí, de internet. Tá. Joga tudo por o chão.
0: Tá.
8: Mas tá bom, Decimar, obrigado, viu?
0: Imagina, eu que agradeço.
8: Então, bom dia.
0: A você também, ela tá metendo a boca no trombone.
3: Boca no trombone. 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
0: Nosso WhatsApp. Presença aqui da querida Rosângela. Oi, Decimar, tudo bem? Coloca meu nome nas suas orações. E todos vocês da Rádio Central e ouvintes também. Coloca o nome da minha mamãe, que é a dona Olinda Pinto da Silva Teodoro, que hoje faz aniversário de morte, viu? Por favor, desde já, agradeço muito, obrigada. Alô, alô, Rosângela, grande abraço a você, Deus te abençoe. E sua mamãe, olhando por você lá do céu, dona Olinda Pinto da Silva Teodoro, olhando por você lá do céu, né? É isso aí, ela tá lá, cuidando de você, olhando por você. Bom dia.
9: Bom dia, Decimar, bom dia, André. Decimar, me pediu de oração e agradecimento.
0: Uhum.
9: Nossa Senhora Desatadora dos Nós.
0: Pois não?
9: Os milagres que ela faz pra gente, né? As orações que você faz também. Um agradecimento muito, muito, muito mesmo. Muito boas orações. Muito boas demais. A gente confia, crê muito, né, Decimar? A gente tem muita fé, Decimar. Eu peço oração pra mim, para a família da minha filha, para toda a minha família, para toda a família central, para toda a família de vocês aí da rádio, para a família do mundo inteiro, desse mar. Eu peço oração também para todos que estão na rua, nos hospitais, nas clínicas, internados. Peço oração para todos, desse mar.
0: Obrigado,
9: o mundo todo. A paz do mundo, desse mar.
0: A paz
9: obrigada
0: do mundo, né?
9: Pelas orações, desse mar.
0: Tamo junto.
9: Essa rádio maravilhosa que você tem aí, que a gente é uma companhia imensa pra gente, desse mar.
0: Tamo muito junto, obrigado, meu amor. Um abraço para você, muito obrigado. Mande sua mensagem para cá. Daqui a pouquinho, às 10 horas da manhã, tem o maravilhoso momento da oração. Olha o nosso número: 97148-3497. Quer mandar mensagem, né? Não tem o nosso WhatsApp? Não tem, não? Então anote o nosso WhatsApp, ó: 97148-3497. Olha a hora, 8:02. Olha a hora, não perca a hora, não. 8:02 da Central.

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1: Olha a hora, gente, não perca a hora não, olha a hora, 8 da manhã, mais 3 minutos, olha a hora e 8:03, prestação de serviços. 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
1: 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Você que está me ouvindo no rádio, no Bom e Velho Rádio, no AM 870, bom dia. Você que está me assistindo no canal do YouTube, Decimar Leite, muito obrigado. Abre o YouTube, coloca meu nome, Decimar Leite, pronto, você assiste ao programa por lá. 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Combinado? Olha a hora, 8:07, a Central, ajudando a população de Campinas. Olha a hora, 8:07. Café Moraes tá bom, hein? O André trouxe mais um café Moraes pra mim aqui, ó. Obrigado, André.
2: Eita, trimbão!
1: Bom demais, né? Voltamos às ruas, avenidas e estradas, a Rádio Central tomando conta da cidade.
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1: E agora a reportagem é do Mário Gregório. Vamos saber onde é que o Mário tá e quais as notícias que ele tem pra gente.
4: 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Bom dia, boa semana desse mar para você, para todo mundo que nos acompanha. Rodovia Anhanguera, com lentidão no trecho de Sumaré, atendimento de ocorrência no quilômetro 107. Para seguir no sentido capital paulista, dá para acessar a rodovia mais à frente através do Padre Anchieta. E no sentido interior, lentidão da John Boy Dunlop até a Campinas Montemor. A rodovia dos Bandeirantes é um caminho melhor nos dois sentidos, apesar do trânsito intenso em Campinas. 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
1: E agora vamos até a redação da Rádio Central. 8:09. Gabriel Ribeiro.
5: Atenção, motorista de Campinas, a fiscalização no trânsito vai ficar mais rigorosa a partir de hoje. A INDEC liga nesta segunda-feira mais duas câmeras de monitoramento 360 graus. Os novos equipamentos ficam em pontos críticos das avenidas Benjamin Constant e John Boy Dunlop. Com o reforço, Campinas passa a ter 21 pontos de fiscalização por vídeo. As imagens vão direto para a central da INDEC, onde agentes controlam o trânsito em tempo real. O foco é flagrar imprudências e dar resposta rápida a acidentes e carros quebrados. Para você ter uma ideia do perigo, esses dois novos pontos registraram 75 acidentes nos últimos 3 anos, com 2 mortes. O coordenador do Centro de Controle da INDEC, Ayrton Martins, explica que a medida ajuda a salvar vidas. Segundo ele, as mortes no trânsito das vias urbanas de Campinas já caíram pela metade este ano. Atenção para os locais em que os agentes estão de olho. Na Avenida Benjamin Constant, perto do Terminal Mercado, o foco é o estacionamento irregular na área dos ônibus e a invasão da faixa exclusiva nos horários de pico. Já na John Boy Dunlop, junto à estação BRT e Paussurama, o alvo principal são os motoristas que invadem a pista do BRT. A infração gera alto risco de acidentes graves e todas as áreas já estão sinalizadas com placas de aviso. Fique atento, respeite as leis de trânsito e evite multas. Da redação, Gabriel Ribeiro.
1: Muito obrigado ao repórter Gabriel Ribeiro. E atenção, mais um motociclista morre na região.
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1: 8:11, motociclista morreu nessa manhã em acidente na rodovia Samuel de Castro Neves, que liga Piracicaba a Anhembi, aqui na nossa região administrativa. Ele pilotava na altura do quilômetro 153, no sentido Piracicaba, quando perdeu o controle da direção, saiu da pista e caiu em uma valeta. Equipes do SAMU e do Corpo de Bombeiros foram mobilizados para o resgate, mas a vítima não resistiu aos ferimentos e teve a morte constatada ainda no local. A Polícia Militar Rodoviária atendeu a ocorrência e isolou a área para o trabalho de praxe, enquanto equipes do DER atuaram na sinalização do trecho. As causas que fizeram o motociclista perder o controle da moto serão investigadas pela Polícia Civil. Olha a hora, 8:12, 8:12. 3 bandidos são presos em Pedreira.
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1: 3 bandidos foram presos furtando uma casa na cidade de Pedreira, região metropolitana de Campinas. O dono da casa viu a ação pelas câmeras de segurança e acionou a guarda municipal. 3 bandidos foram detidos na fuga e um quarto integrante da quadrilha conseguiu fugir, conseguiu escapar. Com eles, os guardas recuperaram um carro furtado na capital de São Paulo com placas clonadas. Os presos já tem passagens por furto, roubo, receptação e um deles era foragido da justiça. Agora, efetivamente, eles estão presos. Agora os três estão presos. O quarto está sendo procurado agora pela polícia. Casal é preso com 21 iPhones.
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1: Um casal foi preso com 21 celulares sem comprovação fiscal. 21 iPhones. Eles valem uma verdadeira fortuna. A prisão foi feita na rodoviária de Campinas. A abordagem da polícia lá na rodoviária aconteceu quando um ônibus chegou de Foz do Iguaçu. Os aparelhos estavam nas bagagens de mão desses passageiros e não tinham documentação legal, não tinham nota fiscal, não tinham nada. O casal foi levado para a delegacia da Polícia Federal de Campinas. E tá lá, o casal continua preso à disposição da justiça, vai passar por audiência de custódia. Eles vão ter que explicar onde conseguiram esses celulares, onde é que está a nota fiscal deles, onde é que estão as notas fiscais desses aparelhos. Eles vão ter que explicar. Eles vão ter que explicar que focinho de porco não é tomada. Eu só quero ver como é que eles vão explicar que focinho de porco não é tomada, né? Hã? Homem fica gravemente ferido, atingido por cabo de energia.
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1: Um homem ficou gravemente ferido após ser atingido por um cabo de energia elétrica aqui em Indaiatuba, região metropolitana de Campinas. O acidente aconteceu no Jardim Califórnia, quando um fio da rede elétrica se rompeu e atingiu um carro. O carro pegou fogo. Ao tentar retirar o veículo, o proprietário pisou sobre o cabo e sofreu queimaduras por todo o corpo. Eletrocutado. O homem foi socorrido em estado grave e levado para o atendimento médico no AOC. Olha, o cabo de energia elétrica caiu em cima do carro. O homem foi tentar tirar o carro que estava pegando fogo, foi tentar salvar o carro. Pisou no cabo de energia e foi eletrocutado. E ele está em estado grave. Ele está em estado grave depois disso. Foi em Indaiatuba, no Jardim Califórnia, em Indaiatuba. Santo Deus do céu, não? Santo Deus do céu, como é que pode um negócio desse? Hã? Meu Deus, minha Nossa Senhora da Aparecida do Norte, né? Olha a hora, 8:16. Tentativa de feminicídio em Santa Bárbara.
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1: Um homem de 73 anos de idade. Um maldito covarde de 73 anos de idade. Foi preso. Ele agrediu a companheira e botou fogo na própria casa. Ele tentou matar a companheira em Santa Bárbara do Oeste, Jardim Adélia, na região metropolitana de Campinas. Vizinhos viram esse covarde dando chutes na mulher e acionaram a guarda municipal. A mulher disse que também havia sido agredida com socos e pontapés, com chutes. O homem tentou matá-la e botou fogo na casa. Durante o atendimento, bombeiros combateram as chamas. O homem negou as agressões, apesar das testemunhas.
6: e disse que na verdade estava tentando era apagar o fogo e tirar a mulher de dentro da casa. Mas não soube informar como o incêndio teve início. A casa foi periciada. Ele foi preso em flagrante. Como é que faz com um cidadão desse, né, gente? Fala a verdade. Hã? 73 anos esse covarde. Né? Esse covarde de 73 anos que tentou matar a companheira dele. Que faz com um elemento desse, hein? Esse covarde, estúpido covarde. Que faz? Mantém preso. Mantém na cadeia. Ah, mas ele tem 73 anos. Qual é o problema? Porque ele é velho, não pode ser preso? Porque ele tem idade, não pode ser preso? Para com isso. Ele tem 73 anos, cadeia nele, ué. Gente, tentou matar a mulher, tentou botar fogo na mulher, na casa. Cidade de Santa Bárbara do Oeste, que coisa triste, que vergonha, não. Um velho de 73 anos fazer um negócio desse. Um covardão de 73 anos. Eu não me conformo com essas coisas. Né? Homem que é homem de verdade, trata a mulher com carinho e com respeito. Carinho com respeito. Ah, mas se a mulher xingar ele? Ué, pega a malinha e vai embora. Mas se a mulher der um tapa nele? Ué, pega a malinha e vai embora. Simples assim. É tão fácil resolver, né, André? Não é facinho de resolver? Como é que resolve, né, André? Se a mulher te xingar, se a mulher te der um tapa, pega a sua mala, vai embora. Simples assim. Deixa ela falando sozinha. Pronto, resolveu. É a Rádio Central. É o show da manhã. 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
4: Olha a hora aí, gente, 8 da manhã, mais 22 minutos, prestação de serviços, a Rádio Central ajudando a população de Campinas.
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4: Olha a hora, gente. Não perca a hora, não. Olha a hora. Olha a hora aí, ó. Olha a hora, não perca a hora, não. 8:26, 8:26. E a participação dos nossos queridos ouvintes pelo WhatsApp, não é? 971483497.
5: Bom dia, Rádio Central.
4: Alô, alô, bom dia.
6: Boníssima Arlete, Arlete. Por favor, coloca o nome da irmã na oração. Rosângela Barbosa, é aniversário dela. Seu sobrinho de esposa da Patrícia Zé Barbosa, dos filhos João Paulo Zé Barbosa e Gabriela Cristina Barbosa, e toda sua mulher desespera muito saúde, paz e felicidade. E Deus abençoe grandemente a vida dela. Bom dia, um abraço. Tchau.
4: Põe parabéns aí, André.
5: Parabéns! Parabéns a você, Rádio Central.
4: Parabéns e toda alegria ao que estamos desejando do fundo do coração, viu, Arlete? Tudo de bom pra você, menina. Tudo de bom, viu? Alô, alô, Vera Quiminazzo. Bom dia, Vera. Deus abençoe você. Obrigado, viu? Ser presente aqui na Rádio Central, não é? Alô, Cássia. Bom dia pra você, Cássia. Muito obrigado por você participar aqui do programa com a gente, viu? Bom dia também pro Carlos. Decimar, bom dia. Bom dia, Decimar. Decimar, eu sou aposentado e o banco daqui do Jardim Londres fechou e foi lá pro Jardim Aurélia. Fechou Bradesco, fechou Itaú. Desse mas nós temos que pegar ônibus para receber agora. Ô, meu amigo Carlos, fechou o banco aí. André, Souzas. Souzas fechou o Itaú, fechou o Bradesco. Não tem mais. Não tem mais. Só tem a Caixa e o Banco do Brasil agora, né? Fechou. Os bancos ali do Londres estão fechando todos. Todos os bancos ali do Londres estão fechando. Negócio assim daqueles, viu? Os bancos estão fechando todos, né? Castelo, lembra que tinha um monte de banco no Castelo? Não tem mais nenhum. Lembra? No Castelo tinha Itaú, Santander. Acho que fechou, só tem o Banco do Brasil, olha lá, não lembro mais. Os bancos estão fechando todos. Obrigando o pessoal para receber, ter que pegar ônibus e até o Centrão. O que é perigoso, né? O que é perigoso? Isso quem vai receber em dinheiro, né? Porque muita gente tem o cartãozinho e nem vai, né? Ou recebe via celular ali, o aplicativo. Mas e quem não tem o aplicativo, como é que faz? Hein? E quem quer receber em dinheiro, como é que faz? Que é um direito da pessoa receber em dinheiro também, não é? Pois é, pois é, pois é. Alô, bom dia!
7: Bom dia, Decimar, sou a sua conterrânea Raquel, quero oração pra mim, pro Gaúcho, meu filho Pablo, que tá te ouvindo, mandou um beijinho pra você, minha filhinha Chayenne também, mandou um beijinho pra você, meu compadre Renato, meu amigo Vicente, meu cunhado Catarino, que mora em Atibaia, minha cunhada Loreci, que mora em Santa Catarina, meu sobrinho Ed, que tá passeando na minha casa, e todos os ouvintes. A você também, Decimar, vamos ser ver esse áudio aí, dá um alô pra nós aí. Minha menininha, meu menininho, mandou um abraço pra eles. Viu, meu conterrâneo? Foi aniversário da minha filha, da Chayenne, tem 13 anos. Foi dia dos pais. Viu, meu conterrâneo? Fica na fé, meu conterrâneo. Quem tem fé fica de pé, né, meu conterrâneo? Beleza?
4: Beleza, meu anjo, beleza. E mandou a foto aqui, né? Do filhão e da filhona. Oh, coisa linda essas crianças dela, né? Meu Deus do céu, né? Pablo e Chayenne, duas crianças lindíssimas. E ela mandou aqui pra gente, né? Que coisa boa. 8:30 na Rádio Central. Mande sua mensagem pra mim. Eu tô esperando com todo o carinho do mundo pelo meu WhatsApp aqui, ó. 97 Mande sua mensagem para mim, por favor, no número 97 Agora, o esporte com a melhor equipe esportiva do Brasil, a equipe comandada por Beto Quinalha. Hoje tem Guarani em campo e no final de semana tem a Ponte Preta em campo.

0: Olha a hora, gente, olha a hora, agora 8h31, olha, não perca a hora, não perca o compromisso, não, gente. Agora 8 da manhã, mais 31 minutos. Fernando César, hoje tem jogo do Guarani, Fernando.
1: O Guarani entra em campo nesta segunda-feira contra o Anápolis, jogo que acontece no estádio Jonas Duarte, no interior do estado de Goiás, na cidade de Anápolis. O Guarani, para esta partida, vai ter a volta do Carlos Eduardo, volante meia que cumpriu automática contra a Inter de Limeira. Outro jogador que também fica à disposição do técnico Hélio Cizenando é o atacante Herbert, que também não atuou na última partida. O zagueiro Jonathan Costa e o atacante Everton Brito, que estavam no DM, também estão liberados e poderão compor o banco de reservas da equipe do Guarani. O lateral esquerdo Emerson, este vai pro jogo, é titular da equipe e ele projeta esse jogo difícil da segunda-feira contra o Anápolis.
2: A gente sabe que é um jogo muito difícil lá, né? O campo não ajuda muito, é uma equipe muito dura, uma equipe que briga demais, né? Os caras vão batalhar do início ao final. A gente sabe que é muito difícil jogar lá, mas a gente vai para vencer o jogo, né? A gente tem em mente o que a gente quer, fazer esses pontos para classificar. Então a gente vai em busca do resultado, vai em busca da vitória lá. A gente sabe que é um jogo difícil, a gente não pode vacilar, mas a gente vai para buscar a vitória.
1: Tá aí o lateral Emerson falando aqui na programação esportiva da Rádio Central. Um provável time do Bugre para pegar o Anápolis com Kaique França e Nayan, Rafael Rodrigues, Maurício Antônio e Emerson, Luiz Otávio, Carlos Eduardo, João Paulo e Isaac ou Cauã Jesus, e no ataque Luca e Guilherme Cachoeira. Falei do Bugre aqui na Central, a rádio do futebol de Campinas.
0: Olha a hora, 8h33, e a Ponte Preta. Fala, Fernando.
1: A Ponte Preta entrou em campo na sexta-feira no Castelão, em Fortaleza, e sofreu mais uma derrota na Série B. Ponte Preta 0, Ceará 2. Primeiro tempo 1-0 Ceará, gol do Luca, e na etapa final Giulio fechou o placar, Ceará 2, Ponte Preta 0. Ainda no primeiro tempo, lateral direito Júlio da Macaca foi expulso, ele já tinha um cartão amarelo, cometeu uma falta por trás. Segundo cartão amarelo, cartão vermelho, e a Ponte, desde os 20 minutos do primeiro tempo, jogou com 10 jogadores. E aí, com a situação que vive a Ponte Preta, um time muito fragilizado, time fraco, time que está virtualmente rebaixado, com um a menos, ficou mais difícil ainda, e o Ceará fechou a conta, Ceará 2, Ponte Preta 0. A Macaca, que entrou em campo com Vinícius, Júlio, que foi expulso, Palácio, depois Daniel Baianinho, Diego Porfírio, Lucas Cunha e Kevson. Depois entrou o Diego Leão, Léo Gomes, André Lima, depois

0: sexta-feira contra o Náutico, jogo no estádio Moisés Lucarelli. E para esta partida, muitos desfalques. Júlio expulso, o Lucas Cunha tomou terceiro cartão amarelo, Kevson e Palacios saíram contundidos do jogo contra o Ceará, além do Danilo Barcelos e o Murilo Cavalcante, que estão no departamento médico. O técnico Márcio Zanardi, após o jogo contra o Ceará, falou que a Ponte tem apenas 17 jogadores para colocar em campo no próximo jogo contra o Náutico. Falei da Ponte Preta aqui na Central, a rádio do futebol de Campinas.
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Olha a hora aí, gente, não perca a hora não. Olha a hora aí, gente, não perca a hora não. 8:38, previsões para o seu signo, previsões para o seu astral. Áries, Touro, Gêmeos, previsões para hoje, dia 10 de agosto, Áries. Você que nasceu entre 21 de março e 20 de abril, a semana começará agitada, com muitas comunicações, deslocamentos, abertura de novas relações profissionais podendo surgir nas redes sociais e até de maneira casual. Agora, não se iluda com qualquer coisa não, tá? A proximidade dos filhos e novos planos para a família animarão o clima, tá? No amor, aproveite para organizar as ideias e recomeçar a vida, Áries. Touro, de 21 de abril a 20 de maio. Bom dia para quem nasceu sob Touro. Boas notícias do trabalho pedirão checagem. Desfaça confusões. Não se iluda com miragens. É o que diz o ditado, né? Mais vale um pássaro na mão do que dois voando, né? Isso vale para hoje, tá? Um contato próximo trará uma informação relevante que vai orientar escolhas. O sujeito calmo vai pesar a favor numa negociação importante. No amor, é hora de você retomar aquela antiga parceria, de repente procurar aquela pessoa do passado que faz tanto falta para você, viu, Touro? Alô, alô, Gêmeos, bom dia para você que nasceu entre 21 de maio e 20 de junho, né? Assuntos financeiros, Gêmeos, estarão em destaque. Organize as contas, defina prioridades antes de assumir novos compromissos, tá? Uma outra coisa também é que vai ser um bom momento para se cercar de fontes confiáveis. Se alguém te contar alguma coisa, não acredite a princípio, tá? É melhor checar. Se chegar uma notícia pelo WhatsApp, não acredite de jeito nenhum antes de checar, tá? No amor, o amor e o lazer estarão lado a lado. Você vai ter leveza e uma inspiração muito boa nos relacionamentos, viu, minha amiga? Meu amigo de Gêmeos, na sequência tem Câncer, Leão e Virgem. Voltamos às ruas, avenidas e estradas, a Rádio Central tomando conta da cidade.

0: que está acontecendo agora com o repórter Mário Quintino.
1: 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Trazendo informações agora, Decimar, para quem utiliza a Prestes Maia em Campinas, lentidão por conta das obras na Moraes Salles, as obras do BRT, perto da José Paulino, causando reflexo ainda pela rodovia Santos Dumont, a partir do Jardim das Bandeiras. Para seguir em direção do centro, a Moreiras tem condição melhor lá pela região, e o túnel Joá Penteado também é uma opção para quem vem do Parque Itália e quer acessar o centro de Campinas. No trânsito, enxergar o outro é agir com empatia. 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
0: 8h41, câncer de 21 de junho a 22 de julho, né? Nada melhor do que começar o dia com autocuidado e assim visualizar o que quer para o futuro, né? As perspectivas de crescimento profissional, crescimento financeiro serão positivas. Ô câncer, organize o orçamento, tá? Planeje melhor os próximos investimentos, sempre com calma, com conversas, tá? Com a família, você vai se dar muito bem hoje. No amor, prepare-se para novas conquistas, viu, ô câncer? Leão, de 23 de julho a 22 de agosto, quem é de leão vai ter as melhores soluções em momentos silenciosos, meditação, relaxamento. Comece o dia em conexão com a sua força interior. Uma parceria vai ganhar profundidade e poder até se transformar em algo duradouro. No amor, evite idealizar demais quem você mal conhece, tá? Critérios estarão mais exigentes, viu, ô leão? E parabéns para quem está fazendo aniversário, né? Leão é de 23 de julho a 22 de agosto. Estamos vivendo o período de aniversariantes de Leão, né? Virgem, de 23 de agosto a 22 de setembro. Quem é de Virgem vai ter saúde e hábitos na rotina pedindo atenção. É hora de você reformular a agenda e distribuir melhor o seu tempo de trabalho e de autocuidado, né? Pequenas reformulações de agenda poderão dar grandes resultados. Amigos darão apoio aí no trabalho, em um assunto prático que estava meio parado, né? Evite gastar dinheiro por impulso, tá? Principalmente com encantamento, que é passageiro, né? No amor, hora de você desacelerar o seu coração, acalmar um pouco e não ficar tão assim, né? Preocupado com o futuro, preocupada com o futuro, não. Calma, viva o hoje, tá? Na sequência tem Libra, Escorpião e Sagitário.
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0: 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Olha a hora, gente, 8h48, Libra. Libra, de 23 de setembro a 22 de outubro, Libra. Olha, vista a sua melhor versão e comece a semana com maior abertura social e investimentos no seu futuro. Charme, empatia, elegância, diplomacia não vão faltar, não, nessa fase. Vênus está no seu signo. Seus poderes estão encantadores, viu? Reuniões profissionais serão bem-sucedidas. No amor, você vai valorizar os seus talentos, você vai se valorizar no relacionamento, Libra. Escorpião, minha colega, meu colega, de 23 de outubro a 21 de novembro. Bom momento para viajar, Escorpião. Iniciar um curso ou uma formação acadêmica, resolver questões de documentos, colocar a vida em ordem. A rotina disciplinada vai beneficiar a saúde e o trabalho. Aumente a sua produção. Você poderá firmar um contrato promissor e alavancar a sua carreira. No amor, tempo de espera. Avalie expectativas com calma, tá, Escorpião? Sagitário, de 22 de novembro a 21 de dezembro. Quem é de Sagitário vai ter conexões com alguém influente, abrindo um caminho inesperado nesse início de semana. Conversas e ideias fluirão com facilidade rara. Um assunto de dinheiro compartilhado poderá ser resolvido com franqueza e nenhum estresse. Evite promessas exageradas e idealizações muito grandes, tá? No amor, com certeza, uma máscara vai cair e você vai ficar de longe, vai ficar longe de gente confusa, tá? No amor, não fica perto de gente confusa, não. É melhor você ter alguém do seu lado firme, tá bom, Sagitário? Na sequência tem Capricórnio, Aquário e Peixes. Olha a hora aí, gente, ó. 8h49, olha a hora aí, gente, ó. 8h49, olha a hora aí, gente. 8h49 na Central.
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3: Olha a hora aí, gente, não perca a hora não, 8 da manhã, mais 51 minutos, 8:51. Bom dia, Capricórnio, de 22 de dezembro a 20 de janeiro, Capricórnio, não é? Olha, um acordo poderá finalmente sair do papel, o dia vai favorecer associações e parcerias, as finanças vão ganhar reforço com uma decisão firme e bem calculada, negocie uma proposta profissional e concretize mudanças desejadas, tá? Mercúrio vai trazer reflexões importantes sobre caminhos a seguir. No amor, planos de futuro darão segurança no relacionamento, Capricórnio. Aquário, de 21 de janeiro a 19 de fevereiro. Semana começando com conquistas no trabalho. Muita produtividade. Você vai brilhar nas reuniões e nos eventos profissionais. Você com certeza estará com força total para se unir a equipes, formar alianças, fortalecer sua posição e ganhar confiança de chefia e de autoridades até. Ó, trabalho firme, né? No amor, conexões com pessoas de fora abrirão portas para um novo relacionamento. Hora de você formalizar a relação. O casamento está em alta para quem é de aquário, viu? Peixes, de 20 de fevereiro a 20 de março. Meu amigo de Peixes, bom dia. Oi, minha linda. Assuntos íntimos e acordos financeiros a dois estarão em destaque neste início de semana. Aposte numa conversa franca para resolver uma pendência do passado ou dos filhos e assim ganhar maior tranquilidade. Será um ótimo momento para aprofundar vínculos e dar maior leveza às relações familiares. Sucesso financeiro no trabalho. Ah, se organize melhor. Na Rádio Central amanhã tem mais previsões para o seu signo, mais previsões para o seu astral.
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3: Gente, eu tô recebendo aqui a capa dos principais jornais do Brasil. Vamos ver o que, que os nossos jornalões estão destacando, não é? Capa do jornal Folha de São Paulo. Consumo fraco, crédito caro e endividamento pressionam varejistas. Estado de São Paulo. Segurança e o papel federal no estado dominam debate em São Paulo. O Globo. Classe média se aperta e venda de imóveis, principalmente os pequenos, dispara. Estado de Minas. Embates, surpresas, reviravoltas e a campanha nem começou. Jornal O Tempo. Em 5 anos, licença por vício em bets cresce 1.200%. 0 Hora de Porto Alegre. Lançamentos de imóveis de médio e alto padrão têm alta de 18% em Porto Alegre. Correio Brasiliense. Polícia Federal define destino de Vorcaro até o fim desse mês. Diário do Nordeste. Força do eleitorado evangélico pode ser decisiva nas eleições. Folha do Nordeste. Como fugir do preço dinâmico nas compras online. Jornal do Comércio. Ministro do Supremo Nunes Marques desacreditar as urnas é desconvidar o eleitor da eleição. Jornal à Tarde da Bahia. Venda de prédios inativos muda visual de Salvador. Jornal O Povo do Ceará. Fortaleza. Denúncias de importunação sexual em ônibus crescem 10%. São essas as manchetes dos principais jornais do Brasil.
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3: Gente, nesse momento nós temos 17 graus a temperatura, não é? Umidade relativa do ar está muito boa, 83%. Gente, não vai passar muito disso não. A máxima hoje aqui em Campinas vai chegar a 19 graus, tá? Atualizando aqui, ó, a máxima deve chegar a 19 graus hoje de média na cidade de Campinas, tá? Amanhã, terça-feira, também a mesma coisa, tá? Entre hoje e amanhã, 14 graus na madrugada e durante o dia amanhã não passa dos 20 graus. A temperatura volta a subir só na quarta. Quinta, sexta, sábado, domingo e segunda, uma semana de muito calor, tá? A partir de quarta-feira, nós teremos uma semana de muito calor. Mas hoje e amanhã, repetindo, não passando dos 21 graus. Não vai passar dos 21 graus, não. E agora, a participação dos nossos ouvintes pelo WhatsApp 971-483-497.
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3: Vamos conversar com os nossos ouvintes aqui que mandam mensagens, não é? Nosso WhatsApp 971-483-497. Bom dia.
6: Bom dia, amigo. Tudo bom?
3: Oi, Denise.
6: Eu estou bem, graças a Deus.
3: Ai, que bom,
6: bom
3: Denise,
6: dia,
3: que
6: André. Bom dia, ouvintes. Eu quero desejar atrasado um feliz dia dos pais, porque eu mandei sexta, mandei sábado, mas infelizmente não foi pro ar, mas eu entendo que teve muitas mensagens, né? E quero desejar feliz dia dos pais para as mães também, que faz o papel de pai, tá bom, meu amigo?
3: Tá bom, minha amiga.
6: Olha, eu mandei na mensagem, eu preciso muito falar com o Zimbaldi. Eu mandei mensagem duas vezes para a Sueli, mas não foi visualizada.
3: Tá.
6: Eu acho, você sabe me dizer se agora, por causa tá chegando as eleições, eles não estão atendendo mais pelo aquele número? É sobre dois cachorros, que um é cego e um está com a pata quebrada, e esse cachorro está abandonado no lugar, tá? É um lugar público, o cara que estava lá foi embora e deixou os cachorros lá. Um foi resgatado, alguém adotou. Só que os outros dois, que um é cego e o outro está com a pata quebrada, tá lá. E esse lugar público foi invadido, tá? Por umas famílias que tem carro. São várias famílias, não é só uma família não, tá, meu amigo? E os cachorros tá lá ontem à noite, eu fui levar ração com a minha amiga aqui. Nossa, o cachorro cego tá morrendo de fome. E nego não trata, porque eles têm cachorro pudo, sabe? E não pode ficar misturado. Então os cachorros ficam ao relento, debaixo da bananeira. Sem cobertura, sem uma casinha, sem nada, tá? E as pessoas da rua que tá cuidando. Porque os bonitinhos que mudaram lá, não quer eles lá. E o cara que cuidava foi embora. Ninguém sabe desse cara. Então eu preciso de ajuda, aqueles cachorros precisam de ajuda. Eu vou, tem uma pessoa que já ligou 5 vezes, 156, não fizeram nada. Eu vou estar ligando hoje também. Quanto o pessoal que invadiu lá, eu nem tô, porque aquele local lá é da prefeitura. Aí isso aí é eles que tem que ver, né? Agora os cachorros não podem ficar sofrendo daquele jeito. Eu gostaria muito de falar com a Sueli, sei lá, com o Zimbaldi, mas aquele celular, aquele número, acho que não consta mais, que faz dias já.
3: Tá.
6: Foi começo da semana que eu mandei recado. Tá bom, meu amigo? Mas bom dia para vocês, uma excelente e abençoada semana para todos nós. Que Deus nos guarde, nos protege, nos ilumine e nos livre de todos os males e perigos desse mundo. Beijo seu coração, amigo. Você sabe quem é. Tchau, tchau.
3: Tá bom, querida. Eu tô pedindo agora pra Sueli te ligar. Assim que possível, ela vai te ligar, tá? É, realmente tem bastante coisa lá na, né, na mesa da Sueli, mas nós vamos pedir pra ela te ligar, viu? Eu vou pedir para ela te ligar, tá bom, meu anjo? É isso, faça como fez a nossa amiga, meta boca no trombone.
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3: Gente,
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3: 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Olha a hora, gente, agora 9:07, 9:07. Na sequência, eu vou colocar mais ouvintes aqui no Boca no Trombone. Mais ouvintes colocando também o nome no momento.

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0: exatamente 9 da manhã, mais 8 minutos. Olha a hora, não perca a hora não. Olha a hora aí, 9:08, não perca a hora não. 9:08. Voltamos à redação da Rádio Central. Tem notícia, informação e prestação de serviços.
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0: Gabriel Ribeiro.
2: A INDEC está fazendo uma operação especial de trânsito em Campinas para a festa dos padroeiros no distrito de Joaquim Egídio. A celebração, em homenagem a São Joaquim e São Roque, acontece de 14 até 16 de agosto, no entorno da Praça Dom Ângelo Rossi. As mudanças já começaram na madrugada de hoje com a reserva de vagas em 3 trechos nas ruas José Inácio, Alcides Jorge e Valentim dos Santos Carvalho. Na quarta-feira, dia 12, a partir das 5 da manhã, a rua José Inácio será totalmente bloqueada para a montagem das estruturas. O fechamento será ininterrupto e vai até o fim da tarde da outra segunda-feira, o dia 17. No domingo, dia 16, haverá a procissão a partir das 10 da manhã. O cortejo vai passar pelas ruas Eugênio José Vicentini, José Inácio, Alcides Jorge, Valentim dos Santos Carvalho e Doutor Heitor Penteado. Os cruzamentos desse trecho terão interdições momentâneas acompanhadas por agentes da mobilidade. A INDEC orienta os motoristas a evitarem circular pela região do evento. Da redação, Gabriel Ribeiro.
0: Vale Gás, atenção, hein? Liberado. Vale Gás liberado para 3 milhões e 200 mil famílias. Repórter Dilson Santa Fé.
3: A Caixa Econômica Federal disponibiliza nesta segunda-feira, dia 10, o Vale Recarga do Gás do Povo para cerca de 3 milhões e 200 mil famílias. O responsável familiar deve procurar uma das revendas credenciadas para realizar a recarga gratuita do botijão. A validação pode ser feita com o cartão com chip do Bolsa Família, cartão de débito de conta Caixa ou CPF. No caso do CPF, é necessário informar o código enviado ao celular cadastrado na Caixa. O direito ao vale pode ser consultado no site do Ministério do Desenvolvimento e Assistência Social, Família e Combate à Fome, no aplicativo Meu Social, no aplicativo Benefícios Sociais Caixa, no portal Cidadão Caixa ou pelo telefone 0800-726-0207. Os vales são liberados no dia 10 de cada mês. Família com 2 ou 3 integrantes recebem um vale a cada 3 meses. Para famílias com 4 ou mais integrantes, o intervalo é de 2 meses. Beneficiários e revendedoras podem consultar mais informações sobre o programa no site caixa.gov.br. Com redação de Diego Freitas, da agência Rádio Globo em Brasília, Dilson Santa Fé.
0: Olha a hora, 9 da manhã, mais 12 minutos, 9:12. Metalúrgico de Campinas desaparecido é encontrado morto em Itupeva.
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0: O corpo encontrado em uma área de mata na cidade de Itupeva foi oficialmente identificado como sendo de Rafael Bruno Santos, de 36 anos, metalúrgico que estava desaparecido desde 3 de julho. A confirmação foi feita pelo IML após análise das digitais coletadas pela Polícia Científica. A informação foi confirmada à equipe de produção aqui da Rádio Central. Rafael morava no Jardim Nova América, em Campinas, e trabalhava como operador de produção em uma fábrica de rodas em Vinhedo. Ele era funcionário havia 8 anos dessa fábrica. Ele foi visto pela última vez no dia 3 de julho, depois de sair da empresa. Naquela manhã, Rafael passou pelo setor de recursos humanos para esclarecer uma dúvida sobre o benefício de alimentação. Depois disso, seguiu para casa e não foi mais visto. O desaparecimento chamou a atenção dos colegas de trabalho, que foram até a residência de Rafael e encontraram tudo certo, tudo no lugar. Familiares e amigos também passaram a procurar informações sobre os últimos passos do metalúrgico e encaminharam imagens de câmeras de segurança para ajudar nas buscas. 10 dias depois do desaparecimento, um corpo foi encontrado em uma área de mata em Itupeva. As características levantaram a possibilidade de que se tratasse de Rafael, mas a família não conseguiu fazer o reconhecimento visual, inclusive porque não identificou com certeza as tatuagens do rapaz. Por isso, o material coletado pela polícia científica foi encaminhado ao Instituto Médico Legal para confirmação da identidade. Agora, com a identificação oficial das digitais, a família tem a confirmação de que o corpo encontrado em Itupeva é do metalúrgico Rafael Bruno Santos. As circunstâncias da morte e o que aconteceu desde o desaparecimento seguem sendo apurados pelas autoridades. Então, desfeito o mistério, o corpo encontrado em Itupeva era do rapaz de 36 anos aqui do Jardim Nova América de Campinas. Era mesmo o corpo de Rafael Bruno Santos. 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
0: Olha a hora, gente, olha a hora, 9:15, 9:15. 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
0: Vamos à participação dos nossos ouvintes.
1: Bom dia.
0: Através do nosso WhatsApp aqui, né? 971 483 4497. Bom dia.
5: Bom dia, Decimara, Donizete Lima.
0: Oi, Donizete.
5: Bom dia pra você e pra todos aí. Tô ouvindo aí, Decimara, sobre o negócio do feminicídio aí, né, que você fala, é? A gente é ouvinte seu aí, pelo menos dá alguma opinião, mas a opinião da gente também não vale nada para esses políticos, né? Pensa assim, ô Decimar, na minha opinião, tem que mudar essas leis, cara. Pegar esses vagabundos e deixar mofar na cadeia. Matou mulher? Mete 50 anos de cadeia num canalha desse, mas cadeia, regime fechado. E as mulheres também, pô, peça sabedoria pra Deus, onde você põe o pé? As mulheres vão se entregando pra esses lixos aí, ó. Homem que não vale nada. Só as primeiras palavras dele, já dá pra ter uma noção, pô. Será que as pessoas perdeu a sabedoria, pô? Entra nessas frias aí, ó. Hora que quer sair, o canalha é vagabundo. Vai lá, tira a vida da mulher. Tira a vida das crianças pra fazer pirraça pra mulher. Isso não é homem, isso é lixo. Então, nossas mulheres têm que ter, se dar mais valor, rapaz. E ter lei pesada pra esses canalha. Aí depois tenta se matar, tem dó. Deixa mofar na cadeia. Bom dia pra você e pra todos aí.
0: Muito obrigado, meu irmão. Bom dia pra você também. Isso aí é tudo lixo, né? Cambada de... E é isso aí. Sabe, prende um cara desse, joga a chave fora. Feminicídio tem que ter, é o que ele falou, no mínimo aí 50 anos de cadeia mesmo, sem sair da cadeia. Nossa, desse mar, 50 anos. É, ué, matou a mulher, matou a ex-mulher, matou a namorada, 50 anos. Sem choro, nem vela, nem julgamento. Sem choro, nem vela, nem julgamento. Ficou comprovado. Matou a mulher? Matou. 50 anos de cadeia. 50 anos de cadeia. Olha só, tem um ouvinte meu aqui. Ele não colocou o nome, mas olha só o que ele colocou aqui pra gente. Ó, bom dia, Decimar. Ah, o Rodrigo. Ô, Rodrigo, um abraço pra você, viu? Ele falou: Decimar, me chamo Rodrigo, manda um abraço pra Tainá. Ela não perde um programa seu. Alô, alô, Tainá. Um abraço nosso aqui pra você. Tá bom, Rodrigo? E Decimar, você viu o acidente essa madrugada? O motorista embriagado que capotou o carro, lançando duas meninas pra fora do carro. As duas moças foram atropeladas e morreram. Pois é, saída da Anhanguera. Você viu isso aí, gente? Cidadão embriagado, saindo da capital de São Paulo, rumo a Campinas, capotou o carro. As duas meninas que estavam com ele foram arremessadas para fora do carro, foram atropeladas e morreram. Um acidente horroroso. E a responsabilidade desse indivíduo também, não é? Não é verdade? Cidadão tem que parar na cadeia também muitos anos. Hã? Acidente de trânsito provocado dessa forma tem que ter cadeia. E sem muito frufrufru, não, é cadeia mesmo, cadeia duradoura para um cidadão que faz isso, né? Cara que bebe e sai dirigindo provocando acidente, né? Bom dia!
6: Bom dia, Decimar, bom dia, família central, aqui quem fala é Maria Gonçalves. Gostaria de estar pedindo oração para a família Oliveira Gonçalves, Giate, para Evelyn da Silva Gonçalves, Roselane Gonçalves, e principalmente pro meu irmão Carlos Alberto Oliveira de Simar, que vai fazer os exames essa semana para poder internar, para operar. Se Deus quiser, Nossa Senhora Aparecida vai abençoar, que vai correr tudo bem, né, Decimar? Ele vai sair dessa.
7: Com certeza.
6: E Decimar, hoje é aniversário da minha sobrinha, Carla Pompeu, e do meu sobrinho, Júnior de Oliveira. Peço, eu quero desejar a eles muitas felicidades, muitos anos de vida, bastante saúde, e que eles consigam realizar cada vez mais os sonhos deles. Com os parabéns da família Oliveira e Gonçalves. Tá bom, Decimar? Um abraço, meu amigo. Ótima semana, que seja muito abençoada para todos nós, né? Para você, André, família central, pro Cris. E Decimar, esse feminicídio só vai acabar quando fizer uma lei que põe esses caras na prisão perpétua. Aí eles vão parar de matar. Eles vão saber que vai ter lei, que eles vão ficar pro resto da vida na cadeia.
0: É isso. Não é isso, André? Você viu o que ela falou? É só saber que vai ficar preso o resto da vida que não vai acontecer mais. Prisão perpétua é o que ela está dizendo. Muito obrigado, querida. Um abraço para você. Você já mandou sua mensagem para cá? Meu número 971-483-497.
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0: Ó, seguinte. Você está tendo problema de nervosismo, muita ansiedade, muito, você está ficando muito nervosa, hein? Muito nervoso. Qualquer coisa te tira do juízo. Você está passando por isso? Qualquer coisa te tira do juízo? Olha, eu sei como é que é. Você está tendo sono ruim? Está dormindo mal? Está tendo sono ruim? Eu sei o que que é isso. Sono ruim é um negócio terrível. Tá com problema de sono? Problema? Não tá conseguindo relaxar, não tá conseguindo dormir direito. Anda muito nervoso, anda muito nervosa. Anda sentindo falta de energia. Você anda indisposto. Não tem vontade de fazer as coisas. Às vezes não tem vontade de levantar da cama. Às vezes a pessoa não tem vontade de levantar da cama. Nervoso, nervosa. Né? Aí o serviço, nada no serviço é bom, nada no serviço é bom, tudo é difícil, tudo é complicado. Ô gente, presta atenção, meu amigo Everton, conta pra gente, como é que as pessoas que têm isso podem resolver? Como é que as pessoas podem resolver esse problema, Everton?
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0: tem Guarani em campo. E o repórter Fernando César traz as informações do Bugre.
1: Bom dia, Decimar Leite, chegando com informações do Guarani aqui na Rádio Central. O Guarani entra em campo nesta segunda-feira contra o Anápolis, jogo que acontece no estádio Jonas Duarte, no interior do estado de Goiás, na cidade de Anápolis. O Guarani, para esta partida, vai ter a volta do Carlos Eduardo, volante meia que cumpriu automática contra a Inter de Limeira. Outro jogador que também fica à disposição do técnico Hélio Cizenando é o atacante Herbert, que também não atuou na última partida. O zagueiro Jonathan Costa e o atacante Everton Brito, que estavam no DM, também estão liberados e poderão compor o banco de reservas da equipe do Guarani. O lateral esquerdo Emerson, este vai pro jogo, é titular da equipe e ele projeta esse jogo difícil da segunda-feira contra o Anápolis.
2: A gente sabe que é um jogo muito difícil lá, né? O campo não ajuda muito, é uma equipe muito dura, uma equipe que briga demais, né? Os caras vão batalhar do início ao final. A gente sabe que é muito difícil jogar lá, mas a gente vai para vencer o jogo, né? A gente tem em mente o que a gente quer, a gente quer manter, fazer esses pontos para classificar. Então a gente vai em busca do resultado, vai em busca da vitória lá. A gente sabe que é um jogo difícil, a gente não pode vacilar, mas a gente vai para buscar a vitória.
1: Tá aí o lateral Emerson falando aqui na programação esportiva da Rádio Central. Um provável time do Bugre para pegar o Anápolis com Kaique França e Nayan, Rafael Rodrigues, Maurício Antônio e Emerson, Luiz Otávio, Carlos Eduardo, João Paulo e Isaac ou Cauã Jesus e no ataque Luca e Guilherme Cachoeira. Falei do Bugre aqui na Central, a rádio do futebol de Campinas.
0: E a Ponte Preta, hein? Repórter Fernando César, quais são as notícias da Ponte?
1: A Ponte Preta entrou em campo na sexta-feira no Castelão, em Fortaleza, e sofreu mais uma derrota na Série B. Ponte Preta 0, Ceará 2. Primeiro tempo 1-0 Ceará, gol do Luca, e na etapa final Giulio fechou o placar, Ceará 2, Ponte Preta 0. Ainda no primeiro tempo, lateral direito Júlio da Macaca foi expulso, ele já tinha um cartão amarelo, cometeu uma falta por trás, segundo cartão amarelo, cartão vermelho, e a Ponte, desde os 20 minutos do primeiro tempo, jogou com 10 jogadores. E aí, com a situação que vive a Ponte Preta, um time muito fragilizado, time fraco, time que está virtualmente rebaixado, com um a menos, ficou mais difícil ainda, e o Ceará fechou a conta, Ceará 2, Ponte Preta 0. A Macaca, que entrou em campo com Vinícius, Júlio, que foi expulso, Palácios, depois Daniel Baianinho, Diego Porfírio, Lucas Cunha e Kevson, depois entrou o Diego Leão, Léo Gomes, André Lima, depois Gustavo Teles, Elvis, depois Gustavo Almeida, David da Hora, depois Rodrigo Souza e Brandão. A renda no Castelão, 217

0: Júlio expulso, o Lucas Cunha tomou terceiro cartão amarelo, Kevson e Palácios saíram contundidos do jogo contra o Ceará, além do Danilo Barcelos e o Murilo Cavalcante, que estão no departamento médico. O técnico Márcio Zanardi, após o jogo contra o Ceará, falou que a Ponte tem apenas 17 jogadores para colocar em campo no próximo jogo contra o Náutico. Falei da Ponte Preta aqui na Central, a Rádio do Futebol de Campinas.
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4: Olha a hora, 9:37, não perca a hora, não perca o compromisso, agora são 9:37, a Rádio Central prestando serviços e ajudando a população de Campinas.
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0: 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Voltamos à redação da Rádio Central. Gabriel Ribeiro.
1: Os jovens de Campinas têm um encontro marcado com o futuro a partir de agora. Começou a 11ª edição da Semana das Juventudes, que neste ano vai durar 3 semanas inteiras. Até o dia 23 de agosto, serão realizadas 33 atividades gratuitas em todas as regiões da cidade. A programação inclui cultura, esporte, cursos de formação e cidadania em praças, escolas e museus. O tema deste ano é Nada sobre nós, sem nós. O objetivo é destacar a participação dos próprios jovens na criação de políticas públicas. Na abertura oficial do evento, o prefeito Dário Saad reforçou a importância de ouvir essa parcela da população. A secretária de Desenvolvimento e Assistência Social, Vandecleia Moro, também destacou o protagonismo juvenil e a importância de ações concretas de diálogo. A programação está movimentando a cidade. No próximo dia 21 de agosto, uma sexta-feira, o principal destaque será o Feirão de Emprego e Oportunidades. O evento acontece na Estação Cultura, no centro, das 9 da manhã até as 4 da tarde. O feirão vai reunir vagas de trabalho e estudo focadas no público de 15 a 29 anos. Para conferir a lista completa de atividades e locais, os interessados devem acessar o site da Prefeitura de Campinas e clicar lá no banner da campanha. Da redação, Gabriel Ribeiro.
2: Olha a hora agora, são 9:46, 9:46. Alerta para cuidados com colesterol na saúde da mulher, hein? As altas taxas de LDL. Repórter Vladimir Filipim.
3: O Dia Nacional de Prevenção e Controle do Colesterol, celebrado em 8 de agosto, o Ministério das Mulheres publicou orientações para os cuidados com a saúde cardiovascular das mulheres. Durante a transição para a menopausa, alterações hormonais e metabólicas podem modificar os níveis de colesterol e aumentar fatores de risco cardiovascular. O excesso de LDL, conhecido como colesterol ruim, pode se acumular nas artérias e contribuir para doenças cardiovasculares. Já o HDL ajuda a transportar o excesso de colesterol para o fígado. Colesterol alto também pode ocorrer em pessoas com peso adequado e pode estar relacionado a fatores genéticos e históricos familiar. Segundo a pasta, o acompanhamento inclui avaliação da pressão arterial, peso, circunferência abdominal e exames, quando indicados. A prática regular de atividade física, alimentação adequada e o não uso de tabaco também fazem parte da prevenção. As unidades básicas de saúde são a principal porta de entrada para acompanhamento pelo SUS. Com redação de Diego Freitas, da agência Rádio Gov, em Brasília, Vladimir Filipim.
2: Obrigado, Vladimir. Atropelamento deixa a vítima fatal na Bandeirantes.
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2: Um atropelamento na altura do quilômetro 94,5 da rodovia dos Bandeirantes em Campinas deixou uma vítima fatal e outra ferida em estado grave. O acidente foi quando um veículo Honda Civic trafegava pela faixa de rolamento 2 e ainda não se sabe por quê, deparou-se com dois pedestres na via. Diante da proximidade, não houve tempo para frear nem de desviar. E aí o Civic atropelou esses dois rapazes. Um morreu na hora, o outro foi levado ao hospital Mário Gatti. O veículo permaneceu no local, o proprietário do veículo não se feriu gravemente e ficou ali chamando o SAMU, chamando também a concessionária e uma vítima fatal. Identificada pela CETESB, a rodovia dos Bandeirantes em Campinas deixou uma vítima fatal e outra ferida em estado grave. O acidente foi quando um veículo Honda Civic trafegava pela faixa de rolamento 2 e ainda não se sabe por quê, deparou-se com dois pedestres na via. Diante da proximidade, não houve tempo para frear nem de desviar. E aí o Civic atropelou esses dois rapazes. Um morreu na hora, o outro foi levado ao hospital Mário Gatti. O veículo permaneceu no local, o proprietário do veículo não se feriu gravemente e ficou ali chamando o SAMU, chamando também a concessionária e uma vítima fatal. Identificada pela CETES, Gardson da Silva Veloso, 36 anos, morreu na hora. O corpo de bombeiros esteve no local, o SAMU retirou o outro pedestre de lá, não identificado ainda, ele foi removido em estado grave ao hospital Mário Gatti. Portanto, acidente gravíssimo, dois homens atravessaram a rodovia dos Bandeirantes e aí não teve como parar. O motorista não teve como parar. Motorista do Civic não teve como parar e atropelou os dois. Um morreu, o outro em estado grave foi levado ao hospital da Pontifícia Universidade Católica, Hospital da PUC, aqui da cidade de Campinas. Ônibus perde o controle e bate em poste em Campinas.
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2: O motorista de um ônibus perdeu o controle do veículo articulado. O ônibus articulado e bateu num poste aqui em Campinas. A ocorrência foi meia-noite de sábado, na rua Silvia da Silva Braga, lá no Jardim Santa Mônica, na estrada ali dos Amarais. O ônibus, um articulado da linha 316, seguia para o centro. Acabou deslizando por conta da pista molhada naquele momento e da presença de óleo na via. E o motorista, ao frear, bateu no poste. Ninguém ficou ferido. Os passageiros foram transferidos para um outro ônibus. Graças a Deus, ninguém ficou ferido. Mas esse acidente envolvendo um articulado ali na pista do aeroporto, do lado da pista do aeroporto de Viracopos, do aeroporto de Amarais, né? Sentido centro, o ônibus articulado bateu no sentido centro. O ônibus articulado bateu no sentido centro. E, graças a Deus, ninguém ficou ferido. Os passageiros foram transferidos para um outro ônibus, ônibus articulado que bateu bem em frente ali ao aeroporto dos Amarais. Graças a Deus, ninguém ficou ferido. 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
2: E agora a participação dos ouvintes através do nosso WhatsApp 971483497. Para a gente é sempre uma honra, uma alegria poder receber a sua mensagem aqui na Rádio Central, né? E colocar no ar a sua mensagem pelo WhatsApp, repito, 971483497. Bom dia.
6: Silvar, bom dia. A minha mãe, ela está querendo saber o WhatsApp da nova Farmex aí do Marcão, que ela tá querendo ir lá fazer a cotação do remédio dela.
2: Tá. Você
6: pode passar o WhatsApp dele.
2: Claro.
6: Obrigado.
2: Imagina, deixa eu pegar aqui, Drogaria Nova Farmex, né? Vamos lá, ô André, deixa eu digitar aqui pra ele, ó, e pra ela, né? Alô, alô, Dona Maria. Um abraço para a senhora, viu? Ó, Nova Farmex. É, eu coloquei Farmex, né? Farmex. Drogaria Nova Farmex. Vamos lá. Telefone fixo: 32-33-2468. Esse aqui é o fixo, tá? Agora eu vou passar o WhatsApp para a senhora, ó. 996-21-6161. Pronto, passei o WhatsApp para a senhora aí, ó. 996-21-6161. Os telefones da Nova Farmex para a senhora, viu, Dona Maria? Um abraço para a senhora, um abraço para o filhão da senhora aí também, para toda a família, viu? Muito obrigado pela audiência, muito obrigado pela confiança. Que Deus abençoe ricamente a senhora, repito, e toda a família também, tá bom? Tudo de mais positivo aí na vida da senhora. Também estou mandando aqui um abraço para a querida amiga Rosângela, para a Gabriele, pessoal do Residencial Cosmos. Muito obrigado, viu? E ela está mandando um grande abraço aqui para a gente, desejando paz, harmonia, gratidão ao Senhor por nossas vidas. É verdade. Um abraço para você, minha querida. Deus te abençoe de forma rica e poderosa. Bom dia. Vamos ver aqui o Zé.
7: Bom dia, Edmar. Bom dia, André.
2: Bom dia, Zé.
7: Bom dia, família central.
2: Fala, irmão.
7: Edmar, por gentileza, põe na oração, Zé Maria e toda a família Santos.
2: Uhum.
7: Bom trabalho. Deus proteja vocês.
2: Ok. Deus proteja você também, viu? Tudo de bom. Grande abraço pro Zé Maria. Grande Zé Maria. Felicidade aí pra você, meu irmão. Bom dia.
8: Bom dia, tudo bem?
2: Oi, Clarice.
8: Hoje, meu bom dia vai para você.
2: Obrigado.
8: E para meus irmãos. Vou mandar foto de nós todos.
2: Olha que legal, a Clarice mandou aqui uma foto de todos os irmãos, ó. 1, 2, 3, 4, 5, 6. Que bênção de Deus. Que Deus abençoe essa família linda. Ela mandou aqui a foto, né, dela. 6 irmãos. Ô, coisa linda, né?
0: Mandar um abraço para Vera Herculino, tá lá no São Marcos em Valinhos. Alô, alô, Vera Herculino, no São Marcos em Valinhos. Muito obrigado pela sua audiência, muito obrigado por acompanhar o programa, viu? Alô, bom dia.
9: Bom dia, Decimar. Tudo bem? É a Rosa. Decimar.
0: Oi, Rosa.
9: Ah, põe o nome da minha filha, Pâmela Fernandes, em oração.
0: Sim.
9: E do meu genro também, Arthur Pradella, em oração.
0: Uhum.
9: E do Alex Fernandes.
0: Tá bom.
9: E da Pâmela com o Arthur. Cumprimentá-los pelo aniversário ontem, dia 9 de agosto, os dois no mesmo dia, marido e mulher, os dois no mesmo dia, tá? Parabéns à família Fernandes, tá? Beijos, obrigado, Decimar, um ótimo dia.
0: Beijo, obrigado a você, um ótimo dia para você também, que Deus abençoe todos aí, viu? Um grande abraço, minha queridíssima amiga Rose Marie. Abraço pra você, viu, Rose? Tudo de bom? Alô, bom dia.
10: Bom dia, Decimar.
0: Bom dia.
10: Tudo bem?
0: Opa.
10: Tá tudo bem?
0: Tudo bem. E você?
10: Ô, Decimar, aqui é a Elza de Paulina.
0: Grande
10: Decimar,
0: Elza. Oi.
10: Leva o nome da minha sobrinha. Rosângela Pinheiro.
0: Rosângela.
10: Nos pés de Nossa Senhora Desatadora dos Nossos.
0: Claro.
10: Põe ela na oração.
0: Uhum.
10: Ela tá entubada.
0: Ah, meu Deus.
10: Ela é a esposa do meu sobrinho, sabe? Mas é uma pessoa muito boa, mas tem muito problema, mas
0: uhum.
10: Pra Deus nada é impossível, né,
0: filho? Nada, nada, nada, né, filha?
10: Tá bom?
0: Tá bom.
10: Tchau, um abraço.
0: Outro pra Deus. Você, fica com Deus, querida Elza, tô colocando sim na oração, com
10: sua
0: certeza,
10: amiga,
0: viu?
10: De sempre.
0: Tá bom, minha querida, minha amiga de sempre, Elza, um grande abraço a você, não é? Coisa, eu tô colocando aqui na oração pra dar tudo certo, tá bom? Vai, já deu tudo certo, não é? Com certeza. Que Nossa Senhora passe na frente, né? Olha a hora, 9:57, bom dia.
11: Bom dia, Lucimar, tudo bem com o senhor, com
0: tudo
11: sua
0: bem.
11: Família, com a turma da rádio?
0: Graças a Deus,
11: Deus
0: né?
11: Abençoe todos vocês, tenham um bom dia, uma ótima segunda-feira abençoada.
0: Amém.
11: Uma boa semana.
0: Você também.
11: Lucimar, peço oração pela minha família.
0: Tá.
11: Lucimar, a Cristiana tá precisando muito de oração. Ela anda com as dores na... no estômago, com uma zonzura na cabeça, que ela tá andando, tá até pendendo assim. Faz uma oração bem pra ela, leva ela na desatadura dos nós.
0: Claro.
11: E peço oração pelos Mindo, Cristiane, Kimbri, o Enzo e o Gabriel.
0: Tá bom.
11: Pelo Márcio, Mara, Lara, Ana Laura, a Bruna e o Vitor.
0: Tá bem.
11: Peço oração pelo Marco, Adriana, Yara, o Igor, o Lucas e a Bia.
0: Pode
11: e a
0: deixar.
11: Dona Maria Sebastião. E pra mim, te chamo Rosa.
0: Tá bom?
11: Mora aqui no portal do Medeiros.
0: Tá certo, querida.
11: Deus abençoe o senhor.
0: Valeu, muito obrigado,
11: dia.
0: Viu? Bom dia.
11: Para todos os desatados do e outra oração para quem tem ansiedade, angústia, depressão, para tudo que necessita de uma oração.
0: Tá certo, meu
11: amor. E oração para todos que precisam, né?
0: Para todos nós, né?
11: Então, fica com Deus, Deus abençoe.
0: Você também fica com Deus. Olha a hora, gente, olha a hora. Agora 9 da manhã, mais 58 minutos. Continue mandando a sua mensagem para o nosso WhatsApp 971-483-497. Na sequência, aqui na Rádio Central, tem mais participações e, claro, daqui a pouquinho, tem o momento da oração.

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0: Atenção, notícia, notícia. Atenção, tentativa, mais uma tentativa de feminicídio em Campinas.
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0: Atenção, atenção, um homem foi preso em flagrante. Tentativa de feminicídio. Ele tentou estrangular e matar estrangulada a companheira. Atenção, hein? A Polícia Militar informa que o 47º Batalhão foi acionado e mandou a viatura para a casa da mulher. Durante a abordagem, o homem violento resistiu à ação policial. Os agentes precisaram utilizar a força. Precisaram pegar o homem à força, algemá-lo. A mulher e o suspeito foram encaminhados para o atendimento médico, porque a mulher desmaiou após o homem tentar matá-la por sufocamento. O homem se machucou porque ele resistiu à prisão e acabou se machucando. Os dois foram levados ao atendimento médico. A mulher passa bem. O homem, nesse momento, está na delegacia de defesa da mulher. O homem está na delegacia de defesa da mulher. A ocorrência registrada por violência doméstica, lesão corporal, tentativa de feminicídio, ameaça, resistência e desacato. O homem continua preso em flagrante. A mulher já foi liberada do hospital, passa bem. O homem tentou matá-la, o homem deu mata-leão nela e ela desmaiou, mas já está em casa. O homem, esse saco de lixo, né, esse monte de merda, vai ficar preso por tentativa de feminicídio. Vai ficar preso por tentativa de feminicídio. Mais um caso em Campinas, hein? Lamentável. Mais um caso em Campinas. E o homem foi preso ontem no final do dia e vai continuar preso. Mais um homem preso em Campinas por tentativa de feminicídio. Na Central, você fica sabendo de tudo.
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0: Olha a hora agora. 10:13. 10:13.
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0: a participação dos ouvintes da Central. Alô, alô, bom dia, bom dia, bom dia.
1: Oi, Decimar, bom dia. Estava ouvindo a opinião desse amigo nosso aí sobre feminicídio. Ele tem razão. Mas nossos políticos fazem lei para beneficiar a si próprio. Você não viu que está beneficiar alguns políticos nossos, algumas pessoas que estão envolvidas com aquele ataque em Brasília? Eles prejudicaram muito a sociedade, porque vai sair pessoas da cadeia que não era para sair tão cedo. O maníaco do parque é um deles, né?
0: É.
1: E quem mata a mulher, não só pegar 50 anos de cadeia, mas já que vai sair por causa dos benefícios concedidos aos políticos, que pelo menos seja forçado essas pessoas envolvidas em feminicídio e agressão contra a mulher a morar em outro estado contrário do dela, sabe?
0: Uhum.
1: Não é só tornozeleira, não segura, tá bom? Ele morar lá, contrário do dela, quando ele for preso, ele for numa cadeia bem distante daqui. E a mulher também tem apoio em outro estado, que ela tem que sair, porque os caras mandam matar de onde ele está, de dentro da cadeia, entendeu? É, precisa ser tomado uma série de providências para funcionar, porque você manda por tornozeleiro, o cara vem enraivecido, mata. Você fala para ele, você não pode passar daqui. Você não pode se aproximar da sua esposa e filhos, aí ele fica com raiva, ele vai lá e mata. Você entendeu? Então tem um monte de coisa para se fazer para realmente manter a mulher protegida dos canalhas. Bom dia.
0: Bom dia para você também, querida Cidinha. Esse é o problema, né? É a falta de punição. Nós tivemos aí 3 feminicídios nesse final de semana, né? Nos últimos dias, 3 feminicídios, 3 na nossa região metropolitana, né? Um em Valinhos, 2 em Campinas. Tivemos 3 tentativas de feminicídios. Se esses feminicídios acontecessem, seriam 6 famílias hoje enterrando suas mulheres. Né? É de uma tristeza. Eu fico muito triste com uma situação como essa. E a punição, como é que fica, né? Essa é a questão, a punição, como é que fica? Bom dia, Decimar. Decimar, ótima semana. Sobre a diminuição do número de agências bancárias, culpa do Pix, né? Onde as pessoas fazem depósitos e pagamentos e não tem taxas. Onde os bancos não faturam. E o único banco que irá ficar serão as agências da Caixa Econômica, Banco do Brasil, porque são do governo e que tem benefícios do INSS, do Bolsa Família, para pagar. O Pix foi inventado pelo brasileiro Carlos Eduardo Brandt, que já está lá nos Estados Unidos, no FMI, trabalhando para o Donald Trump. Ruim mesmo, ficará para os idosos que não têm facilidades para usarem os aplicativos. Verdade, né? Estão fechando as agências bancárias, né, gente? Ó, o meu banco era no Balão do Castelo. Fechou. Aí ele mudou lá para baixo, 2 quadras para baixo do Balão do Castelo, na Jorge Henning. Fechou. Aí ele mudou lá para o Bonfim. Fechou. Agora me mandaram uma mensagem dizendo que a minha agência é no Cambuí. Vejam só, minha agência, né, André? Era lá no Balão do Castelo, agora a minha agência é lá no Cambuí. Alô, alô, Marli? Decimar, bom dia. Eu peço orações para Luiz, saúde, Letícia, por condições financeiras, estão precisando muito, moram em Presidente Prudente. E também peço por meus pais, Valdemar e Creuza, que moram em Adamantina. Peço pela Sueli, que também precisa de orações, e pela minha família, Vinícius, Adalberto, por condições financeiras, por mim, Marli. Muita oração, nós estamos precisando muito. Peço em nome de Daniela e Samuel, que precisam também de orações, e pela saúde do senhor Francisco, que está internado no Ouro Verde. Marli, um abraço para você, estou colocando todos esses nomes na oração, viu? O Zé Batista mandou mensagem assim, Decimar, o ser humano tem potencial para ser bom, mas ele tem potencial para o bem e para o mal. Enquanto existir um ser humano, acontecerão coisas boas e ruins. Não há promessa de cadeia ou qualquer outra lei que impedirá um feminicídio ou um homicídio desse mar. Está dizendo aqui o José Batista um pouco mais pessimista, né? O José Batista está um pouco mais pessimista quanto a feminicídio, homicídio, né? Está dizendo que enquanto houver ser humano, haverá homicídio e haverá feminicídio. Bom dia!
1: Bom dia, Rádio Central. Bom dia, Bessimar.
0: Bom dia, Maísa.
1: Bom dia a toda a sua equipe.
0: Bom dia.
1: Estou passando para te falar um bom dia.
0: Bom dia.
1: E pedir para que você leve meu nome, nome da minha filha, do meu marido, de toda a minha família na oração.
0: Tá bom.
1: E te falar que ontem foi meu aniversário.
0: Opa, verdade.
1: Bom dia para vocês, viu? Boa semana.
0: Alô, alô, Maísa. Maísa Almeida, parabéns, saúde e felicidade para você. Que Deus te abençoe, viu, menina? Deus te abençoe de forma rica, parabéns. Bom dia.
2: Bom dia, Decimar.
0: Bom dia.
2: Tudo bem, Decimar?
0: Tudo
2: Espero
0: bem.
2: Que você esteja bem.
0: Graças a Deus.
2: Aqui o Célio Tatiba.
0: Oi, Célio.
2: Gostaria que você pusesse o nome da minha família na oração.
0: Claro.
2: Meu neto, Daniel Ferrari.
0: Daniel.
2: Maria Eduarda.
0: Maria Eduarda.
2: Isabela.
0: Isabela.
2: Minha bisneta, Maia, Sofia.
0: Maia.
2: Minha filha, Jennifer.
0: Jennifer.
2: Outra filha minha, Marilis.
0: Marilis.
2: E Cristiane.
0: Cristiane.
2: E Sérgio Júnior.
0: Tá bom.
2: E a minha esposa, Elizabeth Cândida da Silva.
0: Elizabeth.
2: Um abraço a todos aí, fiquem com Deus, um bom dia.
0: Você também, tudo de bom, viu? Alô, Lolita, menina.
3: Bom dia, Decimar, bom dia, bom dia. Deus abençoe.
0: Amém.
3: A vida, saúde, trabalho, família. Deus
0: Amém.
3: Abençoe, André.
0: Aí, André.
3: A vida, saúde, trabalho, família. Deus abençoe o padre Rodrigo. Quando ele estiver, Deus abençoe Sônia Tiver, Jura Jura, Rony Viana, Cleito. Bom dia, família central. Deus os abençoe todos.
0: Amém.
3: Deus abençoe todos os motoristas. Que Deus dê paz. Feliz dia.
0: Feliz dia.
3: E abençoada semana. Eu peço a Deus para nós, Decimar.
0: Valeu.
3: Fica com Deus. Saúde, com saúde,
0: Deus.
3: Saúde para nós.
0: Valeu, Lolita.
3: Eu peço a Deus.
0: Bom dia.
4: Bom dia, Decimar Leite.
0: Bom dia.
4: Decimar Leite, aqui é o Carlos da Silva.
0: Oi,
4: sempre
0: Carlos.
4: Ouço a Rádio Central, vocês,
0: fale,
4: Rodrigo, todo dia.
0: Fala, irmão. Fala, irmão.
4: E tô pedindo ajuda. É com uma pessoa,
0: sim,
4: amigo, que faz modiado e ganha salário mínimo. E queimou a geladeira dele. Se alguém possa fazer uma doação, se tivesse alguma geladeira usada, se tivesse em funcionamento, entrar em contato comigo que a pessoa busca na residência.
0: Uhum.
4: Por favor, puder ajudar, Deus abençoe. Eu agradeço muito.
0: Então,
4: abraço, fica com Deus.
0: Uma geladeira, né? Deixa eu só pedir para ele, vou só anotar o nome dele aqui direitinho. Pra...
4: Bom dia, Decimar Leite. Decimar Leite, aqui é o Carlos da Silva. Sempre...
0: Carlos da Silva. Carlos da Silva, o telefone do Carlos, deixa eu anotar aqui, 99441-3310. Então, anotei aqui, ó, se alguém quiser, puder doar uma geladeira, né? O cidadão tá passando aperto na vida, vamos ouvir?
4: A Rádio Central, vocês, Padre Rodrigo, todo dia.
0: Ó, presta atenção.
4: E tô pedindo ajuda, é com uma pessoa, amigo, que faz modiado e ganha salário mínimo. E queimou a geladeira dele, se alguém...
0: Olha só, ele faz hemodiálise, um amigo dele, queimou a geladeira dele, ele ganha um salário mínimo só. Se alguém tiver uma geladeira para doar, entra em contato comigo aqui na Rádio Central, por favor, tá bom? Bom dia!
5: Bom dia, Decimar!
0: Bom dia!
5: Abençoada semana pra nós, Decimar.
0: Amém.
5: Decimar,
0: oi.
5: Esse negócio de medida protetiva é a furada, porque a mulher às vezes apanha, fica nas garras desses vagabundos aí, que esses lixos que diz que é homem, mas não tem respeito pelas mulheres, e pensa que mulher é propriedade deles, entendeu?
0: Entendi.
5: Aí a mulher faz medida protetiva achando que vai ter proteção, vai nada. Aí é pior, porque daí fica na fúria. E tipo assim, a polícia prende, mas a justiça vai e solta. Que acontece? Ele vai lá e tira a vida, massacra a mulher, judia da mulher pra caramba. E tira a vida da mulher ainda.
0: Sim.
5: Achando que mulher é propriedade deles, não é por aí, né? É que nem eu sempre vejo você falar, isso não é homem, isso é um lixo, um rato, entendeu?
0: Isso é rato.
5: Porque o homem que é homem, ele tem caráter, ele respeita a mulher e dá valor em, na mulher que tá do lado dele, batalhando e lutando junto com ele. Não é tipo assim, ele judiar, bater e maltratar. Isso pra mim é homem sem caráter, homem não é homem, é um rato, é um lixo, que ele diz você, é verdade.
0: É, um monte de bosta de vaca, de galinha, homem mal educado não vale nada. Homem mal educado não vale nada. Homem que fala alto com mulher, pra mim, é merda. Merda de galinha. Ou seja, nem pra lixo serve. Na central, a participação dos nossos ouvintes. Agora, 10h25. Vamos rezar pelas almas das mulheres assassinadas nesse final de semana. Três mulheres vítimas de feminicídio, vamos rezar por elas. Vamos rezar por todas as mulheres vítimas de algum tipo de violência. Vamos rezar pelas mulheres que não souberam escolher. E vamos rezar pedindo a proteção para todas as mulheres do mundo. Estamos reunidos em nome do Pai,
6: em nome do Filho, em nome
0: e do Espírito Santo, e que Frei Galvão, o primeiro santo brasileiro, proteja as mulheres do Brasil.

0: você, meu irmão e irmã, devoto e devota do nosso primeiro santo brasileiro, Frei Galvão. Eu, Padre Armênio, capelão do Mosteiro da Luz, te desejo que nosso Senhor Jesus Cristo e Nossa Senhora, a Imaculada Conceição, e Santo Antônio de Santana Galvão estejam hoje e todos os dias de tua vida ao teu lado para te proteger, dentro de ti para te conservar, à tua frente para te guiar, ao teu lado para te guardar e acima de ti para te abençoar. Que desça sobre você, sua família e todo o nosso povo brasileiro, pela intercessão de Santo Antônio de Santana Galvão, as bênçãos de Deus Todo-Poderoso, o Pai, o Filho e o Espírito Santo. Amém.
1: E que Nossa Senhora proteja todas as mulheres do mundo. Eu consagro a Nossa Senhora Aparecida, Rainha e Padroeira do Brasil, todas as mulheres que são ofendidas, todas as mulheres que são humilhadas, todas as mulheres que são maltratadas por seus companheiros, todas as mulheres que correm risco na mão de covardes.
2: Ó Maria Santíssima, que em vossa imagem milagrosa de Aparecida espalhais inúmeros benefícios sobre o Brasil, eu, embora indigno de pertencer ao número dos vossos servos, mas desejando participar dos benefícios da vossa misericórdia, prostrado a vossos pés, consagro-vos o entendimento, para que sempre pense no amor que mereceis. Consagro-vos a língua, para que sempre vos louve e propague a vossa devoção. Consagro-vos o coração, para que depois de Deus vos ame sobre todas as coisas. Recebei-nos, ó Rainha incomparável, no ditoso número dos vossos servos. Acolhei-nos debaixo da vossa proteção. Socorrei-nos em nossas necessidades espirituais e temporais, e sobretudo na hora da nossa morte. Abençoai-nos, ó Mãe Celestial, e com vossa poderosa intercessão, fortalecei-nos em nossa fraqueza, a fim de que, servindo-vos fielmente nesta vida, possamos louvar-vos, amar-vos e render-vos graças no céu, por toda a eternidade, assim seja. Pela intercessão de Nossa Senhora Aparecida, Rainha e Padroeira do Brasil, a bênção de Deus Onipotente, Pai, Filho e Espírito Santo, desça sobre vós e permaneça sempre. Amém.
1: E que a água seja uma proteção para as mulheres. Na voz do Padre Antônio Maria, a bênção da água.
3: E agora nós vamos pedir a Deus que abençoe a nossa água. A água que eu tenho aqui e a água que você tem aí. Senhor Deus Todo-Poderoso, fonte e origem de toda a vida, abençoai esta água que vamos usar com confiança para implorar o perdão dos nossos pecados e alcançar a proteção da vossa graça contra toda doença e cilada do inimigo. Em nome do Pai, do Filho e do Espírito Santo. Amém. Lavai-nos, Senhor, de todo mal.
1: Amém. Começando uma nova semana com as missas do Padre Rodrigo. Eu tô te convidando para a missa amanhã, 9h, na Paróquia Bom Jesus, lá no Santa Lúcia, toda a região do Ouro Verde, todo mundo pode ir lá, toda a região, né? Do Campo Grande, Santa Lúcia, toda aquela região ali, todos ali do entorno, indo às missas do padre às 9h, às 15h e às 19h, né, Padre Rodrigo? Ô, meu querido amigo e irmão, bom dia!
4: Bom dia, Decimar, que Deus te abençoe, e bom dia também para todos os ouvintes ligados aqui na Rádio Central, a rádio mais querida do Brasil. Meus amigos, minhas amigas, hoje é segunda-feira e nós estamos começando mais uma semana nesse mês de agosto. E eu quero, nesta manhã de segunda-feira, convidar você que está ouvindo a Rádio Central, ouvindo o Show da Manhã, a participar comigo, Padre Rodrigo Oliveira, das grandes missas na fé de Santo Expedito. Santo Expedito é o santo das causas urgentes, é o santo das causas impossíveis. E você que está me ouvindo agora, está começando mais uma semana sofrendo, chorando. Você que nesse exato momento está se sentindo mal, tem vivido mal com a sua família, eu lhe pergunto, até quando você vai conseguir suportar tanto sofrimento, tanto problema, tanta coisa ruim? Então, venha participar das missas. Amanhã, terça-feira, serão as missas com a novena de Santo Expedito e o padre vai rezar a prece forte do exorcismo para a libertação espiritual e a quebra das maldições. E você é o meu convidado, você é minha convidada a estar presente na casa de Deus. Anote aí os horários das missas de amanhã e também o endereço da paróquia Bom Jesus. Amanhã, terça-feira, as missas de exorcismo e libertação, às 9 da manhã, às 3 horas da tarde e também às 7:30 da noite. Escolha um desses horários, 9 da manhã, 3 da tarde e 7:30 da noite. E eu quero lembrar, gente, que a paróquia Bom Jesus fica ali na Avenida Carlos Lacerda, 226. É um local assim de fácil acesso para você que vai de ônibus, porque fica pertinho ali do terminal de ônibus da Vila União. Para você que vai de carro, a igreja tem um amplo estacionamento. Então é um local de fácil acesso. Paróquia Bom Jesus, na Avenida Carlos Lacerda, 226. Eu vou repetir o endereço. Paróquia Bom Jesus, na Avenida Carlos Lacerda, 226, no Jardim Santa Lúcia. Reúna sua família, participe e receba a libertação. Vamos rezar, gente? Vamos falar com Deus. Meu bom Jesus, filho da bendita Virgem Maria, neste momento de oração, nesta manhã de segunda-feira, estenda as tuas mãos sobre os nossos ouvintes, sobre as suas famílias, e que todos recebam a bênção da paz, a bênção do amor e recebam muita luz em suas vidas. Nós te pedimos, Senhor, em nome do Pai, do Filho e do Espírito Santo. Amém. Gente boa, gente querida, eu vou ficando por aqui e você continua ligado aqui na Central, no Show da Manhã com ele, Decimar Leite. Fique ligado, fiquem com Deus e até amanhã em uma das missas e também aqui na Central.
1: Se Deus quiser, até lá. Padre Rodrigo Oliveira, aqui da programação da Rádio Central. 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Sabia que existe uma vitamina que melhora demais a vida de quem tem catarata? 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
0: 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E a Ave Maria, na voz do fundador da Rádio Central, Padre Geraldo Azevedo.

morte para Deus não interessa. Ele é infinito. Tudo que vem de fora não acrescenta e nem tira nada de Deus. Então, o que valoriza as nossas ações não são as grandes horas que fizemos, as grandes obras, mas como fizemos com fé.

A fé valoriza as nossas ações. Tudo que é feito com fé tem um mérito grande na vida da gente. Deus não olha o que fazemos. Quantia para Deus não interessa, Ele é infinito. O basta.

0: vossos vós entre as mulheres. Bendito é o fruto do vosso ventre, Jesus. Santa Maria, Mãe de Deus, rogai por nós, pecadores, agora e na hora da nossa morte. Amém. Ó Mãe querida, abençoe a nós e a nossa pátria. Em nome do Pai, do Filho e do Espírito Santo. Amém. Condenou-me, concentrou.
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2: Na Rádio Central, vamos à cidade de Curitiba. Chegou a hora de ouvirmos o Padre Reginaldo Manzotti. 10h44. Bom dia, Padre Reginaldo.
3: Bendirei ao Senhor.
4: Bom dia, queridos filhos e filhas. Bom dia, povo de Deus. Nós estamos em plena Semana Nacional da Família. Que você tenha um alegre despertar nessa segunda-feira. O tema, pedindo a Deus Nosso Senhor que a família seja formadora de verdadeiros valores cristãos e humanos. Vamos rezar? Em nome do Pai, do Filho e do Espírito Santo. Amém. Senhor, amado Jesus, os profetas vos anunciaram como príncipe da paz. Os anjos anunciaram paz aos homens por ocasião do vosso nascimento. Morreste na cruz para consolidar a paz entre Deus e os homens. No dia da ressurreição dissestes: a paz esteja convosco. E por isso, ó príncipe da paz, no início deste dia, nesta manhã, venho pedir: abençoai e santificai a minha família. Peço, Senhor, a graça de que minha família possa ser, de fato, formadora de valores humanos e cristãos. Que todos nós tenhamos atitudes humanas de respeito, dignidade, de valorização do próximo, de promoção humana. Abra nossos olhos às necessidades do próximo. Senhor, pedimos a graça de que nossa família seja verdadeiramente uma família cristã, autenticamente cristã. Exemplo para aqueles que vivem perto de nós. Senhor Deus, afugentai todo o mal. Livrai-nos do perigo de nos perder. E se em algum momento nossos olhares se distanciarem, Senhor, tome-nos pelas mãos e conduze-nos ao lar. Senhor Deus, abençoai a minha família e abençoai a todas as famílias. Afastai para longe das famílias brigas, desavenças, as drogas, o desemprego, a enfermidade, a mentira, a traição. Que a família seja, Senhor, um lugar de diálogo e de amor, de carinho e de afeto. Senhor, abençoai e protegei a minha família nesta manhã. Amém. Pai nosso que estais no céu, santificado seja o vosso nome. Venha a nós o vosso reino, seja feita a vossa vontade, assim na terra como no céu. O pão nosso de cada dia nos dai hoje, perdoai-nos as nossas ofensas, assim como nós perdoamos a quem nos tem ofendido. E não nos deixeis cair em tentação, mas livrai-nos do mal. Amém. Senhor, fazei da minha família formadora de valores humanos e cristãos. Um bom dia a todos. Amém.
2: Bom dia. Obrigado, padre. Que Deus abençoe, viu? Que Deus abençoe. 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Não sou eu quem fala só. São os ouvintes. Os ouvintes é que falam.
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2: 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A oração pelos animais e pela paz. A oração de São Francisco de Assis. Na voz do saudoso locutor Cid Moreira. Vamos pedir por todas as mulheres, vamos pedir para elas a paz.
7: Senhor, fazei de mim um instrumento de vossa paz. Onde houver ódio, que eu leve o amor. Onde houver ofensa, que eu leve o perdão. Onde houver discórdia, que eu leve a união. Onde houver dúvida, que eu leve a fé. Onde houver erro, que eu leve a verdade. Onde houver desespero, que eu leve a esperança. Onde houver tristeza, que eu leve a alegria. Onde houver trevas, que eu leve a luz. Oh, mestre, fazei com que eu procure mais consolar que ser consolado, compreender que ser compreendido, amar que ser amado. Pois é dando que se recebe, é perdoando que se é perdoado, e é morrendo que se vive para a vida eterna.
2: E a oração de Nossa Senhora, desatadora dos nós.
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2: Virgem Maria, Mãe de Jesus, que nunca deixa de nos atender, que nunca deixa de nos socorrer, de nos amparar, a quem Deus encarregou de desatar os nós da vida de seus filhos aflitos, em suas mãos não há nó que não poderá ser desfeito, porque a Senhora conhece nosso desespero, nossa dor. Volte seu olhar sobre nós, veja o emaranhado que há em nossas vidas, o quanto estamos amarrados por estes nós, Mãe. Por sua graça intercessora junto a seu Filho Jesus Cristo, ninguém, nem mesmo o maligno, poderá nos tirar do seu precioso amparo, porque confiamos a Senhora os nós de nossas vidas. Desata esses nós, humildemente pedimos, para a honra e glória de Deus, e que todas as dificuldades sejam superadas, barreiras sejam derrubadas, caminhos sejam abertos e que surjam todas as oportunidades de bem a nós reservadas por Deus. Humildemente pedimos que ninguém tenha força e poder de nos prejudicar, que nada tenha força e o poder de interferir em nossa vida, em nosso trabalho e principalmente em nossa saúde. A Senhora é nossa esperança, a Senhora é nossa consolação, é nossa força. Ouça a nossa súplica, nos guardando, nos guiando, nos protegendo, ó seguro refúgio. E a Senhora seremos profundamente gratos, a seu Filho Jesus Cristo eternamente gratos. Divino Pai eterno, obrigado por tantas e tantas e tantas graças, verdadeiros milagres que o Senhor nos concede aqui nesse horário todos os dias, pela intercessão de Nossa Senhora, desatadora dos nós.
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2: Ele é o padre mais milagroso do Brasil, Padre Tonizete de Tambaú.
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2: Graças a Deus. Eu tô te convidando. Sábado, dia 22. Todo mundo vai ganhar uma lembrança no nosso café da manhã. Todo mundo vai tomar um delicioso café Moraes. Você vai tomar um café Moraes gostoso, gostoso comigo. 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Ao André Pereira, meu muito obrigado. A todos que acompanharam o programa, meu muito, muito, muito obrigado. A partir de agora, na Rádio Central, você fica com Soninha Amaro e com Rony Viana, apresentando mais uma edição do A Hora é Agora. Fiquem todos com Deus. Amanhã estaremos de volta às 7 da manhã. Tchau, gente. Que essa semana seja uma semana abençoada com riquezas. com alegrias, com realizações. Boa semana para todo mundo! Aê!

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Estou de volta, começando muito bem a semana. Bom dia, Campinas região, aonde você estiver ouvindo a mais querida Rádio Central. Você ficou bem acompanhada com o Decimar Leite. Agora eu, Sônia Amaro, a sua amiga do rádio. Seja bem-vindo, seja bem-vinda. E ó, a Sônia, eu quero participar, mas eu quero participar agora, eu não tenho telefone. Então liga nesse daqui, manda mensagem, dois telefones pra você.

0: gente, Nato Clean, Nato Clean. 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Tá faltando cartilã na sua vida? 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André Pereira, fala pra mim, já soltei a vinheta da Shakira? Eu estou aqui, minha amiga. Junto com a Nato Clean, vai ligando, estou aqui, aonde você tá, minha amiga? Já chegou aqui, em cima das 11, não sei se é pra Sônia Amaro ou se é pra Odecimar, mas acredito que seja pra mim. Já, Cristo Redentor, isso, Cristo Redentor está sempre iluminando a gente, vamos que vamos, muita coisa ao mesmo tempo, hein? Muita celebração aqui no meu celular, no do Rony também. Tá bom? Manda pra mim só aquilo que eu te pedi, meu amor. Tá bom? André, vamos à nossa mensagem positiva do dia? Já! A nossa mensagem positiva do dia fala sobre perdão. Guardar rancor é como carregar uma mochila cheia de pedra sem precisar. Se você não perdoa, você constrói uma prisão invisível de sua alma. Então, esqueça. Hoje, quem ontem te magoou, lá em frente, pensa no perdão, como soltar uma corda que você solta quando você está soltando pipa. Sabe, você vai soltando, ela vai mais alta, e você vai mais alto, tá bom? Então deixa rolar, não guarde rancor. Vamos ouvir, Mark Tube Canal.
1: A hora é agora da mensagem positiva do dia. Pratique o perdão sem descanso. O perdão é um presente que você dá a si mesmo. Guardar rancores é como carregar uma pedra no bolso. No começo parece suportável, mas com o tempo o peso se torna insuportável. A dor de uma traição, de uma injustiça ou de uma palavra cruel pode ser imensa, mas existe algo ainda pior: reviver essa dor todos os dias ao se agarrar a ela. Cada memória amarga é uma ferida que você mesmo volta a abrir. É como arrancar a casca de uma cicatriz que ainda está sarando, obrigando a alma a sangrar de novo, mesmo quando o corpo já poderia estar curado. Que a verdadeira felicidade só nasce quando soltamos o que não podemos controlar. O rancor é exatamente isso, uma prisão que você constrói e depois decide habitar. Perdoar não é justificar o erro do outro, não é apagar a memória, nem fingir que nada aconteceu. É simplesmente se negar a ser escravo do passado. É escolher não dar às mãos de outra pessoa o poder de controlar sua paz. E existe uma prisão ainda mais cruel: esperar um pedido de desculpas. Acreditar que só poderá seguir adiante quando o outro reconhecer a dor que causou. Isso está fora do seu controle. E quanto mais você espera, mais se amarra ao ressentimento e ao rancor. O único caminho real é o perdão, porque não depende de ninguém além de você. É ele que preserva seus sentimentos mais valiosos: a paz, sua generosidade, a dignidade e a beleza interior. Pensa no perdão como soltar uma corda que você vem segurando com força. Quanto mais tempo a segura, mais dói em suas mãos. Mas no instante em que a solta, a dor para e a leveza volta.

0: gostei dessa vinheta, Soninha, Sônia Amaro. Eu gosto mais Sônia Amaro, mais forte fica. Mas você, minha amiga, pode chamar de Soninha, tá bom? Então vamos aqui, não sei se é pra mim, já vamos adiantar aqui o nosso horário.
1: Bom dia, Rony. Bom dia, Rádio Central. Bom dia, Sônia. Bom dia, Rony. Bom dia, Rádio Central. Que tenhamos todos uma boa semana. E, Sônia, ontem foi meu aniversário. Queria pedir pra você tocar pra mim a música do Christian Ralph, Nova York. Tenha um bom dia, viu? Que Deus nos abençoe grandemente. Coloca o meu nome, o nome da minha filha, de toda a minha família, de todos que precisam, na oração. Feliz Dia dos Pais, que eu esqueci de falar para Decimar. Feliz Dia dos Pais para o pai dele, para ele e para o Rony e para todos os pais, o André, todos os pais da Rádio Central e todos os pais do Brasil, aqueles que estão e os que já se foram, como o meu.
0: Tá certinho, Maísa Almeida, parabéns! Parabéns pra você nessa data querida! Seja bem-vinda sempre aqui, que Deus te dê muita saúde, muita paz e muito amor, muito dinheiro no bolso que não faz mal pra ninguém, né? Tá aí, Maísa Almeida, parabéns pra você nessa data querida, já já a gente vai até a Natuclean.
2: Sônia Amaro, por favor, que horas são?
0: 11 e 9.
2: Coloco meu nome da oração, toda a minha família, todos vocês da Central, tá bom? Boa semana para todos nós. Fica com Deus.
0: Maísa, e também ele já está participando com a gente aqui, viu, Donizete? Anotei, Donizete Vila Mercedes, seja bem-vindo sempre. Ela está aqui também, Marisa.
3: Bom dia, Sônia Amaro, bom dia, Rony, bom dia, André. Abençoada segunda-feira para todos vocês aí da rádio, para todos os radialistas do mundo inteiro. Sônia Amaro, eu peço e agradeço ao poder Jesus, oração para mim, para minha filha Ana Paula, para a família da minha filha, para minha família, para toda a família de vocês aí, para toda a família que está ouvindo, aqui não estão também, Sônia Amaro. Para todos os doentes, todos que estão nos hospitais, para todos que estão sofrendo injustiça. Injustiça e as pessoas ruins de coração também, eu peço oração, Sônia Amaro. Você passa para mim essa mensagem linda de hoje, por favor, Sônia Amaro. Obrigada.
0: Passo sim, Marisa. Deixa eu anotar aqui, 26:12, vou passar para você. Bom, agora, 11 horas e 10 minutinhos, nós vamos entrar com a Natuclean, 11:15, já já para falar desse kit e o presente que tem, viu? 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
0: 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E a minha amiga Sônia, hoje ela tá assim, folgada, porque o salão não abre, né, Sônia?
6: Bom dia, minha amiga Sônia Maru, aqui é sua xará, Sônia Beauty Hair do salão. Amiga, as últimas segunda-feira foi meio tumultuada, não pude falar com vocês, mas eu vi que foi seu aniversário, aniversário do Rony e aniversário da sua filhotinha querida. Que Deus ilumine muito o caminho de todos vocês, que traga muita paz, muita saúde, muita sabedoria para essa família linda de vocês, viu? E que todos os papais tenham tido um dia maravilhoso, um dia abençoado junto aos seus filhos, junto às suas parceiras e aos papais que já estão lá em cima, né? Envolto pelos anjos, que sejam iluminados e continuem nos abençoando e nos protegendo lá de cima. Amiga, um beijo no seu coração, de toda a sua família e de todos aí da Rádio Central, que amamos verdadeiramente, eu e toda a minha família, minha mãezinha Dona Celina, minha irmã Elizabeth, viu? E coloque o nosso nome na oração. Outra coisa também, viu? Já mandei várias pessoas na capelinha do padre, viu?
0: Que beleza, Sônia.
6: Um beijo, minha amiga.
0: Beijo.
6: Desculpe por eu me estender.
0: Imagina, um fica à vontade. Sônia Maria da Silva, um abraço para sua mamãe, a Dona Celina, e a sua irmã Elizabeth já tá na oração, viu? Seja bem-vinda aqui, todo mundo participando, ligando na Natuclean, você viu? É, ela também falando do Padre Vieira, da Capelinha, é bom, né?
7: Bom dia, Sônia Mário. Tudo bem? Aqui é a Josete Vilela do Jardim Santana. Sônia Mário, eu queria que você colocasse o meu nome no poder de Jesus, para minha recuperação, que eu fiz uma cirurgia na boca, mas estou bem, graças a Deus, tá bom? E que dê, daqui para frente, que dê tudo certo, tá bom? Um beijo para você. Manda um beijão pra Noêmia.
0: Oi, Noêmia.
7: E pra todos vocês aí. Colocar o nome de todos vocês na oração, tá bom?
0: Tá certo.
7: Um beijo, fica com Deus.
0: Josete Vilela, pela recuperação. Vai ser uma boa recuperação, se Deus quiser, viu, Josete? Abraço pra Noêmia também no Jardim Chapadão. Seja bem-vindo aqui sempre, viu, gente? Na sua rádio, a mais querida. Já já nós vamos com a música, né, André? É, tem aquela música que... Eu não marquei aqui, pediram, mas o André anotou. Já, já.
8: Oi, Sônia, bom dia, tudo bem? Tudo bem com você, Rony, as meninas?
0: Sim, meu amor,
8: Sônia,
0: você.
8: Queria que você colocasse o nome da Rosângela, da minha filha, mãe da Bruna, que fez aniversário ontem, e a gente foi fazer um passeio em Serra Negra, porque ela não quis comemorar o aniversário dela, sabe?
0: Sim.
8: Aí foi eu, ela, o marido dela, a sogra dela, e o Henrique, a gente foi fazer um passeinho lá na Serra Negra, que ela não quis comemorar o aniversário dela. Então, Sônia, queria que você colocasse o nome dela na oração, filha, tá? Ela tá muito sofrendo ainda por causa da Bruna, né? Nós todos, né, Sônia? Nós todos estamos sofrendo por causa da Bruna, mas fazer o quê, né? Então, eu quero que você coloque o nome dela e do Edilson na oração, tá bom? Beijo, Sônia. Fica com Deus. Manda um abraço pro André.
0: Tá bom, tá dado.
8: Isso, olha, e parabéns pro Rony, pro André, pelo Dia dos Pais também, tá? Tchau, Sônia, com Deus.
0: Tchau, tchau, querida. Tem mais alguma coisa? Já falou aqui tudo bonitinho, né? Bom, vamos, André, tocar a música da nossa amiga que pediu? Daí, Christian Ralph, Nova York, pra você e pra todos que estão ouvindo neste momento a mais querida, sua Rádio Central.
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0: Amaro. Por favor, que horas são?
1: 11:24. Ligado, hein? Ligado. Daqui a pouquinho nós vamos falar com o Júlio diretamente da Central da Saúde, Natuclin. Daqui a pouquinho, hein? Daqui a pouquinho, enquanto isso, você vai ligando, gente. 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E nós vamos falar com o Júlio já já, mas antes eu quero colocar um depoimento. Eu quero colocar um depoimento aqui, minha amiga, tá bom? A Roberta, ela fala do Cartilã. A Roberta vai falar do Cartilã, viu, gente? Vamos colocar a Roberta? Eu gostei muito desse depoimento. E agora eu vou colocar a Roberta aqui. Irene, um minutinho que eu coloco você também, viu? 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
1: Bom, faltando um pouquinho, 2 minutinhos para os nossos comerciais, 11:28, mas dá tempo de eu atender a Irene. Irene, bom dia, meu amor.
3: Oi, Sônia, bom dia. Deus abençoe você, toda essa equipe maravilhosa da Central. Por favor, você poderia me mandar a mensagem de hoje? Achei linda, maravilhosa. Que Deus abençoe todos vocês, uma abençoada semana para todos nós, né? Os seus ouvintes de todos os dias, os ouvintes também que te ouvem, né? De muito tempo, como eu, né? Então, Sônia, por favor, se for possível, você toca para mim Marmsteak. Nossa, faz tempo que eu não ouço. Só no seu programa que eu ouço as minhas músicas. Marmsteak, tá bom?
1: Tá bom,
3: com
1: querida.
3: Deus, um bom dia, uma boa semana para todos nós.
1: Tá certinho. My Mistake, já coloquei aqui pra tocar. E vem outra, e vem outra.
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0: você que canto, é pro meu marido José Carlos, Nádia de Valinhos.
1: José Carlos.
0: Leonardo, é por você que canto.
1: Leandro Leonardo.
0: Bora? A hora é agora.
1: Vamos tocar um pedacinho daqui a pouquinho, André? Daqui a pouquinho, porque tá em cima da hora aqui, deixa eu ver, André. Aqui, ó, já tem a Irene, My Mistake, é por você que eu canto, vai pro José Carlos, da Nádia, pro esposo querido, né? 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
1: Vamos aqui, não para, não para, gente, não para, uma ótima segunda pra você. Ah, eu ouvindo essa música, fica calminha, calminha, mas ainda preciso de um seu clean.

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0: Bom, gente, vamos preparar hoje um filé de frango ao creme de atum. Você já viu isso, Sônia?
2: Que delícia.
0: Combina? Combina. Diferente o sabor, viu? Vinho branco combina. Vamos ver se vai vinho branco aqui ou não?
3: Não, tô falando, harmoniza com vinho branco.
0: É, harmoniza peixe com vinho branco. Tá entendido de cozinha, né, Rony?
3: Não, eu tô tendo umas aulas de vinho.
0: É? Filé de frango ao creme de atum. 1 quilo de filé de frango. 3 cubinhos de caldo de galinha. 1/2 xícara de chá de vinho branco seco. 3 colheres de sopa de margarina. 2 colheres de sopa de cebola picada. 2 colheres de sopa de farinha de trigo. 2 colheres de chá de leite. 2 tomates sem pele e sem sementes. Picadinhos também. 1 lata de atum. 1/2 xícara de chá de creme de leite fresco, aquele de garrafinha. Queijo ralado a gosto. Agora vamos fazer? Misture o frango com os 2 cubinhos de caldo de galinha dissolvidos no vinho. No vinho quente. Tá bom? Você vai dissolver o caldo de galinha no vinho quente. Esquenta o vinho. Deixe tomar gosto por 30 minutos ali. Tá o filé de frango. Frite os 2 colheradas de sopa de margarina, dourando dos dois

0: lados o filé. Conserve ele quente. Depois você vai dourar a cebola na margarina restante, porque cebola com vinho combina, tá? Quando você faz um arroz que vai cebola ralado e coloca o vinho dentro do arroz, combina muito. Então vai dourar a cebola na margarina restante, junte a farinha, o caldo, né, de galinha e o restante também e o leite, mexendo até engrossar. Vai ficar um creme consistente. Junte os tomates, o atum e o creme de leite, misturando bem. Coloque a metade no refratário médio, espalhe os filés e cubra com o restante do creme. Aí você vai polvilhar o queijo e leve ao forno médio por 15 minutos apenas. Sirva quente. Fica uma delícia. Se quiser a receita, é só pedir. 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
0: Bom, vamos ao nosso áudio. Ô, André, não tem áudio agora não. Agora nós vamos tocar música. Enquanto você vai ligando na Tuplin, porque não dá pra ficar fora dessa não, nós vamos tocar a primeira que pediu My Mistake. My Mistake. Vamos ouvir, Irene. Jardim Tamoio. Romântica e é bonita. E a saudade. Saudade onde você voa sem asa.

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1: 11:47, quase pertinho da segunda hora. Coisa boa, né, gente? Cuidar da saúde. Todo lugar que a gente vai, a gente escuta falar ômega 3, é bom demais. Bom demais, Sônia Amaro. Ômega 3 é bom demais. E olha, gente, essa promoção, não deixe para depois, não, que você pode fazer hoje, tá bom? Vamos lá, então. Daqui a pouquinho a gente vai entrar em contato aí, né, Rony, com o Geraldo. Seu Geraldo, fique pertinho do telefone. Pega o celular, fica aí no bolso, tá bom? Bom, gente, olha que beleza, viu, André? Essa promoção maravilhosa. Você já ouviu a Roberta falar, né? A Roberta falou, o Júlio também. Não pode deixar para a última hora, não, gente, tá? E daqui a pouquinho nós vamos colocar o doutor Lair Ribeiro falando magnésio. É bom, né, gente? Lair Ribeiro falando magnésio. Mas enquanto isso, já já, eu agora vou chamar minha amiga, que quer falar também. Deixa eu ver quem chegou primeiro. Essa.
2: Bom dia, Sônia. Bom dia, Rony. Bom dia, ouvintes. Não tem meu pai hoje aqui comigo. Onde ele tá? Ele tá nos abençoando, já é uma estrelinha junto da minha mãe. E falar do meu pai é pouco, se eu devo tudo a ele. Ele que ensinou a faculdade da vida pra gente, sendo uma pessoa honesta, sincera e transparente com todo mundo. Agradeço todos os dias pelas lições de vida que ele ensinou pra gente, pelas histórias e pelo carinho que ele tinha com a gente e com as minhas filhas, que são as netas dele. Não deu pra conhecer as bisnetas, mas com certeza ele tá lá no céu olhando pra elas. Então quero homenagear o meu pai com a música do Mike Lian, homenagem ao meu pai, é o nome da música. E desejar um feliz dia dos pais para todos que têm seus pais, para aqueles que já viraram uma estrelinha, e quem tem, dê valor, diga te amo todos os dias para os seus pais, para os seus avós, para as pessoas que vivem junto de você, diga eu te amo, porque a palavra eu te amo está sendo esquecida, e às vezes as pessoas só precisa de uma palavra eu te amo, de um abraço, de um companheirismo. Façam isso enquanto vocês têm ao seu lado, porque depois que morre não adianta postar foto e fazer homenagem, porque a pessoa não vai ver, ele já está morto, né? Então vamos dizer eu te amo todos os dias para os meus, para os pais, para os avós, para os tios, para as pessoas que vivem juntinhos de vocês. Um feliz dia dos pais para todos, que Deus abençoe cada um dos pais e as mamães também, que é mãe e pai, né? Que cria seus filhos honestamente. Um beijo para todos, fiquem com Deus. Coloque meu nome na oração, Regina Bueno, e todos os papais que estão aqui na terra e aqueles que viraram uma estrelinha como os meus.
1: Certinho, Regina. Fica com Deus, menina. Fica com Deus, viu? Agora nós vamos ouvir o doutor Lair. Doutor Lair, antes do Júlio, né? Eu quero falar agora com o doutor Lair. Ele vai vir com dicas sobre o magnésio. O magnésio? Magnésio, doutor Lair. Por favor, doutor Lair.
3: Pois não. O magnésio, primeiro que todo brasileiro tem deficiência de magnésio. A Organização Mundial de Saúde mostra países que têm deficiência de magnésio. O Brasil é um dos primeiros. Por quê? Para você ter magnésio no solo, você tem que ter água magnesiana. O Brasil não tem. Para você ter água magnesiana, você tem que ter vulcão. Então, lugar onde não tem vulcão, que bom que não tem, paga-se um preço. O magnésio é baixo. O magnésio é um elemento que participa de mais de 300 reações no corpo. Então, para o coração não ter arritmia, a gente precisa de magnésio. Para o nosso cérebro não ter convulsão, a gente precisa de magnésio. E todo brasileiro praticamente tem deficiência de magnésio. Então, esse é um benefício. E o magnésio vai suprir essas 300 necessidades que ele tem no corpo. Ele é um excelente antiarrítmico, ele é um excelente anticonvulsivante, ele trata a dor. Quando você tiver com uma dor, você aplica magnésio, a dor desaparece. Ele é analgésico, então ele tem inúmeras propriedades. Ele não deixa você ter morte súbita, e que se você tem insônia, você pode tomar à noite, porque o magnésio também ajuda a regular o sono, também ajuda a liberar a melatonina, que é o hormônio que vai fazer você dormir. Então, geralmente, quem tem insônia, recomenda-se que se tome magnésio à noite. Agora, se o problema para a pessoa não tiver insônia, qualquer hora tá bom.
1: Magnésio, obrigada, doutor Laier Ribeiro. Magnésio é tudo de bom, gente. Ele age, é uma peça muito importante para o nosso corpo, viu? Porque ele não fabrica, dizendo assim, popular, né? Ele não fabrica, tem que repor. E sensacional. 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
1: Meio dia em ponto. André, já vai ou dá tempo de tocar? É por você que eu canto um pedacinho pro esposo dela, José Carlos e Nádia. Vão ouvir lá de Valinhos. Música.

0: que eu canto.
1: Coisa foi... linda, hein, Sônia, essa música?
0: É bonita.
1: Ó. É a versão do Simon and Garfunkel, olha. Não é bonito a gente pensar nisso, Sônia? O som do silêncio. O som do silêncio, a hora que você tá ali. Só com você mesmo, você com você mesmo. Olha que coisa linda.
0: Essa música foi da Nádia para o esposo, José Carlos.
1: Olha aí que lindo. É uma linda reflexão.
0: É, agora a gente está na hora de sair para os comerciais, 12:04.

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0: Rodriguinho do Padre Vieira. E agora, Rony, o que que tem? Rony Viana, boa tarde pra você.
1: Boa tarde, Soninha, boa tarde, ouvintes da Rádio Central. Tá na hora! Nós falamos com ele. Ele falou, de sábado eu desligo o celular, que tá certo,
0: não,
1: né?
0: Não, ele sai sem o celular.
1: E aí ele ficou de celular, tava em casa. Vamos ver se ele tá agora ouvindo, vamos tentar, Soninha?
0: Liga pra ele, eu também tô aqui, viu?
1: Expectativa, né?
0: Como que é? Geraldo Polidoro.
1: Vamos ver se você fala com ele, você falou aí pra ele. Não avisamos ele não, hein?
0: É, Rony?
1: Atenção, isso, é fato não atender de novo.
2: Alô?
1: Aí sim!
0: Seu Geraldo, boa tarde.
2: Boa tarde.
1: Tudo bem, Geraldo?
2: Tudo bem, obrigado.
1: Aí sim. Você mora onde? Montemor?
2: Isso, eu sou de São Paulo, capital, mas eu moro em Montemor.
0: Quanto tempo o senhor já mora em Montemor?
2: Tem uns 5 anos, mais ou menos.
0: Ah, certo. E o senhor é cliente da Natuclean?
2: Não entendi. Tá longe a tua ligação.
0: Tá longe, porque a gente tá falando pelo celular.
1: Tá
0: pergunta
1: celular.
0: Pra ele, Rony, eu vou ficar aqui.
1: O senhor é cliente da Natuclean faz algum tempo, senhor Geraldo?
2: Desde quando eu morava em São Paulo.
1: Viu? Olha isso, Aninha.
0: Bom.
1: Desde quando morava em São Paulo.
2: Talvez uns 6 ou 7 anos.
1: Muito bem. Espera um pouquinho que a Sônia Amaro vai falar com o senhor, tá bom? Espera só um minutinho. É tudo ao vivo aqui.
0: Oi, senhor Geraldo. Eu fiquei muito feliz, viu? O senhor foi o sorteado. O senhor também ficou feliz?
2: Fiquei sim.
0: Com o senhor ganhou uma furadeira e também uma parafusadeira.
2: Certo, muito obrigado.
0: Imagina, fala com o Rony, porque o Rony não conseguiu ligar do telefone fixo, que aí seria mais fácil para nós dois falar, então eu fiquei muito feliz. Fala aí, termina
1: não,
0: com
1: mas
0: ele.
1: Já tá para terminar isso, Aninha. Vamos aplaudir o seu Geraldo,
0: vamos
1: parabéns,
0: aplaudir.
1: Né?
0: Você ficou feliz, seu Geraldo?
1: Tá felizão aí, ó, muito bem. Já tinha, pergunta se ele já tinha furadeira.
2: Que a única ferramenta que eu não tinha... Era furadeira.
1: Olha aí.
0: Oh, que beleza. Fiquei feliz. Parabéns, viu, seu Geraldo?
2: Muito obrigado.
1: Valeu. Tá entregue então aí confirmando o ganhador, seu Geraldo Polidório do Montemor. Ele tá levando então a parafusadeira e a furadeira. A Ivonete é pé quente, hein, Sônia?
0: A Ivonete é pé quente. A Maria Tereza também. A Tereza.
1: Todas as consultoras. 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
0: A Maísa na nossa oração e toda a família, Donizete da Vila Mercedes, Marisa e Marisa, viu? na nossa oração do poder de Jesus, a Sônia, que falou com a gente, a nossa amiga do salão, né? Esqueci o nome do salão agora. A dona Celina, a mãe dela, Elizabeth, a irmã, Josete Vilela, que está em recuperação, vai dar tudo certo, já deu tudo certo, viu, Josete Vilela? Porque você é uma lutadora, uma guerreira, e Deus sabe disso. Rosângela, que ontem fez aniversário, né? Maria Tereza, na nossa oração, em memória da Bruna, né? Que é a neta da Maria Tereza e filha da Rosângela. O Edilson também, que Deus dê conforto para toda a família por causa da Bruna, né? Que já está morando com Deus, tão nova, 28 anos, se não me engano, não se foi. Acho que menos de um ano, né? A Aeromoça, lembra? Que nós comentamos. E também a Irene do Jardim Tamoio e toda a família, Nádia, José Carlos e toda a família, viu, gente? E você também, se eu não falei seu nome, se sinta incluído aqui na oração do poder de Jesus. Senhor Jesus, estou diante de ti para agradecer as graças que eu tenho alcançado. Em teu santificado nome, eu peço perdão para aqueles que me ofenderam e que porventura eu tenha magoado. Peço também amparo para minha saúde, de minha família, dos meus ouvintes. Peço que interceda junto ao seu Pai Todo-Poderoso para que proteja a mim e todas as pessoas que eu mais amo, nos livrando de todo mal. Tenho certeza que vou superar a dificuldade em que me encontro, graças à fé que eu tenho em ti, Senhor. Fecho os olhos a todo espírito do mal e abro meu coração apenas para aquilo que me ensinou, para as obras de teu Pai. E nesta oração, do seu poder, eu venho pedir tua bênção. Que Deus, vosso Pai, com toda a sua força e misericórdia, me dê esperança e proteção nas horas mais difíceis de minha vida. Afaste o medo e a dúvida de minhas decisões. Fortaleça minha fé a cada dia. Em nome do seu poder, Senhor Jesus, que assim seja. Amém, Pai Celestial. Essa oração é forte, tá, gente? E ajuda bastante. E agora vamos à capelinha do Padre Vieira. Gente, agora é quarta-feira. Você foi ontem, agora é quarta-feira. Para você que tá com muitas amarrações, inveja, corre solto. Sônia, corre solto como assim? Corre solto, gente. Você não sabe, às vezes, se 10 pessoas que você passa por ela, 8, 9, vamos por, mais uma já tem uma inveja que destrói tudo, entendeu? Em cada 10, vamos por 9 aí, não tem inveja, mais uma tem inveja que te deixa mal, né? Então, na capelinha do Padre Vieira, é preciso, eu tenho uma amiga que falou aqui, ô Sônia, há 10 dias tive com algumas pessoas, parentes, e tinha uma pessoa, parente também, Sônia, mas já tem uma certa idade, 70 e poucos anos, e desde pequena, Sônia, eu escuto falar dessa parenta aí, que ela é invejosa, mau caráter também, né? Invejosa e mau caráter, porque pessoas que tentam passar a outra para trás. E por incrível que pareça, passei por ela. Ô, Sônia, fiquei mal, mal, mal mesmo. E agora vou quarta-feira na capelinha do Padre Vieira, porque eu sei que ele pode tirar tudo isso, Sônia. Tudo isso. Porque viver perto de pessoas invejosas é muito difícil. Porque pega primeiro na gente, atrapalha a vida da gente, depois a dela. A dela chega, lógico, o boleto chega. Mas é bom brindar o corpo, como você fala. É isso mesmo, querida. Amarrações, a amorosa, namoro, noivado, casamento, à beira da separação, inveja. Inveja é uma coisa que tem muito, desde sempre. Vícios, brigas na família, doenças, desemprego, perseguição no trabalho, ameaçado de morte. Desconfia que alguém fez um ritual, né? Porque tem pessoas que não têm... Será que está sabendo para fazer um ritual maligno para outra pessoa? Está sabendo que está fazendo uma coisa muito errada? Mas ela... O negócio é fazer o ritual. Está pensando em destruir os outros. A vida boa que o outro tem, felicidade, a compra de um apartamento, a compra de uma chácara, a compra de um carro novo, já fica de olho... Né? Trabalhos espirituais do mal contra você e sua família. Pense bem, vê o que está aí na sua casa, o que está pegando aí com seus filhos, no trabalho, em tudo. As coisas tão difíceis, mas às vezes você fala, não é para ser tão difícil, não é? E o padre vidente exorcista de Campinas tem o poder do exorcismo, tá? Forte, ele vai desmanchar todo tipo de trabalhos espirituais contra você e sua família. O Padre Vieira abre evidência, é muito importante isso, através da sua data de nascimento. E o oculto será revelado. Como a nossa amiga falou, eu estou fazendo propaganda do Padre Vieira da Capelinha. A minha amiga Sônia falou aqui. Você viu, né? Você viu ela falando? Então é importante, gente, quarta-feira. Às 9 da manhã, depois de amanhã, e depois às 2 da tarde, já vai cedinho, aí você já fica livre, mas é importante que você já vai sempre, de quarta-feira ou domingo, mas vai, não abandona não, porque olha, quando você consegue alguma coisa, e também não vai chegar lá e falar, não, agora eu vou ficar rica, não é assim, vai abrir caminhos da prosperidade, libertação, tirar as pedras do caminho, aqueles nós que muitas vezes você não consegue tirar sozinho, mas demora um pouquinho às vezes, viu? Mas mesmo depois que você conseguir, continua indo na capelinha. É bom, gente, ser grata a tudo isso. 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
1: A Soninha volta já direto da Natuclin. Antes das opiniões de hoje, eu coloco no ar a nossa narrativa, que é uma situação bem difícil. Ela começa dizendo o seguinte: querida Sônia, eu nunca imaginei que uma amizade pudesse colocar-me diante de um dilema tão difícil, de uma escolha tão difícil. Vou contar rapidamente a minha situação. Eu tenho uma amiga que está muito doente. Ela está desenganada dos médicos, Sônia. Segurando a minha mão forte, me fez um pedido. Eu quero que você me ajude no meu último desejo antes de morrer. Eu quero conhecer o meu pai. Eu fiquei em silêncio. O pai dela saiu de casa quando ela era ainda criança por desavenças com a mãe. Essa minha amiga, quase uma irmã de sangue, fez esse pedido, me deu essa missão como um último pedido antes de morrer. Sônia, acontece que eu sei exatamente quem é o pai dela. Eu conheço esse homem. Eu sabia onde encontrá-lo e podia fazer esse encontro final acontecer antes que ela partisse. Mas existe um grande problema. A família dela diz: não, não, não, não, não, não, não, não. Ele abandonou a família. Ele não merece conhecer a filha. Mesmo sabendo que ela está doente, nem sequer veio visitá-la. Não vai, não. Você não tem o direito de apresentar para ela o pai dela que abandonou ela quando criança. Eu fico pensando, Sônia, realizo o desejo desta minha amiga, traio a família, mas e se eu disser, e se eu não fizer? Ela vai morrer sem conhecer o próprio pai? Estou diante desta situação. Quero ao menos uma opinião. Escolho entre desrespeitar uma família ou respeitar o último desejo desta minha grande amiga. Eu sei que qualquer que seja a minha decisão, alguém vai se machucar. Mas talvez o pior seja ter uma chance de realizar o último sonho e escolher não fazer. Eu pergunto, e se fosse você? Aí está, Soninha. 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
1: Vamos lá, fazendo o dueto.
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1: Sônia, último pedido da amiga. A amiga tá desenganada. Ela quer conhecer o pai. É que ela não conheceu. Ele saiu de casa, brigou com a esposa e saiu de casa. Ela conhece o pai, ela avisa esse pai, ela ajuda essa amiga a realizar esse desejo, sim ou não?
8: Boa tarde, Soninha. Boa tarde, Rony. Diga pra essa moça que seja leal ao pedido da amiga. Se ela for amiga de verdade, ela vai tentar realizar o sonho dessa amiga, que tem todo o direito de conhecer o pai, independente de quem ele seja ou do que ele fez. É um direito dela, ela tem pai, apesar de ele não ter assumido ao longo da vida dele. Vai lá, contate esse pai e faça a sua parte, moça. Faça a sua parte. Chame ele para conhecer a filha, para a filha conhecê-lo, tá bom? Boa tarde.
1: Ela não
8: de
1: é da
8: família. O que a família está pedindo? Não pode ser tão cruel assim na vida, não. Não é a vida deles, é a vida dela, é o desejo dela e não da família. Vai lá e traz esse pai, se possível for. Fica com Deus, um abraço.

0: Um abraço, mais uma participação.
1: Ela não é, é bom registrar. Opa. Que ela não é da família. Ela é uma amiga. Ela é uma amiga da amiga. Então a família diz, ó, você não tem que se... A família é nossa, não se meta na nossa família. Mas é a grande amiga dela, é o último desejo. E se a, se a amiga pedir para a mãe ou para a família, eles não vão realizar esse desejo. É difícil. Vamos lá, mais uma opinião.
2: Boa tarde, Sônia. Boa tarde, Rony.
1: Boa tarde, querida.
2: É, nossa, lição difícil essa, né? Perante a família, né? Mas eu acho que se a amiga pediu para ela, é porque a amiga confia nela, né? A amiga, ela provavelmente sabe que a família não ia fazer isso por ela. Então ela tá confiando isso pra amiga. Ah, eu acho que ela deveria sim. Se ela sabe quem é, eu acho que ela deveria procurar a pessoa, conversar e também ver se a pessoa quer ir lá pra conhecer ela, né? Porque de repente pode até, como ela já tá em situação difícil, pode apressar, né, no caso, pode até fazer mal, mais mal pra ela ainda e tal. Mas eu acho que ela deve atender o desejo da amiga, sim, tá? Eu acho que ela deve, porque afinal de contas é o desejo dela, não é a família, é ela que quer, né? Então eu acho que ela deve atender a amiga, sim. Beijo, fiquem com Deus.
3: Boa tarde, Sônia. Boa tarde, Rony. A minha opinião dessa menina, eu acho que ela tem que chegar na família, conversar e explicar o que ela vai fazer. Fala, olha, eu prometi, eu vou cumprir o que eu prometi. Eu vou avisar vocês que eu vou fazer. E aí vocês que sabem, se vocês quiserem depois cortar o relacionamento comigo, vocês cortam, mas... Promessa é dívida, promessa diz que não se faz, mas quando se faz, se cumpre.
0: Bom, tem uma escrita aqui, digitada. Boa tarde, Sônia, Rony, você que fique quieta. Esse pedido teria que ter sido feito para a família. E se o pai quisesse, procuraria ela. Foi digitado aqui, viu, Rony? Vera Herculina, obrigada. Dá tempo de mais uma aqui, Rony Viana?
1: Vamos lá. E
0: vamos
1: se fosse
0: ver aqui
1: você?
0: Mais uma participação.
4: Boa tarde, Sônia. Boa tarde, Rony. Olha, Sônia, eu acho que ela devia levar o pai para ela conhecer, mesmo que a família não queira. Porque ela tá pedindo, apesar desse homem não merecer nem conhecer a filha, porque ele abandonou, não foi visitar ela na doença, mas é um desejo dela, ela quer conhecer. Então acho que ele devia fazer esse desejo dela, já que ela tá, né, condenada, e leva lá o pai para ela conhecer. Faz o desejo dela, tá, amiga? Você vai ficar com a consciência mais tranquila também, porque na hora que ela partir você pode ficar pensando que devia ter feito e não fez, tá bom? Tchau, tchau, um abração, que Deus abençoe você.
0: Meio dia e 31, Rony Viana.
1: Muito bem, olha, o nosso tempo é curto, mas já deu para entender que você tem que seguir o seu coração, né? Olha lá, família, ela tá pedindo, leva pra família esse pedido também. Divida essa responsabilidade, mas se você prometeu, aí tem que cumprir. Amanhã você volta? Amanhã você volta às 11 da manhã?
0: Se Deus quiser, se ele quiser, eu estarei aqui.
1: Muito bem, continue ligando então para Natuclino 3705-5400. Daqui a pouquinho, não saia daí, porque já vamos abrir a primeira página do Almanac.
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0: começando mais uma edição do Almanac. Hoje é dia 10 de agosto. Sônia, já foi metade de agosto.
1: Não, metade de dia 15, Rony. Não apressa as coisas.
0: Tem feriado, mano. Feriado aí essa semana.
1: Tem enfim. Feriado?
0: Tem o dia do evangélico.
1: Ah, verdade. Essa semana,
0: é feriado aqui, só em Campinas.
1: Só em Campinas?
0: Aham. Uhum.
1: Não vou vir trabalhar então, não.
0: O Charles perguntou mesmo.
1: Ai, ai.
0: Deixa eu falar. Nós íamos falar com o João Carlos, que é o nosso técnico do satélite.
1: É.
0: Mas amanhã, eu vou fazer com ele amanhã. Ok, ele mandou até a resposta aqui, mas eu vou explicar. Ah, o programa acontece tudo ao mesmo tempo,
1: tudo
0: mesmo. Né?
1: Aqui é uma revista.
0: Uma loucura.
1: Tem aniversariante do dia.
0: Vai você daí, Soninha.
1: Eu vou, o aniversariante famoso, misterioso de hoje, misterioso. Nasceu em 10 de agosto de 1971, novinho. Ele é um ator brasileiro que completa hoje 55 anos. Estreou na televisão na novela Meu Bem, Meu Mal, 1990, e rapidamente consolidou sua trajetória como um dos principais galãs e atores dramáticos, né, de sua geração na Rede Globo. Ao longo de décadas, estrelou inúmeras produções, né, de grande sucesso, destacando-se em novelas como Rei do Gado em 1996, Celebridade em 2003 e na série Tapas e Beijos, todo mundo já sabe, né, de 2011 a 2015. Em 2008, assumiu publicamente sua dependência química.
0: Quem
1: já lembrou
0: será,
1: quem é, né?
0: Quem será?
1: Por drogas e álcool, e sempre esteve envolvido em casos de polícia. Quem é ele?
0: Não,
1: quem é
0: ele? Ele tá sempre tretado aí com as polícias.
1: Tá, né? Carta.
0: De briga, né? É preso, depois paga a fiança e sai. Né?
1: Entra e sai.
0: Virou até meme na internet. Vamos ouvir, aqui ele fala nessa entrevista sobre a dependência, como é que ele se livrou da dependência das drogas. Quem é esse aniversariante famoso? Quantos anos ele faz hoje, Sônia?
1: 55 anos hoje.
0: Vamos ver quem é. Vamos.
2: Eu acho que isso foi transformador, porque foi, eu acho que foi devido também a esse período que eu aprendi a me desprender desse olhar de aprovação. É incrível como isso foi, tem um lado extremamente penoso, eu comigo, mas tem um outro lado também de libertação. Depois disso, a opinião do outro é 100% aceita por mim. Não há nenhuma opinião que eu rebata. Não, você está errado. Eu escuto, enfim, se eu acho que não faz sentido para mim, não faz sentido para mim, mas pode fazer amanhã. Então, assim, abriu muito a minha escuta, né? Me trouxe muita humildade em relação às nossas dificuldades, as coisas que todo mundo vive. O que eu fazia? Eu fazia uma novela atrás da outra, numa época que não tinha internet, ocupava sempre ali as personagens principais. Então eu vivia muito ensimesmado nesse conceito de sucesso. Foi muito importante para mim, mas eu acho que aí vem a falha trágica da tragédia grega para dar uma sacudida na história, entendeu? Eu preferia que tivesse sido de outro jeito, mas foi muito importante ter vivido isso. Então, assim, eu acho que esse período veio como um grande ensinamento que revolucionou a minha vida.
0: Quem será que é ele? Olha.
1: Vamos tentar aqui, Rony, já tem um ouvinte que quer falar, Rony.
0: Enquanto você vai tentando acertar, tem outro aniversariante famoso que eu queria só registrar, Sônia, enquanto
1: Sim.
0: a pessoa já tá gravando aí, que faria aniversário hoje, se tivesse vivo, 114 anos. Jorge Amado, rapaz, olha aí. O Jorge Amado, se estivesse vivo, faria 114 anos. Hoje ele nasceu.

0: você é fã também, inclusive, dele, Antônio Bandeiras. Completa 66 anos hoje.
1: Já?
0: Ele que foi esposo da Penélope Cruz?
1: Eu acho que sim, Antônio Bandeiras. Eu acho que é, se não me falha a memória.
0: Ele
1: é
0: do Zorro. Lembra que ele faz o Zorro?
1: Sim.
0: O Zorro. E tem outros vários personagens. Antônio Bandeiras, 66 anos. Hoje tá aí ainda. É um galã. Você acha? Quem é mais bonito, na sua opinião? O Bandeiras ou o George Clooney?
1: Não, são belezas parecidas, mas com um toque, como que eu falo?
0: Você acha que
1: o chique, assim, como falou, o Antônio Bandeira, mas, ele é mais simples.
0: O Bandeira já é mais...
1: O George Clooney.
0: É mais latino, né? Assim,
1: e o George Clooney já é mais, assim, elegante. Você vê ele tomando aquele elegância,
0: um
1: large. Mas o Bandeira também é um homem muito bonito, né?
0: Então, enquanto o Antônio Bandeiras toma café de coador, o George Clooney toma o Nepresco.
1: Isso, que ele apresenta isso, né?
0: Isso,
1: é, um café que ele fez. Enquanto, quanto que ele ganhou por aquele comercial?
0: O Bandeiras toma um cafezinho de coador, assim. o Clooney toma um café de cápsulas.
1: É, né? Mas ele tem para o Antônio Bandeiras. É, os dois são bem parecidos, né, gente?
0: É, isso aí. Mas são talentosos,
1: igualmente talentosos.
0: Então, parabéns a Antônio Bandeiras, que hoje faz aniversário. E o brasileiro, quem será que é? Alguém acertou? Vamos ver.
1: O brasileiro, sim, tá aqui, ó, já bombou aqui. Eu vou pôr a primeira que mandou,
0: vamos,
1: tá,
0: ver,
1: Rony?
0: Se acertaram.
1: Cadê ela?
0: Quem é o aniversário mistério do dia?
1: Deixa eu ver aqui, a primeira que mandou foi ela.
2: Boa tarde, é o Fábio Assunção.
0: Fábio Assunção.
2: É. Falando aí, é o aniversariante do dia.
0: Ah, tá.
1: Vamos ver aqui também.
3: Boa tarde, Sônia, boa tarde.
0: Oi.
3: Rony, é Fábio Assunção.
1: Ah, tão esperto.
3: Beijo, ficam todos com Deus. Tchau, tchau.
1: Obrigada, meu amor. Obrigada. A Regina quer responder.
4: Sônia, é o Fábio Assunção.
0: Será?
4: Ai, como ele era lindo quando ele trabalhava no Rei do Gado.
0: Ah,
4: gente,
0: no Rei do Gado. Eu confundo.
4: Que homem bonito. Hoje ele tá feio.
0: É? Que isso?
4: Por mais que tá com 55 anos, eu tenho 50, mas também tô tão acabada. Não bebo, não fumo, não uso a droga, durmo cedo.
1: A droga.
4: Eu deveria fazer o mesmo.
1: Ó, droga.
4: Sônia, Deus abençoe você.
1: Droga, cigarro.
0: Será que a droga deixou ele feio, Sônia?
1: Ele
0: bebia muito álcool.
1: Então, álcool, muito, muito, né? Transforma cigarro. A própria fumaça, ela envelhece.
0: Ele era um cara bonito?
1: Bonitão. Eu não vi ele agora.
0: Eu confundo ele com... Não é ele que foi o Alexandre da viagem?
1: Não,
0: né?
1: Não. Aquele é outro. Aquele é bem bonito também.
0: Parece com ele, né? Um tal de Guilherme alguma coisa também.
1: É, Guilherme Fontes.
0: Guilherme Fontes, isso.
1: O Guilherme Fontes é bonitão, viu?
0: Então, o Fábio Assunção podia ser irmão gêmeo do Fábio. Então, vê se mais alguém respondeu aí.
1: Sim, eu tô fechando, Márcio.
0: Será que é o Fábio Assunção? Não sei.
1: É, deixa eu ver aqui. Mas quem tava abrindo aqui, Rony? Pena. Vamos ouvir em áudio.
5: Na Sônia, Rony, bom dia.
0: Oi.
5: É o Fábio Assunção.
0: Ah, será?
1: A Sandra também, ó.
6: Oi, Sônia Mário. Oi, Rony. Boa tarde. É o ator Fábio Assunção?
0: Será?
1: Que isso? A última aqui. Vamos lá, Rony. Coloca.
6: Isso, Sônia. É Fábio Assunção.
1: Fábio Assunção, Rony.
0: Ah, será? Eu acho que todo mundo errou. Ah, não. Acertou! Parabéns ao Fábio Assunção, que hoje faz... Tá novo ainda, né? Se não fosse...
1: É, eu tô olhando pra
0: vida,
1: ele aqui.
0: A vida descaminhada dele, né? Ele estaria muito mais bonito, com mais saúde, né, Soninha?
1: É, ele tem que... Ele tá barbudo.
0: Um exemplo a não ser seguido, né?
1: Isso, um exemplo. Drogas, ela envelhece, não faz bem pra saúde, envelhece muito rápido. E cigarro também. É um vício duro, mas que envelhece, viu? Dá rugas. A própria fumaça que vai no seu rosto... E o que você ingere, né? Envelhece mais rápido e é perigoso para a doença, né, Rony?
0: Verdade, Soninha.
1: Tá bom?
0: Então vamos virar de páginas. Parabéns ao nosso querido Fábio Assunção.
1: Parabéns.
0: Virando a página, nós vamos para o dia e o fato histórico do dia, que vai gerar um mini especial. Nós temos uma primeira parte hoje. E amanhã voltamos falando desse assunto, o fato histórico do dia, que tem muito a ver, Sônia, inclusive, com o nosso rádio, com o nosso trabalho. Nós que somos radialistas,
1: sim,
0: profissionais, com o DRT.

0: Não é isso, Sonita?
1: Poxa!
0: Então é isso aí. Então, olha só como, como é importante o fato de hoje no Fato Histórico do Dia, virada a página. Olha, o fato histórico do dia 10 de agosto de 1994 aconteceu com o lançamento do primeiro satélite brasileiro. O Brasil deu um salto tecnológico histórico com o lançamento bem sucedido do primeiro satélite geoestacionário de comunicação e expandiu de forma monumental as telecomunicações, a transmissão de dados e a integração nacional. Inclusive, Sonita, com um forte impacto aqui na região de Campinas, que é um dos principais polos tecnológicos do país. Essa data revolucionou a estrutura de comunicação e a soberania tecnológica do Brasil. Eu tenho dois amigos nossos que trabalham nessa área. Um é o João Carlos, que
1: grande
0: é nosso querido engenheiro aqui. E o outro é um outro amigo meu que eu falo com ele agora nessa primeira parte desse especial, que você vai saber quem é, falando sobre, inclusive, esse assunto de hoje, que é uma data histórica, o lançamento do primeiro satélite brasileiro. A gente é muito leigo nisso, né? Por isso que nós vamos fazer dois Quem Responde especial para falar sobre esse assunto. Vamos lá, Sonita?
1: Vai lá, Rony. Ó,
0: Quem Responde?
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0: Responde de hoje aqui da Rádio Central do programa Almanac, também conversa com o senhor engenheiro, meu amigo Eduardo Capia, conselheiro da SETE, que é a Sociedade de Engenharia e TV. Ele tem uma vasta experiência no mercado e hoje, como dia histórico que nós já comentamos, senhor Eduardo, bom dia, boa tarde, boa noite, porque por satélite estamos falando no mundo inteiro, não é verdade?
1: Bom dia, Rony, bom dia, pessoal da Central, uma satisfação estar de volta falando com o Rony, grande amigo, companheiro de muita labuta no rádio, na TV, no meio de comunicação. Rony, fico aqui à sua disposição.
0: Primeira pergunta é o seguinte, é uma reflexão, Eduardo, olhando para o espaço hoje, a gente vê constelações gigantes com milhares de satélites minúsculos orbitando pertinho da Terra, além dos cabos submarinos bilionários de fibra ótica cruzando os oceanos. Afinal de contas, engenheiro Eduardo Capia, com tanta tecnologia nova surgindo o tempo todo, existe alguma chance real de algo substituir esses satélites geoestacionários tradicionais no futuro, ou eles ainda vão continuar insubstituíveis por algumas coisas?
1: Olha, a sua pergunta remete a uma reflexão muito grande, você foi bem sábio na pergunta, porque a questão satelital, e hoje 10 de agosto, né? Nós estamos trabalhando, comemorando o lançamento do satélite B1 do Brasil. O satélite B1 foi um divisor, se a gente pode usar essa palavra, né? Divisor de águas, porque a partir do satélite B1 se deixou de lado as conexões, pelo menos como alternativa, as conexões todas terrestres para distribuir áudio e vídeo. Então, a partir do satélite, se conseguiu a hegemonia da cobertura nacional e sul-americana. Esse satélite em órbita em torno de 35 mil quilômetros de altura permitiu, durante a existência dele, que ele durou praticamente pouco mais de 10 anos, acho que 12 anos, ele conseguiu fazer essa cobertura para todos os rincões brasileiros a 35 mil quilômetros de altura. Bom, isso foi um marco divisor de águas. A partir daí, a tecnologia só evolui, ela vem com novos satélites, novas condições, com vida útil maior, maior capacidade, satélite de alta órbita. E daí para frente também começam os satélites de baixa órbita, né? Que são satélites que estão distribuindo, inclusive, internet também, que se pretende que se distribua internet de forma geral para o país. Então, essa sua pergunta também remete a uma outra reflexão. Broadcast. Broadcast, Rony, nós que atuamos aí, eu há mais de 40 anos nisso, a gente sempre parece que sofre uma ameaça de extinção. Ah, não, agora o rádio vai desaparecer, a televisão, não sei o quê, vai ser tudo conectado. Sim, é uma via alternativa, mas o broadcast, ele permanece. E permanece também, Rony, com essa nossa perspectiva de ter uma comunicação gratuita e instantânea ao alcance da grande massa, em qualquer ponto. E aí, eu não sei se consegui te responder, porque sempre em reflexão, e hoje eu recebi uma outra informação que essas perguntas trazem inquietações para o ser humano.
0: Sim.
1: Não é verdade?
0: Sim.
1: Aí você começa, você, Rony, que atua quanto tempo também comigo, né? E sabe que nós não temos resposta para tudo.
0: Não tem.
1: Uma mudança.
0: Não tem, não tem. E a cada, a tecnologia ela é imprevisível, né, senhor Eduardo? Porque a cada dia aparece uma coisa nova. A gente vê esse caso aí das inteligências artificiais, dos GPTs, consumindo água. A gente nunca sabe se isso é verdade, se é mentira, até que ponto isso é real, enfim. Tem que estudar muito, né, senhor Eduardo, para entender tudo isso. Agora, para ter.
1: Pode completar. Ainda na sexta-feira, Rony, na sexta-feira, participando de um evento online no México, uma dessas especialistas de lá fez uma ponderação sobre a inteligência artificial e as questões de comunicações quânticas, ou seja, um pouco mais além, faltando assim, você querendo estabelecer um controle de alguma coisa incontrolável, né? E a inteligência artificial, ela é como você citou, eu considero um aplicativo regenerativo que você vai alimentando e você vai usufruindo dele, como começou há tempos atrás, usufruir de uma calculadora à sua mão.
0: Sim.
1: E tem que saber o critério para não, como diria um caboclo lá no interior, para não ficar emburricado, né? Não ficar burro e não pensar mais, né?
0: Exatamente, exatamente. Você tem que desafiar, porque para facilitar, você para de pensar, né? E aí é um ambiente muito perigoso para desenvolvimento cognitivo até da própria humanidade. Para terminar, senhor Eduardo, tanta gente assistindo vídeos no celular, ouvindo rádio pela internet, vamos puxar aqui a sardinha pro nosso lado agora. Como é que o rádio tá vivendo hoje? A gente vê várias fases, a gente fala de TV do 3.0, de rádio 2.0 e tal. Qual é a perspectiva, qual é a análise do senhor dentro desse contexto?
1: Rony, você abordou uma questão de marketing, né? Nós temos que despertar no nosso usuário, ouvinte, ou telespectador, o interesse pela comunicação de massa, voltar a ter esse interesse, principalmente nas faixas etárias mais jovens.
0: Uhum.
1: Considerando isso, se você partir para a questão do rádio, e o rádio 3.0, que é agora carimbado, vindo no vácuo da TV 3.0, ele nada mais é do que aquele rádio que faz a sua alternativa, alternate free, do RDS.
0: Uhum.
1: O RDS, para quem não está nos ouvindo, é aquilo que normalmente quando você está no carro, receptor de veículo, é mais comum ter um indicativo, ter informações de texto no painel.
0: Uhum.
1: Aquilo ali é o Radio Data System, RDS.
0: Uhum.
1: Que foi inventado em 1984.
0: Olha,
1: veja só. É. E o pessoal dos Estados Unidos depois botou um RBDS para aprimorar, etc. Bom, os receptores veiculares, os receptores chips feitos no mundo todo, tem um demodulador RDS, que é o rádio analógico. Então você tem no rádio analógico aquela subportadora. Bom, a partir disso, construímos o rádio híbrido, né? Que usa os dois, a conexão de internet com o RDS, e agora a indústria, há alguns anos, a indústria automobilística está querendo dominar os receptores que estão embarcados, criando um outro desafio para nós, que eles querem criar um sistema onde a gente fique dependente da conexão direta pelo 4G e pelo 5G e não mais pelo ar.
0: Olha.
1: Então isso é rádio conectado. Ou seja, qual é o grande divisor de águas, voltando ao começo da nossa conversa? É o conteúdo.
0: Sim.
1: A partir do conteúdo, aquilo que você está botando no ar, é que vai chamar a atenção. Se um camarada está nos ouvindo pela conexão ou pelo ar, isso que vai ser a grande definição. Eu acho que é isso que estabelece. Eu quero agradecer essa oportunidade, viu?
0: Faz todo
1: sentido.
0: Imagina, faz todo sentido, porque o meio é o mesmo de quando ele foi inventado, não é, senhor Eduardo? Não sei se o senhor concorda comigo nesse sentido.
1: Exatamente.
0: O meio rádio, o meio televisão, isso não tem como substituir. O que acontece é que tem que acompanhar as novas tecnologias. Senhor Eduardo Capia, muito obrigado por esse bate-papo rápido aqui no nosso quadro Quem Responde. Respondeu com muita propriedade, muito honrado em ter a sua presença aqui no nosso programa Manac. Até a próxima oportunidade.
1: Nós que agradecemos, Rony. Grande abraço, felicidades a todos.
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0: Quem responde? Muito bem, Sonita.
3: Viviana, amanhã a gente pode falar sobre uma coisa que eu achei muito interessante, que eu vi esse final de semana. Estudos recentes mostram que gerar um texto com inteligência artificial consome cerca de 519 ml de água a cada 100 palavras geradas nas respostas. Olha só, Rony, porque eles esquentam.
0: Precisa de muita refrigeração para manter os servidores ali ligados, né? Amanhã nós vamos votar esse assunto.
3: Com
0: o João Carlos.
3: Isso. E eu também quero falar que eu descobri isso. Eu achei muito interessante pra gente ficar esperto. Eu tenho que ter medo de perguntar as coisas do GPT agora, porque tá gastando muita água, cara. Deus me livre.
0: É impressionante, né? Nós que somos leigos, a gente fica assustado com informações como essa e como essas que o senhor Eduardo Capia renomado engenheiro de telecomunicações nos falou aqui também sobre a questão do avanço da tecnologia, né?
3: Sim,
0: do rádio híbrido, do rádio junto com internet com televisão, televisão aberta que vem perdendo audiência, o lixo espacial, são muitos satélites no espaço, Sônia.
3: Então.
0: Isso tá complicadíssimo. Amanhã o João Carlos, que é o nosso querido engenheiro, vai falar sobre isso. É sobre, porque parece feitiçaria, né? Você vê assim, como é que um aparelho cheio de antenas, jogado a 30 mil quilômetros de altitude, consegue fazer um sinal na nossa voz, uma ligação telefônica, ir de Campinas para outro lado do mundo em um segundo, sem se perder no meio do caminho. É maluco.
3: Então, Rony.
0: E vamos colocar isso que você está falando na pauta também.
3: O consumo por interação. Texto curto com 100 palavras, cerca de 519 ml de água. Uma garrafinha pequena, viu, Rony? Conversas médias de 20 a 50 perguntas para o GPT, tá? Consome, em média, meio litro de água cada sessão. Cara do céu. É complicado.
0: Então, e a gente fica perguntando, será que isso é verdade, será que é mentira e tal? Já que você falou em palavras, Sônia, ó.
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0: Falatórios são aquelas palavras incomuns. Qual que é a de hoje, Soninho?
3: Patuscada. É quando...
0: Peraí, não precisa falar já.
3: Quando o Rony entra no... Rony entra no ar.
0: É isso?
3: É.
0: Eu faço uma patuscada aqui no programa, é isso?
3: O Edmo também de sábado, pelo amor de Deus.
0: Não sabia disso. Então nós fazemos uma patuscada.
3: Isso.
0: Então me diga aí, a palavra de hoje. Então você dá tempo, não dá tempo nem de colocar o ouvinte no ar.
3: Ixi, não dá, Rony.
0: Mas o que significa patuscada?
3: Bagunça, confusão, festa desorganizada. Frase, a reunião de família, por exemplo, virou uma patuscada, Rony.
0: Ah, entendi. Ó, chegou uma outra frase aqui, ó. Aqueles planos de negócio não passava de uma patuscada. Boa.
3: O discurso político foi uma patuscada total.
0: Ah, tá vendo? Os amigos armaram uma patuscada na praça. Ninguém levou a sério essa patuscada. Então, patuscada pra você que quiser colocar no seu dicionário aí. Patuscada é aquilo que é uma bagunça, uma confusão.
3: De vez
0: em
3: quando eu sou bagunceira aqui, né? Eu sou uma patuscada.
0: Tem casamento que mal elaborado que às vezes vira uma patuscada, né?
3: Vira uma bagunça?
0: Vira uma bagunça.
3: Uma baguncinha?
0: É isso.
3: Na escola eu era, então, você era,
0: você,
3: Rony,
0: era uma patusqueira.
3: Não,
0: então.
3: Você era uma patusqueira.
0: Eu não.
3: Patusqueiro, lembra?
0: Eu não.
3: Que você entrou na classe e beijou uma menina na porta.
0: Aliás, vamos mandar um abraço para o Fernando.
3: Ele entrou queimando, a professora falou: que isso? Levou suspensão.
0: Vamos mandar um abraço para o Fernando, que nós encontramos esse fim de semana lá em São João.
3: Fernando! É. Da turma do meu Catacoió.
0: Ele
3: era
0: foi
3: o
0: mesmo.
3: Ônibus amarelo, todo sujo de vermelho, todo sujo de terra vermelha.
0: Mais de 40 anos
3: 46
0: atrás.
3: 46
0: anos atrás. Nós éramos amigos de classe. Eu não consegui reconhecê-lo, ele reconheceu.
3: A Rosa eu conheci Rosa de imediato, também. Mas ele emagreceu 20 quilos, né?
0: E como que o tempo passa e a gente fica longe dos amigos com todos esses anos, né, Sônia?
3: Era tão bom, a gente ia de veraneio, né? Juntos.
0: Vocês não gostavam de chamar, que chamava de Catacoió?
3: Eu senti um orgulho, porque eu era linda, maravilhosa, dentro de um Catacoió maravilhoso. As meninas que vinham no meu sítio não tinha terra vermelha, mas na fazenda Girivá que eles moravam, era a Cristina, ela trazia um tênis branco, mas pra pôr no caminho, pra não sujar.
0: Muito bem.
3: Tchau, gente.
0: A hashtag ainda é vida, siga aí, a gente termina com Coldplay, Viva La Vida, vem aí o Jornal de Esportes. Até amanhã, às 11 da manhã.

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3: Olha a hora, olha a hora, 13 horas, 2 minutos.
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3: Excelente semana para você, ouvinte Central. Uma ótima tarde de segunda-feira. A partir de agora, a seleção do rádio entrando em campo para você, para falar de futebol, para falar da Macaca, que jogou na sexta-feira, que foi derrotada pelo Ceará. Mas a seleção do rádio marcou um golaço. Obrigado desde já para você que realmente nos deu o privilégio da sua audiência no nosso canal no YouTube. Quase 30 mil acessos no jogo da Ponte, ou seja, uma vitória da seleção do rádio. Obrigado para você, ouvinte Central. E mais, hoje tem mais, hoje tem o Guarani em campo logo mais à noite. Também tudo isso para você, o pós-jogo da Macaca, que sofre mais uma derrota na temporada, e a preparação, a expectativa para o jogo do Bugre. Hoje, segunda-feira, dia 10 de agosto de 2026, Campinas marcando 22 graus apenas a temperatura. E em nome de Família Gianni, o melhor italiano de Campinas, para você do AM, para você do nosso canal no YouTube, vamos com os destaques do JE de hoje.
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3: Destaques do Brasileirão. Olha o Flamengo encostando no Palmeiras, 6 pontos agora. Mas o Flamengo tem um jogo a menos e ainda teremos o confronto direto no segundo turno. Isso porque o Palmeiras em casa ficou no empate com o Internacional em 0-0. E o Flamengo bateu vitória. Será que vai dar emoção em Palmeiras e Flamengo? Ou será que o Palmeiras mantém aí essa vantagem? Vejamos o que acontece nesta reta final, neste segundo turno de Campeonato Brasileiro. Brasileirão que teve o Corinthians vencendo o RB Bragantino fora de casa, placar de 2-0. Falha do Volpe, vou falar pra você, hein? Thiago Volpe, pelo amor de Deus. E com gol de Pedro Raul, Corinthians fez 2-0 no RB Bragantino. O São Paulo com reclamação. Dorival Júnior pressionado. São Paulo de virada foi derrotado pelo Grêmio em Porto Alegre, 2-1. E aí o Santos, o Peixe em plena Vila Belmiro, foi derrotado pelo Atlético Paranaense, entrou na zona do rebaixamento. E detalhe, hein? Cuca em coletiva pedindo, pelo amor de Deus, pela queda do transfer ban, que o Santos precisa contratar jogadores, porque não dá para tocar 3 competições com o elenco que o Peixe tem. Tá vendo só, Fernando? Acha que é só o Zanardi que pede para cair o transfer ban, Fernando?
5: Não é fácil, só o Zanardi, Anderson. Grande abraço, boa tarde a você, a todos do JE. É isso aí, o Zanardi vai, a gente vai ouvir na sequência de novo, pediu aí para que essa situação seja regularizada, até porque a Ponte perdeu mais um jogo, perdeu vários jogadores para sequência da Série B, e para o jogo da próxima sexta-feira ele tem apenas, por enquanto, 17 jogadores à disposição, contando com meninos da base. A Ponte, que completou aí 15 rodadas sem saber o que é uma vitória na Série B, perdeu para o Ceará 2-0. Daqui a pouco a gente fala mais dessa macaca aqui no Jornal do Esporte, Sanderson.
3: É, Fernando César, derrota da Ponte Preta, meu amigo. E temos o Zanardi aí, viu? Temos o Zanardi que fala daqui a pouco. A Ponte perdeu, 15ª rodada que a Ponte não consegue vitória na Série B. E aí, meus amigos, né? É complicada a situação. O Beto analisa, comenta já já no nosso Jornal de Esportes. Mas hoje, Fernando, com Edinaldo Vinci, Beto Quinalha, com Israel Moreira, com Marcos Luiz. Hoje tem o Guarani em campo, Fernando.
5: E se vencer, o Bugre volta para a liderança isolada da Série C. O Brusque perdeu, o Guarani ganhando vai a 29 pontos e reassume a ponta da competição. Técnico Cizenando não vai ter o Jonathan Costa, mais uma vez vetado pelo departamento médico. Rafael, que fala daqui a pouco aqui no JR, será o companheiro de zaga do Maurício Antônio. Outro jogador que pode aparecer no time é o lateral Dudu, que já foi inscrito no BID, treinou aí 15 dias para melhorar a condição física, viajou com a delegação. Daqui a pouco tudo de Guarani e Anápolis aqui na Central.
3: Tá certo, Fernando César, que esteve na sexta-feira com a seleção do rádio, com Edinaldo, com Renato Leal, com Marcos Luiz, e hoje acompanha aí de camarote o jogo do Bugre. Destaque agora da Opinião Central no microfone 870, Beto Quinalha. Ponte na sexta, hoje tem Guarani e a semana começando. Boa tarde, Beto.
6: Opa, boa tarde para você, Anderson. Boa tarde também, galera que está ligadinha aqui no nosso Jornal de Esportes. Uma ótima semana para todo mundo. É isso aí, a macaca sexta-feira. Mais uma derrota, mais um jogador expulso. Enfim, e a Ponte segue nesse calvário, né? Com 15 jogos, né? 15 jogos sem vencer, 13 derrotas e 2 empates. É, vai quebrando recordes negativos essa macaca, né? E mais do que isso, né? Vai cada vez mais se afundando e vai se concretizando, né? Zona de rebaixamento, última colocação, vai aumentando a distância, né? A Ponte tem 9, quem tá escapando tem 22, né? Olha só que diferença, uma diferença muito grande e não vai ser fácil ser tirado. 17 jogadores só à disposição para a próxima partida. Hoje já é segunda-feira, hoje já é dia 10. A gente falava aqui semana passada, né? Daqui a pouco é dia 20 de novo, né? E o dia 20 do mês passado era a data em que existia a possibilidade, segundo o presidente da Ponte acertar transfer ban, enfim, para que a Ponte pudesse colocar esses jogadores que estão treinando em campo. E é o seguinte, né? Para esse próximo jogo na sexta-feira já não vai dar. Esquece. Não dá tempo. É, mesmo que aconteça alguma coisa, é o que a gente está imaginando, já que fica difícil, né? Não sei o que está acontecendo. Há informações desencontradas daqui e dali. Há movimento de oposição. A gente sabe que tem acontecido aí, estão sendo coletadas assinaturas para que o conselho possa abrir uma investigação, o que é que seja, para destituição de diretoria, a tal da SAF que estava próxima, a gente agora já também não sabe mais se está ou não está. Enfim, vamos ver o que vai acontecer. E vamos também ficar na expectativa do jogo do Guarani. O Guarani, diante dos resultados, a Inter de Limeira assumiu novamente a liderança do campeonato, só que Botafogo empatou, né? O Botafogo da Paraíba empatou. Então isso foi bom pro Guarani. E o Guarani, vencendo o seu jogo, assume a liderança. E mais do que isso, vai a 29 e fica com, né, 2 jogos de vantagem para 3 jogos, né, em relação ao Paysandu, que é o nono colocado. Então, o Guarani vencendo praticamente solidifica a passagem para a próxima fase na Série C.
3: Então vamos empurrar esse Bugre hoje para cima do Anápolis. Jogo fora de casa que a seleção do rádio transmite com Edinaldo Vinci, com Beto Quinalha, com Israel Moreira, com Marcos Luiz e com Edmo Aleixo. Agora 13:10, a apresentação do JE comigo no AM e no nosso canal no YouTube. Estamos juntos no youtube.com/ Rádio Central Esportes. Em nome de Beto Quinalha, que comanda, que dirige a equipe de esportes da Rádio Central, emissora do Grupo Tati de Comunicação, uma excelente semana, boa tarde para você. E em nome de família Diane, o JE começou.
7: Está entrando.

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3: Agora vamos falar da Macaca Ponte, que jogou na última sexta-feira, foi derrotada pelo Ceará, que teve o Brian Borges, meu amigo, não foi fácil não, a Macaca sofre mais uma derrota, mas agora as informações, o pós-jogo da Ponte, com Fernando César, sempre em nome do Ponte ID, a plataforma digital do Ponte Pretano. 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Fernando César. Para falar da Ponte, Fernando.
4: Beleza, Anderson. Ponte Preta que segue aí, né? A sua agonia, né? Nesta série B do Campeonato Brasileiro, mais um jogo que a Ponte sofre a derrota, 2-0 pro Ceará, jogo que aconteceu na última sexta-feira à noite na Arena Castelão, lá em Fortaleza, e a Ponte até que daqui a pouco a gente vai ouvir aí o técnico Zanardi, 20 minutos do primeiro tempo, conseguiu segurar a onda ali, teve chance desperdiçada pelo Léo Gomes, só que aí o menino Júlio, com 20 minutos, foi expulso, já tinha o cartão amarelo, cometeu uma falta por trás ali no meio campo, mais uma falta desnecessária, né? Que ali o lance não ia dar em nada, era uma disputa de bola normal, ele entrou carrinho por trás, já tinha amarelo, segundo amarelo, o menino Júlio expulso, e aí a Ponte ficou com 10 jogadores, mais uma vez, né? A Macaca que vem sofrendo muito com expulsões, dificilmente termina um jogo com 10, com 11 jogadores, o time já tá com um elenco totalmente carente, que é elenco muito curto, qualidade também é fraca, tanto que a campanha tá aí mostrando isso, e aí a Ponte mais uma vez sofreu mais uma derrota. A Ponte que entrou em campo contra o Ceará com Vinícius no gol, Júlio foi expulso, Palácios, depois entrou Daniel Baianinho, Diego Porfírio, Lucas Cunha, Kevson, depois Diego Leão, Kevson também saiu contundido, Léo Gomes, André Lima, depois Gustavo Teles e Elvis, depois entrou Gustavo Almeida, David Daora, depois Rodrigo Souza e Brandão, foi o time que jogou essa partida contra a equipe do Ceará. Agora a Ponte Preta já está com 15 rodadas sem saber o que é uma vitória, né? Vai completar aí na próxima sexta-feira, que é o próximo jogo contra o Náutico, aí terá mais uma oportunidade de tentar essa vitória. É 112 dias sem saber o que é vencer. E com essa derrota aí e os resultados da rodada, e ainda tem jogo hoje que pode aumentar ainda mais a diferença, porque o Londrina entra em campo contra o Goiás, Londrina que é o primeiro time na zona do rebaixamento com 20, se o Londrina ganha vai a 23, a Ponte tá lá paradinha com 9 pontos há muito tempo. Olha só que o Ceará é o primeiro time fora da zona. Como teve o confronto, ele abriu mais 3 pontos em relação à Ponte. O Ceará tem 25, Londrina 20, Avaí 20. O Avaí também joga na rodada ainda amanhã contra o CRB. Se vencer, vai a 23. E aí a América, que perdeu mais uma, e a Ponte, os dois times já condenados ao rebaixamento para a Série C. A Ponte tem 9, e agora em relação ao Ceará, que é o primeiro time fora da zona do rebaixamento, a diferença passou para 16. Isso mesmo. 16 pontos de diferença em relação ao 16º colocado. Então é praticamente já rebaixada a Ponte. Só vamos aqui agora saber em qual rodada matematicamente a Ponte estará de volta à Série C na próxima temporada. A Ponte que tem uma campanha aqui, ó, 21 jogos, apenas 2 vitórias, 3 empates e agora 16 derrotas, tem a pior defesa da competição, é uma verdadeira peneira, né? 41 gols sofridos e marcou apenas 15, saldo negativo de 26. Aproveitamento pífio, 14%. Tomou 62 amarelos e 9 vermelhos. É uma equipe, além de ruim, né? Uma equipe indisciplinada, porque toma muito amarelo e muito cartão vermelho. E para piorar um pouco mais na temporada, né? O geral da Ponte Preta em 26, com Paulista, Copa do Brasil e o brasileiro da Série B, 31 jogos com apenas 3 vitórias. 4 empates e 24 derrotas. É uma verdadeira fábrica de derrotas esse time da Ponte. Daqui a pouco a gente vai projetar aí o jogo contra o Náutico. A situação fica mais difícil ainda, porque já perdeu o Zanardi, como ele vai falar aí na sequência, mais jogadores para esse jogo. E o transfer ban, como a gente sabe aí, como que é o Cuca, como que é o Corinthians, o São Paulo, a Ponte também quer. Mas querer não é poder, né, Anderson? Então a Ponte deve ficar aí mais um tempo no transfer ban, se é que esse transfer ban será pago. Então, mais uma situação complicada, a Ponte agora a 16 pontos atrás do primeiro time, que é o Ceará, fora da zona do rebaixamento, Anderson.
3: É, não é querer falar que é normal, que tá bom, mas, pô, você vê o Corinthians, tem acho que 2 transfer bans. O Botafogo lá do Rio, que é SAF, tem 4 transfer bans, tem o time do Botafogo. É complicado, né, gente? Mas vamos cuidar do nosso aqui, que é a Ponte Preta. Já a gente ouve o Zanardi. Ô Beto, eu até comentei aqui, falei pra você, né? Externei pra você, pro Fernando, semana passada, acho que foi a minha opinião, que acho que a Ponte não tem como escapar, que aí é tentar terminar de forma digna e não manchar mais a história da Ponte, que vem sendo manchada ao longo dos últimos quase 2 anos, sabe? Que a Ponte não vai escapar da Série C, infelizmente, mas não deixarem a Ponte passar mais vergonha do que a Ponte vem passando. E aí, Beto, a gente fica com essa preocupação, né? Porque agora o presidente não fala mais, aquela pauta do dia, a gente não sabe que pé que tá. E os dias vão se passando, eu não sei até quando a Ponte, o Zanardi vai seguir, Beto, porque a cada rodada ele perde peças, fica mais complicado, a cada rodada mais uma derrota. E aí, Beto, fica muito complicado trabalhar o dia a dia dessa forma, né?
5: É, não vai ser fácil, não. Vamos ver até quando os profissionais que estão no futebol da Ponte, aí quando eu falo profissionais, eu falo em todo mundo, né? Comissão técnica, jogadores, até quando essa galera vai suportar. Por quê? Porque a promessa não é só a promessa do pagamento do transfer ban, é a promessa do pagamento da galera que está trabalhando aí. Você entendeu? Que é o primordial, inclusive. No meu modo de ver, é a primeira coisa. Primeiro paga aqui, depois paga para o transfer ban e aí depois contrata jogadores que estão aí. Né? Que daqui a pouco, eu nem sei se o Fernando tem isso, mas já tem jogador que faz um mês que está aí já treinando. E não sabe o que vai acontecer.
3: No início do mês, né, Beto, o presidente divulgou no canal do YouTube que tinham chegado 4, depois mais 7. Isso foi no início do mês, entre dia 1º e dia 5.
4: Exatamente. É um salário desse pessoal, porque eles estão trabalhando, né?
3: Exatamente. E aí chegaram no início de julho e que dia 20 seriam regularizados. E aí até agora nada.
5: Exatamente. Então, essa situação ela precisa ser resolvida com uma certa urgência. A gente olha número, por exemplo, nós estamos na essa foi a 21ª rodada, então para 38 faltam 17, certo? 17 são vezes 3, 51 pontos, mas a Ponte tem essa diferença de 16. Essa diferença de 16 significa, né, se a gente for analisar 3 pontos, 3 vezes 3, 3 vezes 6, 18,
3: 5 rodadas,
5: são 6 rodadas, não, 6, né?
3: E um empate,
5: 6.
3: Mas 6 para poder sair, né?
5: 6 para poder sair, porque ela tem que passar, né? Não é só chegar. Tem que chegar e passar. E os outros também não podem.
3: E o 16º não pode pontuar mais. Tem que ficar lá estático lá.
5: Então, e aí?
6: Já foi, né, Beto?
5: É difícil, né, gente?
6: Não dá pra ser tão otimista assim.
5: Tudo bem. Se você olhar, pô, são 51 pontos que tem em disputa. Bom, primeiro que a Ponte não vai ganhar os 51, né? Não ganhou nada até agora, ganhou 9 em 21 jogos. 9 pontos em 21 jogos. 9 pontos, gente, são 3 jogos. São 3 vitórias. Olha aí como é a campanha da Ponte. Né? Pior saldo de gols, a pior defesa, um dos piores ataques. Enfim, tá caminhando desse jeito aí. E aí não bastasse toda a vergonha que a Ponte tem passado fora do campo, né? Com toda essa balbúrdia, né, que existe, com todo, a cada dia é uma notícia desagradável. Aí, porra, vai acontecer uma SAF e tal, bacana, já tem minuta de contrato, já tem majestoso, vai ser remodelado, vai virar arena, vai construir CT. Tá bom, vai vir dinheiro adiantado, tá tudo pronto, tá tudo certo. Pô, mas quanto tempo já não faz isso que tá tudo certo? Então, que as coisas aconteçam. Por quê? Porque a gente tem falado isso. Gente, bom, primeiro que o problema da Ponte no ano vai ser difícil de ser resolvido. Começa por aí. A gente sabe muito bem disso. Porque não é só virar SAF agora que vai acontecer. Não vai acontecer. Né? Não vai acontecer. E muito difícil vai acontecer alguma coisa com todos esses jogadores que estão à disposição aí, se forem inscritos. Talvez ajude? Talvez ajude a passar menos vergonha. Né? Passar menos vergonha. Por quê? Porque acudir vai ser complicado, gente. Vai ser muito complicado, muito difícil. Por mais que tenha time aí também que não vai nada bem na competição, mas como que a Ponte vai colocar 4 abaixo dela? Como vai acontecer isso? Colocar 4 times abaixo dela? Tudo bem, milagres dentro do futebol, a gente sabe que por vezes acontece, mas pelo andar da carruagem, por tudo aquilo que a gente tem visto no extracampo, vai ser muito complicado qualquer um, o Zanardi ou qualquer outro que fosse, né, fazer alguma coisa de diferente do que tem sido feito.
3: Bom, fazer um intervalo aqui na sequência, Fernando, ele vem, né, ele volta com essas informações do pós-jogo da Ponte. Vamos ouvir o técnico Márcio Zanardi. Agora, Beto, a gente sabe de toda a situação, todo mundo sabe. Agora, o que às vezes eu fico pensando, complicado o time reagir, Beto, porque além da questão salários atrasados, da dificuldade, aquele cara que está com problema em casa, que tem gente que acha que o atleta de futebol não tem problema, esse cara ganha bem,
5: tá bom,
3: deve ter dinheiro guardado, ou seja, pô, gente, não é assim não, um ou outro, tudo bem, possa ter uma reserva, agora...
5: E até em cima só disso, só um parênteses, a atividade de futebol é uma atividade muito específica, né? E qualquer um que brinca, qualquer um que joga futebol sabe muito bem, né? O futebol ele é igual em todos os segmentos, em todas as divisões, enfim. Do mesmo jeito que você joga lá no seu clube aí, ou você brinca na chácara, enfim, a qualidade ali é uma, vai aumentando, só que todo mundo tem a mesma qualidade. Aí, quantas vezes você não tá a pé da vida, você vai, que você tem o seu futebol de meio de semana, você vai lá, você fica a pé da vida, nada acontece. Acontece a mesma coisa com o jogador profissional, gente. Acontece a mesma coisa, né? O sentimento e do ser humano é o mesmo, só que lá lá é a profissão dele. Só que para ele exercer a profissão dele, ele precisa estar bem, cara. Tá bem de cabeça, bem de preparo físico, bem alimentado, né? Assim. Por quê? Porque o nível lá é o outro. É a mesma coisa a gente aqui. Eu não posso vir aqui ao microfone sem fazer as minhas anotações, sem observar tudo o que está acontecendo, né? Sem estudar o que está acontecendo. Né? Por quê? Porque eu vou falar bobagem. Mais ainda um pouco, né? Você entendeu? Cara. E o futebol é a mesma coisa. Você acha que o jogador, lá, por mais profissional que ele seja,
7: Como que é a cabeça do cara que tá lá, gente?
6: Eu ia te falar isso aí, Beto. Era aí que eu iria chegar com relação a sentimento, porque além, Beto, do salário atrasado, da dificuldade talvez em casa, a parte financeira, pô, Beto, o cara entrar em campo sabendo que o time deu, tá na situação que está, não ganha 15 jogos, lanterna da competição, que o torcedor fica fazendo piadinha pro atleta ouvir, e aí sabe que, pô, mais um jogo, vai ser mais uma derrota. Como que o cara entra em campo, Beto? Pô, com tudo que está acontecendo, a posição na tabela, o time que não reage, que não ganha, haja sentimento para você conseguir superar, sabe?
7: Energia só negativa, né, cara? A gente sabe muito bem que o mundo, né, a vida do ser humano todo, eu pelo menos penso assim, né? Quem pensa ao contrário, tá tudo certo. É movido por energia, né, cara? Pô, a energia ruim, aí vem o cara lá do outro lado, que é parceiro, que já jogou no céu. Ô, Elvis, cara, pô, estamos solidários a vocês aqui, pô, que chato, né? Vem o outro, pô, o treinador vem lá, abraça, chora, beija, abraça, fala,
6: como que você trabalha?
7: Você entendeu? Aí o cara fala, pô, quer dizer, a síndrome de coitadismo, ela aparece a todo momento, né?
6: E aí, porque, olha, eu vou falar até algo particular meu, mas aí eu tenho o meu jeito, o Fernando tem o dele, você tem o seu. Pô, quantas vezes vim narrar futebol, não fiz um bom trabalho, às vezes você vem com, você traz problemas, você não consegue separar. Eu falo porque eu sou assim, tem gente que separa. Mas, pô, quantas vezes, pô, não foi legal o trabalho hoje, por quê? Porque você tá carregando um problema. Aí você vem, você não consegue desligar para fazer o seu trabalho. Agora imagina os caras que vão fazer outra, que vão jogar bola. Como que faz, Beto? É difícil, cara.
7: É difícil.
6: Porque cada um tem o seu lado psicológico.
7: E aí você chega lá, a bola bate na canela, a bola bate na trave e sai. Aí a bola bate na sua trave e entra.
6: Ah, é complicado. Eu falo porque, pô, às vezes você quer fazer um bom trabalho, só que aí o teu psicológico não deixa você fazer. Aí você sai de campo arrebentado, pô. Mas, pô, Fernando, na sequência, vamos ouvir o técnico Márcio Zanardi. Combinado?
8: Combinado.
6: Combinado, então, agora 1:29. Beto, lembra o que eu te falei? Essa aqui é pro Guarani? Eu leio daqui a pouquinho. É o Massa sempre com a gente. Gente, hoje é segunda-feira e olha, parabéns, né? Parabéns ontem, todo mundo aí passou um Dia dos Pais maravilhoso, que bom. 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
2: Fernando, 1:31, garoto.
3: Então vamos ouvir aí o Márcio Zanardi, né? Ele deu uma sonora, né? Uma resposta, uma análise do que foi o jogo contra o Ceará. Falou também que espera aí que seja resolvido o transfer ban e que para o próximo jogo o elenco está mais curto ainda. Vamos acompanhar o Márcio Zanardi.
4: Fazer um balanço do que foi o jogo. Acho que nós tivemos 20 minutos de jogo, né? Depois da expulsão do Júlio, que é um garoto novo, faz parte, a gente tem que proteger ele, errou, mas tem que levantar a cabeça. Tivemos 5 chances de fazer o gol, não fizemos. Um jogo desse tamanho, com as peças que a gente tinha, a gente jogou 80 minutos com um a menos, aí muda toda a estratégia. Então é dar moral para os atletas, muitos saíram machucados, com o tornozelo machucado, correram pra caramba. Infelizmente esse problema que a gente tem, a gente está torcendo para que a direção resolva esse problema cada vez mais, e agora é ter cabeça boa, porque nós só temos 17 atletas para jogar o próximo jogo. Então, infelizmente, o tempo está passando e a gente está perdendo as chances de poder pontuar, mas agora é a hora de ter tranquilidade, porque os jogadores se entregaram, se dedicaram, e agora é descansar e se apresentar e já pensar no Náutico.
3: Aí, Márcio Zanardi, acho que o Cuca escutou essa entrevista, essa sonora do Zanardi, porque ele também aí pediu, né, para que o transfer ban seja resolvido. E o mais grave, hein, né, Anderson? Apenas 17 jogadores para o próximo jogo, sendo meninos da base, né? Que quando entram ainda não estão aptos, não estão prontos para enfrentar essa pressão aí. Olha só, a ponte que tem no DM, Barcelos, Murilo Cavalcante, o Kevson saiu machucado, o Palacios também saiu sentido, pode ser que não jogue, suspenso, o Lucas Cunha tomou terceiro amarelo, o Júlio expulso cumpre automática e o Márcio Silva provavelmente não joga mais com a camisa da ponte, porque ele disse que só vai jogar quando receber, como falou também o Thales, né? O Thales nem no elenco tá mais, e a tendência que o Márcio Silva fique de fora. Então, apenas 17 jogadores, e eu até tenho a relação desses 17 aqui, Anderson. Os dois goleiros, Vinícius e Guilherme, não tem nenhum lateral direito, porque é apenas o Júlio, né? Tá suspenso, então vai ter que improvisar. Tem os zagueiros aqui, Diego Leão e Gustavo Almeida. E o Palacios é dúvida porque saiu sentindo. Márcio Silva não joga mais. O Lucas Cunha está contundido, então ele vai ter que se virar para arrumar zagueiro. Lateral esquerdo tem só o Porfírio. Barcelos está no DM. E o Kevson, que também joga ali, se machucou, então tá fora. No meio ele tem um pouquinho mais de opção: André Lima, Rodrigo Souza, Léo Gomes, Juan e Gustavo Teles. O único meia é o Elvis, e os atacantes: David Daora, Brandão, Miguel, Baianinho e Damião. Vai ter que se virar com isso aí, com esses jogadores aí, quantidade muito curta, muito pequena, para tentar jogar contra o Náutico e não tomar uma goleada, até porque a gente conhece o estilo do professor Hélio dos Anjos. Põe o time lá em cima, né? Sabendo da situação da Ponte Preta, vai atacar bastante para ganhar o jogo contra a Macaca na próxima sexta-feira.
2: Fernando, você foi chato agora.
3: Eu?
2: Foi, porque você antecipou o que eu ia falar pro Beto aqui, Fernando.
3: É.
2: Eu ia falar exatamente isso, garoto. Falou, olha, Beto, sexta-feira vai ter que pôr zagueiro na lateral, não vai ter jeito.
3: Não vai ter jeito.
2: E aí, gente, o Hélio vai vir babando, vai colocar o time a 1000 por hora no início. Ou seja, a Ponte, Beto, corre sério risco de passar uma vergonha tremenda sexta-feira no Moisés. Vai ter que fechar. É duro falar, mas vai ter que fechar a casinha, mas fechar bem fechada, Beto, pra segurar o empate.
5: Coisa que o Zanardi não conseguiu fazer até agora, né?
2: Porque, meu amigo, nós conhecemos.
5: Não ganhou nenhum jogo?
2: Foi o que disse o Fernando.
5: Não, culpa dele, pelo amor.
2: Exatamente.
5: Hein?
2: Mas nós conhecemos o modo que o Hélio trabalha.
5: Nossa, a intensidade.
2: Ele vai colocar o time no início a 1000 por hora. É. E se a Ponte entrar desconcentrada, Beto, a Ponte corre sério risco na sexta-feira de passar mais uma vergonha em casa, Beto.
5: Vai ser difícil. Vai ser difícil. Por quê? Porque só tem aí três zagueiros, se tiver com o Palacios, né? E o duro que são dois meninos, né? O Gustavo, que acho que o Gustavo nem jogou ainda, né?
3: Ele entrou no finalzinho, né? Alberto Elvi, e já tomou um cartão amarelo. A única coisa que ele fez foi dar uma entrada, ela perdeu o tempo de bola, fez falta, tomou amarelo, mas é inexperiente, né? A situação do Júlio também, que pela inexperiência foi expulso. Então, é difícil, Beto, para sexta-feira é mais uma derrota certa, só falta saber de quanto, né?
5: É lógico que o jogo não começou ainda, né, gente? De repente, mas a probabilidade...
2: Mas tem que preparar muito bem.
5: Tem que preparar muito bem.
2: Essa é a minha preocupação.
5: Mesmo porque tem 17, talvez tenha que chamar mais alguns meninos ainda do sub-20 para compor ali o banco de reservas, né? Mesmo porque são 17, são dois goleiros, né? Então, 11 para jogar, sobram 6 só, né? Sendo que um é goleiro. Veremos o que ele vai fazer. Não sei se talvez uma das opções seja o Juan como lateral direito, né? Que é um menino que joga ali no meio campo como volante. Pode ser que ele faça isso, ou então, né, outros jogadores ali. Volante é o que não falta. De repente, rechear ali, colocar três volantes, mais o Elvis, e aí, de repente, né? Mais dois jogadores mais de frente e fechar lá com uma linha de quatro, né? Tem que fechar uma linha de quatro ali, de quatro defensores, mais três volantes, para segurar a onda. Não, assim, sem estar lá no dia a dia, não vejo uma outra situação a não ser essa.
2: Tá certo. Bom, fechando com a Ponte aqui, 1:38, boa tarde. Vamos dar a vitória ao Náutico. Meu Deus, quanto pessimismo. Ô Edson, se você consegue pensar diferente do que vai ser sexta-feira, tudo bem, a gente respeita, mas sem time para colocar em campo, com 17 jogadores apenas, é duro pensar diferente.

0: e tal, quem que é aqui? Não tem o nome aqui, deixa eu ver no perfil, também não tem. Mas ele ganhou aqui, ó, ganhei com a galera das 17, então ganhou o almoço, então, o nosso ouvinte aqui, obrigado. O Frank Bob com a gente aqui, vamos ouvir o Frank, vai, é sempre bom ouvir o nosso ouvinte. E a mensagem aqui é curtinha. Fala, Frank!
1: Boa tarde, JE. Vocês viram o gol que Elvis Quinalha fez ontem no campeonato da SEC, cara? Pelo jeito, o salário da central aí não tá atrasado não, viu? E apesar da protuberância abdominal apresentada pelo atleta aí.
2: Você gostou da minha barriga, hein, Frank? Tô achando, hein?
1: Não faz não, hein? Hã? Abraço, Frank Bob.
0: Olha, Frank, bom, já
2: ele
0: que você...
2: passou mensagem aqui no meu particular e passou agora falando da minha barriguinha, ele gostou.
0: Tá preocupado,
2: achando,
0: hein?
2: É, né? Cara bravo gosta, viu, Frank?
0: Gosta, ama, né?
2: É, não reclama de nada.
0: Ô, Frank, é o seguinte, meu amigo.
2: O que importa é a qualidade, Frank. Você viu a qualidade, né? Depois tá lá, tá gravado.
0: É que o transfer ban tá aí, né? Embora o Beto não tenha time, mas de repente dá pra dar uma força,
2: mas
0: lá.
2: 6.1 tá bom, não tá não? No meio da molecada ainda entrando, pô, jogando.
0: Ai, vamos fechar
2: aqui. Eu me sinto feliz.
0: Temos que falar do Guarani que joga hoje, gente. Amigos da Central, estou com uma garrafa de vinho para abrir se a Ponte ganhar. Já faz mais de 2 meses. Será que vou abrir essa garrafa de vinho hoje? Não, hoje não, José. O jogo é sexta-feira, né? Então, espera sexta-feira. Porque o Edson está otimista. Então, vai ser sexta-feira, viu, o José Alves? Segundo o Edson, vai ser sexta-feira que você vai abrir essa garrafa de vinho. Grande abraço. Bom, 1h40. Fernando, daqui a pouquinho as informações do Bugre que joga hoje, tá bom?
3: Beleza, só para fechar a fonte, né? Soltou o edital de convocação para a Assembleia Geral Extraordinária no próximo dia 24 de agosto, Salão Nobre do Majestoso, para deliberar sobre a constituição da SAF, mas muita reclamação a respeito do horário, né, Anderson? Segunda-feira, um dia normal de trabalho, dia 24. 17 horas a primeira convocação.
0: Não, sacanagem, mentira. Mentira.
3: Da convocação.
0: Não,
3: então,
0: mentira.
3: Estão falando aí, o pessoal que é da oposição, que colocaram esse horário para não ter ninguém lá e eles votar só quem estiver lá. Então é uma situação complicada, né? Então, e com qualquer quantidade de pessoas a partir das 17h30, a assembleia vai acontecer. Então, um horário totalmente sem cabimento, né? Para um dia de trabalho normal, normalmente as assembleias começam 19, segunda chamada 19h30. Agora, ninguém sabe por que colocaram esse horário de 17 horas. Ou ninguém está trabalhando aí, né? Não tem, tá todo mundo desempregado, vai ver que é isso.
0: Ah, não dá para não comentar, né, gente? Pô, aí vocês dão margem para tudo isso, né? Vocês estão de brincadeira, Beto, colocar uma assembleia dessa importância, 5 horas da tarde, numa segunda-feira, gente.
2: É a segunda chamada, Fernando?
3: 17h30 e aí começa a reunião.
0: Ah, isso não existe, Beto.
3: É piada, né? É uma vergonha.
0: Não, não existe. Ah, não. Pô.
3: Aí o Edson vai falar que a gente é pessimista aqui.
0: Não, aí, sinceramente, não dá para não pensar outra coisa, que a Ponte colocou esse horário para realmente...
3: É uma ação, né?
0: Não ter a quantidade de participantes relevante na tão importante votação, gente. Pô, qualquer assembleia... Pô, eu tive assembleia...
3: Da assembleia, né, que vai definir o futuro, isso aí teria que ser 3 dias seguidos, né? Com votação aberta, para tirar dúvida, não já chegar... Parece, você que conhece bem a situação de condomínio, né, Anderson?
0: Eu ia dar esse exemplo.
3: Quem tá sentado permanece do jeito que tá. Acabou. Acabou. É assim.
0: Dia 4 agora, semana passada, eu tive assembleia no meu condomínio. Pra quem mora em condomínio sabe disso, pô. Condomínio não marca assembleia pra 4 horas da tarde, 5 horas da tarde, gente. Assembleia foi 7h30 da noite. Isso não existe. Isso não existe, uma assembleia numa segunda-feira, 5 horas da tarde. Isso dá margem para se pensar o que o Fernando disse aí, ó. Pô, é para não ter ninguém na assembleia. Dia de trabalho, 5 horas da tarde. Oi?
3: É para estar lá, só quem é interessante é quem tá lá dentro, né?
0: Ah, bom. Então,
3: é isso que dá para pensar, né?
0: Pô, com esse horário, isso não existe. Eu, sinceramente, nunca vi isso na minha vida. Uma assembleia de tamanha importância marcarem para 5 horas da tarde na segunda-feira. Pelo amor de Deus. Bom, 1h43, na sequência, Fernando volta com as informações do Guarani. deixem a

0: Ponte em paz. Ô, Edson, vamos deixar a ponte em paz. Tá bom, a gente deixa a ponte em paz. Deixa a ponte em paz. A ponte precisa de paz, mas os caras que estão lá têm que dar paz, né? Não é a Rádio Central que vai dar paz pra ponte. Quem vai dar paz é a diretoria lá, que marca uma assembleia às 5 horas da tarde. Boa tarde, amigos. Pergunta pro Fernando César. Se o Guarani está... Ixi, o óculos não ajuda, hein, gente? Fernando César, qual vai ser a folha salarial do time por mês? Boa tarde. Sendo SAF, seria isso? Ah, é. Aí, ô Rick, é difícil saber, né, gente? Vai ter que esperar, não é isso não, Beto?
1: Sim,
0: não dá nem pra perguntar pro Fernando. É. Vai ter que esperar pra ver, né, os investidores, quem vai assumir, ô Rick, o que ele vai colocar de investimento por mês, né? Mesma coisa a ponte botando o SAF, quanto que a ponte vai destinar por mês? Aí vai ter que esperar, Rick, tem que esperar realmente virarem SAF, né? Não só o Guarani, mas a ponte também. Gente, 1h45, olha, Aroma das Ervas tem aquela linha completa de temperos para vocês, harmoniosos, equilibrados, que oferece praticidade, sabor às suas receitas, novos produtos, temperos na linha. 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Olha a hora, 1h46.
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3: Agora para o sócio campeão, vamos com as informações do Guarani que joga na noite de hoje. Aqui com a gente o Cleiton aqui, ó. É quase sem espaço pro Guarani, isso. Por quê, hein? Hoje, por favor, ô Cleiton, aqui a Ponte jogou sexta-feira, hoje tem espaço maior. Amanhã, Cleiton, amanhã, quem tem espaço maior será o Guarani e amanhã será a vez do Edson reclamar que a Ponte está sem espaço. Então calma,
4: gente.
3: E
4: a Central Esportiva também, né?
3: Exato, porque é o seguinte, gente, pra vocês entenderem, quando o Joca e a Ponte jogou sexta-feira, no dia seguinte, o espaço maior é do time que jogou. Ou seja, amanhã o espaço maior vai ser do Guarani que joga na noite de hoje. Tá bom, Cleiton? Um grande abraço aí. 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Fernando, as informações do Guarani.
5: Que viajou ontem para Anápolis, né? Foi para Anápolis, já está concentrado para o jogo de logo mais 20h contra o Anápolis para encerrar essa rodada da Série C. Rodada que foi boa para o Guarani. Ele ganhando hoje, ele volta para a liderança isolada, já que o Brusque perdeu. Então, o Guarani ganhando vai a 29, a Inter tem 28. Guarani vai ser líder da competição. Para esse jogo, Jonathan Costa está fora, nem viajou com a delegação. Tinha essa expectativa de, pelo menos, ele ser relacionado para o banco, né? Porque já vem treinando, vem na transição, mas mais um jogo que o Jonathan fica fora. O Rafael vai ser o titular. Rafael ao lado do Maurício Antônio. Dudu, lateral direito, viajou. A tendência é que ele fique no banco de reserva, seria até uma surpresa se ele já entrar como titular, mas a tendência é que pelo tempo que ele não joga, ainda não atuou nessa temporada, quando ele estava lá no Atlético Paranaense, ele não jogou nenhum jogo, então ainda está faltando ritmo, a condição física ainda não é 100%, pode ser que o Dudu fique como opção no banco de reservas. Volta ao time o Carlos Eduardo, deve ser titular, o Herbert também fica à disposição, deve ir para o banco. Everton Brito também ficou aí em Campinas, não viajou, mais um que tá no DM. Então, provável time do Bugre, com Kaique França e Nayan, Rafael, Maurício Antônio e Emerson. Luiz Otávio, Carlos Eduardo, João Paulo e o Isaac ou o Cauã Jesus, tem essa dúvida aí. E na frente, Luca e Guilherme Cachoeira, deve ser esse o time do Bugre para pegar o Anápolis. Jogo que a Central transmite, jogo importante, Guarani ganhando, como eu disse, vai para a liderança da competição, Anderson.
3: É exatamente isso, né? Um abraço aqui ao nosso ouvinte, acho que é o Leandro, né? Hoje tá complicado até pra vocês, tá, meu amigo? Tá uma coisa de...
4: sobrando pra todo mundo.
3: Tá uma coisa de louco hoje. Tá sobrando pra todo mundo. Mas tá certo, Fernando. Bom, Beto, o Jonathan Costa não viajou, o Dudu, de repente, pode ser aí, deu... destaque pro jogo, quem sabe de repente deu estreia hoje com a camisa do Guarani. O Guarani que foi aí, teve uma rodada boa pra ele, né, Beto? Se ganhar hoje fora de casa. É claro, o jogo não é fácil, é fora de casa, toda a dificuldade que tem aí o Anápolis, que precisa vencer também, mas de repente, Beto, consegue o objetivo de buscar uma vitória, volta pra liderança, você até já destacava, né? E praticamente consolida a sua classificação ao quadrangular final, Beto.
4: Ah, 29 pontos, né? Dificilmente não vai se classificar. Bem provável que consegue a classificação. Então o Guarani tem que ir com esse sentimento lá, com esse espírito, mesmo porque também tudo aquilo que poderia ter gerado um desconforto, né? Aquela coisa de, né, da semana passada, da paralisação, jogadores treinaram só na academia, enfim, aquele protesto, mas aí já acudiu rapidinho, né? Então, acho que isso não vai ser problema. Os jogadores vão ter que mostrar dentro do campo agora a atitude para conseguir a vitória. Conseguindo a vitória, vai a 29, como eu falei, e o Paysandu tem 23, né, gente? São 6 pontos de diferença para 3 rodadas, Anderson. 3 rodadas e 2 rodadas dentro de casa. Ipiranga e Brusque em casa. Mas tudo bem que o Guarani nas próximas 3 rodadas só pega a galera que tá na parte de cima, né? Só a galera que tá no G8, que é o Brusque, o Botafogo e o Ipiranga. Não necessariamente nessa ordem. Então, vai precisar ir com, né, com toda a disposição, entender o jogo, saber da dificuldade que vai ser, da pressão que o Anápolis vai tentar fazer, mas lá o estádio não é tão próximo assim. Tudo bem, deve ter lá uma torcida, até pela vitória, a última vitória do Anápolis, a galera vai estar um pouco mais entusiasmada, mas lá também tem problema de atraso de salário, a situação não está fácil, muito pelo contrário, é zona de rebaixamento, são apenas 3 vitórias que o Anápolis tem na competição, é o time que, ao lado do Confiança, o time que mais perdeu, são 9 derrotas, então o Guarani precisa se aproveitar disso. E aí, respeitar o Anápolis, lógico, é um outro time que está lá, são 11 jogadores, são 11 profissionais. Mas não dá para entender de uma outra maneira, gente, a qualidade que tem. O Guarani é muito superior, gente. E aí não é soberba, não é nada, é a realidade. Só que essa realidade, ela precisa ser colocada em campo, né? Não adianta achar que é melhor. Você pode achar, mas você tem que mostrar que você é melhor. Não é assim? Então, sabe, não basta ser bom, você tem que mostrar que é bom. Então o Guarani vai precisar mostrar isso. Tem provavelmente a estreia do Dudu, não sei se desde o começo, mas se está lá, eu entendo que ele tem que entrar em uma parte do jogo. De repente não tem toda a confiança, não vai ser problema, vai com o Inayan, tá tudo bem. Inayan, faz um feijãozinho com arroz. Aqui nós estamos em Goiânia, se quiser colocar um piquezinho de vez em quando, para dar aquela, né? Um pique para poder fazer aquele temperinho. Ou senão, cara, tranquilinho, sem problema. Vai ter a volta do Carlos Eduardo, que é titular do time, e é um jogador que, para esse estilo de jogo, acho importante, porque é um cara que gosta de chutar em gol, é um cara que gosta de participar ativamente das ações ofensivas. O Luca deve ser o titular, porque foi bem no último jogo. O João Paulo, a mesma coisa, né? O Cachoeira, que está num bom momento. O Luiz Otávio deve ser o volante. Vai jogar o Rafael, porque o Jonathan não vai, mas está tudo bem. O jogador também, para um jogo como esse, bola aérea, ele é importante também. Então, não vejo, assim, em condições normais, Anderson e amigos, em condições normais, o Guarani precisa entrar contra o Anápolis para ganhar o jogo, sabe? Tem que entrar para ganhar o jogo, consolidar praticamente classificação e aí depois só administrar a posição que vai ficar no restante nessas 3 últimas partidas.
3: Bom, 1:56, já em 30 segundos um pouco do que disse o Rafael aí, combinado, Fernando?
5: Isso aí, vamos com a Sonora 3, avisando a produção aí, Sonora 3, tá?
3: Aguarda aí então que já a produção atende você, combinado? 30 segundinhos, a produção vai atender você com muito carinho. 1:56.
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3: Fernando, 1:57.
5: Rafael, né, que vai ser titular hoje na vaga de novo do Jonathan, ele projeta esse jogo contra o Anápolis. Jogo difícil. O Anápolis, se vencer, sai da zona do rebaixamento, porque o Parra perdeu o seu jogo ontem. Então o time adversário vai motivado. E o Guarani vai encontrar dificuldades. Fala aí, Rafael.
6: Então, mais uma partida complicada, né? Ano passado a gente jogou lá contra o Anápolis nessa mesma competição e foi uma guerra, foi um jogo bem difícil. Mas a gente precisa ganhar, né? A gente precisa de mais alguns pontos para selar nossa classificação. A gente vai em busca da vitória.
5: Tá aí, vai em busca da vitória. Vai ser uma guerra, como foi o ano passado, mas o Guarani tem total condição de ganhar o jogo para pegar a liderança, voltar à liderança da Série C com 29 pontos, depois garantir a vaga contra o Ipiranga. Ipiranga que ontem meteu 4-1, vem também motivado aí na próxima rodada, Anderson.
3: Mas aí que é bom, Fernando. É bom vir motivado, que vem para cima, aí que é bom.
4: O Beto, se achando?
3: Isso é muito bom. Ô Beto, o Rafael falou aí, sabe que é um jogo difícil, um jogo complicado, vai ser uma guerra porque o time tá na situação complicada.
4: Calma, Rafael. Nem tanto. Guerra futebolística.
3: Sempre a guerra é a guerra do futebol, né? É que hoje em dia tá tão difícil, né? Às vezes você fala algumas coisas, tudo serve de, né? Mas tá certo. Bom, Beto, o Rafael sabe aí da dificuldade, não vai ser um jogo fácil. Mas você comentou, não é nenhum tipo de menosprezo, mas o Guarani é superior ao time do Anápolis. E aí, você tem que fazer o quê? Quando você pega um time que é mais fraco do que você tecnicamente, você tem que fazer prevalecer a sua superioridade, Beto.
4: Não tem outro jeito. Tem que ir lá com esse espírito, né? Com esse espírito guerreiro, né? Isso não pode faltar mesmo. Não pode. Tem que ir com esse espírito guerreiro, tentar buscar o resultado a qualquer maneira, sabendo, né, que o time do Anápolis, aqueles que estiverem lá no estádio, com certeza vão, pelo menos no início, vão tentar fazer pressão. O próprio Anápolis vai tentar fazer pressão. A gente sabe muito bem aquela coisa do jogo mais catimbado, né, aquele jogo onde eles vão se apegar a qualquer situação. Tentar de todas as maneiras, né? Vão tentar enervar mesmo. Né? Na base da catimba, a gente já viu como foi o último jogo lá, com problemas de arbitragem, gol que o Guarani reclama até hoje, né? Então, vai ter que saber. Sabe muito bem. Vai ser importante a participação do Frontini. O Frontini entende muito bem o futebol goiano, sabe como significa. E outros tantos jogadores, que é o Rafael Donato, né, que já cansou de jogar por lá, que é um cara experiente. O Guarani vai precisar buscar o resultado a todo momento. Buscar o resultado a todo momento, fazer marcação forte, sabe? Não dar espaços. Entender, lógico, nem que você disse aí, né? Pô, o Anápolis venceu volta redonda fora de casa por 4, né, gente? E buscar de alguma maneira anular, né, os pontos principais dessa equipe do Anápolis, né? Se a gente for ver aqui, olhando a escalação do último jogo, não tem nenhum jogador assim que chame tanta atenção. Sinceramente, não tem jogador que possa ser grande destaque. Tem o Fernando Viana. Acho que esse Fernando Viana passou no Guarani uma época, mas só passou mesmo em 2019. Um atacante que jogou no Joinville, jogou em outras tantas equipes fora do país. Tá lá, vamos ver quantos gols ele fez aqui, campeonato Série C, fez 2 gols. Então, de todos os 11 aqui que eu vi, é o que mais chama a atenção. Mas mesmo assim já não é um jogador que já foi um dia, né? Já tem 34 anos também.
3: Bom, vejamos, né? A bola rola às 8 horas da noite, o Guarani tem condições de buscar um bom resultado e já encaminhar praticamente de vez a sua classificação. A bola rola às 8 horas, 7 horas tem o bate-bola central com Marcos Luiz comandando a seleção do rádio, 7:30 começa a jornada esportiva com Edinaldo Vinci comandando, trazendo para você todas as emoções de Anápolis e Guarani. Com Edinaldo, com Marcos Luiz, Beto Quinalha, Israel Moreira e com o comando técnico do otimista, assim como Fernando César Edmo Aleixo. Vamos ser otimistas, gente. Nada de pessimismo aqui, hein? Por favor, vocês dois. Tá certo, Fernando?
5: Beleza, vai ganhar hoje, 2-0, Anderson. Pode marcar aí, 2-0. E eu volto na Central Esportiva, mas falando aí, mais da Macaca e do Guarani.
3: Mas aí você quer apanhar do Edson, meu filho.
5: Não, Edson. O Edson é otimista. A Ponte vai ganhar do Náutico. O Edson
3: aí. Já falou. Agora você alegrou a semana do Edson.
5: Pro Edson, pede pra ele responder. A Ponte será rebaixada ou vai se salvar?
3: Tem bola pra rolar ainda, ele vai dizer pra você, tá bom?
5: Para que ele tenha razão. Grande abraço.
3: Claro que sim. Abraço, valeu, Fernando. Até 5 horas na Central Esportiva. O nosso pós-jogo da Ponte de sexta-feira e já o pré-jogo de Anápolis e Guarani, que você, claro, vai ouvir aqui na Central com a seleção do rádio. E o Beto vai estar nessa, hein, Beto?
4: Opa. Tamo nessa aí.
3: Central Esportiva e jornada
4: sempre
3: de...
4: Sempre com muito otimismo.
3: Otimismo total. Isso. Nada de pessimismo. Pensamentos positivos, que é assim que se vence a vida. Obrigado, ouvinte, pelo carinho, pela audiência. Uma grande semana a todos. Daqui a pouquinho, é interessante o tal do Jura Júnior, né? Tem dia que ele passa e ele bana a mão no vidro ali, ó.
4: Bana.
3: Ele bate, dá aquela banadinha. Agora hoje ele passou, nem olhou. Reto? Eu não entendo. Ô, Jura Júnior, cadê você, meu filho? Tem dia que ele passa, dá aquela banadinha de mão, aquele sorrisinho. Tem dia que ele passa reto, não olha. Não entendi o porquê. Vou procurar saber. Bom, gente, já então tem o programa do Jura e 5 horas da Central Esportiva. Fiquem com Deus e até amanhã aqui no nosso Jornal de Esportes, sempre em nome de Família Diani, o melhor italiano de Campinas.
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0: começar esse programa, não vamos.
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5: Boa tarde, Campinas. Boa tarde, região. Mais uma vez eu agradeço a Deus por mais um programa aqui na Central, por estar aqui na Central do Grupo TH Mais Supor, para toda Campinas e toda a região.
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0: programa chique e bacanizado.
1: Vamos lá.
0: A sonoplastia é dele ali, ó. Daqui a pouco ele vem aqui e volta. É. Edmo Aleixo.
2: Ah, é do Edmo?
0: E filho, já vem aqui que eu segura, pronto.
2: Ah, olha, é do Edmo?
0: Edmo Aleixo na sonoplastia.
1: O Edmo Aleixo.
0: Ué, vem cá, Edmo. Hã?
1: Pega leve, mané.
0: Boa tarde, Venta. Ô, Venta. Vai. Vai. Boa tarde, Venta. Boa tarde.
1: Alô, meu povo. Um abraço do Vinho.
0: E boa tarde pra ela.
3: É grande a emoção.
0: Olá, para Jura.
3: Puxa.
0: Tá aí. Já chegou. Cadê ela? Para Jura? Oi.
4: Jura.
0: Oi.
4: Jura.
0: Tudo bem com você? Tudo bem, filha?
4: Para Jura.

0: mais alegre do rádio agora na Central.
1: Vamos, vamos, cara.
0: Até as 5, Venta. O programa mais chique e bacanizado. O mais apaixonado. O mais sertanejo diferente do rádio.
1: Ah, Júnior, você tá apaixonado, Juninho?
0: Daqui a pouco na Central tem eles. Os Garganta de Ouro do nosso Brasil.
2: Ele é sertanejo, gosta de cerveja gelada.
0: Também eu prego bater.

0: locutor de hoje, Dário Neto. Dário Neto, forte abraço pra ele, viu? Falei com o Dário Neto hoje.
1: Um abraço pra ele.
0: Vai fazer um vídeo falando um programa diferente.
2: Bem bonitinho.
0: É. E o cuiabano também. Forte abraço pros locutores do Barretão.
3: Ó. Jura? Jura?
0: Oi, meu bem.

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0: daqui a pouquinho também ele, o rei Roberto Carlos na central. Eu já falei pra ela.
1: Eu gosto assim.
0: Ô, meu bem.

0: todas as famílias. Obrigado, Deus, por mais um programa aqui na Central. Por estar aqui na Rádio Central. É Deus no comando e preparando. Obrigado, Deus. Abençoe todas as famílias que estão ligadas no programa do Júlio. A todas as famílias. Obrigado, Deus, mais uma vez, por mais um programa aqui na Central. É Deus no comando. Programa do Jura. Você já agradeceu a Deus hoje? Eu já. E olha, Deus sempre quer o melhor para nós. Sempre. Sempre o melhor e o maior para nós.
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2: Não tem como ser.
0: Deus está mostrando isso para mim.
2: Não tem
0: também.
2: Como ser.
0: Eu espero que também está mostrando para você.
2: Deus, esse 50% Deus. A gente tem que entregar a nossa vida para Ele por completo. Então quero cantar.
0: Obrigado, Deus, por mais um programa na Central.
2: Cante comigo essa canção que diz assim.
0: Daqui a pouco a hora do louvor no programa do Jura, momento de mais fé no programa, aqui na Rádio Central do programa do Jura. Mais uma vez eu não canso, obrigado, Deus, por estar na Rádio Central. Obrigado. Obrigado, Deus, por mais um programa na Central. Por estar aqui na Rádio Central, que foi Deus que me trouxe de volta à Rádio Central. Daqui a pouquinho tem. Ó. Daqui a pouquinho na Central, ó. Dá um grau aí, Venta. Ó. Ó.
3: Um forró, uma bagunça danada.
0: Um forró do vento.

forró do Venta. É o forró do Venta, porque quem não dança segura a criança.

da Central. 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

0: assalto e no programa do Jura na Central.
1: Quem manda aqui? Quem manda aqui é a galera do chapéu.
0: A gineteada no rádio.
1: Que é a galera do chapéu.
0: Alô, galera do Rodeio de Campinas. É. Alô, Robertinho, presidente dos Cavaleiros. Alô, Arnaldo Salvete, vereador do Rodeio.
1: Quando
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3: 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Vem.
0: Alô, Barretão.
1: Dinheiro não é tudo nessa vida. Tudo
0: Barretão, velho.
1: Comitivas, um encontro mais.
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4: Pegar as novinhas da cidade, tão querendo os cowboys.
0: Elas estão. Momento calce, meu bem.
4: Vai,
0: é? É, meu bem.
4: As novinhas da cidade, tão querendo.
0: Esse é o programa do Jura.
2: Eu não quero nem saber.
0: Eu não quero nem saber. Eu não quero nem saber. Vuki, vuki. Vamos, vuki, vuki, vuki, vuki. Vamos pra que sassa.
5: Essa gosta, né?
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1: Ela gosta de pião.
2: Vem em mim.
0: Ela gosta, ela gosta. Ela gosta do momento calmo. Ela gosta de slow motion.
1: Maria,
0: de novo, Jura. É. Manda a localização. Aí ela fala, você já sabe. Venta.
3: Você é o cara,
0: o
3: viu?
0: Programa sertanejo mais diferente do rádio.
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0: Eu tô chegando na Central.

0: Apuquira Central. Pedro Leonardo, Matheus Vargas. Olha, lembrando, falando de Pedro Leonardo.
1: Tá bom?
0: Quero mandar um abraço pra ele, tá em Rio Claro. Forte abraço pro Pedro Leonardo, filho do Leonardo. Sabadão a gente esteve juntos. Juntos, eu e o Pedro Leonardo. Várias resenhas, várias risadas. Menino de Deus, gente boa demais. Meu amigo Pedro Leonardo, filho do Leandro Leonardo. E ele regravou uma música. Essa música que tá tocando aí, ó. Toque de Mágica. Essa é original dos anos 2000. Mas nós vamos tocar a nova versão do Toque de Mágica, que é o Pedro Leonardo e Matheus Vargas. Daqui a pouquinho na Central. Daqui a pouquinho. Então, sábado foi um dia muito bacana. Um abraço pra Amy, produtora do Pedro Leonardo. Um abraço pra Carol também, que é da produção também do Pedro Leonardo. Forte abraço. Sábado a gente almoçamos. Nós fomos na inauguração de uma loja de gás, a GJGG Gás, ali no Jardim Conceição. E o Pedro tava lá, conversamos, se conhecemos também, né? Foi muito bacana. E depois nós fomos lá pro Ramalho Spears, comer o melhor tibone de Campinas. Forte abraço pro meu amigo Itamar, parceiro do programa do Jura. Forte abraço pra ele. E sábado foi chique e bacanizado lá no Ramalho Spears. Jura Júnior e o Pedro Leonardo. Em setembro, no programa do Jura, os filhos do Leonardo, Pedro Leonardo e Matheus Vargas, aqui na Central.
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0: Olha a hora, são 3:17 na Central. 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

0: música sertaneja de qualidade no programa do Júnior. Aqui é Chico Amado Xodó.
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0: 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Boa tarde.
1: Até.
2: Que você vai tocar agora?
1: Te darei o céu, meu bem, e o meu amor.
3: Esse cara sou eu.
4: Olha a hora, são 3:22. Daqui a pouquinho, o Rei Roberto Carlos.
3: Esse cara sou eu.
4: E daqui a pouquinho também, após o louvor, nós vamos bater um bate-papo com o técnico de futebol, amigo meu pessoal. Falou, juro, eu vou tomar um café com você na rádio, vou aí na rádio. Serginho Tanaka. Daqui a pouquinho na central vamos falar um pouco de futebol aqui no programa do Júlio.
5: Vamos, cabra!
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3: Boa tarde. Boa tarde.
4: O que é que você vai tocar agora, homem?

0: louco. 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Ouviu? Gostou? Ficou. Ficou.
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1: Para todas as famílias. Deus abençoe imensamente todas as famílias. E para falar de Deus novamente na central, Bispo Fábio, boa tarde.
2: Olá, Jura, uma ótima tarde, uma excelente tarde para todos que estão acompanhando esta programação. E esse é um momento muito especial, como você tem sempre dito, é um momento aonde nós entendemos que Deus está no controle de todas as coisas. E hoje eu gostaria de falar com você que está passando aí por momentos em que a sua alma parece ferida. Não é a carne, não é uma ferida física, não é uma doença física, mas são as doenças nas nossas emoções. E elas doem muito mais, mas muito mais mesmo do que qualquer machucado físico. E às vezes são palavras que marcaram a gente, alguma coisa que disseram para nós. Talvez podem ser perdas que doeram muito, decepções que deixaram cicatrizes invisíveis. Mas a palavra de Deus, ela nos lembra que o Senhor está perto daqueles que têm o coração quebrantado. O Salmo 34:18, ele diz assim: perto está o Senhor dos que têm o coração quebrantado e salva os de espírito oprimido. Eu quero dizer para você que a cura emocional, ela começa quando nós reconhecemos as nossas dores diante de Deus. Nós permitimos que Ele nos console e nós aceitamos que o Seu amor, Ele é maior, é claro, do que qualquer ferida. Não é apenas um processo de esquecer, não, mas é de ser transformado. Nós não vamos esquecer aquilo que fizeram para nós, mas a nossa transformação gera força para que a gente possa superar as dores que estão na nossa alma. Jesus, ele não só cura o corpo, mas ele também pode curar a nossa alma. Conta-se uma história que certa vez uma borboleta que vivia muito feliz num jardim cheio de flores. Um dia, uma forte tempestade arrancou muitas pétalas e acabou quebrando parte das suas asas. Triste, a borboleta achava que nunca mais poderia voar. Então ela se escondeu de todos, com medo de mostrar a sua fraqueza. Mas, certa manhã, o jardineiro apareceu. E ele não tentou colar as suas asas, nem mexeu na borboleta. Ele apenas cuidou do jardim. Regou as flores, afastou as folhas secas e trouxe mais luz para aquele ambiente. Aos poucos, a borboleta percebeu que, mesmo com as suas asas machucadas, ainda podia sentir o perfume das flores e aproveitar aquela brisa suave. E com o tempo, as suas asas se fortaleceram e ela voltou a voar. Talvez não tão rápido como antes, mas com uma nova alegria de viver. E a alegria, ela foi cuidando daquela borboleta só de saber que ela não estava sozinha. Sabe o que eu aprendo com essa história? Que Deus, o nosso jardineiro, ele cuida do ambiente da nossa vida. Exatamente. Talvez você está aí triste, arrebentado emocionalmente, achando que Deus, ele vai entrar lá e arrancar toda essa dor. Mas tudo que Deus vai fazer é cuidar do ambiente da nossa vida, o ambiente onde nós estamos, trazendo paz, trazendo luz, para que nós mesmos possamos desenvolver forças para vencer as tempestades. Porque Deus é aquele que muda o ambiente onde nós estamos. Prepare-se para viver um novo ambiente de Deus na sua vida. Deixa eu orar por você. Papai querido, é no nome do teu filho amado, o Senhor Jesus Cristo, que nesse momento eu oro por cada ouvinte que está com o coração ferido, que o teu amor traga cura às emoções, que o teu amor traga paz às mentes cansadas e esperança aos que perderam a alegria. E que cada lágrima seja enxugada pelo teu cuidado. E que a certeza da tua presença renove as forças de cada um. Que hoje seja um dia de recomeço. Em nome do Senhor Jesus Cristo. Amém. Querido ouvinte, que o manto sagrado de Jesus possa cobrir você e possa te proteger. Assim como nós fizemos esta prece, que você faça essa prece com o coração aberto. E Jesus vai ouvir, vai trazer a paz que você precisa. Eu gostaria de deixar o meu telefone, o meu contato, caso você precise de uma orientação, caso você precise de uma ajuda. Nós estaremos aqui, queremos orar por você, queremos orientar, porque somos servos do Senhor Jesus Cristo. O meu WhatsApp é o 19 999 601 655, 999 601 655. Pelas redes sociais você me encontra, Comunidade da Família de Deus. Coloca aí na sua rede social, Comunidade da Família de Deus, Bispo Fábio. Você vai me encontrar e será um prazer se comunicar com você. E todo dia eu coloco ali um devocional para que o Espírito Santo venha falar ao nosso coração. Que Deus abençoe, jura, segue por aí, coloca aquela canção legal, abençoada, que vai mudar o ambiente que nós estamos. Deus abençoe.
3: Amém e obrigado, Bispo Fábio, aqui na Central, na hora do louvor, da mais querida para todas as famílias.
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0: Tá bom?
1: Gostou?
0: Tá certo.
1: Ficou.
0: Capricha, hein, menino?
1: Ficou, ficou.
2: Boa tarde. Boa tarde.
3: Olha a hora, 3h45, daqui a pouquinho, bater um grande bate-papo, meu grande amigo, técnico de futebol, Serginho Tanaka, aqui no programa do Jura, na Rádio Central.
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0: Forró do Ventania.
3: Daqui a pouquinho tem o forró do vento. Agora são 3 horas e 47 minutos. Vamos bater um bate-papo. 3h47.
0: De novo?
3: 3 e pouco.
0: Repete de novo pra mim, menino.
3: Vamos bater um papo com o meu grande amigo aqui, treinador de futebol. Começou na Ponte Preta, todo mundo conhece ele aqui, em Campinas. Foi preparador físico, depois foi auxiliar técnico. Hoje ele é técnico de futebol.
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3: Olha a hora, 3h48. Olha, ele começou na Ponte Preta como preparador físico. Depois Grêmio Barueri. Oeste, aí Botafogo, já começou o Botafogo de Ribeirão, já começou a ser treinador de futebol. Passou pro Botafogo de Ribeirão, Itumbiara, Sergipe, Tubarão, Volta Redonda, disputou até as semifinais do Cariocão lá, Manaus, Retrô, Praense em Portugal, Oratório, Independente e Ipiranga. E logo vai ter mais time para ele treinar aí. Um cara que estuda futebol, conhece futebol, é amigo meu de muitos anos, né? Nós somos amigos e as nossas mães também amigas. A mãe do Serginho, quero mandar um abraço para ela, a Mimi, e lá do salão de beleza, da Mimi Juju, onde minha mãe tá sempre de vez em quando lá também, me conhece muitos anos, a família maravilhosa. Meu amigo Serginho Tanaka, feliz de você estar aqui no meu programa. Você me ligou, Jura, quero ir tomar um café com você, quero ir conversar com você. Falei, vamos já. Um abraço pra você e obrigado por estar aqui. E vamos contar das novidades dessa carreira aí, que só tá começando também, né?
7: Abraço, Jurinha. Satisfação poder estar aqui no seu programa. Obrigado aí também pelo convite, né? Muito feliz de poder estar aqui hoje batendo papo com você. Poder falar um pouquinho, tanto de família como de futebol, né? Você é um irmão que a gente tem. Ele falou agora, né? As famílias se conhecem.
3: Sim.
7: Né? E o carinho que minha família tem com você também, isso aí é importante. Então, é um prazer, uma satisfação muito grande poder estar aqui hoje.
3: É isso daí. Amigos de muito tempo e amigos do bem, isso que é importante, né?
7: Com certeza.
3: A gente tava conversando aqui nos bastidores, o Serginho começou, né, Serginho? Como preparador físico na Ponte, na gestão do Sérgio Carnielli, foi isso, né?
7: Isso.
3: O auge da Ponte, eu falei até pro Serginho aqui fora do ar, 70, 80, anos 90, foi aquela assim, mas depois o melhor ano da Ponte Preta foi na época da gestão do Sérgio Carnielli. A Ponte disputou, tinha muitos times, jogadores para a seleção brasileira, E o Serginho começou ali como preparador físico, né, Serginho?
7: Isso, antes como preparador físico sempre fui, né, torcedor, né, fui criado dentro da Ponte, da Ponte.
3: Eu ia falar, né? Então,
7: minha mãe me levava, né, meus pais me levavam lá, uma cestinha, recém-nascido, dentro da barriga, né, depois da uma cestinha lá, minha mãe sempre conta essa história. Então eu fui criado lá dentro, né? Então a gente tem uma identificação muito grande com a Ponte, né? Tive o prazer de trabalhar lá dentro como preparador físico e saí em 2007, mas quando eu tive um momento bom da Ponte Preta, né? Acho que o melhor momento da Ponte Preta, que é de 97 para 2002.
3: Até 2001 disputou a semifinal do... 2001 disputou semifinal do Paulista e semi da Copa do Brasil.
7: Copa do Brasil. É, foi um momento marcante da Ponte Preta, né? A gente às vezes fica relembrando, né? Dá até uma tristeza, né? De estar vendo hoje e lembrar do que foi a Ponte Preta. Então a gestão do Sérgio foi uma das melhores, né? Eu falo até hoje, a Ponte Preta já tinha uma SAF, que era do Sérgio, né? E infelizmente, né, as pessoas quiseram tirá-lo, né, da presidência. Não falo da presidência e também depois por trás, né? Por trás de alguns presidentes que ele nomeou. Eu fico triste, né? Quando o Ponte Preta chegar, no momento que chegou hoje aí, né? No fundo do poço, isso é muito triste. A gente roda o Brasil inteiro e o pessoal sabe da minha ligação com a Ponte, da minha imagem com a Ponte, sempre perguntando, né? Não é só da Ponte não, mas também do Guarani. A gente é de Campinas, né? Então, falando, o que aconteceu com a Ponte, com o Guarani?
3: E outra, é que nem você falou tanto da Ponte, você é um ponte pretano, né? Também, nato, você estava falando tanto do Guarani. Os dois times de Campinas não tá bem. E não pode estar nessa aí. É que nem eu estava conversando esse dia com o Ricardo José Silva, meu amigo, que era do marketing da Ponte, que eu te falei com ele agora. Eu estava falando por vários ponte pretanos e bugrinos, que nem eu falo assim... Não precisa mais torcer para um time cair, outro subir, outro cair, outro subir. O que já caiu na história, já caiu. A Ponte Preta e o Guarani tem que estar disputando a Série A do Brasileiro. Tem que disputar a Série A do Paulista. E o derby. Quem ganhou, dá risada. Quem perdeu, chora. Então eu acho muito importante. É uma cidade que tem dois times grandes. O Guarani já foi campeão. A Ponte disputou o time que mais do interior disputou finais. Disputou uma internacional em 2013. Então quer dizer... Faz muita falta pro futebol brasileiro os dois times bem. E a sua carreira aí, como treinador, vou voltando a falar, começou no Botafogo de Ribeirão Preto.
7: Botafogo de Ribeirão Preto.
3: Foi bom lá, Serginho?
7: Foi uma história bonita.
3: Que ano que foi lá, Serginho?
7: Foi 2011 que eu cheguei no Botafogo.
3: 2011.
7: É, eu fui treinador em 2012. Eu cheguei num projeto que era pra estar São Paulo, né? Botafogo fazia não sei quantos anos que não disputava estar São Paulo, aí um treinador que trabalhou comigo foi contratado, queria me levar para lá e eu acabei indo, né?
3: Legal.
7: O Botafogo passou um momento difícil financeiro, eu acabei indo até por um salário bem baixo, mas eu fui também porque precisava ir trabalhar, até porque ficar em casa também, a gente em casa ninguém vê, né? Então eu acabei indo para lá e Deus abençoou que eu acabei virando treinador. Eu nunca imaginava virar treinador de futebol. Nunca, eu queria ser o melhor preparador físico.
3: Você é um grande preparador, você trabalhou muitos anos na Ponte Preta aí, né?
7: É, e aí eu da noite pro dia, né? E graças a Deus eu tive vários treinadores que eu trabalhei na Ponte, que eu mesmo como preparador físico.
3: Preparador físico, você, olha, você preparou aí o Washington, Mineiro, vários feras aí.
7: Nem fala.
3: Só o Washington Mineiro, Luiz Fabiano.
7: Muita gente boa, né? A gente viu subir o Luiz Fabiano, né?
3: Luiz Fabiano. Então o Serginho, uma grande história, né? Um grande profissional. E o Botafogo, você começou a carreira.
7: Botafogo, eu tenho uma gratidão enorme pelo Botafogo. Botafogo que me levou pro cenário, principalmente, né, futebol assim, como treinador. Então foi uma história muito bonita, porque eu nunca esperava. Eu queria te falar, eu trabalhei com
3: você vários. Você não esperava de ser treinador?
7: Treinador. Mas assim, eu quando estava na Ponte, né, trabalhei com o Cristiano Nunes, que está na seleção brasileira.
3: Cristiano Nunes, filho do Flamarion, né?
7: Filho do Flamarion.
3: Fera.
7: Que é. Olha, é o concurso. Então, assim, eu via, eu olhava os treinos o treinamento, via que o Marco Aurélio também fazia, o Nelsinho, o Abel. Então, eu como preparador, eu olhava os treinos e perguntava para mim mesmo, qual o objetivo do trabalho? Então, eu sempre olhava, mesmo como preparador físico, eu olhava os trabalhos técnicos que eles passavam. Isso ficou na minha cabeça. Mas eu nunca fui, vou usar isso aí para um dia ser treinador. Não. Aí, de uma noite pro dia, o Botafogo... Eu fui disputar essa taça São Paulo, o treinador caiu na primeira rodada, né? O treinador que me levou para lá tinha saído para ir para outro clube, eu ia para lá também, só que aí eu tive que acabar ficando no Botafogo, porque eles não deixaram eu sair também. E no fim...
3: Foi bom.
7: O treinador caiu, eu assumi, comecei a ganhar, e ele falou, ó, eu não tenho dinheiro para disputar com a Paulista, eu não tenho um centavo, eu quero saber se você tem coragem de assumir o time do Botafogo. Se você aceita, eu falei, na hora. Mas não pensei duas vezes. Juliana, fala para você, se eu falar assim, ah, eu fiquei pensando, não. Eu falei, bora, presidente. Ele falou,
3: é assim mesmo.
7: Precisa nem passar para a segunda fase, que eu não tinha direito nem de dinheiro nem para viajar, nem pro hotel. E eu falei para ele assim, não, presidente, pode ficar tranquilo que eu vou classificar, ainda vou ganhar um Come Fogo. Aí fiquei sabendo por outras pessoas que ele falou assim, pô, que fiz uma loucura. Ficou atrás de japonês, falei pra ele que não é nem pra ganhar, foi pra ganhar um Come Fogo, não tem nem dinheiro.
3: Japonês, treinador.
7: E aí o que acontece? A gente classificou com duas rodadas de antecedência, ganhou o Come Fogo, né? Ficou alguns Botafogos.
3: É o derby lá, né? Porque é o derby. É. Alguns, Botafogo comercial.
7: É, alguns torcedores do Botafogo que moram em Campinas, né? Que gostam de jogo, também gostam de jogo do Botafogo, eles falam que é o eterno 3-0. Nós goleamos o comercial, nós com um time de jovens, com meninos nossos, Botafogo, subida da base, e ganhamos o time do comercial, que tinha um time experiente.
3: Bacana.
7: Então foi uma história que aí eu peguei gosto pela parte técnica, né? De lá pra cá, como auxiliar técnico.
3: Eu já vi, você fez vários cursos na CBF também, né?
7: Fiz a licença A, né? Me especializei também em treinamento, mas... Fiz o curso da CBF.
3: Bacana. Agora eu vejo lá, eu acompanho a sua trajetória. Aí depois você foi parar no Itumbiara. Como foi lá o Itumbiara?
7: Itumbiara, eu falava assim que às vezes a gente dá azar, né? Tem que se comprar um circo, o anão cresce.
3: O anão cresce?
7: É, chegou no Itumbiara.
3: Essa é boa, hein? Ó, comprou um circo, o anão cresceu, perdeu o circo.
7: Porque no Itumbiara tinha um antigo prefeito, o Zé Gomes, né? Conheci o Zé Gomes, ele... Pra você ter uma ideia, na época que o Itumbiara foi disputar uma Copa do Brasil com o Corinthians, atrás do Ronaldo, fenômeno. E o Itumbiara nadava no dinheiro. Quando eu cheguei no Itumbiara, um ano antes ele tinha morrido. Aí acabou o dinheiro.
3: Quer dizer, o anão cresceu.
7: O anão cresce. Na minha vez, o anão cresce.
3: É, que
7: mas foi uma experiência muito grande.
3: Bacana, o Itumbiara, quem jogou lá também jogou, mas também não recebeu. Mas tem uma história dele. O Denilson
7: foi a mesma época, foi o mesmo jogo. Da história do Ronaldo, o Nilson foi contratado para fazer esse jogo. E tem um diretor lá que ele mostrou o contrato para mim, pô. Ele mostrou o contrato pra mim. Do Denilson.
3: Era bom.
7: Meu Deus do céu, rapaz do céu, que contrato.
3: Denilson campeão do mundo, né? Copa do Mundo, jogou muita bola.
7: Mas a história desse prefeito aí, se você entrar no YouTube, ele foi assassinado em cima do caminhão num comício.
3: No comício. Olha. No comício. Itumbiara, Sergipe, Tubarão, Volta Redonda foi bem também, né,
7: Sergipe? Volta Redonda foi. A gente chegou nas duas semifinais, tanto da Copa da Taça Guanabara como da Taça Rio. Na primeira a gente só perdeu.
3: Você era auxiliar ou técnico lá?
7: Auxiliar. Auxiliar, mas a gente. Tudo passava na. Né?
3: Sim.
7: Tudo passava por mim ali, né? Nada. Então, assim, a gente fez uma campanha maravilhosa lá na Taça Guanabara. A gente só saiu pelo Boa Vista, que do Boa Vista também tinha um time muito bom. E na Taça Rio, a gente saiu pelo Flamengo, né? Pedro tinha acabado de ser contratado. Time do Flamengo com Gabigol, Bruno Henrique.
3: Time forte.
7: Jorge Jesus. Então, não tinha como mesmo.
3: E o Manaus? Você também treinou o Manaus.
7: Manaus, a gente esteve lá disputando Foi um vice-campeão estadual.
3: Você chegou na final, eu lembro.
7: Na final do Campeonato
3: Amazonas. Primeira vez que chegou na final, né?
7: Foi uma coisa que eu nunca vi na minha vida. Nós disputamos dois campeonatos no ano só. Dois estaduais, por causa da Covid.
3: Da Covid.
7: O campeonato de 2019 parou. E quando nós chegamos lá, nós tínhamos disputado 19 e o 20, assim. Acabou o 19, já foi o 20, já engatou o 20. E a gente foi acabar. A gente foi pra final, só que a gente... Você tem uma ideia, Jurinha?
3: Eu lembro disso.
7: Nós, em uma semana nós fizemos quatro jogos. Era jogo um dia sim, um dia não, a gente estava jogando para poder, por causa do calendário lá.
3: Bacana, eu lembro disso. Você falou, pô, chegamos na final aqui. E não foi, foi um trabalho difícil.
7: Nós perdemos no pênalti.
3: Pênalti. E você ganhou uma semifinal difícil lá, né? Que foi difícil, foi de virada, não sei.
7: Não, esse que eu fui pra final foi com o Oratório.
3: Oratório.
7: Esse Oratório também foi uma história muito bonita. Quando eu voltei de Portugal, Janinho, eu tive que recomeçar a minha carreira, né? Tinha uma decepção muito grande com o treinador que eu trabalhava.
3: Certo.
7: Fui pra Portugal. Graças a Deus.
3: Nós vamos falar de Portugal aqui também, que você trabalhou não.
7: Praense, depois eu falo.
3: Praense.
7: Mas no Oratório, então, quando eu voltei de Portugal, eu tive que recomeçar a minha carreira de treinador, porque eu tava de auxiliar. E aí. Dobrei o joelho e falei, Deus, me abra uma porta, não importa onde seja, né? E aí Deus abriu a porta lá em Macapá, Oratório, e foi zoado, né? Pô, o time de igreja vai orar, vai lá, vai lá longe pra caramba, ninguém vai te enxergar. Então, assim, escutei muita coisa, mas eu falei, pô, se eu dobrei o joelho, pedi pra Deus abrir uma porta e apareceu o oratório, eu tenho que ir agora.
8: Tem que ir.
7: E dar o meu melhor. E foi o que aconteceu. Em 2 anos de clube, a primeira semifinal, eu só não cheguei na final por causa de manipulação de resultado, que é uma coisa muito complicada hoje no futebol. E na segunda, eu fui que você falou lá. Eu cheguei na semifinal, ganhamos a semifinal, fomos pra final, só que aí foi pra justiça. Mandaram refazer as semifinais. Nós ficamos mais de um mês parados, nós voltamos tudo para Campinas. Aí a justiça, o STJD, marcou o jogo para a semana seguinte. E a gente, todo mundo lá em casa. E não tinha nem dinheiro para a gente poder viajar. Aí conseguiu dinheiro para viajar. Viajamos na terça-feira para jogar na quarta. Chegamos lá no dia do jogo. Parecia várzea. Ah, vamos jogar amanhã e vamos.
8: Põe em forma pro jogo.
7: Você tem uma ideia, um zagueiro meu titular chegou às 3 horas da tarde para jogar às 8. E conseguimos classificar. Foi expulso 2 jogadores do meu time.
8: Eu lembro, foi.
7: Tentaram de qualquer jeito, porque era ano político, e o Independente, na época era o meu rival, era carta marcada para ser o campeão estadual nesse ano.
8: Ficou.
7: E a gente tirou 2 vezes, cara. Esse cara até hoje, até que eu fui pro Independente no ano seguinte, eu fui muito criticado. Não foi nem criticado, mas pela lembrança do ano passado que eu tirei nas 2 semifinais, ficou tipo assim um sentimento muito pesado em relação à torcida contra mim, né? Por ter tirado o Independente, que aquele ano o Independente era para ser campeão, e eu tirei 2 vezes o Independente com estrutura, com dinheiro, tudo, e eu treinando a pé, sem estrutura nenhuma, coloquei o time na Copa do Brasil.
8: E Portugal, foi uma experiência legal lá.
7: Foi. Um amigo meu comprou o
8: Praense?
7: Praense. É o time mais tradicional dos Açores.
8: É mesmo?
7: É. Só que ele estava na quarta divisão de Portugal, que chama Campeonato de Portugal. Ele comprou o clube estava na penúltima colocação, né? Ele tinha comprado, ele é empresário. E foi para tomar conta, foi como um team manager, foi como diretor executivo. Só que chegando lá, o treinador pediu demissão. Nós perdemos, empatamos pro último colocado e pediu demissão. Aí eu assumi. Fiz 3 partidas lá, ganhamos e começamos a subir. E aí eu tive que contratar um treinador, porque como eu não tinha licença da UEFA, eu tive que contratar um treinador. E aí nós conseguimos livrar do rebaixamento, né? Eu tive problema com o treinador e acabei pedindo para vir embora. Mas foi uma experiência fantástica. Eu fui conhecer o campeonato português. Eu fui conhecer o futebol português e eu tinha que contratar atletas e jogadores sem conhecer o mercado. A sorte que eu conheci uma pessoa lá, um empresário, que me ajudou muito, um cara muito honesto, um cara fantástico, que me ajudou.
8: Legal.
7: Porque é difícil você chegar num lugar e você não conhece.
8: Ainda mais no futebol, né?
7: Ainda mais no futebol.
8: Futebol, né? Política, TV, rádio, é tudo isso aí.
7: Nem fala.
8: É tudo isso, viu? Vocês estão entendendo, né? O Serginho teve também um Independente. Como chama aqui?
7: Assim, Independente, que foi meu rival do oratório, né?
8: Aí você foi pro rival.
7: Fui, eu era xingado todo jogo.
8: Minha mãe. Você tá fazendo a sua coitada da Mimi.
7: Nossa senhora, cara, me xingaram até a quinta geração pra você. Porque eu te falei, eu tirei o Independente, que era a carta marcada. Ó, esse ano o Independente tem que ser campeão porque era um ano político. Porque só dava trem. Então o Independente era o time que investia, que ia chegar.
8: E aí você chegou lá, quebrou isso.
7: Quebrei isso.
8: E você foi treinador do Independente depois.
7: Eu era xingado todo
8: dia. Mas foi bem lá? Foi bem ou não?
7: Fomos. Botei o time na Copa do Brasil.
8: É.
7: Fui pra semifinais, só que eu só não passei pelo oratório na semifinal porque eu perdi um jogo 2-0. E no segundo eu tinha que fazer 3. Eu fiz 2. Era pra ter feito o terceiro. Teve 2 pênaltis pra nós, não deu. Porque teve umas coisas.
8: Extra-campo,
7: entendeu? Que eu fiquei sabendo antes do jogo. Eu já sabia.
8: Futebol. É. E teve também o Ipiranga.
7: É, o Ipiranga
8: foi o último clube.
7: Foi o último clube agora que eu trabalhei no Amapá.
8: Foi ano passado?
7: Foi esse ano.
8: Foi esse ano, né?
7: Foi esse ano. Né? Infelizmente a gente não classificou. Foi o único ano que eu não fui para semifinais. Achei que a gente teve uns problemas no percurso aí, né? Ao longo do campeonato, mas graças a Deus a gente não caiu, né? Não classificou, mas também não caiu. Mas deixei o time na primeira divisão.
8: Bacana. Serginho, tem bastante currículo, hein?
7: É, até esqueci de
8: logo, nós, logo, né? Se Deus quiser, quero ver você treinando um time grande de futebol brasileiro, hein?
7: É, se Deus, né?
8: Você é merecedor também, não desiste, como
3: né?
7: Jura, fala uma coisa pra você aqui, o futebol, né? Fala assim, não é o futebol, são as pessoas que hoje estão no futebol. O futebol virou hoje muito mercado, né? Virou muito negócio. E eu sou assim, eu sou uma pessoa que, hoje eu penso assim, eu gosto muito de ajudar as pessoas. Eu gosto de empregar, eu gosto de indicar as pessoas que, lógico, perfil vencedor, perfil de gente honesta, de gente profissional, que futebol precisa muito ter isso aí.
3: Lógico.
7: Eu acho que todos os clubes, eu falo até com a Ponte Preta, né? A Ponte Preta, eu vou voltar a Ponte Preta e Guarani. Hoje eu sou profissional de futebol, né? Esquece lá do torcedor. O torcedor foi lá atrás.
3: Sim, claro.
7: Hoje eu sou profissional. Então hoje eu vejo a Ponte Preta, hoje ela tem que estar no mesmo nível que o Guarani. Os dois tem que estar sempre bem, porque é a referência do outro. Você tem que estar sempre melhor que o outro, seu rival. Porque senão você acomoda. Quem eu falo pelo Botafogo comercial.
3: Ponte não pode, tá ruim de salário. O Guarani também atrasou o salário. Jogadores também reclamando. Como dizia aquele ditado: a metade perde esmola, a outra metade não tem pra dar. Tá desse jeito o futebol campineiro. Tá feio, não tem que ir, ajuda. Você fala, eu falo, porque não precisa. Tá feio mesmo.
7: Tá feio.
3: Não tem um jogador na base, né? Vamos falar de base agora, hein? Tanto a Ponte, o Guarani, você fala assim, pô. Não tem.
7: Mas você vê, ó.
3: O diferente, fala assim, ó. Tem 16, é pôr pra jogada que de um ano vai vender, que é craque.
7: Deixa eu te fazer uma pergunta aqui. O que evoluiu a base hoje, tanto de Ponte como Guarani?
3: Nada.
7: Fala de evolução, como assim? O que hoje, eu vou falar assim.
3: Eu tô falando de jogador.
7: Não, de jogador, assim. Mas eu vou falar assim, em termos de estrutura.
3: Então.
7: Ó, o Retrô, trabalhando no Retrô. O Retrô, daqui a pouco, vocês vão ver um monte de jogador que vão falar assim, qual o clube que foi o clube que revelou? O Retrô. Por quê? Ele tem um centramento de excelência. A base, os meninos da base, você tem uma ideia? Vou te falar, eles têm dois CTs, do profissional e da base. É coisa de primeiro mundo. Não fica longe de Palmeiras.
3: Não vamos muito longe, não. Estado de São Paulo tem dois mostrando aí. O Mirassol. Olha, o Mirassol, ó, como que a ideia dos caras foi. Eles venderam aquele jogador pro São Paulo.
7: Isso.
3: Luiz Araújo, que tá no Flamengo.
7: Luiz Araújo.
3: Pegaram o dinheiro, fizeram o CT lá. Gastaram tudo. Olha lá hoje que é o Mirassol.
7: Tanto, né? Quando a Ponte tinha dinheiro.
3: Disputando Libertadores da América.
7: A Ponte, se der uma ideia, a Ponte não. A Ponte Guarani, elas não fizeram centramento. Não vai falar pra mim que de Aguariú não era centramento. Não era.
3: Tá? Tanto que o do Guarani também é meio desafasado. Aquele do lado do campo do Guarani também é devagar.
7: É, mas eu falo assim.
3: A Ponte aqui tá em reforma, só tem terra lá agora.
7: Como você vai pegar um menino, um mosca branca, um menino que tem hoje potencial, e você colocar pra morar de bar arquibancada? Vai lá no Retrô. Até o interruptor, até o botãozinho lá é coisa de primeira. A refeição lá é dois tipos de arroz, arroz normal, arroz integral. São seis tipos de salada, três tipos de proteína, então, nutricionista, dentista, tudo dentro do seu treinamento.
3: Você falou de dentista, uma vez eu estava com um amigo meu, o Marcos, goleiro. E tinha um jogador no tempo do Palmeiras lá que toda hora ficava machucando. O cara machuca, não lembro o jogador. Ele tinha um problema dentário. Você acredita que o problema dentário causava?
7: Afetava.
3: Olha onde chegou.
7: Físico, sim.
3: Quanto demorou para chegar num negócio desse? Então hoje todo mundo vê. Você falou do Retrô, Novo Horizontino, tem o Mirassol, né? Então você vê aí. Ponte Preta e Guarani tem que estar na primeira divisão, tem que ter estrutura, tem que fazer um treinamento para base, só para base.
7: Mas para você se manter hoje na primeira divisão, você tem que
3: vender jogadores, tudo, mas, ter estrutura.
7: Mas hoje quem vai levar hoje um menino bom para Ponte Preta, vai levar pro Palmeiras, vai levar pro Flamengo. Isso aí, juro. Acabou aquele negócio, eu vou levar porque eu sou Ponte Preta, né? Porque eu sou bugrinho que eu vou levar na Ponte, vou levar no Guarani, esquece. Você tem que levar hoje.
3: Eu tenho um amigo meu que tem um filho de lateral esquerdo bom de bola, de Campinas, mas é bom. Eu vou falar depois pra você dele. É bom. E eu falei pra você, ó, Ponte Guarani não vê o menino?
7: É complicado.
3: E mas outra, o futebol tem coisas que não dá pra falar, mas dá vontade de falar.
7: Mas assim, o clube hoje, né? Espero que a Ponte se profissionalize, né? Que de repente há uma mudança, esteja uma mudança aí, mas que profissionalize todos os departamentos, que põe realmente pessoas.
3: E outra, uma dica eu vou dar pra você aqui, tanto dica, que eu vejo assim. Tanto Ponte e Guarani. Tem que colocar profissionais.
7: Exatamente.
3: Não adianta colocar, o cara é bonito lá, o cara jogou aqui, não entende nada, não adianta nada. Tem que dar resultado. Lá ninguém é amigo de ninguém.
7: Exatamente.
3: Tem que dar resultado. Ó, Serginho, você vai treinar aqueles três lá,
8: Se não virar, daqui a pouco você vai ser tchau.
9: Exatamente.
8: Põe outro.
9: Tem que cobrar. Tem que
8: e outra, chega das cartas marcadas. Ponte Preta e Guarani é muito carta marcada. Daqui a pouco sai um técnico, entra o mesmo técnico. Entra outro.
9: É. Também concordo com você.
8: Tem que colocar um diretor de futebol que conhece. Ah, não tem grana hoje, não tem mais. Tem os contatos, né, pô?
9: É que assim, hoje, infelizmente, tem uma dívida hoje que você não pode nem escrever. Mas eu te falo aqui, porque eu rodei o Brasil inteiro, Júlio.
8: É grande.
9: Trabalhei, assim, em todas as regiões do país. Hoje, graças a Deus, Deus me deu essa oportunidade de conhecer o futebol profissional. Então, fala aqui, mas tem tanto jogadores que queriam vestir tanto a camisa da Ponte como do Guarani. Não é pelo valor de salário, não. Tá? Agora, o que não pode é, de repente, você trazer jogador que não tem condição, pagar um salário monstruoso, e aí você acaba fazendo dívida. Agora, tem tantos profissionais bons, tem tantos jogadores bons aí, você podia trazer aqui, montar um time competitivo, mas...
8: E eu vejo assim, e a base é o
9: falo, não é só Ponte Preta Guarani não, tá? Eu falo isso aí em geral.
8: Geral. Serginho, valeu pelo papo, obrigado pela sua visita aí.
9: Te agradeço, Julinho.
8: Quero mandar um abraço pra sua mãe, manda um abraço pra sua mãe, a dona Mimi, lá.
9: Manda
8: um
9: abraço também pra sua mãe.
8: Dona Cida.
9: Tá? Um beijão pra ela aí.
8: Vamos marcar um café. Como chama o doutor lá que falou que tem um projeto bacana? Vamos falar aí como ele chama?
9: Bom, doutor Marcos.
8: Doutor Marcos. Marcos Costa, filho do.
9: Doutor Marcos Garcia Costa, foi ex-presidente da Ponte Preta.
8: É isso aí. Quero tomar um café com ele, quero ver esse projeto aí.
9: Bora.
8: Fala pra ele que o programa do Jura tá de portas abertas pra ele aí.
9: Pode deixar, vou falar assim.
8: Beleza?
9: Obrigado, Jurinha.
8: Um abraço pra você e Deus abençoe aí, que logo, logo você vai. Você tá negociando, eu sei que você tá negociando, mas.
9: Amém.
8: Deixa assinar, né?
9: Você vai ser o primeiro a ficar sabendo.
8: Pô, mas mandou uma. Você não me deu. Ó, você passou todos esses times, você não trouxe nenhuma, hein? Sabe quem que ouviu uma camisa que você deu um agasalho?
9: Rondinha.
8: Um abraço pra galera do Okinawa lá, né, meu?
9: Rondinha, do... meu irmão.
8: Rondinha. Eu cheguei e vi aquela camisa. Volta redonda. Falei, ô japonês, vem cá. Eu sei quem que deu essa camisa pra você. E eu pedi uma pra ele, viu? Um agasalho. Eu falei, ele falou, quem foi? Falei, o Serginho Tanaka. Ele falou, é. Você conhece? Eu falei, pô. A mãe dele é a mãe da minha mãe.
9: Rondinha.
8: Aqui o Serginho já conhece mais de 25 anos.
9: É, Rondinha e o Preguinho, né? Preguinho advogado.
8: É, Preguinho, um abraço pro Preguinho, Ponte Preta, nervoso.
9: É, são as coisas que. Mas pode ficar, eu sei que estou em dívida com você, pode certeza que vou trazer para você, gente.
8: Deus abençoe você.
9: Obrigado.
8: Manda um abraço pra sua mãe lá, pra sua família. E boa sorte na sua caminhada.
9: Obrigado.
8: Cara do bem, cara do bem. Valeu. Obrigado.
9: Você também, sucesso também no.
8: Vai vir coisa nova, você tá sabendo, calma aí, é. Serginho Tanaka, meu amigo pessoal, técnico de futebol e cara do bem, que é diferente isso, do futebol, cara do bem. Sucesso pra esse meu amigo aí e Deus abençoe a caminhada dele aí, no próximo clube dele aí e sempre tô torcendo pra onde ele tá, tô torcendo por ele. Valeu, Serginho.
9: Valeu, obrigado.
8: Na Central, 4:13.

0: esse programa, cara.
1: Boa tarde. Boa tarde.
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0: daqui a pouco o forró do venta.
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4: Boa tarde.
0: Daqui a pouco, Venta.
5: 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Ralho do lado.
0: E aí?
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0: Ah, para, ô.
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0: Ela tá apaixonada, velho.
5: Som do dia um carreiro.
0: Ela falou, Júlio, eu tô ficando apaixonado, Júlio.
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3: É complicadinho, né?
0: Um abraço aqui pro meu amigo que tá ligadinho, o Laércio, lá do Jardim Conceição, o Dinho, mandando um abraço pro Serginho Tanaka, o meu amigo Marcelo Norato, quem mais aqui? Deixa eu ver. A Claudete, pastor e ligadinha, amém pra ela também. A minha amiga Alzira, alô Alzira, tira o pé do chão.
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0: É o programa do Jura, Vitor. Assim, o forró do venta, porque quem não dança.
7: Amor, sim.

0: só com forrozão bem
1: o
0: arretado.
1: O programa aí, tá mais diferente do rádio do Brasil. É o programa do Jura. O forró é do Ventania. É aqui na central do grupo TH Mais Record. O programa do Jura. Ó, dança com o Jura aí. É nóis. Dança, segura, grança. Forró do Ventania. Tem, tem, tem, tem.

0: Edmo?
1: Não.
2: Você é o cara.
1: Não mexe, viu? Não. Não mexe, não. Olha, não mexe, não. Olha, um abraço pro Doni e o Léo, a dona Vânia, a banca do Rei da Linguiça, aqui.

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Forró do Venta, aqui no programa Jura Júnior. E quem não dança, segura a criança.

0: sábado tem flashback, velho. Nós vamos. Vai ser bom, velho.
1: Vendaça, segura, criança. Porra do vento ali.
0: Ô, vento, nós vamos pra que saça essa hora, velho.
2: É. É claro que me tu não tem história.
0: Tá no Clube Cultura,
2: velho. Você não admite ver o meu sucesso.
0: Tô com camarote lá, velho.
2: Tu não tem.
0: É nóis, filho. Ó. Aô, o cara tá traiado.
3: Tô dentro.
0: Você tá traiado, velho?
3: Vem em mim.
0: Tá traiado, velho.

cabeça. Ô, Pia, você não tá dormindo? Você não tá dormindo, trem? Esse é o programa mais alegre do rádio. Põe a mulherada pra dançar, Benta. Eu vou agarrar para a Jura aqui agora.

sei, eu sei. Ela tá apaixonada. Um abraço pra Aline, curtindo o programa do Jura. Massoterapeuta chique.

0: Já.
1: Agarrar ele no do lado. Tava perfumado.
2: Um abraço pra Maria Aparecida. E Valinhos curtindo o programa mais.

0: programa do Jura na Central. Chique, bacanizado.
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0: Ô Beto, quero mandar um abraço pra turma lá da galera do Clube do Okinawa também, curtindo o programa do Jura.
2: Tá bom.
0: Aqui, o Ronda, forte abraço pra toda a galera aí curtindo o programa do Jura.

0: daqui a pouco tem o momento country na central. Ó. Faz o X,
1: o quê? 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
0: Olha a hora, daqui a pouquinho nós vamos tocar uma música aí, já tá tudo no jeito aí. Eu quero mandar um abraço pro Pedro Leonardo, filho do Leonardo. Sábado estive com ele, lá no Ramalho Experience em Campinas. Nós almoçamos lá, batemos papo, falamos de história, de música. E ele, o primo dele, o filho do Leandro, na época gravou essa a música Toque de Mágica. Essa daí é a nova, né? Essa é a nova que nós vamos tocar. Mas tinha a antiga, que é do Pedro e Thiago, que é a mesma música. Essa daí, ó. Essa música tocou no Brasil inteiro, ó. Eu lembrei dela ontem.

0: essa música original do ano 2000. Faz 26 anos essa música.
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0: E aí um novo projeto vem agora. Sábado, eu estive com o Pedro Leonardo. Quem acompanha a rede social do Juraí viu as fotos, eu com o Pedro Leonardo. Nós almoçamos lá no Ramalho Experience, parceiro do programa do Jura. Comemos um tibone lá e muita risada, eu e o Pedro Leonardo. Um cara muito simples, igual o pai dele. Ele falou uma coisa que o pai dele falou e eu acho que serve pra todos os artistas, pra todo mundo que fica famoso. O pai dele falou um dia assim pra ele, assim, ó, Pedro, no dia que você não estiver bem, não quer atender ninguém, não sai de casa, fique em casa. Porque quando você estiver em cima do palco e o seu público, você dá atenção para todos.
1: Tá certo?
0: Eu estive com ele na inauguração de uma loja de gás aqui no próximo ao Galeria Shopping, sábado, na GJGG Gás. Tem 4 em Campinas. 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E eu conheci o Pedro lá, sábado, nesse dia na inauguração. Quero mandar um abraço pro casal, o Juliano e a Juliana, que é donos do GJGG Gás. E conversamos, música vai, música vem, papo vai. Falei muito do pai dele, do tio dele, época da Rádio Central, que o Leandro Leonardo vinha na rádio. Época do meu pai, do Tedeschi. Não é da minha época, mas eu sempre, né, acompanhava, muitos anos acompanhando a Rádio Central. E hoje, graças a Deus, eu estou trabalhando aqui também. E um menino muito, muito humilde, muito do bem. Grande Pedro Leonardo. Um abraço para a Amy, também a produtora dele. A Carolina também, que me atendeu agora de pouco. Que ela mandou uma música nova. Falou, Júlio, você vai tocar? Eu falei, lógico, vamos tocar. Essa daí é antiga, ó. Eu vou. No toque de mágica. Viu, bruxa?
1: Tô dentro.
0: É o toque de mágica da bruxa mesmo. Um toque de mágica. E agora, o Pedro Leonardo gravou essa música por mão. Foi um projeto que a gravadora Talismã do Leonardo foi gravado na fazenda do Leonardo, lá em Goiânia. Matheus Vargas, que é sucesso também no Brasil. Em setembro eles vão estar aqui no programa do Jura ao vivo. Ao vivo. E nós vamos fazer uma promoção para os ouvintes que quiser vir conhecer o filho do Leonardo, o Pedro Leonardo. E o Matheus Vargas vai vir no programa do Jura. Nós estamos marcando a data agora em setembro. Vai ser muito legal, um bate-papo e mostrar essa música agora nova aí, ó. A nova música, né? A de 26 anos atrás, que agora é cantada pelos dois filhos do Leonardo, Matheus Vargas e Pedro Leonardo, aqui na Central.

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0: chapéu grande na porta do cano cobrido. Alô, Robertinho, presidente dos Cavaleiros Charreteiros de Campinas. Alô, Arnaldo Salvete, vereador do Rodrigo Jura Júnior, radialista do Rodrigo de Campinas. Ginete, meu amigo Serginho, tá na treinador de futebol, amigo de Jura. Vamos, Serginho, porteira número 3, cavalo é o Serelefe no programa do Jura. O povão da central esperando a sua gineteada. Um abraço pro locutor de rodeio, Dário Neto. Alô, Dário Neto, um abraço do Jura.
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0: número 3, alô Edma, deixa 90 e nos verde, põe pressão no japonês, vem pra nós. Porteira número 3 é o cavalo Serelepe, segura, Serginho.
1: Alô, mulherada, aqui é o Venta, eu tô com o Juninho na rádio central.
0: Um abraço pros meus amigos também, alô Cássio. Alô, meu amigo Júlio César e meus amigos aí do Guarani.

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0: Oito segundos de muita emoção. Ginete é meu amigo Serginho Taraca, porteira número 3, Cavara, o Serelepe. Já tá em cima da máquina. Segura firme na corda. Chapéu já tá na cabeça do japonês. Vamos, japonês, autoriza. O povão de Campinas quer a sua autorização. Eu também quero. Aí não é casamento de mulher desquitada, não. Autoriza, autoriza, japonês. Abrindo a porteira, viajou, decolou, vai embora. Serginho Taraca, meu amigo. Segura firme no seu lepe do Jura. Que coisa linda, colosso, ouro, metal, menino e mão. O Cainão, japonês, que coisa bonita. O povão vem com você. Jogou o chapéu, o povão aplaudiu, com o bom irmão. Pode pegar.
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0: me levar nessa fita, não.
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0: quero agradecer primeiramente a Deus por mais um programa aqui na Central. Um abraço por a dona Luzia e o seu Jane, obrigado.
1: Tá bom?
0: Obrigado, Deus, por mais um programa aqui na Central, por estar aqui na Rádio Central. Obrigado, Edmo, na sonoplastia.
2: Tá certo.
0: Obrigado, Venta e tá Parajura.
2: Bem bonito.
0: A galera, futebol tá chegando aí. Marquinhos. E aí, Marquinhos?
3: Se derrubar é pênalti.
0: É. A galera do Esporte Central Esportivo, daqui a pouco também tem Guarani. Guarani quem?
3: E Anápolis, lá em Anápolis.
0: Lá em Anápolis.
3: Transmissão Central.
0: 1-0 Guarani.
3: Tomara.
0: 1-0 Guarani.
3: Guarani fora de casa vencendo, do jeito que você tá falando, não garante matematicamente, mas 90% da sua classificação.
0: É isso aí, tem que ganhar hoje lá, né?
3: Tem que ganhar hoje. Tem que ganhar
0: não
3: hoje.
0: Pode perder, hein?
3: E outra, tem que jogar a responsa pro Anápolis, que é um time que não tá bem no campeonato, né?
0: Também.
3: Então tem essa aí.
0: E vamos que vamos.
3: É sempre assim. Gostei da camisa, hein? Bonita camisa, Fernando.
0: É, aqui é só padrão, né? Padrão FIFA, né, meu irmão?
3: Rapaz do céu.
0: Aqui é padrão.
3: Ó, meu pai ligeiro falaria o seguinte: só compra quem não conhece.
1: Tá louco!
0: Essa camisa.
3: Vocês não sabem!
0: Essa camisa aqui não é barata, não, viu, Marcinho?
3: Não, a camisa é barata.
2: Bem bonitinha.
3: Agora o passaporte pra gente tá
0: bonito. É.
3: Né?
0: É verdade. Até amanhã, 3 da tarde.
2: Bem bonitinho.
0: Vem a galera do esporte, o subidão, bom de bola tá na área.
2: Entre nós tá tudo certo. Certo?
0: Tá, tchau.
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1: Ah, 17 horas em Campinas, temperatura na casa dos 24 graus.
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1: Alô, galera, grande abraço, boa tarde. Está no ar mais uma edição da Central Esportiva. Central. Edição 16.993. Hoje é segunda-feira, 10 de agosto de 2026. Muito obrigado, você que está nos dando carona aqui no AM870 da Central. 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Comigo na Central Esportiva de hoje, Beto Quinalha e Renato Leão. Girando a seleção do rádio com os principais destaques do programa. O primeiro destaque é da Macaca. Alô, Fernando César.
3: Alô, Marcos Luiz, grande abraço, boa tarde. A Macaca perdeu mais uma na Série B, 2-0 para o Ceará e já pensa no Náutico. Jogo na próxima sexta-feira, mas o técnico Zanardi tem muitos problemas. Apenas 17 jogadores à sua disposição para montar uma equipe para pegar o Náutico. Enquanto isso, nos bastidores, na política, assembleia marcada para o próximo dia 24 para a deliberação sobre a SAF na Ponte Preta. Daqui a pouco, tudo da Macaca aqui na Central Esportiva.
1: Aproveita o microfone central e o destaque do Bugre, que entra em campo hoje, Fernando.
3: Daqui a pouco, 8 da noite, Bugre já está desde ontem em Anápolis, Goiás, para pegar o Anápolis. Técnico Hélio Cizenando conta com as voltas de Carlos Eduardo, Herbert, mas o Jonathan Costa, vetado pelo departamento médico, não viajou. Dudu também é opção, foi para Anápolis. Daqui a pouco, tudo do jogo do Bugre aqui na Central.
1: Este é Fernando César, a voz do gol. Na rodada de ontem do Campeonato Brasileiro, o Palmeiras acabou empatando com o Inter em casa por 0-0. E o Flamengo venceu Vitória por 2-0. Com esses resultados, a diferença agora caiu para 6 pontos, envolvendo Palmeiras e Flamengo. Corinthians também venceu e bateu fora de casa o Bragantino por 2-0. Acabou subindo 2 posições e neste momento está em 7º lugar. Atlético Paranaense venceu o Santos na Vila e colocou o time de Neymar na zona do rebaixamento. Neymar, que inclusive não participou da partida porque estava suspenso. E o São Paulo, hein? Técnico do Dorival Júnior está ameaçado no cargo do tricolor. Já são 8 jogos sem vencer no Campeonato Brasileiro. 17-4. Eu sigo no destaque, o destaque da opinião. Tá comigo na Central Esportiva de hoje. Boa semana, Beto Quinalha. Boa tarde, Beto.
4: Opa, muito obrigado. Boa tarde para você também, Marquinhos. A galera toda ligadinha aqui na nossa Central Esportiva. O Guarani já em Anápolis, já nos preparativos, né? Nos finalmente, um jogo importante. É um jogo que pode levar o Guarani de volta à liderança da competição, mais do que isso, né? Com 29 pontos, praticamente selando classificação para a próxima fase. E aí, faltando 3 rodadas, o Guarani terá 2 partidas no seu estádio. E aí, lógico que dá para depois administrar a colocação ali entre os 8. O Guarani precisa entender que o Anápolis é uma equipe que, mesmo estando na zona de rebaixamento, venceu o último jogo contra o Volta Redonda fora de casa. Portanto, será pressão, provavelmente um jogo muito catimbado, né? É isso que deve fazer o Anápolis, tentar enervar de qualquer maneira o Guarani. O Guarani precisa entender o jogo, saber exatamente da responsabilidade e, principalmente, né, saber que tecnicamente é um time superior. O Guarani tem muito mais investimento do que o time de Anápolis e precisa ir lá com a estratégia para vencer o jogo. Vencendo o jogo, o Guarani confirma o bom momento dentro do Brasileirão de Série C.
1: Eu sigo no destaque da opinião nesta segundona. Ótima semana, Renato Leão.
5: Leão. Semana para todos nós e que Deus possa continuar abençoando a todos, né? É importante lembrar do seguinte, com relação à ponte, aquela trajetória melancólica que vive o torcedor parece não ter fim. A cada rodada, a cada partida, o drama pontepretano, de forma muito célere, rapidamente se aproximando da Série C do Campeonato Brasileiro para 2027, não tem um hiato, não tem estagnação. é ladeira abaixo. E claro, cada vez mais complicada a vida do técnico Márcio Zanardi, que tenta acertar, que busca alternativas, que experimenta algumas situações, mas cada vez mais fica restrito. Não há aquela diversidade importante, não há características de outros jogadores, porque a cada rodada vai diminuindo essa possibilidade, não só de alcançar a manutenção da equipe na Série B, mas principalmente de encontrar um time que possa ser repetido. E aí o drama fica cada vez maior e a frequência da Ponte Preta muito ruim dentro do campeonato e os jogos sucedendo-se derrotas atrás de derrotas e o torcedor muito ferido, muito aborrecido. Não há como ser diferente diante de uma Ponte Preta tão impotente, tão inoperante e tão próxima da Série C do Campeonato Brasileiro de 2027.

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1: E as primeiras do trânsito, hein? Mário Gregório. Boa tarde, Mário.
2: 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Boa semana, Marcos Luiz, para você, para todo mundo que nos acompanha, trazendo informações da John Boy Dunlop. Mais cedo aconteceu um acidente na altura do terminal Satélite Iris. Ainda tem uma interdição parcial, atenção em direção do Campo Grande. Dá para seguir pela Oswaldo Veiga, via marginal ali da John Boy Dunlop, região também do Bela Aliança. Trazendo informações da John Boy para quem vai em direção da região central, movimentação maior no acesso para o Jardim Aurélia. 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

0: Esportiva comigo, hoje dia 10 de agosto de 2026, metade do ano, hein? Trabalhos técnicos dele, do Edmo Aleixo.
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0: Produção do Anderson Rodrigues. Direção de esportes tá comigo, tá na arena. Quem é? Beto Quinalha.
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0: Rádio Esportiva comigo e toda a seleção do rádio. Hoje tem bola rolando. Daqui a pouco o Edinaldo Vinci transmite aqui na Central. Guarani e Anápolis, já é Anápolis. Vou falar com o Beto e com o Renato sobre esse assunto, mas como é de praxe, bater um papo aqui com os nossos comentaristas, principalmente em relação à rodada do Campeonato Brasileiro. Ô Beto Quinalha, seu Dorival Júnior, será que vai aguentar a pressão lá, Beto? 8 jogos sem vencer no Campeonato Brasileiro, Beto?
1: Caramba, é muito,
0: é,
1: né?
0: Muita coisa, cara.
1: É muita coisa e despenca o time, né, cara? E precisa ver agora, né, se o time vai ter, se vai ter força, né? Porque o São Paulo, ó, já vai para a 12ª colocação.
0: Então,
1: só 26 pontos.
0: Muito pouco.
1: É muito pouco, né, cara?
0: Muito pouco, muito pouco.
1: E vem nessa sequência aí, ou são 9 derrotas dentro do campeonato.
0: Então.
1: Pô, isso não é São Paulo, né?
0: Não, que é pelo menos aquele que a gente tava acostumado
1: aí, né?
0: A ver, né?
1: Não é. Não é, né? Não, mesmo com todas as dificuldades, com o elenco que tem o São Paulo, eu não entendo que é pra estar pra baixo, por exemplo, pô, o Atlético Paranaense tem 40 pontos.
0: Não, o Atlético tá brigando lá em cima.
1: Pô, tá, né? Na terceira colocação.
0: É verdade.
1: Quer dizer, o próprio Bragantino tá na frente, Curitiba
0: mesmo com derrota,
1: tá na frente.
0: Né? É, mesmo com derrota.
1: Então, é muita derrota pro São Paulo. E, cara, é que o Dorival, né? Já foi treinador de seleção.
0: É,
1: enfim. Mas chega uma hora que não aguenta, não, hein?
0: Ô, Renato, vamos fazer uma aposta aqui, Renato Leal, nosso comentarista. Quem cai primeiro, Cuca ou Dorival? Porque lá no outro Santos, né? No Santos Futebol Clube, o Cuca falou o seguinte na coletiva: não adianta trocar o comando que não vai melhorar nem dentro nem fora, Renato Leal.
2: É, e os guris não vão resolver, né?
0: Verdade.
2: Complicado, hein? Eu tô achando. Pô, mas o São Paulo tem um alento aí agora, né, Marquinhos? O Rogério Caboclo já se prontificou a ser o presidente do clube.
0: É brincadeira,
2: o
0: né?
2: O mesmo da Confederação Brasileira de Futebol.
0: Eu vi isso.
2: Caramba.
0: Eu falei, não, o futebol não é mais sério, né?
2: Não.
0: Não é mais, né?
2: Não é. Aliás, você estava falando de São Paulo aí, o que eu ouvi, aliás, nem vou repetir aqui, porque foram muitos impropérios no sábado à tarde ao meu ouvido.
0: Imagina.
2: Exatamente sentado ao meu lado, imagina, assistindo ao jogo. Calma, calma, calma, vai devagar, porque pode piorar ainda mais. Não só o São Paulo, mas o Santos também, né? E é difícil. Essa proposta que você me fez agora para tentar fazer uma projeção aqui de quem pode ir primeiro,
0: sim,
2: eu fico ligeiramente desconfiado, até pelo ser um clube mais aristocrático e tal. Eu acho que o São Paulo ainda vai ter um pouquinho mais de fôlego para o Dorival do que o Santos com o Cuca. Porque o Cuca, né, também fica naquela situação. O São Paulo ainda não está, né, na zona de rebaixamento, mas o Santos já, né?
0: Primeiro, é o
2: então,
0: primeiro time.
2: Precisa responder urgentemente. Não dá para ser diferente.
0: Outra coisa, né?
1: Que agora o São Paulo vai ter nesse meio de semana, tem Copa aí, né?
0: Sul-Americana. Copa Sul-Americana contra o Bolívar. É. Contra o Bolívar.
1: Ai, ai.
0: Mas o Santos também joga, viu?
1: Lá no Morrão.
0: Lá no Morrão. Mas o Santos também joga
1: amanhã,
0: pela Sula.
1: É.
0: Santos joga com Maracá.
1: Acho que Maracá.
0: Do Equador. É. Mas é aqui, né?
1: Não sei, o primeiro jogo é aqui?
0: É, o primeiro é aqui e decide fora de casa.
1: É, então, tá mais tranquilo, né?
0: Mais tranquilo.
1: Ah, porque o Bolívar eliminou o Grêmio, né?
0: Então, o problema de jogar lá na Bolívia é a altitude, né? Se não me falha a memória, acho que 3.600 metros, acho que é isso, né, Beto? Não é isso, Renato? 3.600, é muita coisa, Beto. E lá, eu falo pra você, lá você puxa o ar, não vem. Não tem jeito, cara. Sabe quando você... Eu vi, aliás, o 10 marcou golaço de calcanhar ontem. Que história que era lá? Hein, Renato? Pô?
2: Nojento.
1: Você viu como... Nervoso.
2: Nervoso. Não, pô, mas também, né? Vamos lá.
1: Você viu?
2: Era só pra arredondar o placar, né? Quanto foi o placar?
1: 10-1.
2: Aí, pô. Camisa 10 tinha que botar a bola na rede.
0: Ai, senhor.
1: Aí, o goleiro era o Mateuzinho Aburade, então vamos dar um desconto.
0: Dá um desconto pra ele, né?
1: É
0: brincadeira.
1: Aliás, um grande abraço ao Wagner Ferreira, a galera toda, né? Começou a Copa Imprensa, né? A Copa SEC Imprensa, a Copa IGA, e aí a gente foi lá fazer uma brincadeira ontem, fizemos o clássico aqui, Rádio Central e Record.
2: Não deu pros... ficou em família, né, Beto?
1: Não deu pros meninos, Renato.
0: A experiência conta às vezes, né, Beto? Ajuda bastante. Por falar em experiência, né, já que a gente tá falando assim de experiência, ontem o Fernando Diniz acabou engolindo o Wagner Mancini, hein? 2-0. E o Wagner Mancini também é outro.
1: Mas também o Thiago Volpi, eu vou te falar, hein? Pô,
3: tá louco. Deu uma de Marcão.
0: Meu Deus do céu.
1: Que é aquilo, rapaz?
0: Já não vive um bom momento desde a época do São Paulo, né? Depois foi pro Inter, quando foi?
3: Pro Grêmio.
0: Pro Grêmio, né? Também não viveu um bom momento e agora no Bragantino.
3: Mas quando que ele viveu um bom momento?
0: Ah, é verdade. Né, Renato? Pô, tá louco, hein? Pelo amor de Deus, ele entregou a vitória pro Corinthians.
2: Pois é, tem algumas situações, né, que não dá, né? Hoje em dia o futebol, você precisa ter muita atenção, não pode errar. Aquele erro crasso, aquele erro comprometedor, e a gente tem observado que isso não é só com arbitragem, né? É também com alguns jogadores. E aí, claro, fica essa mancha, né? O cara fica marcado, já não é lá aquela coisa, né, que impressiona. E aí, de repente, comete erros como esse que o Volpi cometeu. Não dá para perdoar, né? Essa é uma situação que infelizmente ela é muito recorrente dentro do futebol.
0: Tá, e agora nós vamos falar do nosso quintal aqui. Hoje tem bola rolando, hein? Tem Guarani e Anápolis.
3: Então, hein?
0: Fora de casa. Roberto e Renato, por exemplo, é certo dizer que se a vitória acontecer, o Guarani...
1: A carimba, né? 29.
0: Carimba, né? Eu ia falar com 90% de
1: chance. Ah, eu acho que... Cara, eu acho que até mais, sabe por quê? Porque tem 23 só, né, o Paysandu, que é o nono. E aí são 6 pontos para tirar em 9. Acho que o Paysandu, por exemplo, vai ganhar os 3 jogos e o Guarani vai perder os 3, né?
0: Não, muito difícil, né, Beto? Não, também.
2: Você
0: acho
2: é muito que... criativo para perder, né?
1: Nossa, tem que fazer uma força, hein? E outra, imaginar que o Paysandu agora nessa fase vai ganhar os 3 jogos, né?
0: Não, acho muito difícil, né?
1: Acho muito complicado.
2: Não, e assim, né? Os próprios números, se a gente fizer aí uma projeção em relação ao que se viu, né, anteriormente, com a numeração, claro, né? Falando do lado positivo, mais 3 pontos, o Guarani estará certamente na próxima fase da competição. E aí aquilo que o Beto destacou, né? Logo na abertura do programa. É saber exatamente administrar, jogando em casa, inclusive, até tendo a possibilidade de escolher a composição onde ele estará, primeiro, segundo, ou terceiro colocado, enfim, é uma situação importante que vai passar muito pelo jogo de hoje, sem dúvida nenhuma.
0: Falar de Ponte Preta então, Renato Leal. Ponte, rapaz, você estava comigo no último jogo, né, Renato? A gente se olhava, sim, e falava assim, nossa senhora, de novo não. Hoje não, hoje não, hoje sim, Renato.
2: Mas Marquinhos, olha, é aquilo, né? Com 20 minutos do primeiro tempo,
0: verdade,
2: você está fazendo uma partida, não era brilhante, mas era uma partida ok. Né? Ok, estava tocando, administrando, tentou, inclusive teve a chance de abrir o placar em relação ao próprio time do Ceará, não conseguiu. Tá certo, a fase é difícil, é complicada, e aí fica a concretização da fase difícil e complicada. Você perde um homem a 20 minutos do primeiro tempo, numa falta que foi, e cartão amarelo bem aplicado, porque já tinha o amarelo, Júlio, no meio de campo, gente. Então, no futebol não tem muito segredo. Você precisa ter inteligência, né, para poder atuar, para poder descobrir algumas situações, para evitar outras, e a Ponte, infelizmente, caminha realmente, né, num processo bastante acelerado rumo à Série C do Campeonato Brasileiro para disputar o ano que vem. Ou seja, todo o sacrifício, todo o brilhantismo e a hombridade que aquele grupo mostrou no ano passado, fazendo, né, uma competição de resiliência, de superação com o problema financeiro que já existia, acaba, né, ficando somente no registro, porque esse ano é algo assim assustador. É queda no Campeonato Paulista já decretada para a Série A2 e agora, claro, na condição de lanterna, sem uma perspectiva de mudança, porque não há uma ação efetiva nos bastidores que possa provocar algo de diferente de forma imediata. E aí, claro, o torcedor, infelizmente, vivendo esse drama, vivendo esta situação extremamente complicada rumo à Série C do Campeonato Brasileiro.
0: Me atrevo a dizer o seguinte, Renato, e eu vou passar aqui pro Beto. Hoje a Ponte já está na Série C. Tem que sair da Série C, mas hoje ela já está na Série C. É. Me perdoe o torcedor, entendo o que eu quero dizer, né, Beto? Tá disputando a Série B, mas nesse momento já está na Série C.
1: É, a Ponte vai ter que, daqui para frente, a gente tava até fazendo meio uma conta, né, Fernando, no Jornal de Esporte. Tem 51 pontos para disputar daqui para frente, né? E a Ponte vai ter que fazer desses.
3: Ela tem 9, né?
1: Ela tem 9, cara.
3: 40 pontos.
1: 40 pontos. Não, 49 não, né? Acho que não, menos. Não, né? Menos.
2: 45, não precisa, né? 46 resolveria.
0: Então, 45.
1: É, 46 resolveria, mas aí seriam 30.
0: Tem 9. Para 36, né?
1: Não, 46.
0: Para 46,
3: são 36.
0: Fazer 31.
1: É.
0: Né?
1: 31.
0: 31 pontos.
1: É, não, não.
3: 36
0: pontos.
1: 36 pontos. É. E aí, 36 pontos são 12 vitórias.
3: 12 vitórias em 17.
0: E não teve nenhuma vitória.
3: Teve 3 na temporada inteira.
0: Ah, sim, na temporada inteira.
3: No ano inteiro.
0: Mas no campeonato.
3: No brasileiro, 2.
0: Meu senhor.
1: Então, pra reverter. Ah,
3: se tivesse não... o elenco normal, né, Beto? Condição tranquila,
1: pagamento outra em história.
3: Dia. Jogadores treinando normalmente como tem que treinar, até daria para apostar, mas na situação que está hoje é complicado.
1: Fica difícil. É. Fica muito difícil reverter, porque são 16 pontos para quem está saindo da zona do rebaixamento, que é o Ceará. 16 pontos são 6 rodadas, gente. É muita coisa, né, para tirar de diferença. Então, nem que se a Ponte conseguisse. A partir de agora, por exemplo, ter o transfer ban acertado, a solução acertada com os jogadores, com os funcionários. Então, cara.
0: Ah, é uma.
1: É muito difícil a gente colocar aqui acreditar que algo vai mudar. E aí não é questão, às vezes o torcedor, pô, mas vocês só falam mal e então, tal.
0: Mas não é mal, cara, né?
1: É a situação, é a realidade hoje da Ponte. Agora eu acho, e a gente tem sempre falado isso, também não é, isso não é final dos tempos para a Ponte ser rebaixada. Final dos tempos para a Ponte é continuar o que tem acontecido fora do campo. Aí sim, aí pode ser. Né? Mesmo a gente sempre aqui, não, a Ponte não vai acontecer nada de pior, né? Porque a Ponte tem a sua torcida e tal. Também ainda creio mesmo, porque tem alguns movimentos, enfim, né? Acontecendo, a gente não sabe qual que é o caminho desses movimentos, qual é o caminho, né, de quem está fora, e principalmente qual é o caminho de quem está dentro. Porque já era para ter acontecido, né, Renato? Dia 20 passado, hoje já é dia 10 e daqui a pouco já é dia 20 de novo.
0: Não, já passaram-se 20 dias, né?
1: Quer dizer, e aí as coisas não aconteceram. Haverá agora essa assembleia aí que está marcada, né? Marcar, pô, para 5 da tarde, gente, num dia de semana. Pô, caramba, né, gente?
0: É duro, né?
3: É esquisito.
0: E aí, fica, como é que fica o trabalhador?
1: Então, cara, como você vai, o cara vai ter que sair do trabalho para ir lá, para participar desse movimento todo. Tudo bem, agora já está marcado, vai ter que conversar com o chefe aí, né? Falar, pô, chefe, eu preciso acudir a Ponte lá, tem jeito.
3: Se
1: de...
3: Se o chefe for bugrino, ele não vai
1: pronto, liberar.
0: Aí complicou a situação, aí complicou. Eu não sei se a gente, às vezes, né, Renato, vê lá no futuro algo que, por exemplo, pessoas que estão no comando não enxergam. Por exemplo, essa história aí do horário. Ou será que não viu antes? Porque foi publicado o edital, né, Fernando?
3: Publicado no edital.
0: Não, cara. seguro, velho.
3: Será que já faz de caso pensado?
1: Ah, né? Porque sempre foi 19, né?
3: É o tradicional, 19 primeira chamada, 19:30 segunda chamada. E aí começa com qualquer quantidade lá, mas 17:30 é pra ninguém ir, né?
1: 17:30 com qualquer?
3: A segunda chamada, é.
0: Ah, já é a segunda, já.
1: Com qualquer coro.
3: E com qualquer coro que tiver presente vai iniciar. Quer dizer, acho que eles querem só quem vá, quem tá a favor deles.
0: Né? Algo estranho no reino da Dinamarca, hein, Renato Leão?
2: Ah, é muito triste, né? Assim, o Beto e você, mais recentemente, juntamente com o Fernando, eu e o Beto, já com um tempo mais acompanhando, né, as coisas da ponte, é muito ruim, é muito nocivo, né, para o futebol, que a gente está observando atualmente, não é exclusivamente na ponte, mas no cenário de um modo geral. E claro, a ponte, ela está inserida, né? Não dá, honestamente, qual que é a justificativa para você fazer no horário das 5 horas da tarde uma reunião com o peso que essa reunião deve ter, né? Pelo menos essa a visão que a gente tem aqui, a distância, é importantíssima, porque pode decidir, né, a vida da ponte, porque é importante se discuta qual é o futuro da ponte, como ela vai se comportar daqui para frente, o que pode ser mudado, o que pode ser adicionado, o que pode ser subtraído, enfim, são várias as situações que indicam um peso, né, com responsabilidade enorme para conselheiro. E aí você faz às 5 horas da tarde, né? Foi um pedido especial, é porque vai ter uma discussão, uma conversa extensa, enorme, e aí vai se votar alguma coisa imediatamente, vai acontecer algo muito mais importante a partir das 7 horas da noite, 7:30, enfim, era interessante, né, que houvesse um posicionamento para explicar, de fato, né, junto à própria comunidade, junto à própria nação pontepretana, o que e por que acontece nesse horário, qual é o motivo. Porque sempre, né? É claro que o mundo está mudando e a gente tem que entender as novidades. Mas há, né, circunstâncias, há movimentos, né, que realmente não dá para a gente alcançar em termos de entendimento. Eu, honestamente, não consigo entender. Então, seria interessante saber exatamente o porquê, qual é o motivo de tamanha alteração, porque uma hora, meia hora faz diferença. Uma hora faz diferença, 2 horas então é uma diferença brutal. Seria interessante saber exatamente o motivo dessa antecipação do horário da reunião extraordinária da ponte.
0: Legal, Beto Quinali, Renato Leal, os nossos comentaristas comigo na Central Esportiva, e eles voltam já já. Hoje tem bola rolando aí no Campeonato Brasileiro, daqui a pouco também Edinaldo Vinci transmitindo aqui na Central. E é o seguinte, galera, você pode participar com a gente também através do 971-483-497, o WhatsApp da Seleção do Rádio. Edmar Leixo, você viu que tem chovido, tem garoado à noite, né? 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
4: Fernando César.
3: Ah, Fernando, 5:30. Por enquanto é boa tarde, Fernando César.
5: É boa tarde, né?
3: É isso
5: com
3: aí.
5: Com o ventinho gelado lá fora.
3: Rapaz, tá ventando,
5: vento, hein?
3: Que nossa
5: isso,
3: senhora. A franja fica toda despenteada,
5: né,
3: Fernando?
5: Despenteou o cabelo, mas não tem jeito, né?
3: Não é fácil, não.
5: É, o vento tá gelado, mas os bastidores, a Ponte Preta sempre bastante quente, né? Bastante efervescente, situação dentro do gramado é crítica, né? Ponte muito difícil escapar do rebaixamento, 99% de probabilidades de rebaixamento, Ponte Preta e América, né? O América também perdeu mais um, tá apenas com 11 pontos, mais um jogo, apenas 11 pontos, então Ponte Preta e América, só um milagre para salvar essas duas equipes. E mais para cima ali, a briga tá mais equilibrada, tem o Londrina com 20, o Avaí com 20, as duas equipes ainda jogam na rodada, o Londrina joga hoje contra o Goiás, fora de casa lá em Goiânia. Se o Londrina vence, vai a 23, aumenta ainda mais a diferença para Ponte Preta. E amanhã tem o Avaí recebendo o CRB na Ressacada. O Avaí ganhando também vai a 23. O Ceará ganhou o confronto com a Ponte. Foi a 26 pontos e a Ponte tem apenas 9. Então, nesse momento, 16 pontos. Aliás, o Ceará foi a 25. 25 pontos, a Ponte tem 9. 16 pontos de diferença e de vantagem para o primeiro time que está fora da zona do rebaixamento. Então, é uma situação complicadíssima. Só a matemática ainda dá esperança para a Ponte Preta, o que a gente comentava agora há pouco aqui no bate-papo inicial aqui com os comentaristas. A Ponte Preta virtualmente rebaixada, precisa fazer daqui para frente uma campanha de campeã, campanha de acesso, mas com o cenário que a gente já vem falando aqui há muito tempo, é complicado a Ponte ganhar um jogo, né? Não vence há 15 rodadas, já tem 15 rodadas desde o dia 24 de abril. A Ponte volta a campo na sexta-feira contra o Náutico e quando ela entrar em campo contra o Náutico, serão 112 dias sem saber o que é uma vitória nesta Série B. Então, uma complicação total para esse jogo. A gente vai falar na sequência aqui, o Zanardi com o time ainda mais desfalcado ainda, várias baixas, alguns jogadores machucados, outros suspensos, então uma situação muito complicada. Lembrando que a Ponte foi lá para Fortaleza no Castelão, pegou o Ceará, perdeu por 2-0, teve o Júlio expulso aos 20 minutos do primeiro tempo e aí ficou uma situação muito complicada. A Ponte que entrou em campo com Vinícius, Júlio, Palácios, depois o Baianinho, Porfírio, Lucas Cunha e Kevson, depois entrou o Diego Leão, o Kevson saiu machucado, o Palácios também. São dúvidas para o próximo jogo. O Kevson provavelmente está fora e o Palácios ainda vai ser reavaliado para saber se terá condições ou não. No meio-campo, a Ponte teve o Léo Gomes, o André Lima. O André Lima saiu para entrar o Gustavo Teles, o Elvis, depois o Gustavo Almeida, David da Hora, depois Rodrigo Souza e Brandão. Foi o time que a Ponte, que o Zanardi encontrou, conseguiu colocar em campo e agora contra o Náutico. Então, menos opções ainda ele vai ter, devido à expulsão do Júlio, terceiro cartão do Lucas Cunha, contusão do Kevson, contusão do Palácio, Danilo Barcelos continua fora, Murilo Cavalcante ainda está fora, está na transição, pode até ser que seja uma opção, mas ainda tem que esperar até o final da semana. Então, uma situação complicadíssima. Márcio Silva provavelmente não joga mais com a camisa da Ponte, aquela situação que a gente já falou aqui do Thales, né? Ele falou que só vai voltar a jogar jogar com a camisa da Ponte se receber o que está atrasado. É a mesma situação do Márcio. Então, como a Ponte não está pagando ninguém há muito tempo, esses dois jogadores já praticamente fora do elenco Ponte Pretano. Quem está dentro da Ponte Preta não sai de jeito nenhum, o tal do Transfer Ban, Marquinhos.
3: Esse aí. Esse é titular,
5: né? Esse é titular, camisa 10, né? Faz tempo, hein? Faz tempo que a Ponte vive com esse drama aí do Transfer Ban. E tudo indica que vai passar mais essa semana e isso não será resolvido. Então, para o jogo contra o Náutico, segue aí o martírio, né, do Márcio Zanardi para conseguir escalar um time. E vamos ver também até quando o Márcio Zanardi vai aguentar nesse comando técnico da Ponte Preta, porque a gente já vem percebendo aí nas entrevistas, nas falas dele, né, cobrando a diretoria, aquele tom mais baixo, não está com aquela motivação. A gente entende por quê, então vamos aguardar aí até quando vai o limite do Márcio Zanardi também para dirigir essa Ponte Preta.
3: Ô Renato, você estava comigo no jogo, Renato, e o Márcio falou o seguinte, né? Do número de jogadores que ele terá para a próxima. 17, né, Fernando?
5: 17, a gente vai ouvir na sequência, mas 17 jogadores, eu vou passar a relação dos jogadores.
3: Tá, é importante também, Fernando, você passar isso para nós, sim. Agora. Como é que fica a cabeça do treinador, Renato? Tudo bem que assim, ó, o Márcio falou para nós aqui, em entrevista, quando ele veio aqui, que sabia da situação da Ponte. Ele só não imaginava o tamanho do rombo, do buraco que é, né, Renato?
6: Eu acho que é bem essa situação, né, Marquinhos? Claro que quando você é contratado, tem uma oportunidade de voltar ao mercado, como foi o caso do Márcio Zanardi, você vem cheio de energia, cheio de disposição, com planejamento, com uma expectativa de conseguir fazer um bom trabalho, de mudar o ambiente, de alterar, né, a estrutura ruim, nociva, negativa, que encontra-se no clube. E aí as coisas vão se sucedendo, mas não mudando. Se sucede em termos de jogos, de treinos, de problemas com jogadores, de perdas de atletas, de gente que chega e não pode ser anunciado no BIP, no BID,
3: boletim, né, informativo diário.
6: Isso, agora saiu. Mas é aquele negócio, o que que acontece? O cara tem muitos problemas e a partir do momento então que ele começa a perder, não só dentro de campo, mas também fora de campo, jogadores, né, que são importantes, que têm liderança, que têm ascendência sobre o grupo, a coisa vai ficando ainda mais complicada. A ponto de, após a partida contra a equipe do Ceará, dizer que hoje a Ponte tem disponível para utilizar no próximo jogo frente ao Náutico 17 jogadores. Apenas 17 jogadores. E eu fiz a conta aqui com o Fernando na última sexta-feira, tinham 8 ou 9 jogadores no banco, né? Então, é diferente em relação ao time do Ceará, por exemplo, que tinha mais um time à disposição do treinador. E nesses que estavam à disposição do Zanardi, jogadores da base, a maioria jogadores da base, jogadores que reconhecidamente ainda não estão prontos. Amanhã é um outro dia, né? Mas hoje não estão prontos para tamanha responsabilidade de ajudar o time sair dessa situação incômoda que é a lanterna da competição. É de fato um momento crítico, um momento muito ruim. Não lembro, honestamente, eu não me lembro de uma Ponte Preta tão desestruturada, tão desconstruída desde quando eu cheguei em Campinas, que é coisa lá, né, lá da época em que nós tínhamos aí a seleção do futebol brasileiro atuando na cidade de Campinas, que foi chamada de capital nacional do futebol. Foi nesse período que eu cheguei. Hoje, infelizmente, é realmente muito ruim, um sintoma horrível, né, que se vê hoje para o torcedor da Ponte Preta com relação àquilo e onde ela pode chegar. Você sempre fala isso, Marquinhos. Não tem fundo no poço, porque ainda é possível se cavar um pouco mais.
3: Isso.
6: Tomara que a Ponte Preta já tenha chegado ao máximo e as coisas possam começar a melhorar, porque senão aí o torcedor não vai aguentar, né?
3: Eu fico aqui, Beto, imaginando, né? Como é que, qual o sentimento do torcedor? Porque o Renato falou do tempo que ele chegou em Campinas, você é da campineiro da Gema, como a gente diz, eu me considero muito mais campineiro que guarulhense, tanto que naquela época que meu pai vinha de São Paulo para cá, para fazer o dia a dia de Ponte, de Guarani, eu ficava sentado ali atrás do gol da Ponte, né? E vendo os jogadores ali, de cá, Odilei, Marco Aurélio, essa galera toda. E aí vê esse elenco da Ponte agora, hein, Beto Quinari? Deve doer o coração do torcedor, Beto.
7: É, pra gente que viveu esse momento, é sem dúvida nenhuma. Com todos que eu tenho conversado, até tenho falado, eu comentei hoje, inclusive, com a Lilian e com o Rony no Jornal da Nova Brasil de manhã, o problema agora é de Campinas, né, cara? Não é nem... Sabe, para nós que somos campineiros, né, cara?
3: Sim.
7: Porque pô, Campinas, ela é conhecida, lógico, pela sua história brilhante, né? De polo, de todos os sentidos, né?
3: Uhum.
7: Industrial, estudantil, enfim.
3: Comercial.
7: Né, região metropolitana, das maiores que existe no país,
3: um dos
7: inclusive.
3: Maiores PIBs, né,
7: Beto? Um dos maiores centros econômicos do país, inclusive, muito maior que muitas capitais. E conhecido pela sua história de Ponte Guarani, né? E aí a gente vê a Ponte nessa situação, o Guarani também também não está numa situação tão diferente, porque tá na Série C também, né? Então, o problema hoje é do futebol, o problema é estrutural no futebol campineiro, de uma maneira geral. E a necessidade de mudança urgente, né? Na direção, na gestão, enfim, no trato das coisas, da história, porque, pô, as coisas que às vezes eu não consigo entender é o seguinte, né? A maioria desses

0: eu não me lembro de 69, por exemplo, né, que foi um momento histórico na vida da Ponte, né, quando a Ponte subiu da primeira divisão para a segunda divisão em 1970. Já em 1970 quase foi campeã paulista, né, teve aquele caso do problema sério no jogo do São Paulo, né, num pênalti que foi apitado pelo Arnaldo, né?
1: Arnaldo César Coelho.
0: Um pênalti que não existiu e que no final das contas, enfim, essa história que todo mundo conhece. Esse momento eu não tenho memória afetiva, mas conheço a história. E aí depois, de 75 para frente, ou um pouco menos, inclusive, eu me recordo de tudo isso, de tudo que a Ponte passou de lá para cá. Teve momentos complicadíssimos no final da década de 90, quando aí o Sérgio assumiu e a Ponte passava por uma situação muito delicada, talvez muito parecida com o que passa hoje, né? E aí o Sérgio chegou, e eu também estou falando isso porque isso é história. E a Ponte mudou o seu cenário, só que aí em compensação depois, agora voltou também, né?
1: Sim.
0: Então, é momento de reflexão, é momento, sabe, das pessoas entenderem, não é momento agora de só atirar, só no meu modo de ver, gente, só atirar agora não adianta, agora tem que dar a mão, sabe, para aquele filho que vive aprontando, mas chega uma hora que você precisa dar a mão para ele, falar assim, filho, peraí, vem aqui.
1: Tem uma música, né, que chama Filho Pródigo, que é assim, não é, Beto?
0: E aí você tem que dar a mão pro filho, pro filho entender o que tem que ser feito. Às vezes até mão de ferro, né? Às vezes você precisa fazer, tomar certas atitudes com o filho que você não gostaria de tomar, né? De coisa drástica. E eu acho que tem que acontecer isso com a Ponte agora. Medida drástica para que a Ponte possa retomar o seu caminho.
1: Cortar na carne, isso,
0: tem que retomar o caminho de alguma maneira. Entendo o seguinte, né? Muita gente, esse movimento pró ou não a esta SAF, não é? Todo mundo que está do lado de lá diz que são. Tana, ninguém não é que são contra a SAF. É a favor, só que precisa saber qual é o modelo dessa SAF. Tudo que vai acontecer com a Ponte não é agora. Para chegar agora um investidor, e aí o investidor agora vai vir com pirulitinho, balinha, né? Sabe? Agradinho.
1: Cala a boca.
0: Agrado. Vai trazer grana, vai trazer dinheiro, vai tirar a Ponte dessa situação agora emergencial. Tá bom. E daí para frente, o próximo passo, as próximas décadas, como será? Então, isso eu estou dizendo para qualquer SAF, hein? SAF de um lado, SAF de outro lado, que queiram trazer ou não. Então, isso tudo precisa ser analisado. Agora, se for um bem para a Ponte, eu não quero saber se foi fulano, se foi cicrano, se foi Bertrano, acho que não, eu também não preciso ser, eu não ando nada, né? Não sou nada da Ponte. O conselho, né, e as pessoas a quem tem direito, elas precisarão entender exatamente isso, o que vai ser para o futuro da Ponte, porque agora a gente sabe o que vai acontecer com a Ponte, não sabemos?
1: Sim.
0: E sabemos que se vier recursos, a Ponte volta rapidamente. A Ponte volta. Agora, e lá para frente? Como vai ser?
1: E nessa sua linha de raciocínio, Beto, também imagino que a dúvida do torcedor é a seguinte, aquela que foi colocada pelo próprio presidente em uma das entrevistas, em uma das lives que ele acabou fazendo. Por exemplo, não dando certo a SAF, o que foi investido será um empréstimo. Mas e daí? E como é que vai ser depois se não conseguir honrar esse empréstimo?
0: Então, isso precisa saber o que será feito.
1: Porque, pô, né?
0: Eu acho que essa reunião que teremos aí, quem puder participar, né? Que faça os devidos questionamentos, né? E que seja colocado às claras, né? Tudo seja colocado às claras para que todo mundo consiga entender qual é o projeto, qual é o contrato, o que cabe a quem, né? Quais são os percentuais, qual é a duração, né? O que será feito do majestoso, o que será feito, enfim, né? Como que vai ser a participação ou não, né? De A e de B, né? Dos

0: dois interessados, ou seja, do investidor e da Associação Atlética Ponte Preta.
1: Beto Quinalha e Renato Leal, os comentaristas comigo aqui na Central Esportiva. Segura aí, Fernando, que a gente volta já já com você com muito mais da Ponte. 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
2: 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Pela Campinas Montemor, Marcos Luiz, lentidão nos dois sentidos em Campinas, na altura da Adalberto Panzan. Atendimento de uma ocorrência no quilômetro 2. Atenção principalmente para seguir no sentido da Alix da Cunha, falando ainda da Campinas Montemor, também com excesso de veículos em Hortolândia, para seguir no sentido do Montemor, à altura do quilômetro 9, proximidades da Emancipação. 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
1: 7h50, voltando com você, Fernando César, mais da Macaca, Fernando.
2: Beleza, Marquinhos, falando da Ponte Preta, repercutindo um pouco mais o jogo contra o Ceará na última sexta-feira, após a partida, o técnico Márcio Zanardi fez um pronunciamento, né? Não teve perguntas, ele analisou o jogo, falou também da situação da expulsão do Júlio, falou que tem poucos jogadores, poucas opções pro próximo jogo e aguarda uma decisão rapidamente aí da diretoria da Ponte Preta em relação ao transfer ban. Vamos acompanhar o Zanardi.
3: Fazer um balanço do que foi o jogo, acho que nós tivemos 20 minutos de jogo, né? Depois da expulsão do Júlio, que é um garoto novo, faz parte, a gente tem que proteger ele, errou, mas tem que levantar a cabeça. Tivemos 5 chances de fazer o gol, não fizemos. Um jogo desse tamanho, com as peças que a gente tinha, a gente jogou 80 minutos com um a menos, aí muda toda a estratégia. Então é dar moral para os atletas. Muitos saíram machucados, com o tornozelo machucado, correram pra caramba. Infelizmente, esse problema que a gente tem, a gente está torcendo para que a direção resolva esse problema cada vez mais. E agora é ter cabeça boa, porque nós só temos 17 atletas para jogar o próximo jogo. Então, infelizmente, o tempo está passando e a gente está perdendo as chances de poder pontuar. Mas agora é a hora de ter tranquilidade, porque os jogadores se entregaram, se dedicaram e agora é descansar e se apresentar e já pensar no Náutico.
2: Tá aí, pensar no Náutico, jogo da próxima sexta-feira, mas para ele pensar no Náutico e conseguir montar um time, ele tem muitos problemas, né? Eu já disse aqui, ó, por suspensão, Júlio foi expulso, o Lucas Cunha tomou terceiro amarelo, tá fora. O Márcio Silva provavelmente não joga mais com a camisa da Ponte. No departamento médico, Danilo Barcelos, Murilo Cavalcante, e depois desse jogo, o Kevson saiu contundido, ainda no primeiro tempo foi substituído, e o Palacios também sentiu bastante, foi substituído na etapa final. Aí ele citou aí que tem 17 jogadores apenas para esse jogo. Olha só a lista dos jogadores que ele tem neste momento, só que nesta lista o Palacios está incluso, e ele ainda é dúvida, porque vai passar por uma avaliação médica aí durante a semana para saber se terá condições. Tem os dois goleiros, que são os únicos no momento aí, Vinícius e Guilherme. Lateral direito não tem nenhuma disposição, porque o único era o Júlio, foi expulso, está suspenso. Na lateral esquerda tem apenas o Porfírio, porque o Danilo Barcelos está no departamento médico e o Kevson saiu machucado também. Joelho, né? Foi uma situação meio complicada ali. A tendência é que ele fique fora. Então, apenas o Diego Porfírio na lateral esquerda. Zagueiros, ele tem o Diego Leão, o Gustavo Almeida, e aí fica no aguardo do DM para saber se o Palacios será liberado ou não. Tá fora o Márcio Silva, que não tá jogando, tá fora o Lucas Cunha, suspenso, são as opções.
1: O Márcio Silva, só refrescando, Fernando, ele tá machucado, né?
2: Então, a Ponte Preta não informou nada. No jogo contra o Atlético, ele não foi relacionado, a gente questionou a assessoria, eles falaram que o Márcio Silva não estava com cabeça para ir para aquele jogo, pediu dispensa. E agora, no jogo contra o Ceará, nenhuma informação, simplesmente ele não foi relacionado. Algumas informações dão conta que ele só voltaria a jogar se receber os atrasados, como foi com o lateral Thales. Então, se for essa a situação, muito difícil que o Márcio Silva seja relacionado novamente. Então, zagueiros aí, por enquanto, Diego Leão e Gustavo Almeida, que entrou no finalzinho do jogo no lugar do Elvis lá no Castelão, mas foi muito afoito ali.
1: Qual foi o jogador que o Márcio acabou demovendo da ideia de não participar?
2: O André Lima, que no jogo contra o Atlético falou que não queria ficar mais, não estava mais aguentando a situação. O Márcio Zanardi conseguiu convencê-lo a ficar. Já jogou contra a equipe do Atlético e jogou contra o Ceará. Será que para o próximo jogo ele vai continuar com a cabeça ainda para jogar o jogo? Vamos aguardar, né? Então, como a gente está dizendo aqui, nesse momento tem 17, mas tudo pode acontecer e perder mais jogadores. Então, na lateral esquerda, só o Porfírio. No meio campo, ele tem o André Lima, que é essa situação também, que tá com a cabeça um trevo, né? Não sabe se fica, foi convencido a ficar lá atrás, mas se ele mudar de ideia, vai ser difícil também. Então, o André Lima, o Rodrigo Souza, Léo Gomes, o Juan e o Gustavo Teles. Meia, só o Elvis. E aí no ataque, David da Hora, Brandão, Miguel, Damião e Baianinho, as opções que tem o Zanardi aí para esse jogo contra o Náutico.
1: 17 opções, mas com um nível, né, Beto? Que aí você fica imaginando, né? Pô, caramba, velho, 17 opções, beleza. Mas, pô, o nível que também, não, você pode até ter um elenco com 17, mas de nível, né, Beto? O que, por exemplo, não tem a Ponte agora, Beto.
4: Não, não dá para praticar futebol no nível de competitividade que é com 17 jogadores.
1: Então?
4: Não dá.
2: Sendo muitos da base ainda que não estão aptos, né?
4: Não, a maioria que vai ficar no banco é da base,
2: sim,
4: né? Quer dizer, ou seja, você vai ter um goleiro, né? E mais seis.
2: No banco.
1: Aí, aí as pessoas, por exemplo, ah, o Márcio Zanardi veio para salvar. Mas como é que você vai salvar desse jeito? Ele olha para o banco de reservas e fala, meu senhor, o que que eu faço?
4: É difícil.
1: Só na base da fé, Beto.
4: Entendeu? Difícil para você conseguir competir com o nível que você pega dos adversários. Com jogadores que qualificados até no banco de reservas, com um nível alto para a Série B. E aí, você pega aí o Náutico, como o Náutico vai vir aí.
1: Não, babando.
4: Vai vir com dois times.
1: Opa, né? Babando, e babando, né, Beto?
2: Pô, e dos Anjos, né, pressão alta,
1: e o treinador,
2: marcação lá em cima.
1: Tem mais essa também. Ô, Renato, o emocional, o Hélio vai mexer com o emocional do time dele, né? Tipo assim, vai pilhar o máximo que ele puder, né, Renato?
5: Opa, eu adoro, aliás, ele gosta, né? E sabe, né? Sabe pilhar... tem um histórico na Ponte, é muito grato à torcida por tudo que ele conquistou e conseguiu, mas a gente sabe que a saída, né, com relação à direção da Ponte foi meio conturbada. E aí a gente sabe que no futebol sempre existe aquela coisa, né, do gostinho, da tentativa de prevalecer a sua opinião ou a sua qualidade sobre o adversário, o que é, né, muito natural que acontece com os profissionais do futebol. E não vai ser diferente com o Hélio dos Anjos dirigindo a equipe do Náutico, vindo a Campinas, se reencontrando com o torcedor da Ponte Preta e mostrando que, apesar, né, de ser um senhor aí de 67 para 68 de idade, ele continua na ativa, continua trabalhando, o filho o ajuda muito e vai tocando, né? Vai tocando e bem a vida dele. Então, é isso. A Ponte vivendo este drama, vivendo esta situação problemática, número reduzido de jogadores, atletas machucados, muitos se foram, outros que aguardam aquilo que parece muito pouco provável, imediato, né? De imediato, que seria aí o pagamento do transfer ban e o anúncio dessa galera toda aí, que eram 11 e agora já tem um número reduzido, segundo afirmou o nosso Fernando, já tinha caído para 9, e é isso. Infelizmente, é essa coisa que a gente vai percebendo da Ponte se desintegrando, né? Da Ponte se esfacelando dentro da competição e também fora, porque esses jogadores que deveriam estar à disposição do Zanardi só não estão porque a gestão da Ponte não consegue viabilizar esses atletas junto à Confederação Brasileira de Futebol e, claro, né, também a própria FIFA, porque aí Transferban já entra num outro processo também. Enfim, é muito complicada a situação da Ponte e o problema maior, Marquinhos, é que estoura exatamente no futebol aquela que é a grande paixão do torcedor.
1: Renato Leal e Beto Quinalha, os comentaristas comigo na central. Fernando, você volta já já, Fernando?
2: Beleza, Marquinhos, daqui a pouco eu volto, só confirmando então a Assembleia Geral Extraordinária, né? Para deliberação sobre a constituição da SAF na segunda-feira, dia 24, daqui duas segundas-feiras, né? Agora hoje é 10, 17 e 24. Então, daqui 14 dias no Salão Nobre do Majestoso, primeira convocação, né? Esse horário tá dando muita reclamação, 17 horas, e a segunda convocação, 17:30, todos os associados em dia e também conselheiros para essa Assembleia Geral Extraordinária que pode mudar o futuro da Ponte Preta.
1: Legal, Fernando, já já muito mais aqui com você. 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Roberto, lá em Macedônia, esse horário, o café tava assim naquele fogão a lenha só do lado, assim, né?
4: No bule.
1: No bule, né? É. Mantendo quentinho, é bom, né?
4: É gostoso.
1: Mas sabe por que que é bom? 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
1: 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Mário Gregório, como é que tá o trânsito nesta segundona, hein, Mário?
6: 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Informações, Marcos Luiz, para quem utiliza a Norte Sul em Campinas, lentidão para acessar a região do Laurão. Atenção na passagem pelo Cambuí e no sentido do Taquaral. A movimentação é maior da rua Nuporanga até a chegada para Júlio Prestes, pela região do Cambuí, a Antônio Lapa e também a Emílio Ribas. Por enquanto, são bons caminhos. Trazendo informações também da Anchieta, movimentação maior na região central, acesso para Orozimbo Maia. 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

0: 97148 é o WhatsApp da Central para você participar com a gente. Ô Fernando César, me dá um destaque aí, daqui a pouco tem bola rolando, né, Fernando?
1: É, e daqui a pouco o Guarani chega no estádio Jonas Duarte em Anápolis. Nesse momento o Guarani saindo da concentração lá em Anápolis direto pro estádio, e o Guarani não vence lá desde 2006, Marquinhos. A última vitória do Guarani em solo goiano contra qualquer equipe foi justamente no Jonas Duarte, aquele 5-1 contra o Vila Nova, um sábado à tarde. O Guarani jogou lá contra o
0: Vila
1: Nova.
0: Que ano foi isso, Fernando?
1: Foi 2005.
0: 2005.
1: Exatamente, 2005. E o Guarani, então, daqui a pouco vai ter a chance aí de quebrar esse pequeno tabu e voltar a ganhar no Jonas Duarte.
0: Fernando César, a voz do gol. 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
3: Fernando César,
0: 18:04 já, boa noite, Fernando.
1: Boa noite, 18:04. Agora informações do Bugre, só falando desse jogo lá em Anápolis, foi em novembro de 2006, Marquinhos.
0: Caramba.
1: 2006, então 20 anos. Guarani 5-1 para cima do Vila Nova, e de lá para cá o Guarani não venceu mais, jogando lá em Goiânia. É aquela história do tal cidade contra cidade, né? Que não dá muito certo para Campinas quando é contra Goiás, né? Contra Goiânia. De lá para cá foram 17 jogos e o Guarani não conseguiu vitória. E hoje vai ser diferente, Marquinhos. Hoje o Guarani acho que ganha, né?
0: Tem até música isso aí. Hoje vai ser diferente.
1: Não vou cantar porque não é minha praia,
0: tá
1: não.
0: Bom,
1: para esse jogo, o técnico Hélio Cizenando teve 15 dias para trabalhar, né? A última partida no dia 27 contra a Inter de Limeira, aquele bom jogo, um bom resultado do Guarani, 3-1, se recuperou daquela fase ruim, 4 jogos sem vencer, ganhou, chegou ali na parte de cima da tabela, recuperou a vice-liderança, e com os resultados da rodada, o Guarani só depende dele. Vencendo hoje, assume a liderança isolada desta Série C. Neste momento, a Inter de Limeira é líder com 28, Brusque perdeu na rodada, tem 27, o Guarani tem 26, é o quarto colocado, porque o Botafogo da Paraíba passou o Guarani também com 26. Mas o Guarani, então, vencendo, vai para a liderança isolada, e se conseguir um empate, vai para a terceira colocação, chegando a 27 pontos, porque ele vai perder no critério pro time do Brusque. O Brusque tem uma vitória a mais, caso o Guarani não vença o jogo de hoje e empate lá em Anápolis. Mas o Guarani, focado, treinou aí bastante. Hélio Cizenando teve muito tempo para preparar esse time, para observar. Tem a volta de alguns jogadores, o caso do Carlos Eduardo e do Herbert, que não atuaram por suspensão contra a Inter de Limeira, ficam à disposição. O Jonathan Costa não viajou, é mais um desfalque, mais uma vez ele fica fora. Esse joelho dele tá dando trabalho, hein? A informação que ele poderia até ser relacionado pelo menos pro banco de reservas, para ir entrando aos poucos, mas a Central já bateu de primeira aí que ele não viajou, continua aí na fase de transição, no tratamento nesse joelho aí, nessa cartilagem de joelho que tá doendo bastante, então ainda ele não foi pro jogo. Quem viajou foi o Dudu, esse sim pode ser uma surpresa aí, ou no banco ele vai, se viajou pelo menos no banco, mas será que será o titular na vaga do Inayan? Acredito que vai ficar pro segundo tempo, porque o Dudu não joga desde o ano passado, muito tempo parado, né? Então o Guarani deverá entrar com o mesmo time que ganhou da Inter de Limeira nesse dia 27, 3-1 no Brinco de Ouro da Princesa. E aí o Carlos Eduardo foi titular durante todo o campeonato, praticamente, saiu devido a uma suspensão, terceiro amarelo, e fica essa dúvida aí se ele volta como titular ou o técnico Cizenando pode até manter a mesma equipe que foi bem, que ganhou da Inter de Limeira, ganhou aquele ditado, né? Venceu e convenceu. E agora contra o Anápolis, um jogo difícil, vai ser uma guerra. O Anápolis, se ele ganhar, ele sai da zona, porque o Barra perdeu ontem, então ele vai chegar na mesma pontuação que o Barra, 15 pontos, só que vai ter uma vitória a mais. Então, é um jogo aí de vida ou morte pro time do Anápolis, que vem embalado, né? Ganhou de 4-1 do Volta Redonda fora de casa, então tá dando aquela respirada na competição para sair, para tentar sair da zona do rebaixamento. Então, para eles lá é jogo de Copa do Mundo. E pro Guarani, vale a liderança. Então, promessa de um jogo quente, com total cobertura aqui da Central.
0: Bom, aquilo que a gente falava no início do programa, né, Beto? O Guarani tem que. Já falava o Luxemburgo, né? O maior respeito que você pode dar ao seu adversário é vencer. E o Guarani vencendo, porque muita gente falava que o Guarani é o time a ser batido no campeonato. Confirma a projeção do início da competição, Beto.
4: Exatamente. E tem que ir com esse propósito, tem que ir com o propósito de trazer 3 pontos. A gente sabe muito bem, como disse aí o Fernando, dos interesses do Anápolis, é que o interesse é de permanência, não dá mais para absolutamente nada, mas para não cair para a Série D, já é importante para o Anápolis. E ele vencendo, joga toda a responsabilidade em cima do Barra, cara. E aí fica com 3 partidas para resolver a sua vida. Então, você imagina como não vai entrar esse time. E como não vai ser, né? Como não foi a preparação e como não está sendo agora, né? Esses minutos que antecedem o jogo. Expectativa, de presença de público para poder empurrar o time. É lógico que se a gente for analisar time por time, o Guarani, ele é mais time talvez até do que quase todas as equipes dessa Série C. Uma vez aí tirando o Botafogo, né? Que andou contratando, né? Pra caramba, né? O Botafogo lá da Paraíba. O restante, eu não vejo. Você vê, a Inter de Limeira veio esses dias jogar contra o Guarani, era líder, é líder novamente. E com todo respeito, não tem.
0: Não dá para comparar o time da Inter com o Guarani, né?
4: Não dá. Então não dá para comparar o time do Anápolis. Só que é o seguinte, a gente está falando do tal do jogo da bola.
0: Tarde do futebol, né, velho?
4: É, cara, e aí, por vezes, o time que tem qualidade inferior acaba se superando na disposição, na luta, na entrega, né? No acreditar. E o Guarani vai ter que fazer isso. Em condições normais. Se o Guarani tiver a mesma disposição, tiver a mesma intensidade e correr igual, ele tem boas possibilidades de sair com o resultado, não tenho dúvida disso.
0: É jogar a responsabilidade pro adversário pela campanha do Guarani contra a campanha do Anápolis, Renato?
5: Não há dúvida, Marquinhos. Eu vou ser um pouco mais arrojado ainda que o Beto. Eu acho que o Guarani, se jogar no mesmo nível de disposição, de competitividade que a equipe do Anápolis, sai vitorioso. Eu não tenho dúvida nenhuma do lado do Jonas Duarte. Porque o Guarani, tecnicamente falando, com jogadores que têm mais qualificação do que os adversários. E tem um outro ponto que o Guarani precisa trazer, né, para ele, valorizar essa condição. Primeiro que o Guarani pode se tornar líder da competição nessa fase decisiva, essa fase de arrancada, vencendo hoje. Restarão apenas mais 3 partidas, e isso é muito importante, isso é fundamental no aspecto psicológico. E um outro detalhe é que você, jogando na casa do adversário, que está pressionado, necessitando da vitória e que vai correr desesperadamente, nem sempre organizado, aí é que entra a qualidade técnica de jogador que possa fazer uma leitura inteligente da partida e alcançar o resultado positivo. Não dá para comparar jogador de um time com outro. Isso a gente reforça aqui. Agora, para alcançar o objetivo, né, como é bola, como é jogo, você precisa ter uma estratégia. a formatação do time do Guarani, a maneira que se trabalhou, qual é a ideia a ser implementada nesta partida, fundamental para que o resultado positivo possa ocorrer. E nós sabemos aqui que se o Guarani cumprir aquilo que foi determinado ou que está sendo observado agora, porque normalmente é aquele papo pré-jogo que é feito momentos antes da partida, não há dúvida nenhuma que há amplas possibilidades do Guarani sair vitorioso e retornar para Campinas na liderança da competição, Marquinhos.
0: 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Voltando com você, Fernando César.
1: Bom, Marquinhos, a gente falou aqui que o Jonathan, né, mais uma vez é desfalque, não viajou lá para Goiás, ainda fora da equipe. Agora já vai para a sétima semana, né? Ele já ficou 6 semanas fora, vai indo para o 5º jogo consecutivo que o Jonathan Costa não é relacionado devido a essa contusão. Então abre espaço aí para o Rafael. Rafael segue como titular, vai ser o zagueiro ao lado do Maurício Antônio hoje contra o Anápolis. E o Rafael conversou com a imprensa e ele fala a respeito, primeiro, da vitória contra a Inter de Limeira. No último jogo, o Guarani vinha pressionado, não vencia 4 rodadas, tinha a obrigação de vencer, de voltar a vencer aquele jogo contra a Inter, um confronto direto, e o Bugre foi muito bem. E o Rafael falou desse jogo.
6: Então, a gente sabia, né, que ia ser um jogo bem difícil. A Inter de Limeira era a líder da competição, eles vinham de algumas vitórias, principalmente jogando fora de casa. A gente precisava também conseguir o resultado diante da nossa torcida, né? A gente vinha 4 jogos sem ganhar, então a gente se mobilizou aqui, nosso grupo, para poder conseguir essa vitória que colocava a gente numa situação legal na tabela.
1: Bom, o grupo foi bem, o coletivo deu liga, ganhou da Inter de Limeira. E o seu futebol, na sua avaliação, você jogou bem naquele jogo, Rafael?
6: Eu acho que os meus companheiros me ajudaram bastante, né? O Maurício, os meninos da defesa ali, o Jonathan, que não vinha jogando, o Donato, o Edson. Então, era uma partida pra gente fazer o simples, né? Defender bem, para poder... A gente sabia que nossos companheiros lá do ataque são excelentes jogadores e a qualquer momento eles podem fazer o gol. Então, se a gente defender bem, não tomar gol ali, eu acho que a chance da gente ganhar é muito grande. Então, fico feliz, né, pelos comentários aí, de ter feito uma partida boa. Mas agora vamos em frente.
1: E em frente é pegar o Anápolis daqui a pouco em Anápolis. O ano passado o Guarani jogou em Anápolis, foi uma guerra, perdeu o jogo. Hoje o Anápolis precisa da vitória para sair do rebaixamento. O que você projeta para esse jogo aí?
6: Tá, mais uma partida complicada, né? Ano passado a gente jogou lá contra o Anápolis, nessa mesma competição, e foi uma guerra, foi um jogo bem difícil. Mas a gente precisa ganhar, né? A gente precisa de mais alguns pontos para selar nossa classificação. A gente vai em busca da vitória.
1: E agora, faltando 4 jogos para acabar a primeira fase, depois ver o quadrangular final. Nesse período aí que finaliza a competição, os jogos têm muito mais dificuldades do que no início?
6: Tem, sim, é porque a gente tá buscando a classificação, o Anápolis, que a gente vai jogar contra lá, tá brigando, né, quanto o descenso, né, da competição. Então, todo jogo é uma final de campeonato. A gente precisa de alguns pontos, como eu falei, para poder selar nossa classificação já um pouco antes, né? Eles precisam de ganhar também para poder sair de lá. Então, todo jogo vai ter alguma coisa envolvendo, né? Algum time brigando para classificar, algum time brigando pelo G4, algum time brigando lá no Z4. Então, acho que todo jogo agora é uma decisão.
1: Tá aí, Rafael Rodrigues vai pro jogo, titular ao lado do Maurício Antônio. Ele que tem moral com o Cizenando, né? Já jogou de volante, de lateral, e agora, nesse período aí da contusão do Jonathan Costa, ganhou a vaga também do Rafael Donato.
0: E não tem, né? Pelo menos daquilo que a gente viu, né, Beto? Em nenhum momento ele tem, por exemplo, pisado na bola, como a gente diz na gíria, né? Tem entregado aquilo que dele se espera, né, Beto?
4: Sim, tem sim. Jogador regular, né? Um jogador que tem lá, teve suas dificuldades, mas jogando na dele, ele...
7: Um arrozinho com feijão, uma das ervas, temperadinho, né,
4: temperadinho, Beto? Bacaninha, sem problema nenhum. Acho que dá conta do recado, sim.
7: Eu também acho. E aí,
4: já tá aí faz tempo, né?
7: É. E aí, né, Renato, tem mais ou menos aquela história, né, Beto e Renato? A experiência, quando eu digo experiência do Maurício Antônio, e agora com o Rafael também, você acaba mesclando isso, né, Renato?
5: É, porque tem esse aspecto, né, que o Beto citou, né? Primeiro que o cara conhece bem, né? O Rafael conhece bem o ambiente no brinco, como pensa o torcedor, como respira futebol, o clube. E esse é um aspecto interessantíssimo, porque na temporada passada ele foi um dos jogadores mais regulares, não só dentro de campo, mas também aquele que talvez tenha mais frequentado os jogos, né? Ficado mais à disposição dos treinadores e foi, né, uma daquelas figuras importantes, contribuindo com gols marcados, com situações evitando gols, e esse é um aspecto extremamente interessante que dá moral e dá confiança para o jogador. Entendo que o Rafael, de uma certa maneira, nessa temporada, ele foi sacrificado porque atuou de lateral, jogou na função de volante, que não é na dele, que não estava à vontade, isso a gente inclusive citou aqui. Agora, ao retornar para onde ele domina o território, onde ele conhece, se posiciona bem e tem entrosamento com os colegas, sem dúvida nenhuma, entre eles, né, o próprio Maurício Antônio, sem dúvida nenhuma que esse é um aspecto que dá a tranquilidade necessária, a começar pelo gol, né, com o Kaique França, que é um jogador acima, né, da divisão que o Guarani está disputando. É um cara que sobra nessa Série C e tem sido também muito importante. A partir dessa linha de raciocínio de consistência no sistema defensivo, sem dúvida nenhuma que o Guarani pode, do meio de campo para frente, com essa consistência, com essa solidez defensiva, buscar alguma coisa que seja aí os três pontos esta noite em Anápolis, Marquinhos.
0: 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Mário Gregório, como é que tá o trânsito nesta segundona, hein, Mário?
8: 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Informações, Marcos Luiz, para quem utiliza a Moreiras em Campinas, a movimentação é maior nos dois sentidos, à altura da rodovia Anhanguera. Atenção principalmente para seguir em direção da Mirandópolis, na Prefeito Faria Lima, região do Mário Gatti, a movimentação é maior para acessar Prestes Maia. 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
1: 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Voltando com você, Fernando César.
2: Não, Marquinhos, então daqui a pouco bola rolando. Anápolis e Guarani, 20h no estádio Jonas Duarte. Então, provável time do Guarani aí. Ele pode até manter o mesmo time que começou jogando contra a equipe da Inter de Limeira. Kaique França e Nayan. O Dudu viajou, deve ficar no banco. A zaga é a mesma, Maurício Antônio e Rafael Rodrigues. E o Emerson Barbosa já voltou a ser titular, vai na lateral esquerda. No meio campo, Luiz Otávio segue aí na vaga do William Farias, que ainda está no departamento médico. Ele tem à sua disposição o Carlos Eduardo, mas ele pode também deixar ainda o Isaac e o Cauã Jesus nesse time. E no ataque, aí ele não muda. Guilherme Cachoeira, tem o João Paulo também que vai para o jogo. E o Luca, é o Guarani, para pegar o Anápolis daqui a pouco, lá no estádio Jonas Duarte. Um possível e provável time do Anápolis, que está aí na zona do rebaixamento, técnico é o Luan Carlos, Vitor Hugo, Vitinho, Igor Souza, Rafael Costa e Leonan. Cauã Guilherme, Luiz Felipe e Juninho, Kaique, Rodriguinho e Gustavo Henrique. É o provável Anápolis, é o galo da comarca lá de Anápolis para pegar o Bugre no Jonas Duarte com cobertura central. Apita o jogo do estado do Maranhão, Wallace Martins Lopes. Assistente 1, Elson Araújo da Silva. Assistente 2, Edna Cristina Santos, também do Maranhão. O quarto árbitro lá de Goiás, Gabriel dos Santos Queiroz. É a ficha técnica aí do jogo, Marquinhos.
1: Acerta o Hélio Zenando, mantendo o mesmo time da última partida, hein, Beto Quinali? O que você acha?
3: Eu votaria com o Carlos Eduardo.
1: Carlos Eduardo, né?
3: É. Uhum. Eu votaria com o Carlos Eduardo, mesmo porque ele saiu do time porque problema de cartão, né? Tudo bem, ele tinha, exemplo de toda a equipe, tinha caído um pouquinho de rendimento, mas agora com a equipe voltando a jogar bem, como aconteceu no último jogo, eu acho que era uma tendência pro Carlos Eduardo também. Acho ele, por exemplo, mais jogador do que o Cauã Jesus.
1: Uhum. Mas o Cauã é mais forte que ele, talvez?
3: Não.
1: Não, não é, Beto? Não se justifica pela pegada, então.
3: Não. Pode ter um pouquinho mais de intensidade, um pouquinho mais de chegada, mas acho que o Carlos Eduardo é mais jogador.
1: E aí, Renato Leal, treinador acerta, Renato?
4: Eu tô nessa linha do Beto, viu? Se o Carlos Eduardo tiver com a cabeça boa, tiver, né, em ritmo legal, eu acho que deveria retornar à equipe, ou deve retornar à equipe, porque é um cara que tem uma boa intensidade, que se adaptou bem ao time do Guarani, que tem uma característica que se assemelha aos homens de meio de campo, né? Com o próprio Isaac, com o João, enfim, é um cara que e faz um complemento muito bom, né? E esse é um aspecto interessante e percebo que ele aparece mais para o jogo. É um cara que gosta, né, de se apresentar e ficar mais à disposição. E no jogo de hoje, é importante que isso aconteça. Precisa ter arrojo, precisa ser, entre aspas, um pouco mais abusado. E ele é um cara que, quando, né, surgiu no time do Guarani, ele começou a arriscar, né, acertando boas finalizações, fazendo gol, enfim. Esse é um aspecto que chama a atenção e que precisa muito o Guarani nessa fase do campeonato. É uma fase de definição, é uma fase em que o jogador pode aparecer, mas mais do que o próprio jogador, o time precisa aparecer. E ele é, na minha concepção, um cara que fortalece esse aspecto, que dá esse padrão, né, de mais qualidade e de uma finalização mais precisa ao time do Guarani. Por isso, entendo ele ser muito importante para reaparecer na equipe no dia de hoje.
1: Fernando, você volta daqui a pouco, Fernando César?
2: Daqui a pouco tem mais.
1: Este é Fernando César, a voz do gol, tá comigo também aqui na Central Esportiva, 18:28.
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1: Esse é o WhatsApp da Central para você bater um papo com a gente aqui, ó, mandar suas mensagens. 971-483-497. Roberto Quilari, Israel já chegou aqui, já fazendo, já agitando.
2: Já pô, chega tá agitando. Louco, né?
1: Pelo amor de Deus, parece refrigerante 2 litros, pô. Pressão. 971-483-497. WhatsApp da Central. Oi, Marquinhos, estou aqui em Vitória da Conquista, na Bahia, acompanhando a Rádio Central e o Guarani. Manda um abraço aí pro meu netinho Luca, que é bugrino. Um abraço para vocês. É o Eli César Guimarães. Alô, Luca! Tá em Vitória da Conquista, na Bahia, hein?
2: Que coisa linda,
1: caramba,
2: hein?
1: Caramba, que maravilha, gente. Aí a gente realmente fica feliz, né?
2: Feliz, né?
1: E a gente não sabe quem nos ouve. E aí vem uma mensagem lá da Bahia. Muito obrigado. 971-483-497.
3: Rádio Central Esportiva, Rodrigo Indaiatuba. Marquinho, eu como bugrino, tá, eu tô com a situação da ponte, eu tô até, não tem nem como tirar sarro dos pontepretanos, mas com sentimento de dó, de pena, pelos dirigentes que a ponte tem hoje em dia. Pô, eles só falam de dinheiro bloqueado, SAF, mas não procuram ter pessoas competentes para ir atrás de patrocinadores pelo tamanho da camisa da ponte para tentar amenizar o quadro. Então, olha que situação difícil da ponte, viu, Marquinho? Perguntar para o Beto como é que pode estar amenizando esse quadro, né? Porque eu, como bugrino, quero ver sempre a ponte e o Guarani de boa para poder ter a competitividade, né? Então, olha que situação que chega o Ponte Preta, uma situação extremamente crítica, e os dirigentes, eu acho que não são Ponte Pretanos de verdade para deixar a situação chegar nesse ponto.
1: Bom, tá aí a mensagem do Rodrigo Manuel. O que você achou, Beto Quinalha?
2: Ah, Rodrigo, eu acho que como, eu tenho falado isso, acho que como esportista de uma maneira geral, como campineiro, a gente tem que ver as nossas duas equipes em boa situação. É lógico que é difícil você falar pro torcedor mais fanático, né? É, que ele quer ver o bem do outro time. Não vai querer, né? É, isso é utopia. Mas eu entendo que quando as duas equipes estão em alto nível, e a competitividade lá em cima, é lógico que é diferente. É muito melhor, né? Você ver, é como a gente já viu em outras décadas aí, as duas equipes brigando lá pra, na parte de cima. Hoje a gente fica aqui disputando míseros 3 mil torcedores por jogo,
1: e
2: né?
1: Quando chega
2: disputando,
1: isso, né?
2: Disputando aí, né? Lugares, bebe em Série C, como a gente viu no passado, pô, que é isso, né? Isso não existe, né? Eu acho que é lógico que pedir, né, para um torcedor torcer, não é torcer a favor, é torcer para que as duas equipes estejam na mesma divisão, mas é a divisão lá para cima, né, não a divisão lá de baixo, né?
1: Então vou fazer uma pergunta aqui para vocês, hoje, né, o nosso futebol hoje é de Série B?
2: Série A,
1: hoje é utopia.
2: Ah, eu acho.
1: E você, Renato, o que você acha, Renato?
4: Hoje?
1: É
4: de Série C.
1: Caramba, Renato Leal.
5: Tá certo.
4: Hoje é de Série C. É uma constatação muito triste. E nessa linha que o Beto está falando aí, tem um outro detalhe. Muita gente, não, porque nós somos a maior do interior, porque é o maior do interior. Oh, e só se fala, infelizmente, o que se vê hoje em campo é realmente um número diminuto, pequeno, inexpressivo. Torcedor não vai ao estádio, fica só na conversa de dirigente e depois de jogador que é orientado por dirigente, sei lá, por quem da comunicação. Ah, é maior do interior, é maior do interior. O que é maior do interior hoje? Nós estamos falando do Mirassol? Nós estamos falando do Novo Horizontino? Não sei. Aqui em Campinas, eu não tenho essa sensação. E olha, me perdoem, né? Eu já vivi a capital nacional do futebol. Então, eu, Beto, nós vivemos isso. Que era uma diferença brutal. Que vinha jogar time aqui, gigante, tomava pau. Que vinha torcida aqui de time gigante e se apequenava diante das nossas torcidas. Hoje é diferente, né, gente?
1: 971-483-497 é o WhatsApp da Central para você participar com a gente da Central Esportiva de hoje. Daqui a pouco a bola rola. Campeonato Brasileiro da Série C, Guarani e Anápolis.
6: Anota aí, irmão. Guarani 2-0. Uma pergunta para o comentarista nota 10, Beto Quinalho.
1: Tijolinho.
6: No jogo Palmeiras e Inter ontem, a gente viu o gigante, né, o grandioso Inter de outras épocas, fazer cera, sabe? Jogador cair no chão. O Inter jogou como um time pequeno, né? A gente tá vendo pela televisão, a gente ficou com raiva, né? Porque do nada o jogador caía, o goleiro do nada caía, sabe? Teve um jogador lá que saiu manquitolando, 5 segundos depois ele já tava voltando pro gramado. E hoje tem o VAR, dá pra ver que o jogador tá fazendo cera, né? Não tinha que ter uma lei, Beto, pra punir isso aí? Porque imagina o torcedor que pagou caro o ingresso, deixou sua casa, às vezes até de outro estado, para ir ver o jogo e chega lá e vê aquela palhaçada lá. Então a pergunta é essa, não tinha uma lei mais severa para punir essa cera aí, Beto? Abraço.
1: Um abraço, Carlão. E aí, Beto?
2: Ah, Carlão, eu também detesto isso, cara. Eu acho uma falta de respeito, né? De esportividade acima de tudo. As coisas se resolvem dentro do campo de jogo. Aí fica essa simulação ridícula, né? O cara recebe um empurrão, ele coloca a mão no rosto, fica se estrebuchando lá, parecendo que está morrendo, e daqui a pouco já levanta. A mesma coisa goleiro. O goleiro faz uma defesa, cai no chão e sai rolando, cara. Ah, pô, para com isso.
1: Distribucha tudo lá.
2: É, mas hoje já foi, né? Teve uma reunião hoje da CBF, né?
5: Teve, ó, tem aqui as novas regras aqui, ó.
2: É a da Copa do Mundo, né?
5: Isso, a regra 1, 8 segundos com a bola nas mãos. Regra 2, 5 segundos para arremesso lateral. Regra 3, 5 segundos para cobrar tiro de meta. A 4, 10 segundos para deixar o campo em substituições. A regra 5, 1 minuto fora após, 1 minuto fora após o atendimento. E a 6 agora, após atendimento ao goleiro, um jogador de linha fica fora por 1 minuto.
2: É,
5: olha só, e somente o capitão fala com o árbitro. Teve reunião com integrantes das séries A e B do Campeonato Brasileiro.
2: É aí, ó. Então o goleiro simulou. Acho que 1 minuto é pouco. Quer colocar uns 3 minutos.
1: É. Mas vai. Presta atenção, Beto?
2: É, ué.
1: Tá bom. Não
2: para.
1: 971-483-497, WhatsApp da Central.
7: Boa tarde, Marcos Luiz.
1: Boa.
7: Eu sou Roberto da Aeronave.
1: Fala, Roberto.
7: Um abração a todos aí, Betão, todos vocês
1: pra
7: aí.
1: Pra você
7: da,
1: também.
7: Da emissora. Ô, Marquinhos, que saudade da ponte do tempo de Lauro Moraes, Edson Agem.
1: Nossa.
7: Formava 3-4 jogadores por ano, vendia. Agora não forma ninguém, dá de graça. Quando forma, dá de graça. É uma vergonha essa diretoria. Tá até desgosto assistir jogo da ponte. Eu assisto que é por causa de você e da equipe da Central.
1: Obrigado.
7: No YouTube. Se não, eu tinha abandonado o barco também. Um abraço a todos aí.
1: Muito obrigado pelo carinho de vocês, viu? Olha, a audiência da Central, ela só é desta forma, líder, graças a vocês, ouvintes. Vocês podem ter certeza disso, tá? Boa noite, Marquinhos. Aqui é o Maurício de Aracaju. Essa diretoria da ponte sentou em cima dessa tal de SAF e estão esperando o milagre cair do céu. Pelo jeito, ninguém faz nada para melhorar a situação. 971-483-497. Dá saudade, hein, Marquinhos, dos nossos times em Campinas, times grandes. Esses times vinham aqui para perder de pouco. Era assim mesmo, né, Beto?
2: Sim, pô, era o que o Renato acabou de dizer.
1: É, entendeu? Essa rapaziada vinha para perder de pouco. 971-483-497.
8: Boa noite, Marquinhos.
1: Boa,
8: tudo jóia,
1: belezinha.
8: Rapaz. Que situação, hein? Oh, meu Deus do céu. Central Esportiva virou o muro das lamentações, cara. O meu São Paulo que não vai. Eu vejo o Luciano jogando, me dá nojo. Ele parece que é jogador gordo, futebol amador, que a gente vê aí, né, em várias regiões por aí, cara sem preparo. Nossa, aí a Ponte Preta, hein? A Ponte Preta precisa pegar uma SAF com urgência. Ô Beto, a SAF chegar e resolver os problemas da ponte, depois lá na frente, alguém com competência segue o bonde, cara. Ou vem, ou fecha as portas. Voltando pro meu São Paulo, eu tenho um nojo de ver esse Luciano em campo. E o Dorival Júnior, hein? Rapaz, com toda a sinceridade do mundo, eu, treinador amador, eu consigo fazer melhor que ele. Porque ele é muito ruim. Ou homem ruim, cara. E ganhar tudo o que ele ganha pra ser ruim do jeito que ele é, não dá. Ele conseguiu contra o Grêmio deixar o pior jogador em campo e tirar os que estavam melhor. É muito ruim esse narigudo, pelo amor de Deus. Abraços.
1: O Paulão tá bravo com o São Paulo dele, cara. Ei, Paulão, 971-483-497.
9: Boa noite, amigo da Central. Dilson, aqui do Guarujá.
1: Fala, Dilson.
9: Chovendo bastante aqui, graças a Deus.
1: Ei.
9: Tomara que o Guarani hoje entre pra jogar, pra ganhar. Tomara que não entre com aquela nhaca que ele entrou contra aqueles times pequenos lá que saiu da Copa do Brasil, entendeu? Contra o outro time lá que ele foi aí, que era o último colocado, ele foi lá e perdeu também, que não jogou nada. Tomara que eles não entrem com essa nhaca, que eles entrem pra ganhar, que nem jogou esse último jogo aí. Porque se eles jogarem que nem jogaram contra o outro time lá, que eles não entraram em campo, contra o Paysandu no segundo tempo, é derrota na certa. Porque o Guarani tem disso. Tem um time para ser campeão brincando e tem jogo que não joga nada. Aí tomara que o técnico não demore para mexer, tomara que ele escale direitinho e vamos para frente. Dilson do Guarujá.
1: Valeu, Dilson, mandou a mensagem também. Muito obrigado, Dilson. Boa tarde a todos. Se pagou os salários, vamos ganhar. Mas se não pagou, não vamos pontuar hoje. Pagou lá, né, Fernando César?
5: Pagou para funcionários, que você tem, né? Parece que está tudo encaminhado.
1: Fernando César está com a gente também na central. Boa noite, seleção do rádio, a melhor equipe de esportes do Brasil. Estou passando aqui para deixar o meu abraço a vocês. Valeu, Mário Januário, curtindo a central. 971-483-497.
10: Boa noite, seleção do rádio. Essa diretoria embusteira, com essa conversa de SAF, está contagiando grande parte da torcida também e fazer acreditar nesse delírio. Porque se não vejamos, e grande parte da torcida também não está preocupada com o que está atrasado, com não tendo nenhum time para entrar em campo praticamente, a torcida já delira ali na frente, puxa vida, todo esse dinheiro, como é que vai ser a nova arena? A gente não está tendo nenhum time para entrar em campo. E não vai longe não, contra o próprio.

0: drástica e urgente, imediatamente, simplesmente as portas vão fechar. Não é somente série C, não, é daí para baixo. Frank Bode.
1: Obrigado, Frank, pela sua mensagem. Boa noite também. Boa noite, amigos.
2: Falou, desculpa, Beto, desculpa. Frank falou um negócio sério aí. Essa coisa da base, né? A base da ponte, ela nunca esteve assim, no que a gente já viu um dia. Mas, com a presença de algumas pessoas na base, as coisas caminhavam bem ou mal. Eu estou falando especificamente do Garoto e do Kiko. Aí o Rafael estava, o Rafael saiu junto e depois voltou. Foi convencido, sabe-se lá como, né, o porquê, mas enfim, menos mal que ficou. E assumiu tudo, né, a base toda da ponte. Junto com alguns outros que estão lá e que estão, a exemplo de todos, com vários e vários meses sem receber. E aí tem profissional lá que só está indo para fazer jogo, porque não consegue ir, não tem dinheiro para ir trabalhar. Os meninos, os melhores, foram embora. E aí, não serve para a ponte? Mas a ponte, o time sub-20, sub-17, os meninos são muito pequenos, não sei o quê. Isso corre lá, viu, gente? Isso corre lá. Mas aí o menino pequeno serve para o Santos, o menino pequeno serve para o Botafogo, para o Cruzeiro, para o Grêmio, para o Inter, para tudo quanto é lugar. Aí serve. Mas para a ponte não serve. Você entendeu?
1: Sim.
2: Então, sabe, tem algumas coisas. E agora ele fica passando vergonha. Perde de 7, perde de 4. Olha aí. Né? Não tem ônibus para viajar, não tem campo para treinar. É isso que é. Essa aqui é a base da ponte. Né? Então, isso, além de tantos e tantos problemas que a ponte tem para resolver, é um deles. E não é de agora. E não é de agora, e vai perdendo todos os profissionais. Não é só jogador, não. Vai saindo gente importante que poderia estar lá, preparador físico, treinador, dirigente. Tá vendo? Vai sucateando, cara. Vai perdendo tudo. E se bobear, vai ficar pior, hein? Daqui a pouco não vai ter time para colocar em campo, viu, gente? E aí não é só no time de cima, não, viu?
1: É. Renato quer falar sobre esse assunto também, Renato? Vi você pensando aí, Renato. Abre o microfone, Renato Leal. Renato, o problema é a pecinha na frente do botão, Renato.
3: Não, aqui apagou aqui, cara, igual a ponte. Apagou. Mas é isso. Eu estou muito dentro dessa linha de raciocínio, porque a ponte, ela não sofre exclusivamente com um segmento do clube. É o clube por completo. E por completo que eu digo clube é o futebol. E o futebol envolve a base. A ponte sempre foi muito forte, sempre, né? Outrora foi muito forte no futebol, na base do futebol, produzindo jogadores, revelando atletas, servindo seleção brasileira, dando sustentação financeira para o clube, né? Com algumas negociações para o eixo São Paulo, Rio, Rio, São Paulo, às vezes Minas, às vezes Rio Grande do Sul, enfim, para onde, né, os gigantes do futebol brasileiro estavam, né, atuando. Então, haviam essas transferências. E hoje, infelizmente, o que se vê é isso, é o sucateamento da base. A base da ponte sobrevive, sabe lá Deus como. E o que vai acontecer, porque a cada dia que passa e que não há uma reação e que não há uma ação concreta para transformação do cenário, as coisas vão ficando ainda mais complicadas, né? E se você observar o que vive-se hoje no time profissional, e aí você faz, né, essa amplitude para a base está muito pior. Está muito pior, porque perde-se jogador, tenta se repor, evidentemente, alguns abnegados que não estão mais no clube e eram caras que davam, né, de uma maneira ou de outra, bem ou mal, né, no sentido de não dar o ideal, mas dar, né, aquilo que era necessário, hoje não se tem mais. Então, é de fato uma situação dramática a que vive também a base da ponte.
1: 971 483

0: 497 é o WhatsApp da Central para você participar com a gente aqui, ó. Mandar sua mensagem. Daqui a pouco, um resumão de Ponte Guarani. Depois tem Jornada Esportiva Central.
1: Boa noite, Marquinho.
0: Boa noite.
1: Ô Beto. Boa noite, Fernando.
2: Opa, boa noite.
1: Boa noite, equipe Central. É, tá difícil, né, Beto? Falar de futebol em Campinas, né? Renato, sofrível, né? Eu tenho, dá um dó, né? A gente fala, eu tenho até pena de vocês aí, mas o assunto é, o time tá falido, não tá pagando, tá. O Campinas hoje tá sobre futebol triste, né? Muito triste. E fica difícil para vocês também, né? Porque todo dia bater na mesma tecla, a mesma coisa, não tem outro assunto, né? Fica difícil, nós não falamos mais de futebol, né? Nosso futebol em Campinas, infelizmente, esse pessoal que passou por aí matou, né? Tá matando o nosso futebol, Ponte Preta, Guarani, muitas outras coisas, Mogiana, outras coisas muito antigas aí. Beleza, Beto. Um abraço aí, Renato. Um abraço aí.
0: Um abraço pra você, Ariovaldo Aparecido Cruz.
2: Ô, Ariovaldo.
0: Que dá saudade, né?
2: É, e aí a gente se lembra de alguns Ariovaldos bons, né? O Isaac, por exemplo. E o Ariovaldo, que foi lateral direito no Guarani. Ariovaldo. Lateral direito, que eu conheço, inclusive, em algumas resenhas. Aí ele esteve. E tava naquele time de 82, Renato, me ajuda aí. Acho que era. Ele fez um jogo, inclusive, gol contra o Grêmio.
3: Ariovaldo.
2: Ariovaldo, lateral direito.
0: O Israel tá aqui também. Já ouviu o que você falou? Tá bom, lá. Você quer participar aqui do programa? Você vem, né, Beto? Você vem e participa. Não fica dando pitaco fora do ar, né, Beto? 971-483-47, o WhatsApp da Central. Pra você participar e mandar sua mensagem. Participe com a gente. Daqui a pouco você vai ter que fazer uma gracinha, tá bom, Israel? 971-483-497. Fala, Luiz.
4: Eu não tenho entendendo porque o que essa diretoria tá fazendo aí, se tivesse pegado na cara, já tem entregado o cargo, só isso. Boa noite. Desculpa da expressão, mas a verdade é essa.
0: Aqui não é a torcida do Corinthians, mas é um bando de louco também, né, Beto? Pelo amor de Deus. Deixa eu ver o que fala. Ô, Rodrigo Toninho, tava sumido, hein, Toninho?
5: Boa noite, amigos da Central. Quem fala aqui é o Rodrigo Toninho. Tava voltando aqui do trabalho, sempre na companhia de vocês. Marquinhos, Beto, Renatinho. Só para comentar essa questão da base, eu tava até concordando plenamente com os nossos comentarista aí, nota 10 falando. Agora deixa eu fazer uma pergunta, por que não encerra momentaneamente a base? Sim, eu não entendo isso, porque você não consegue pagar o profissional, mas encerra momentaneamente, né? Não consegue pagar, não consegue dar o mínimo necessário, agora até transporte é difícil. Sei lá, seria uma ideia, qualquer real que economizar nesse momento, acho que seria importante. O que vocês acham?
0: Ô Toninho, a gente tá discutindo aqui Israel, Fernando, eu, Renato, Beto, assim, se eu não estiver errado, tem que ter uma categoria de base pelo menos.
2: Não, eu acho que tem que ter no mínimo 15, o 15, 17 e o 20. A Ponte, por exemplo, não tem mais sub-11, sub-12, sub-13, não tem mais.
0: Eu vou procurar, viu, Rodrigo? A gente vai buscar a informação.
2: Mas não pode, viu, Rodrigo? Não pode desfiliar.
0: Tá aí, o Marcelo também com a gente, Marcelo Quintanilha, Bugrino, ele não é Quinalha, viu, Beto? Ele é Quintanilha, tá curtindo aqui a Central. Marquinhos tem um filho de um amigo que jogava no sub-17 da Ponte, saiu de lá para trabalhar ali no Parque Prado. Lamentável tudo isso, né? 971-483-497, o Gilson Rubio também mandou a sua mensagem, muito obrigado, Gilson. O Osmar Ponte Pretano de Hortolândia também participou, e o Marcelo Bugrino do Parque dos Alecrins, pessoal que participou aqui da Central Esportiva, 17:52.
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2: últimas no trânsito, hein, Mário Gregório?
3: 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Lembrando para os nossos ouvintes, Marcos Luiz, que ainda tem interdição na região do Botafogo, em Campinas, pelo Antônio Álvares Lobo, por conta de obras nas proximidades da Praça Napoleão Laureano. Pela região, dá para seguir pela Rua Falcão Filho, na Delfino Sintra. A movimentação é maior, chegada para Orozimbo Maia. 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
2: Bom, Fernando César, vamos fazer aqui um resumão da Macaca, Fernando.
7: Bom, a Macaca volta aos treinamentos pensando no time do Náutico, jogo da próxima sexta-feira, 7:30 da noite no estádio Moisés Lucarelli. Muitos problemas para o técnico Márcio Zanardi, Danilo Barcelos no departamento médico, Júlio foi, tomou vermelho, tá suspenso, Lucas Cunha, terceiro amarelo, suspenso, Palacios contundido, Kevson contundido, aí ele vai ter que quebrar a cabeça aí amanhã, quarta e quinta-feira, para tentar montar um time aí e pegar o Náutico do professor Hélio dos Anjos.
2: E você conhece o professor Hélio dos Anjos, hein, Fernando César?
7: Ah, vai vir com marcação alta, pressão total para ganhar o jogo, porque o Náutico não tem nada a ver com a crise da ponte. Eles ainda sonham lá em ter uma boa classificação. Não vai subir, né? Porque o Náutico tá mais para baixo, para parte de baixo da tabela, do que para cima. Mas precisa ganhar para não correr risco de rebaixamento.
2: Vai vir fungando no cangote o Hélio dos Anjos, Beto Quinalha?
8: Ah, bem provável, né? Principalmente a maneira como saiu aí no relacionamento, inclusive com o Eberlin, né? Isso é muito claro, né?
7: E muitos jogadores ex também que saíram assim,
8: né? Exato. E muitos ex lá, né?
7: É, estão lá.
8: Então, é lógico que há um respeito do Hélio para com os jogadores, porque tem alguns aí, inclusive, que eram da época dele, principalmente o Elvis, né? E os jogadores também que estão lá e sabem muito bem, né, qual é a situação que a ponte passa, mas eles também têm a necessidade deles, né? E aí, principalmente, né? Talvez nada contra a instituição, muito pelo contrário, né? O Hélio é um cara respeitoso com a ponte. E aí foi vitorioso aí, né? Campeão da Série 2, pô. Aliás, campeão da Série 2 sem nenhum susto. Lembra? Acompanhamos aqui a ponte o tempo todo, pô.
7: Uma derrota do campeonato inteiro.
8: É, uma derrota para o Novo Horizontino. E olha que a época já também não era. Hoje a gente fica sabendo, né?
7: Já não era. Já tinha problema, né?
2: Renato Leal.
8: Tanto Fernando... que o Hélio não recebeu até hoje.
2: Ô, Fernando César, me dá o destaque final também do Guarani para o Renato Leal analisar aí, Renato.
7: Bom,
2: Fernando.
7: O Guarani daqui a alguns minutos, né? O jogo é às 8, daqui um minuto, dois minutos, deve sair a escalação oficial do Bugre para pegar o Anápolis, mas deve ser aquele time base do jogo da Inter de Limeira.
2: E aí, Renato Leal, acerta o treinador, Renato?
9: Ah, eu entendo que sim. Se colocar aí o Carlos Eduardo, eu acho que já vai ser um meio caminho andado para o Guarani ser competitivo, o Guarani buscar esse resultado positivo, que vai ser muito importante para a extensão dele dentro da competição, porque aí entra o aspecto emocional e principalmente, né, dá aquela aliviada. A primeira etapa do que foi projetado já está praticamente conquistada, e a partir de então é alcançar o objetivo rumo ao acesso, disputando o quadrangular decisivo e aquele que de fato faz com que o torcedor possa vibrar e alcançar o objetivo, que é o maior desejo, né, que tem o torcedor do Guarani nessa temporada, o acesso à Série B do Campeonato Brasileiro.
2: Bom descanso, Renato Leal.
9: Um abraço a todos, boa noite, ótimo trabalho aos colegas.
2: Valeu, Renato. Fernando César, um abraço, Fernando. Um
7: abraço, até mais.
2: Na sequência tem Bate-Bola Central, a bola vai rolar, hein? Tem Guarani e Anápolis.

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3: Grande abraço, boa noite. Agora é a vez do bate-bola da Central. Obrigado você que está com a gente aqui, ó, curtindo a M870. Muito obrigado pelo seu carinho. Bate-bola que vai focar daqui a pouco mais uma jornada esportiva, onde o Guarani estará enfrentando a equipe do Anápolis, lá em Anápolis, em mais uma rodada do Campeonato Brasileiro da Série C. Agradecendo a vocês que estão conosco através do AM870. E também você, claro, pode mandar a sua mensagem. 971-483-497 é o WhatsApp da Seleção do Rádio. E já vamos girar a Seleção do Rádio com os principais destaques do programa. No Bate-Bola Central, alô Israel Moreira, grande abraço, boa noite Israel.
4: Alô Marcos Luiz, um abraço a você, um abraço ao amigo ouvinte da Central, ligadinho no Bate-Bola. Bugre e Anápolis, o Galo e o Guarani. Após vitória importante contra a Inter de Limeira na última rodada por 3-1 no Brinco e se recuperar na competição, o Bugre enfrenta o Anápolis daqui a pouco no estádio Jonas Duarte. Com novidades, técnico Elis Zenando conta com os retornos de Carlos Eduardo e Herbert. Suspensos, não enfrentaram a Internacional. Ah, de fora, Jonathan Costa segue com dores no joelho. William Farias também está fora com a lesão na coxa. Dudu, lateral direito, uma das novidades de contratação na janela deste meio de ano, também fica à disposição do treinador. E já escalado e definida a equipe do Bugre, Kaique França é o goleiro, Inayan, lateral direito, Maurício Antônio, Rafael Rodrigues, a dupla de zaga, e Emerson Barbosa na lateral esquerda, Luiz Otávio, volante, Isaac, Cauã Jesus e João Paulo, Guilherme Cachoeira e Luca, repetindo, Bugre, Kaique França, Inayan, Maurício Antônio, Rafael e Emerson, Luiz Otávio, Isaac, Cauã Jesus, João Paulo, Guilherme Cachoeira e Luca. No banco, Carlos Eduardo, Herbert, os dois que estão de volta, Nathan Mello, Rafael Donato, Renan Cássio, Dudu, a novidade, lateral direito no banco de reservas, Neto Costa e Maranhão.
3: E aí, Beto Quinalha, acerta o treinador antes do destaque do Anápolis, hein, Beto?
5: Bom, ele resolveu manter o time, né? Resolveu manter a mesma equipe, o time que foi bem no último jogo. Eu acho que com a volta de alguns, né, principalmente o Carlos Eduardo, a permanência ainda do Donato no banco, do Natan, né, no banco, enfim, de vários jogadores, né, o Neto Costa já permanecendo no banco, também o Herbert voltando e o Carlos Eduardo. Eu, sinceramente, eu teria colocado o Carlos Eduardo de volta na equipe.
4: Pra mim é surpresa essa escalação do Carlos Eduardo também, né?
3: E o Anápolis aí, hein, Israel Moreira?
4: Ah, o Galo da Comarca. Eu não sabia que existiam dois galos da comarca no país, mas existe o Anápolis, que é o mais tradicional da cidade, viu, o meu caro Vince? Não confundir com a Anapolina e nem com o Grêmio. Anápolis, são dois clubes também da cidade.
5: E muito menos com o Afogados.
4: Muito menos com
3: afogar
4: isso. Né? Rapaziada. É isso, o Anápolis, depois de vencer o Volta Redonda fora de casa por 4-1 e quebrar uma sequência de 3 jogos sem vencer na competição, técnico Luan Carlos, que nome bonito, hein? Terá o lateral direito Vitinho como novidade na equipe, definido e escalado com Ravel. Ó, olha, eu vou falar um negócio pra você, hein? Esses nomes são sensacionais. Ravel é o goleiro, hein? Vitinho, Elder, Rafael Costa, Mila, Leonan, Matheus, Lagoa, Luiz Felipe, Juninho, Fernando Viana e Carioca. O técnico, o Luan Carlos, o Galo, está na 19ª posição com 12 pontos ganhos, Marquinhos.
3: Roberto Quinalha, independente dos nomes, tem que se tomar cuidado com o adversário, hein, Beto?
5: Lógico que tem. Matheus Lagoa já fez 11 gols na temporada, um jogador perigoso, foi capitão, inclusive, no último jogo, é um jogador rápido, tem também aí o Fernando Viana, jogador experiente, e Ravel, você não lembra da dupla, Dom e Ravel?
3: Dom e Ravel, lembro.
5: E ano Silvio Santos, né?
3: Ei, Beto, que não, lembro.
5: Dom e Ravel.
3: Dom e Ravel.
5: É da época de Edmundo.
4: O gol de calcanhar não faz no final de semana,
3: senhora,
4: né? Nossa
3: senhora, o 10, eu falava pra você.
5: O 10 permanece aí, né?
3: Agora vamos cornetar. Quem era o goleiro mesmo, Beto Quinalha?
4: Melhor, era amigo nosso.
5: Matheusinho Amorade.
3: Então tá bom.
4: Tá explicado.
3: Eu sigo girando aqui a Seleção do Rádio no Bate-Bola Central. Daqui a pouco ele vai comandar a nave 870. Edinaldo. Solta Vinci. O grito, galera. Oi, Edinaldo Vinci, boa noite.
2: Boa noite, Marquinhos. Boa noite, amigos da Central. Muito obrigado pelo carinho da sua audiência. Jogo importante pro Bugre, depois da reabilitação diante da Inter de Limeira. Agora um jogo fora de casa, enfrentando um adversário que luta contra o descenso. Acho que o Guarani tem que se impor e buscar mais um resultado positivo para cada vez mais estar próximo da classificação, Marquinhos.
3: Edinaldo Vince, daqui a pouco vai comandar a nave. Muito obrigado. Aqui é o Douglas, que está curtindo aqui a Central. Valeu, Douglas. Ele está, e também o Daniel. Ele está em Cambé. Cambé é norte do Paraná, ali perto de Londrina. Obrigado pela audiência, você que está participando também com a gente aqui, ó, já deste Bate-Bola Central. O Danilo também está ligado. Valeu, Danilo. Daqui a pouco eu coloco o seu áudio também. E o José Teixeira, pessoas que curtem aqui o AM 870.

0: Bate-Bola Central. Daqui a pouco tem bola rolando. Tem Anápolis e Guarani. Edinaldo Vinci. Trabalhos técnicos dele, do Edmo Aleixo. Direção de esportes está comigo. Tá na Central. Quem é? Beto Quinalha.
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7: Chegou o campeão!
0: É o Guarani daqui a pouco em campo diante da equipe do Anápolis. Guarani vencendo hoje, reassume a liderança da competição. Israel Moreira, como foram os dias que antecederam a viagem do Guarani lá para Anápolis, hein, Israel Moreira?
8: Olha, Marquinhos, uma semana, né, de que ficou marcada pela paralisação dos jogadores no início dessa semana, né? Na segunda-feira os jogadores não treinaram, né? Em motivo dos atrasos de salários, aliás, uma situação que pouco os torcedores, até foram nós aqui, fomos pegos de surpresa, porque não imaginávamos que o Guarani estivesse logo durante a início da semana, já paralisação dos jogadores por atraso de salários. O Guarani não treinou na segunda, não se representou, né? Reapresentou a equipe, o elenco não se representou. Aí houve uma conversa em particular com o Frontini, Carlos Frontini, o diretor de futebol, e também com o técnico, o treinador Hélio Cizenando, porque alguns jogadores até quando disseram em entrevista durante a semana, né? Sobre essa conversa, que os jogadores jogariam, estariam à disposição e fariam esse esforço pelo trabalho do Frontini e também pelo Hélio Cizenando. Houve o pagamento do mês de junho, o CLT do mês de junho foi pago, os direitos de imagem ainda não foram pagos, e na sexta-feira, a última sexta-feira, dia 6 de agosto, venceu o mês de julho, que também não foi pago. O que foi pago essa semana foram os salários dos funcionários do Brinco de Ouro da Princesa, né? Do estádio Brinco de Ouro da Princesa. Os funcionários receberam o que estava em atraso, mas os jogadores ainda permanecem com o mês de junho com os direitos de imagem em atraso, e agosto e julho, que venceu dia 6 de agosto, com direitos de imagem, e também o CLT ainda em atraso. Uma semana que ficou marcada, Marquinhos, por essa paralisação da equipe dos jogadores do Guarani, um time experiente, com uma folha salarial uma das mais altas da competição. Houve uma redução com a saída de alguns jogadores, né? Dentinho, Mirandinha, Guilherme Parede. Havia a possibilidade também da saída do Rafael Donato, que até agora não se concretizou. Ele está no banco de reservas no dia de hoje. Jogadores que com salários altos, né? E isso deixando a folha salarial do Guarani mais cara e com mais dificuldade a ser paga, né? A serem pagas. E a questão ficou pro acerto dessa SAF do Guarani, que essa é a aposta da diretoria executiva de futebol da equipe bugrina, né? Do acerto da SAF, as reuniões já convocadas, as assembleias também já estão marcadas. Uma reunião acontece amanhã, dia 11 de agosto, e as assembleias no início do mês de setembro, né? Para já definir a questão da SAF, e o Guarani ter um pouco mais de tranquilidade a partir daí. Mas por enquanto, a diretoria corre atrás para que consiga um investidor, um parceiro, né? Recursos para que quite esses salários da equipe bugrina, que entra hoje numa fase de 3 jogos finais dessa primeira fase, muito próximo de se classificar, mas com esse problema de falta de pagamento, de salários atrasados. Isso já vem ocorrendo há algum tempo, né? Praticamente já desde o mês de maio já houve atraso, né? Aí foram, o junho foi pago em parcelas e agora pago o junho novamente uma parte, faltando a outra parte, e julho que já venceu e ainda não foi pago. A diretoria correndo atrás na expectativa de conseguir pagar esses valores até o fim desse mês de agosto, para que aí o Guarani tem, a partir de setembro, com a aprovação da SAF, possa já contar com o parceiro no auxílio dos recursos até o fim da temporada, Marquinhos.
0: Bom, Beto Quinara, que o Guarani consiga resolver essa questão financeira, porque é no momento de afunilamento da competição, Beto. Isso não pode interferir de jeito nenhum.
9: Não, apesar de que não deveria ter acontecido, mas aconteceu, mas a diretoria agiu rápido, pelo menos até onde a gente tem aí o conhecimento, né? Pagou uma parte dos salários aí, vem a notícia de parte de salários também para funcionários. Acho que isso é importante. O Guarani, ele fez um planejamento para subir, tanto é que contratou jogadores a peso de ouro, que a gente sabe muito bem aí, tem muitos jogadores que ganham mais de 100 mil reais. Eu não sou aqui, não vou ficar fazendo, não sou vigilante patrulheiro do salário de ninguém. Cada um recebe aquilo que é combinado com o patrão, não é verdade?
0: Sim.
9: Combinou, tá tudo certo.
0: Só que tem que honrar o que combina também.
9: Não, eu sei, mas eu digo assim, não vou dizer que pô, esse cara ganha muito e tal. É lógico que eu entendo, para nível de Série C, eu acho muito. Tanto que, se pegar essa folha de salarial aí do Anápolis, por exemplo, não deve dar 30% do que tem o Guarani.
8: A Internacional de Limeira, que está lá brigando, tem menos de 700 mil reais.
9: Então, o Guarani tem mais de 2, né?
8: O Guarani é 2 milhões. É que agora deu uma diminuída com os que saíram, que até foi uma constatação do próprio Frontini. Identificou que era um problema, né? Que é junto com a diretoria, e fez os jogadores acabaram saindo, esses com salários mais altos. Mas a Internacional, acho que é um dos grandes exemplos disso. Está entre os 4 primeiros e tem. E o valor, essa folha salarial é menos que 700 mil reais.
9: Exatamente. Então, mas fez isso para quê? Para não correr nenhum tipo de risco e subir. Então, que esses jogadores mostrem agora dentro do campo e a diretoria consiga cumprir com expectativa e com promessa de pagamento. Agora é a hora, né? Pô, afunilou o campeonato, gente. A partir de hoje. Depois desse jogo de hoje, só 3 jogos.
0: Eu gosto até agora, né?
9: Pra entrar num quadrangular. Pô, num quadrangular você entra, cara, com chance de 50%. Por quê? Porque 2 sobem de 4. Olha só.
8: Se permanecer entre os 4, disputa no brinco a última partida, então, que é importantíssimo, né?
9: Muito, mas tanto que a gente viu ano passado, né?
8: Pois é, exatamente.
9: Se o jogo tiver tudo bem, você era derby. Mas se o jogo fosse no brinco, a expectativa não era melhor?
0: Muito, muito.
9: Não era?
0: Sim.
9: Então.
8: O jogo decisivo?
9: O jogo decisivo?
8: Ah, claro. Sim. Pô. O primeiro foi no brinco.
9: O primeiro foi no brinco, que não ganhou, né?
8: Exato. Não, já perdeu, já no primeiro. Já perdeu, aliás, não ganhou nenhum do jogo, né?
9: Perdeu os dois. Então, olha só como seria importante. Então, que agora tudo concorra, né? Que cada um faça a sua parte. Ah, pô, os jogadores, num protesto, que foi um protesto, velado, entre aspas, né? Que, pô, não subiram pra treinar, mas treinaram na academia e tal, né? Mas virou burburinho, né? Virou buchicho.
0: Já, tipo assim, ó, preste atenção porque nós estamos ligados aqui.
9: Então,
0: né?
9: virou buchicho e virou notícia. E uma notícia real, não era uma notícia, não era fake. Era uma notícia real. Então, que agora, daqui pra frente as coisas aconteçam. Só que precisa ficar muito bem claro, não é com a chegada de uma SAF agora que as coisas vão se resolver, gente. Não é do dia pra noite. Isso tudo é só para o ano que vem, gente. Não é para agora, não é para vai chegar, não vai. Não vai ser aprovada do dia para noite. E as coisas não se resolvem. E
10: mesmo depois de aprovada, né, Beto? É. Temos o exemplo da Portuguesa, por exemplo. Boa. Chegou já há 2 anos, não conseguiu sair da Série D ainda. Então, é um processo lento.
9: O América de Natal é Série D, não consegue sair da Série D, gente. Você entendeu? Então, precisa tomar cuidado com esse tipo de coisa de... Ah, mas tem que ser aprovado com urgência e tal, porque tudo bem, é o caminho, é o caminho. Mas prestem atenção. Não é do dia para noite. O Guarani precisa sair da série C, né, e não vai ser com a SAF. Não sei qual que vai ser o acordo com o parceiro, de repente ele vai aportar alguma coisa antecipada ou não. Se for o Roberto da Magra, a gente sabe que o Roberto da Magra é parceiro do Guarani. Não é de agora, né, gente?
10: Não.
9: É da década de 90, né?
10: Né? Quando ele já estava.
9: Que ele era patrocinador.
11: Eu gostava daquela camisa, era bonita, né?
9: Ou era bonita, né? Aquela de 94, 95, né?
11: Aquela da que chegou na semifinal, né? Do
10: Brasil. Eu tenho uma guardada lá de
11: relíquia. Aquela da semifinal, 94?
10: Não daquela. Da temporada.
11: Ah, da temporada.
10: Isso.
11: Da aquela temporada. Guarani foi terceiro colocado no Brasileirão, né, meu?
9: Sim, só não foi porque o Amoroso machucou na final, na reta final.
11: Com São Paulo, machucou. O Guarani, mesmo vencendo, machucou. Aí pegou o Palmeiras na semi, né?
9: E aí era aquele Palmeiras
11: na Parmalat.
9: Na Parmalat. Que era difícil, mas foi um dos, talvez o último grande momento do Guarani, né?
11: Ah, 99, né? 99 que disputou as quartas contra o próprio Corinthians, né? 99, que foi eliminado com os 3 jogos, Ponte e São Paulo e Ponte e Guarani e Corinthians, nas quartas de final do Brasileirão. Depois disso, olha...
9: Ah, teve a final, né? Com o Santos, não
11: assim, 2012, Paulista, né? o acesso 2009, 2009 o acesso...
9: Não é pra 10.
11: Aí 10 caiu de novo, né?
9: E aí depois...
11: 2012 acho que foi o último grande ter disputado uma final de Paulistão, né?
0: O Beto tá comigo, Edinaldo Vinci, daqui a pouco comanda a nave, Israel Moreira nas reportagens, Osmar Luiz tá torcendo, tá dizendo, vamos ganhar, Guarani! Carlos Lemos Matozinho, ele é torcedor da Ponte, tá falando, vitória do Anápolis. E você participa também através do 971-483-497. O Álvaro Gurgueira falou, boa noite, paralisação de um treino? Não foi isso? Sim, de um treino, mas paralisou, Álvaro. Um abraço pra você e continue ligado aqui na Central. 19:21.
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0: Bate-bola da Central, comigo e toda a seleção do rádio. Daqui a pouco a bola vai rolar. Anápolis e Guarani, Guarani e Anápolis, com Edinaldo Vinci. Solta o grito, galera. Ô Edinaldo, você estava vindo de Indaiatuba City aqui para Campinas e com certeza acompanhou a Central Esportiva. O Guarani hoje, por exemplo, vencendo, reassume a liderança, e falei com o Beto até na Central Esportiva. Para mim, 90% de chances de classificação. O Beto já dá um pouquinho mais. E você, Edinaldo Vinci?
1: Sim, acho que é um jogo muito importante para o Guarani já se classificar, ficar mais tranquilo, poder planejar também a próxima fase e a vantagem de decidir em casa na próxima fase, né? Como a gente comentou, é fundamental. Qualquer vantagem que você tem dentro de um torneio, de uma competição, é vantagem. E você não pode perder a oportunidade de tê-la. E a distância hoje do Guarani para o nono colocado é de 6 pontos, mas pode chegar, aliás, é de 3 pontos, mas pode chegar a 6 pontos, né? E já estamos na 16ª rodada, faltando mais 3 rodadas, a 17ª, 18ª, 19ª. Ou seja, o Guarani tem que se impor, mostrar sua qualidade técnica em campo, porque tem todas as condições de vencer a partida, Marquinhos.
0: E o fator campo, Beto Quinalha, por ser lá em Anápolis, o time necessita da vitória, não vem bem, isso é um ponto de preocupação, Beto?
2: Ah, sempre, né? Mesmo porque há 20 anos que o Guarani não ganha, né? Pelos lados de Goiás, né?
0: De Goiás. Foi então, em 2006 a última.
3: 5-1 no Vila.
0: Vila Nova.
3: É, 5-1 no Vila.
4: Mesmo assim foi um ano.
2: Não valeu nada.
4: Não valeu, porque o Guarani foi rebaixado.
0: Foi rebaixado.
4: No ano
0: de 2006.
2: É. Exatamente.
0: Foi, esse ano foi o ano que os dois times foram rebaixados.
2: Os dois.
4: Um caiu no sábado, um caiu no domingo. Em Goiânia também. Isso, a Ponte perdeu do Goiás no sábado.
0: E o Guarani jogou em Anápolis.
2: Não foi o contrário?
4: Ou foi o contrário, a Série C no sábado e no domingo. A Ponte que no domingo contra o Goiás, o Guarani no sábado, contra também jogando contra
2: a Vila.
4: Contra o Vila.
2: O jogo foi em Anápolis.
4: O jogo foi em Anápolis.
2: Portão fechado.
0: Eu me lembro que foi em Anápolis.
4: É, agora, foi no estádio, mas contra o Vila.
2: Eu me lembro que eu não fui para esse jogo, mas foi o trem da alegria, foi no sábado.
0: Isso é verdade.
2: E aí ficaram, as mesmas equipes das rádios ficaram.
0: Na verdade, nós somos
2: foi aqui pela Rádio Central, eu me lembro, eu não lembro quem era o repórter, mas era o Alberto César e o J. Jorge. E o Osimar Sartori, o mensageiro da Lei da Paz, responsável pelo som.
0: Nosso ministro da Educação.
2: Que tá lá no céu.
0: Eu não me lembro
2: quem que era o repórter, não estou tentando me lembrar. Não sei se era o Paulo Vitor.
0: Não, acho que era o Paulo Vitor. Acho que era o Paulo Vitor e eu fui com o André Aranha. Era o Paulo Vitor. Era o PV. Eu
2: acho que era.
0: Era o PV. Você imagina esse trem da alegria. O nosso Binoquinho também foi nessa aí, viu?
2: Gustavo Biano.
0: O Biano também foi, o nosso Binoquinho. Foi uma festa, viu, Beto Quilano? Deus me livre, nossa senhora. Pelo amor de contar isso
4: no
0: aqui.
4: No ano seguinte, Beto, em Goiânia, o Guarani foi eliminado do acesso pelo Vila, gol do Túlio Maravilha. 2007. Ano seguinte, já o Guarani tentou voltar no ano seguinte, mas foi eliminado pelo Vila Nova, gol do Túlio. Túlio estava jogando.
0: Mas aí esse jogo já foi no Serra Dourada.
4: Foi no Serra Dourada.
0: Esse jogo foi no Serra Dourada.
4: Me lembro também. Foi Goiânia também.
2: É o chute da entrada da área ali, eu me lembro desse gol.
4: Isso, exatamente. Porque o Guarani jogando em Goiânia, ele tem uma dificuldade, hein? No estádio.
0: O futebol de Campinas.
4: A última vitória foi essa, 25 de novembro de 2006. Quando foi goleou o Vila Nova, mas acabou rebaixado. Nesse século aqui, são 2 vitórias apenas em 35 jogos no estado. São 20 derrotas, 13 empates. A última vitória, além dessa, contra o Vila no Jonas Duarte, foi em 2002, quando venceu o Goiás por 2-1 no Serra Dourada, pelo Brasileirão da Série A.
2: Que coisa, né? Olha, você sabe que eu costumo sempre brincar aqui, né? Que mais ou menos aquela alusão do cidade contra cidade, né? A Campinas contra a Goiânia não dá muito certo, cara.
0: Não dá certo, né?
2: É impressionante. Dos dois lados, do lado verde, do lado verde e branco e do preto e branco.
0: Mas hoje vai ser diferente, Beto Quinalha.
2: Opa, tomara.
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0: 7:28, o Israel Moreira, último destaque deste Bugre, Israel.
4: O Bugre, do técnico Hélio Cizenando, já definido para encarar a equipe do Anápolis com a novidades, né? Aliás, a manutenção da mesma equipe que venceu a Internacional de Limeira. Os retornos de Herbert e Carlos Eduardo ficam à disposição, eles estavam suspensos no jogo contra a Internacional, ficam à disposição no banco de reservas. A equipe titular, a mesma que venceu a Inter na última rodada. Kaique França, Inaian, Maurício Antônio, Rafael Rodrigues e Emerson Barbosa, Luiz Otávio, Isaac, Cauã Jesus e João Paulo, Guilherme Cachoeira e Luca.
0: Alô, Luiz Nascimento, grande Beto Quinalha e toda a equipe da Central, líder de audiência em toda Campinas. Valeu, Luiz Nascimento. O Matheus Souza também está ligado. Beto Quinalha, qual a tua expectativa para este jogo do Bugre, Beto?
2: É lógico que a manutenção do time sempre é bom. Eu voltaria com o Carlos Eduardo, que saiu por suspensão. Mas também eu acho que não é esse o problema maior para o Guarani, não vai ser por isso que o Guarani não vai conseguir bom resultado, mesmo porque o Cauã também está tendo uma sequência e a gente se lembra, né? A gente vai guardando o que o treinador fala. Você lembra? Ah, mas o Cauã faz várias funções e tal, então isso acaba por vezes convencendo e agradando o treinador. E também aqueles que estão lá dentro do campo, né? E é um menino realmente que tem muita entrega e muita dedicação. Não que o Carlos Eduardo também não faça, né? Eu também acho que o Carlos Eduardo faz várias funções. Faz função pelo lado, faz função como segundo volante, faz função de armador, de bola parada, que aliás é muito boa. Acho que tanto ele quanto o João Paulo, né, são dois bons jogadores nesse sentido. Então que o Guarani tenha entrega, determinação, tem, aí ele vai ter no banco de reservas várias opções, inclusive o Carlos Eduardo e o Herbert, enfrenta um time que provavelmente com a entrada do Carioca, né, e a gente estava observando aqui, estudando a equipe do Anápolis, são três zagueiros altos, hein, três zagueiros altos. Então, isso quer dizer o quê? Que o Luan, treinador, vai querer jogar essa bola, ligação direta, bola aérea, bola parada, né? Tem o Fernando Viana que passou pelo Guarani, inclusive, né? Ninguém se lembra muito, mas passou. Uhum. Então é lei do ex que precisa ser considerada e tomada as devidas providências, né? Para não dar nenhum tipo de problema. Entendo que o Guarani, nessa reta final, se jogar com a mesma determinação que jogou contra a Inter de Limeira no último jogo, entendo que tem boas condições.
0: Valeu, Beto, você volta já já. Edinaldão, tá tudo pronto aí, Edinaldo Vinci?
1: Turbinas já acionadas, Marquinhos.
0: É isso aí, Edinaldo Vinci, daqui a pouco você assume. A gente vai chegando ao final aqui deste Bate-Bola Central. Eu volto daqui a pouco no Giro do Placar e também no Intervalo Dinâmico.
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2: Alô, alô, amigo ligado na Central, muito boa noite. 19:32. Nesta segundona, dia 10 de agosto de 2026, começa mais uma grande jornada esportiva da seleção do rádio. Em destaque, 16ª rodada do Campeonato Brasileiro da Série C, direto do estádio Jonas Duarte em Anápolis. Anápolis e Guarani, o Bugre em campo, o Bugre em busca de mais 3 pontos para se aproximar ainda mais da classificação. E a Central está junto com o Bugre. Afinal, é a rádio do futebol de Campinas. E para iniciar nossa jornada esportiva, troca de passes com a seleção do rádio, a começar o destaque do Bugre para o jogo com ele, Israel Moreira, mais uma vez. Boa noite, Israel.
3: Boa noite, Vinci, boa noite também, um amigo ligado na jornada esportiva da Central. O Bugre, já definido, vem de vitória contra a Internacional, se recuperou na competição com desfalques, William Farias e Jonathan Costa machucados, não estão relacionados, com os retornos de Carlos Eduardo e Herbert, que estavam suspensos, ficam à disposição do técnico Hélio Cizenando. Dudu, lateral direito, contratado na janela de transferência, também está à disposição no banco de reservas. Kaique França, Nael, Maurício Antônio, Rafael Rodrigues e Emerson Barbosa, Luiz Otávio, Isaac, Cauã Jesus e João Paulo, Guilherme Cachoeira e Luca. O Bugre preparado, definido, escalado para encarar o Galo daqui a pouco em Anápolis.
2: Essas as informações iniciais do Guarani. Daqui a pouquinho o Bugre corre atrás da bola. 19:34, portanto daqui 26 minutos. Tem futebol para você aqui na Central. Agora o destaque da equipe mandante do jogo e o Anápolis Futebol Clube, em Israel.
3: O Anápolis, campeão goiano de 1965, venceu a equipe do Voltaire. Volta Redonda fora de casa na última rodada e quebrou um jejum de 3 jogos sem vitórias. Terá o retorno do lateral direito Vitinho, que já está escalado na lateral direita como titular da equipe. Técnico Luan Carlos mandará a campo daqui a pouco Ravel, Vitinho, Helder, Rafael Costa e Carioca, os 3 zagueiros, no meio campo de Mila, Matheus, Luiz Felipe e Juninho, Leonan, lateral esquerdo, e o próprio Vitinho, lateral direito. No ataque, o Matheus Lagoa e também o Fernando Viana. Essa equipe do técnico Luan Carlos, a equipe do Galo da Comarca, é o 19º, com 12 pontos ganhos, vence.
2: Tá certo, tá aí, grande Israel Moreira. Agora vamos falar com o capitão da seleção do rádio, faz gol de calcanhar e tudo mais, é outro patamar. E a expectativa...
4: Calma, gente, não se iludam.
2: Agora a expectativa
4: a gente dá
2: pro
4: sorte
2: jogo.
4: De vez em quando.
2: Expectativa, enfrentar o Anápolis. Anápolis vive uma situação difícil no campeonato, vê o jogo de hoje como uma final também, né? Para as pretensões dele, jogo difícil para o Bugre.
4: Mesmo porque se ele vencer, ele sai da zona do rebaixamento.
2: Sai, exatamente.
4: Ganha nos critérios do
2: fica com uma vitória a mais, não
4: é
2: isso?
4: É. E aí sai da zona de rebaixamento. Então você vê como deve ter sido a semana, como deve ter sido o trabalho do Luan Carlos, treinador, para com o jogador, porque com os jogadores, para saber da necessidade. E é lógico, né? Se o Guarani tem as suas precauções, eu fico imaginando o lado do Anápolis, né? É o porró quem que nós vamos enfrentar, né? Então. Só que a gente sabe muito bem que o time do Guarani é aquele time a ser batido, que por vezes os jogadores se redobram, né? A importância, porque queira ou não queira, mesmo sendo uma série C, traz visibilidade, e aí a gente sabe muito bem como é comportamento de jogador. Mas enfim, o Guarani vai com a mesma equipe, repete a equipe, o Hélio Cizenando, só que aí ele fica com várias opções no banco, né? Você vê como cresceu a opção de banco de reserva do Guarani, principalmente do meio para frente, e agora com o Dudu também, que eu entendo que tá no banco, acho que precisa jogar em algum momento. Alguma parte do jogo o Dudu precisa jogar, porque ele foi contratado para isso, para essa reta final, para resolver problema de lateral direita, que não é de agora, né? Que o Guarani tem problema. Então, que isso aconteça, é que o Herbert também, que é o artilheiro do ano do Guarani, também possa, e que o Luca, né? É que o Luca realmente comprove aquilo que a gente viu no último jogo, ascensão, João Paulo também voltou bem. Então, eu entendo que o Guarani, ele tem mais condições técnicas, mas não é só isso que ganha jogo, né? Que ganha jogo principalmente em Série C, nesse momento aqui, é entrega, luta, disposição, é determinação acima de tudo. Se o Guarani conseguir unir tudo isso, ele tem muitas, mas muitas possibilidades de vencer o jogo.
2: Essa é a expectativa do torcedor bugrino ligadinho conosco. Obrigado pelo carinho da sua audiência. 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Ele, Marcos Luiz. Boa noite, Marquinho.
5: Boa noite para você também, Edinaldo Vinci, meus amigos da Central. Olha, no Campeonato Brasileiro da Série C, além do jogo que você vai transmitir, daqui a pouco também às 8 da noite, Paysandu enfrentando a equipe do Confiança. Jogo lá na Curuçu, Edinaldo Vinci.
2: 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Eu, Edinaldo Vinci, na narração dos comentários, Beto Quinalha. Nas reportagens, Israel Moreira. Na apresentação, Marcos Luiz. No sonsaço de Edmo Aleixo. A nave da transmissão Central já decolou. Vamos juntos, galera.

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3: Alô, alô, amigo ligado na Central, voltamos. Em definitivo, daqui a pouquinho a bola vai rolar para Anápolis e Guarani, o Bugrão em campo, 19 horas e 41 minutos. Alguns dados interessantes sobre a partida. O Anápolis, que faz uma campanha também irregular jogando em casa, né? Uma equipe que está mal na competição, está na 19ª colocação. Em 7 jogos que jogou em seus domínios, tem apenas 2 vitórias, 2 empates e 3 derrotas. Ou seja, é um adversário com certeza que o Guarani tem que respeitar, mas que tem que ir para buscar a vitória. Até porque o Guarani, embora a sua melhor campanha seja no brinco de ouro, mas fora de casa tem em 7 jogos 2 vitórias, 3 empates e 2 derrotas. Credenciais que fazem com que o torcedor acredite que o Guarani possa também conquistar uma vitória e quebrar, né, com esse tabu que podemos dizer que existe, né, do futebol de Campinas não vencer em Goiás. Tem que acabar com isso, né, Beto?
4: Lógico, lógico. Isso aí é lógico que cria, dentro do futebol existe isso, né? É uma coisa que a gente não consegue explicar.
3: Mas, exatamente.
4: São místicas, né?
3: Mística, exato.
4: Que existem e que, por vezes, acabam, né, concorrendo para resultado. Mas, necessariamente, não é uma realidade.
3: Não é uma regra.
4: Não é. E que o Guarani consiga, né, desmistificar tudo isso e trazer o resultado. Não faz parte, por exemplo, tudo isso não faz parte desses jogadores que estão hoje vestindo a camisa do Guarani. Faz parte lá da história passada, né? Então tem que entrar com um pensamento no jogo de hoje, né? Isso aqui fica para a torcida, fica para nós, né, que fomentamos o jogo. E nós da imprensa, a gente fomenta isso.
3: A gente tem que colocar tempero no jogo, né, Beto?
4: Exato.

0: se for só o corte da grama, né, para não ter problema, que não tenha buraco, né? Aí a situação fica complicada, mas a gente observa, por exemplo, nós estamos aqui a 43, né? Temos coisa um pouco mais de nem 20 minutos para o começo do jogo. E pouca torcida, né?
1: Pouca gente, temperatura
0: e fica longe, né? A torcida não fica perto.
1: Não é aquele caldeirão,
0: não,
1: né?
0: Não é pressão, né? Não vai ter pressão. A pressão vai ser só do time. Não tenho dúvida. Do Anápolis.
1: Sim, porque pode ser uma das últimas chances do Anápolis, né? Não matematicamente não, mas
0: fica pode encaminhar, né?
1: Difícil se perder, né,
0: Beto? Porque transfere responsabilidade lá pro Barra e pro Confiança, né?
1: Sim, sim.
0: Confiança, né? Tá na última colocação, ou Itabaiana, desculpe. Só pra.
1: O Confiança é o último.
0: É.
1: Com 12 pontos, a mesma pontuação que a Anápolis, depois o Barra já tem 15, já dá um salto. E o Itabaiana já tá com 17 na 17ª colocação.
0: É.
1: Então fica entre esses três últimos, provavelmente, sim, aí a luta contra o acesso, lembrando que dois times caem para a Série D da próxima temporada. Em Anápolis, 26 graus, então uma temperatura bem mais alta do que na nossa região. Meu caro Israel Moreira, daqui a pouco trazendo as escalações para você ligadinho na Central. 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Agradecendo a galera que tá ligada, conectada com a gente. O Fabiano Fabrício, o Walter Ramos, o Matheus Souza, Osmar Luiz, toda a galera que tá participando conosco, obrigado pelo carinho da sua audiência. Não deixe de dar like, é fundamental esse engajamento e sua participação através de like. A galera pode participar conosco também no WhatsApp da Central, não é isso, Marquinhos?
2: Sim, pode mandar a sua mensagem através do 971-483-497 e também no nosso canal do YouTube. Você pode mandar para nós aqui, ó. O Renatinho tá ligado, boa noite a todos. Um abraço para vocês. Renatinho tá curtindo aqui a Central. O Murilo Carriere, embora Guarani, aqui em São Bernardo do Campo. Valeu, obrigado também. O Fabiano Fabrício Plácido. O Guarani não pode se amedrontar diante do Anápolis. É a opinião dele que também participa com a gente. 971-483-497. O Francisco Tonin. Boa noite a todos, boa transmissão. Vai Bugrão pra cima deles. Marquinho, pergunta aí pro Beto. Como foi o gol dele ontem no campeonato da Central?
0: Chicão é pai de Léo Toninho. Nosso pequeno, grande goleiro.
2: Descreva, por gentileza, como é que foi o lance, Beto Quinalha? Você fosse o repórter, como você descreveria o lance atrás do gol?
0: Um contra-ataque pela direita, o JP cruzou, rasteiro, o goleiro saiu, não conseguiu segurar a bola, a bola sobrou para Beto Quinalha, um lance de genialidade.
2: A la Sócrates
0: só empurrou de calcanhar a bola pro gol.
2: Que beleza. Aí, tá vendo, Chicão?
0: Sobre destaque, né? Lance de genialidade.
2: É isso aí, Beto Quinalha. É o 10 da seleção.
0: Foi gostoso.
2: Que maravilha. Então quer dizer que a Rádio Central ganhou por 10-1.
0: 10-1, exatamente.
2: Maravilha, hein? Foi no derby?
0: Beleza. Esse não seria o derby, né? Foi um jogo entre co-irmãos, vamos dizer.
2: Entendi.
0: A Tati TH+ Record contra a Rádio Central.
2: Entendi, tá tudo certo, Beto Quinalha. 971-483-497. Mande a sua mensagem, Edinaldo Vinci.
1: Valeu, grande Marquinhos. Vamos escalar os times na Central. Anápolis Futebol Clube escalado, Bugre escalado. Agora é hora e vez de Israel Moreira e a ficha técnica do jogo.
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Jesus 66 e João Paulo com a 10. No ataque, Guilherme Cachoeira com a 11, Luca com a 9, o repeteco do Bugre, Kaique França, Inayam, Maurício Antônio, Rafael Rodrigues e Emerson Barbosa, Luiz Otávio, Isaac, Cauã Jesus e João Paulo, Guilherme Cachoeira e Luca. No banco, Matheus Claus é o goleiro, Dudu lateral direito, Renan Castro lateral esquerdo, Rafael Donato na zaga, Natan Melo meio campo, Carlos Eduardo meio campo e Herbert atacante, Everton Brito atacante, Neto Costa atacante e Maranhão atacante. O técnico mais uma vez, Hélio Cizerando.

classificação à próxima fase do Campeonato Brasileiro da Série C. O Guarani Futebol Clube, definido e escalado pelo técnico Hélio Cizenando. Kaique França é o goleiro número 1. E Nayan, lateral direito, número 30. A dupla de zaga, Maurício Antônio, número 2. E Rafael Rodrigues, número 4. Na lateral esquerda, Emerson Barbosa, número 6. O meio campo de Luiz Otávio. Mais uma oportunidade ao garoto Luiz Otávio, 55. Isaac, 21.

Galo da Comarca, o Anápolis Futebol Clube, definido pelo técnico Luan Carlos. O Galo que vem de vitória sobre o Voltaço na última rodada, escalado e definido com Ravel, é o goleiro número 12. A zaga, 3 zagueiros: Helder, número 3, Rafael Costa, número 4 e Carioca, 33. O meio-campo com os laterais: Vitinho, número 2 e Leonan, número 6. Mila, número 5, Luiz Felipe, 8 e Juninho com a 10. No ataque, Matheus Lagoa, 7 e Fernando Viana, 19. Repeteco da equipe do Anápolis: Ravel, Vitinho, Helder, Rafael Costa, Carioca, Mila, Leonan, Matheus Lagoa, Luiz Felipe, Juninho e Fernando Viana. No banco, Vitor Hugo, Fernandinho, Caô Martins, Júlio Gouveia, William, Garibe, Felipe Pará, Rodriguinho, Kaique, Gustavo Henrique, Samuel e Borim. O técnico Luan Carlos. O Galo é o 19º com 12 pontos. Apita Wallace Martins Lopes, assistente número 1, Elson Araújo da Silva, assistente número 2, Edna Cristina Santos, os 3 do estado do Maranhão. O quarto árbitro, Gabriel dos Santos Queiroz, do estado de Goiás.

0: Israel Moreira.
1: Hélio Cicenando.
2: Tentando sair da zona de rebaixamento, sabendo da dificuldade, né? Jogando fora de casa. Temos que ser inteligente para fazer um bom jogo aqui.
1: Tá aí o técnico Hélio Cicenando, hein? Hélio Cicenando. Ah, deu tempo, meu caro Vince, deu tempo.
0: Foram poucas palavras, mas palavras interessantes. Tem que ser inteligente. Esse é o caminho, não é, Beto Quinalha? Hora e momento da Opinião Central.
3: Só quero falar um negocinho pro senhor, seu Beto Quinalha. O ouvinte da Central, Edivalmir Massa, falou que foi um jogo de compadres. Que você jogou. Olha,
4: dominou os pés. É, Edivalmir. A gente aproveitou da fragilidade.
3: Tá bom.
1: Quanto foi o resultado, Beto?
4: 10-1.
1: 10-1.
4: Ô, Edivalmir Massa, nós somos os atuais campeões da Copa Imprensa. Defendemos o título, somos o time a ser batido. Mas enfim, como vai ser o time a ser batido hoje, o Guarani? Diante da equipe do Anápolis. O Anápolis vem aí de uma grande vitória, vitória diante do Fortaleza, e uma vitória que sustenta o time do Anápolis em busca da permanência. Um time que conta com jogadores fortes, jogadores altos, principalmente no sistema defensivo, com o Helder. Helder foi jogador formado no Palmeiras, é um jogador de boa presença, de boa estatura, assim como é o Rafael Costa, um pouco mais experiente, e também o Carioca, né? Que entra provavelmente para fazer uma função de um terceiro zagueiro, e com isso o Vitinho, que saiu por empréstimo, volta. Também é um jogador já experiente, rodado, e que vai fazer a função de um ala, assim como é o Leonan. Leonan, inclusive, jogador que conhece muito da divisão, já jogou por várias equipes de Série Z, de Série C, e foi criado o Atlético Mineiro. É um jogador também experiente. No meio-campo vem o Mila, que é um jogador de pegada, jogador da base do Grêmio, ainda jovem, está em formação, 22 anos. Também tem o Luiz Felipe, que é outro jogador de marcação. E o Juninho, que é da articulação. E lá na frente o Matheus Lagoa e o Fernando Viana, dois jogadores experientes. O Lagoa já está há alguns anos por lá, é o artilheiro da temporada. Tem o Fernando Viana também já agora com 34 anos, um jogador experiente, também já jogou até fora do país. Passou inclusive pelo Guarani e é um jogador que precisa ser cuidado. A gente observa os dois times entrando. Havia ali o Donato conversando com o Cachoeira, provavelmente passando algumas orientações. Por quê? Porque o Donato conhece o futebol goiano. Jogou por muito tempo lá no Vila Nova e com certeza absoluta conhece muito bem o Jonas Duarte, sabe qual é a temperatura, sabe qual é o comportamento do time da casa e principalmente do torcedor. O Hélio Cicenando resolveu manter a mesma equipe que atuou no último jogo, buscava a reabilitação e conseguiu contra a Inter de Limeira, que até então era líder, tanto que voltou a ser líder, agora faz uma reta final muito boa a Inter de Limeira, e o Guarani foi muito bem, venceu o jogo 3-1, não teve tantos sustos, quando precisou o Kaique, e tem sido uma tônica do campeonato, né? Quando precisa o Kaique, que virou capitão do time, você vê o Kaique hoje é o capitão do time com outros vários experientes e que foram capitães de tudo quanto é lugar. O João Paulo, capitão, Donato, capitão, Luca, capitão. Então, o jogador, você vê o moral que tem. É o próprio Maurício Antônio, que é outro jogador que é líder também. Então, o Guarani o Luca, então, que eu disse, o Luca, que foi capitão praticamente em tudo quanto é lugar, que passou. Então, o Guarani precisa de entender o jogo, precisa saber que provavelmente a tendência dessa equipe do Anápolis seja uma bola parada e tentar jogar na altura desses jogadores, ou na habilidade do Matheus Lagoa, que é um jogador de qualidade, e o Fernando Viana, que é o cara da definição, é o jogador da última bola. Então, o Anápolis vai jogar a vida no campeonato, porque vencendo, sai da zona de rebaixamento na reta final, gente. Vão faltar só 3 rodadas. Então, agora é momento o Inayan ter tranquilidade ali, fazer o basiquinho, né? Para sustentar ali a posição. O Rafael permanece como zagueiro, que aí é dele, você vê como que já melhora, já não tem mais tantos erros como ele tinha como lateral ou como volante. Então isso também é muito importante, até pela sustentação que o Maurício Antônio dá. E o Cauã Jesus, né? Cauã Jesus que foi o escolhido. Vai como titular, é o jogador que faz uma função às vezes pelo lado direito, mas fazendo sempre a função ali com o pé trocado, fazer a função de um ponta, às vezes, ou mesmo fazendo a marcação com o Luiz Otávio no meio também e Isaac. O Isaac, você vê, a gente já não fala mais tanto de irregularidade, né? Ele já foi muito mais irregular do que tem sido
3: oscilando menos, né, Beto?
4: Oscilando menos, exatamente, bem lembrado. Então, fazendo ainda aparecendo à frente para fazer a articulação da jogada, tanto que tem sustentado a titularidade nas últimas partidas. E o João Paulo, né? O João Paulo que é o cara que faz ali, né, a função de armador, a função de um meio-campista um pouco mais à frente, a função até às vezes de um atacante. É o cara responsável da bola parada, responsável pela cadência do jogo do Guarani, que aliás vai precisar hoje, né? A cadência, o Guarani vai precisar utilizar toda a experiência e qualidade do João Paulo, do Luca, que voltou muito bem, né? Teve aquele, fez o gol de pênalti, mas fez, né? Pro atacante era isso. Nossa, era uma seca que parecia interminável pro Luca. O próprio Luca disse isso ao microfone com o Israel no último jogo, né? E, pô, acho que há muito tempo ele não ficava numa seca tão grande de gols. E, pô, e pro atacante isso é duro, cara. Não é por mais experiente que seja. E o Cachoeira, né, que tem sustentado a condição de titular, mesmo com todos os atacantes que o Guarani tem no elenco e que tem contratado ainda, né? Então, e por falar nisso, né? O que tem de jogador para o banco de reservas, do meio para frente principalmente, para resolver a parada, né? É porque volta o Herbert, o próprio Carlos Eduardo, que é um meia que pode fazer várias funções, tem a presença do Neto, agora que foi contratado e já jogou, inclusive, no último jogo, já chegou e já entrou pelo menos um tempo do jogo. Então, são várias opções que o treinador, que o Hélio Cizenando, terá, se porventura, né, o que foi planejado não der muito certo. Então, vai depender, o Guarani vai depender sim dessa disposição, dessa entrega, de garra, para poder. Aqui, ó, vendo, tem, ó, o Everton Brito está no banco, né, que é um jogador que tem boa qualidade técnica, o Neto Costa, o Maranhão também no banco, o Herbert, olha, são três
3: jogadores de características diferentes, versáteis, né, Beto?
4: E com, todos com histórico, né?
3: Exatamente.
4: Não tem nenhum que não tenha histórico aqui. Pelo menos de Série C.
3: Sim, sim.
4: Então, agora é a hora. Agora é a hora do time mostrar, Edinaldo e amigos que estão nos acompanhando, em campo, tudo aquilo que se cria de expectativa em cima desse elenco. Mesmo com esses problemas todos aí, essa dificuldade do meio de semana, que eu acho que já foi superado também. Acho que isso não vai pro campo, muito pelo contrário. Acho que cresce, inclusive, até certo ponto, a responsabilidade, né? Que se reivindicaram e as coisas aconteceram, agora a responsabilidade está com eles, né? Transferiu essa responsabilidade, né?
3: Não tem desculpa.
4: E agora os jogadores precisam entender isso. Acho que o Guarani, fazendo um jogo como fez contra a Inter de Limeira, ou seja, de entrega, de pegada, de marcação, de ocupação de espaços acima de tudo, eu entendo que há muitas possibilidades para que o Guarani consiga vencer. E vencendo, gente, vai a 29, né? Vencendo vai a 29 e aí praticamente o primeiro objetivo já está alcançado, né? Que é o quê? Que é se classificar entre os oito. Então, acho que é o momento para o Guarani. É o momento para o Guarani se sustentar. Vai depender única e exclusivamente da entrega dos jogadores, Edinaldo.
0: Boa sorte, Guarani! Vai começar o jogo! Equipes posicionadas, o Bugre com seu uniforme tradicional, camisetas verdes, calções brancos e meiões verdes. A equipe do Anápolis, que tem um uniforme com faixas em preta e branca, né? As faixas com detalhes também em vermelho, calções pretos e meiões brancos. O jogo vai começar e você vai se enrolar todo com as emoções da bola. Juntos aqui na Central, direto do estádio Jonas Duarte, que tem a capacidade reduzida para pouco mais de 9.500 torcedores, mas que recebe um público bem abaixo disso. E evidentemente que isso é um ponto positivo para o Guarani, fica menos caldeirão,
1: Vinci,
0: apesar da distância ali para o campo de jogo. Pois não, Israel.
1: Detalhe no gramado, hein?
0: Daqui a pouquinho, porque apita o árbitro, a redondinha rola em Anápolis.
1: Esta é a rádio.
0: A partir de agora, torcedor amigo, eu te convido a viajar comigo pelas emoções do futebol.
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0: No pique do rádio, no pique da emoção, vamos juntos com a seleção do rádio. E já ganha a lateral da equipe do Anápolis, lado esquerdo do campo defensivo. Pois não, tem informação por aí, Israel?
1: Ah, só um detalhe, pelo menos a distância, né? Um gramado ruim lá do Jonas Duarte, hein? A bola quicando bastante, né? Se percebe as cores ali no gramado. Claro que não, isso não é um defeito, mas visualmente ele já fica feio. Mas a bola, você pode perceber, pedaços do gramado soltando a todo momento e a bola quicando, quicando demais. Ela não olha só como é que ela rola. O campo, olha... Trabalhoso, hein? Mais um.
0: É ruim, realmente. E vem a equipe do Anápolis. Toca a bola nesse início de jogo para tentar buscar pela primeira vez o campo de ataque. O Bugre já se volta, já se fecha. Olha o levantamento na ponta direita. Mata no peito, coloca no terreno. Vitinho, Vitinho tenta avançar. Deixa a bola mais atrás. Toca a bola e recomeça com Rafael Costa. Já abre no meio do campo. O Guarani avança um pouco a marcação. A equipe do Anápolis vai trocando passes. O levantamento no campo de ataque. Tenta outra vez o Vitinho. Mata no peito de cabeça. Ele toca. Tenta mais à frente onde estava posicionado o Matheus Lagoa. Mas a bola saiu para a lateral. É lateral para o Bugre fazer a cobrança. Emerson posicionado. São os primeiros movimentos do jogo que você curte com a seleção do rádio. É o Guarani em busca de mais uma vitória e se aproximar cada vez mais da classificação. E vem de novo o Guarani, vem com Emerson, abre no meio. Já vira, faz a jogada. Isaac deixa a bola pela direita. Inayan toca com João Paulo, voltou para Inayan. Abre o jogo para Isaac, mata no peito, coloca no terreno na dividida. Acabou perdendo. Retoma outra vez a equipe do Anápolis. Aí a chegada mais forte do Isaac, a falta sinalizada no meio do campo sobre o próprio Lagoa, é falta para a equipe goiana. Israel.
1: Segunda do jogo, a segunda para a equipe do Anápolis, a segunda cometida pelo Guarani. Agora foi Isaac para cima do Lagoa, a falta está marcada. Em cima do lance, o Wallace Martins anotou a falta, posse de bola da equipe do Galo.
0: É bola para a equipe do Anápolis fazer a cobrança, é da zona intermediária. Já uma grande movimentação dos atletas da equipe do Anápolis para a grande área. Tá lá o Carioca, zagueiro de mais de 1,90 de altura, e é uma falta perigosa, precisa ter atenção nessa bola aérea. Com 2 minutos e meio, Anápolis tentando chegar pela primeira vez. Precisa ter atenção, hein, Guarani? Vai para a cobrança. O árbitro Wallace Martins Lopes demora para autorizar. Agora sim autoriza. Olha o levantamento na boca do gol. Saiu Kaique França. Foi no segundo andar, fez a defesa. Tava atento o goleiro Bugrino. 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Sai jogando o Bugre, ainda no campo defensivo, vem com Rafael, toca do lado para Maurício Antônio. Maurício Antônio para, breca, raciocina, sai jogando vagarosamente, ele tenta o levantamento, dá um bico procurando o campo de ataque, aí ficou de graça. A bola fica com o goleiro Ravel, que já sai jogando por parte da equipe do Anápolis. E ele toca do lado, toca onde está posicionado o Rafael Costa. Rafael Costa tenta o levantamento, Cachoeira de cabeça desvia, tenta roubar a bola acaba saindo para a lateral, o último toque foi do Rafael, portanto é bola para o Bugre. É no lado esquerdo do campo de ataque. O Guarani tenta chegar. Emerson posicionado para cobrança. Tem a movimentação do João Paulo, mas ele prefere voltar. Volta onde está posicionado Luiz Otávio. Vira para Inayan. Inayan passou o pé sobre a bola. Prefere voltar perto do círculo central. Maurício Antônio, todo Bugre no campo de ataque. A bola para o Rafael. Rafael outra vez com Maurício Antônio. Perto da linha divisória. Ele vai avançar para o campo de ataque. O passe já feito para Luiz Otávio. Luiz Otávio parou. Rolou pela direita. Passe errado. Perde a posse de bola, mas briga. Recupera o Guarani, Cauã Jesus ajeitou, fintou, tentou com João Paulo, voltou, recomeça na ponta direita. E Nayan pode tentar o levantamento, levantou na boca do gol, subiu o goleiro Ravel, foi no segundo andar, fez a defesa. Israel,
1: na tentativa da primeira chegada ao ataque da equipe do Guarani, o cruzamento pela direita buscava o Cachoeira e o Luca dentro da grande área, mas o Ravel, que é grandalhão também, hein? Saltou, fez a defesa, posse de bola da equipe do Anápolis, 0-0.
0: 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E vem o Bugre, vem com Cachoeira. Ele domina, foi empurrado. O árbitro sinaliza, é falta. Ponta esquerda, campo de ataque, fica sentindo Cachoeira, Israel.
1: A falta do Lagoa. Matheus Lagoa, capitão da equipe do Anápolis, com o braço esquerdo, deslocou ali o Cachoeira que buscava, arrancava ao ataque. A falta está marcada. Bom lance para a equipe do Bugre.
0: Com 5 minutos da etapa inicial, pode ter a chance na bola parada o Guarani. Pouco a pouco vai se levantando o Cachoeira, já se restabelece e o Emerson já coloca a bola para a cobrança da falta. Expectativa dobrada. É bola parada. Quem sabe a chance no gol. Agora o Cachoeira já se levantou. E realmente a condição do gramado é muito ruim mesmo, muito irregular o campo de jogo. Tá posicionado para cobrar o Emerson. O Ravel ali já posicionado na pequena área. O Cachoeira também fica próximo à bola. Um com a perna direita, outro com a perna esquerda. Passou o Cachoeira. Emerson vai para o levantamento a meia altura, no desvio. Atenção, Luiz Otávio chutou, a bola espirrou, sobrou. Cauã Jesus cruza na boca do gol, tira de lá. Expulsa a bola, o Rafael Costa tira da grande área. E olha o contra-ataque da equipe do Anápolis. Bota a velocidade e tenta chegar o Lagoa. Mas antes do que ele já estava atento, o Inayan recua para o goleiro. Sai jogando Kaique França, dá um bico na bola, a bola sobe e desce. Mas volta para a equipe do Anápolis. Retoma no meio do campo, recomeça a jogada. O Mila abre no circo central. O jogo está parado. O árbitro sinalizou falta, que já foi cobrada. É a vez do Anápolis ficar com a posse de bola. Já com 6 minutos desse primeiro tempo de jogo. E a bola já aberta na meia direita. Avança, vem o Juninho. Juninho levanta na boca do gol. E Nayan tirou parcialmente. A sobra fica ainda com a equipe do Anápolis. Tenta pressionar um pouco mais nesse momento do jogo. O Guarani se fecha. Tenta evitar que seja pressionado. Passe para trás, na meia esquerda para o Mila. Mila abre o jogo para o Juninho. Juninho é o articulador, toca na ponta direita, onde está posicionado o Vitinho. Vai para o cruzamento rasteiro, ouve o desvio. Último toque do Emerson, é escanteio para o Anápolis, ponta direita, Israel.
1: Primeiro escanteio do jogo, primeiro para a equipe do Anápolis. O Vitinho tentou o cruzamento, o Emerson fez um corte lado direito de ataque. Vem bola na área do Guarani.
0: Já tem atenção, Guarani. Bola alçada na área. Com 7 minutos desse primeiro tempo, já posicionado para cobrar tal Vitinho, ele olha para a grande área. Observa onde estão posicionados seus companheiros. Atenção, Guarani, a bola vai viajar na área. Atenção, cobrança feita, a bola desviada direto para a linha de fundo. O último toque me pareceu que foi do Rafael Costa. Na verdade foi do Helder, camisa 3, portanto é tiro de meta, reposição de bola para o Guarani. 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E olha o domínio no meio, avançou outra vez, o passe feito, mas estava impedido o Lagoa. Estava à frente, impedimento marcado, jogo parado, não houve dúvida, não é, Israel?
1: Sem dúvida alguma, aliás, nem reclamação, a equipe do Anápolis promoveu para cima do assistente número 1, o Elson Araújo. Impedimento marcado, posse de bola já com o Kaique França, 0-0.
0: 8 minutos passados, primeiro tempo do jogo e início da partida, Beto, tá gostando do Bugre?
4: Tá, o Guarani faz um jogo, né, sólido, um jogo onde quando não tem a posse de bola, faz marcação forte, se necessário, faz a falta, não tá com vergonha disso não, mostra que tá disputando o jogo. O Guarani toma um pouco mais a iniciativa, não chegou ainda em nenhuma oportunidade, assim como também não chegou a equipe do Anápolis. É um jogo até agora estudado e muito respeitado por parte dos dois times.
0: E vem Isaac, dá um tapinha do lado, a bola não chegou, meio que parece que houve a falta ali, hein? Vamos ver se o árbitro vai sinalizar.
1: Sim, marcada a falta. Falta para a equipe do Guarani na roubada de bola do Isaac. Me parece o Luiz Otávio caído. Não, o Luca. O Luca, atacante caído, número 9, saiu da área para receber essa bola, sofreu a falta. A falta está marcada.
0: É falta na meia esquerda. Agora o árbitro Alas Martins Lopes
3: vai conversar ali no banco de reservas, me parece que é com o Luan Carlos, né? E com a comissão técnica da equipe do Anápolis por conta de reclamações com relação a essa marcação, mas não sei do que o banco de reservas está reclamando, porque a falta foi clara, Israel.
1: Exato, talvez tenha sido até, tá dizendo que o jogador pulou, a segunda que ele pulou, não tem nem conversa, avisou o Luan Carlos, chega, foi a última vez, falou ali o Wallace Martins, o árbitro da partida.
3: 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E vem o Bugre, falta já cobrada, avança o Guarani, vem com Luiz Otávio, abre na direita para Inayã dominou, prefere recuar, volta no campo defensivo, Maurício Antônio rolou para Rafael tenta o passe, bola interceptada, na dividida tira parcialmente a marcação, mas a sobra é do João Paulo, ele tenta avançar, acaba perdendo na sequência pro Luiz Felipe, a bola fica com a equipe do Anápolis, tenta avançar, Inayã tomou, deixou mais à frente pro João Paulo, ele tenta o levantamento, quem sabe pode ser um bom ataque, mas no meio do caminho já tirou Rafael Costa, a sobra do Guarani, tenta pressionar o Bugre, mas na hora do passe o Cachoeira passou errado, na sequência houve falta sobre o Lagoa, bola para a equipe do Anápolis, precisa ter um pouquinho mais de tranquilidade, né? Não precisa se livrar da bola em alguns momentos, precisa ter tranquilidade para fazer a jogada a equipe bugrina. 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Agradecendo a você que tá ligado, conectado com a gente, hein? 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Um abraço pro meu amigo Tadeu Bellini lá de Indaiatuba, curtindo nossa transmissão. Também o Gabriel, meu amigo Bugrino, acompanhando o Guarani. E olha o Bugre, tenta na ponta direita. A bola já foi interceptada, o último toque foi do Leonan. Ganha lateral, Guarani na ponta. Tenta chegar o Bugre, tenta uma finalização, né? Até agora teve posse de bola, mas precisa chegar um pouquinho mais com finalizações a equipe bugrina. Já cobrado lateral, bola para Maurício Antônio, deixa no círculo central, onde está posicionado Rafael toca pro Isaac vai na articulação, ele chegará à meia esquerda, toca a bola na lateral onde está o próprio Emerson, que recua, recomeça mais uma vez com o Rafael deixa do lado, deixa na direita para Maurício Antônio, ainda no campo defensivo, Guarani vai trocando passes com 11 minutos e meio deste primeiro tempo, bola aberta para Rafael que deixa com Isaac avança no campo de ataque, perna canhota, abriu na esquerda, boa bola pro Emerson, vai tentar o cruzamento, preferiu o passe pro Cachoeiro, a bola saiu para lateral, não houve toque por parte do Vitinho, portanto é bola para a equipe do Anápolis, é isso, Israel?
1: Mesmo aplaudido pelo Hélio, bateram cabeça ali os dois, né? O Emerson fez o passe, o Cachoeira não entendeu, achou que ele ia, que o próprio Emerson iria recuperar essa bola, ela acabou saindo em linha lateral, arremesso para a equipe do Anápolis, 0-0.
3: 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E vem o Bugre, avança com o Inayã pela direita, na meia direita, ele deixa agora no círculo central com João Paulo abre o jogo pro Isaac, devolve para João Paulo na ponta direita, tem a movimentação do Inayã, mas ele tenta o passe à frente, passe mal feito pro Luca, bola já interceptada e sai jogando, sofre falta, hein? É o Leonan, me parece ali, que foi derrubado, lado esquerdo, falta e, olha, poderia até ter pintado
1: o
3: Juninho, né? O Juninho com camisa 10.
1: João Paulo. Ah, foi ficou forte, barato, hein? Ficou barato. Poderia ter sido o primeiro cartão do jogo, primeiro para a equipe do Guarani. O João Paulo fez a falta forte ali para cima do Juninho, já batida, vem a equipe do Anápolis.
3: Sai jogando a equipe do Anápolis. Bugre marcando um pouco mais alto nesse momento. Rafael Costa recua onde está o Helder. Helder volta pro goleiro. O Ravel dá um bico na bola, a bola sobe, a bola desce. Fica no campo de ataque, tenta de cabeça o desvio, a sobra ficou com o Lagoa, olha o perigo, tira a marcação Bugrino, Lagoa briga, o Emerson desvia, sobra, volta pro Anápolis na ponta direita, onde está posicionado Vitinho avança, prefere tocar na meia direita, toca a bola mais uma vez a equipe do Anápolis, o Mila virou da esquerda, vai procurar o campo de ataque, avançou, Leonan bateu direto, a bola passa à direita do gol, tiro de meta, reposição de bola para o Bugre, Israel.
1: A chance de longe, tentou o arremate de longe, de longa distância, o zagueirão da equipe do Anápolis saiu longe do gol também. Kaique França só olhou, posse de bola para a equipe do Bugre.
0: 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E olha o bugre chegando, Cachoeira dominou, bateu, segurou, largou o goleiro, voltou Cachoeira, capricha, bateu!

0: enxurrada de alegria no coração do torcedor bugrino, só poderia ser com ele, Cachoeira. Ele tentou a primeira vez, o goleiro Ravel espalmou, mas sobrou pro Cachoeira, inapelável, certeiro canto direito, baixo do gol. Cachoeira flecha, Cachoeira flecha, Cachoeira marca. Com 15 minutos da etapa inicial, agora o placar em Anápolis marca Guarani 1, Anápolis 0. E você, Israel Moreira, o que tem para nos contar?
1: O famoso passe que quebra as linhas, e ele veio do sistema defensivo da equipe do Guarani. Cachoeira sozinho no primeiro lance, fez o arremate com a perna direita, mas o goleirão Ravel fez a defesa, e na sobra, com a mesma perna direita, bateu no canto direito do goleirão, sem chances para a equipe de defesa do Anápolis. O Guarani na frente, Cachoeira, quinto gol dele na temporada, Bugre 1, Anápolis 0.
0: Guarani sai na frente, Beto. Cachoeira, uma enxurrada de alegria no coração bugrino.
2: É isso aí, aproveita. Né, o belo passe veio aqui, foi o Rafael que fez o lançamento lá do sistema defensivo, e aí o Cachoeira esperto, né, saiu sozinho no primeiro momento, desperdiçou a oportunidade, o Rafael fez a defesa, mas aí na volta ele teve tranquilidade, né, e aí foi todo mundo lá para dentro do gol, mas ele teve tranquilidade, tocou a bola no canto, tirando do zagueiro, tirando do goleiro, fazendo gol. Anápolis reclama de impedimento, mas é aquela tal coisa, né, Série C, meu amigo, não tem VAR nessa primeira fase. E aí, vale o que está sendo visto ali pela arbitragem no momento. O Guarani, que já tinha o domínio do jogo, saía um pouquinho mais, não tinha efetivamente nenhuma definição, boa definição, assim como o Anápolis também não tinha. Eu esperava mais do Anápolis fazer uma marcação um pouco mais adiantada, isso não aconteceu. É lógico que houve um erro no sistema defensivo dos três zagueiros, né? Falha de posicionamento. E aí o Cachoeira, que não é bobo nada, aproveitou, para felicidade do meu amigão Fábio, hein? Fabião Bonelli, grande Fabião Bonelli, lá da Forte Veículos, tá feliz da vida e curtindo a nossa transmissão de nós.
0: Valeu, obrigado pelo carinho da sua audiência, agradecendo a você que tá ligado, conectado conosco. 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Bugrão na frente, 1-0 Guarani, procurando produtos de informática e atendimento profissional, vá para Brasitone, há 70 anos atendendo Campinas e região. 19-3202-4000 ou acesse brasitone.com.br. 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E sai jogando Guarani, a bola com Kaique França, perna canhota nela, tira dali, a marcação tava apertando, a bola sobrou com Vitinho, ele despacha pro ataque, e aí o desvio do Rafael, mas já tava parado o jogo. Impedimento marcado, jogo parado, Israel.
3: Ah, fez até a sinalização ali, o Elson Araújo, o assistente número 1, estava voltando o atacante da equipe, o Fernando Viana, da equipe do Anápolis, e aí na sequência até fez a falta, mas anotado o impedimento já batido, Kaique França com a bola, vence o Guarani 1-0.
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4: Edinaldo vence.
0: E vem o Bugre, avança o Guarani, vem com Emerson, rompe a linha demarcatória, chega no campo de ataque, passe já feito, tentou o Luca e o passe foi errado, retoma a equipe do Anápolis, levantamento no campo de ataque, tenta o Juninho, não dominou, retomou o Guarani, Maurício Antônio recuou, Kaique França, sai do gol com a perna canhota, abre na direita para Inayã sai jogando, passa o pé sobre a bola, avança a marcação, Anápolis, o passe pro Kaique com a perna canhota, abre na esquerda, onde está posicionado o Emerson dominou, ainda ele caminha vagarosamente com a bola, sai o Guarani, tenta achar o caminho, quem sabe do segundo gol, vem com Isaac já faz o passe pro João Paulo, dominou no círculo central, fintou, boa jogada, deixou na direita para Inayã perto da linha divisória, toca do lado, onde está posicionado Isaac volta no campo defensivo para Maurício Antônio no círculo central, já abriu, olha o passe, a bola chegou pro Emerson volta pro Isaac, boa abertura na esquerda pro Luca, entrou na área, quem sabe segura o gol, cruzou perto da marca, penalti, tocou, o zagueirão tava por ali, era o próprio Mila, né, que tava o volante, desviou e a bola sobrou pro Ravel, que fez a defesa, faltou somente a finalização, jogada bem articulada do Guarani no ataque, Israel.
3: Exato, começou no meio campo até com o Isaac, fez um bom passe, e o pivô também feito pelo Cachoeiro, bom passe pelo lado esquerdo pro Luca, que estava aberto desse lado de ataque, recebeu, tentou o cruzamento, ela acabou batendo na zaga, vem o Guarani.
0: Vem na ponta esquerda com o Emerson dominou, tentou, Vitinho fechou, ele vai pro cruzamento, momento, Vitinho dizia escanteio. Escanteio lado esquerdo.
1: Segundo escanteio do jogo, primeiro no Guarani. Lado esquerdo de ataque na tentativa do Emerson de fazer a passagem para cima do Vitinho. Acabou ganhando a posse de bola. Escanteio pro Bugre. Bola na área da equipe do Anápolis.
0: Expectativa dobrada, é bola parada. O Índio tá faminto nessa noite. O Bugrão querendo o segundo gol. A Redondinha vai viajar na grande área com 20 minutos dessa etapa inicial. Já vai para cobrar, é o Cachoeira. Em busca da segunda enxurrada de emoção para o torcedor bugrino. Lá vai ele, com os dois braços levantados. Vamos ver que jogada que vai ter. Cachoeira levantou, segundo pau. Cabeceio do Maurício Antônio, tirou a zaga, olha a sobra. João Paulo bateu. Passa na pequena área e vai para a linha de fundo. Que chance, Luca! Se ele calçasse 44, 45, ele chegava na bola, viu, Israel?
1: E não estava impedido, não, meu caro Edinaldo Vinci. A chance do Guarani, João Paulo pegou de primeira após o rebote de cabeça do Carioca. E o Lucas sozinho tentou o carrinho e não chegou. Olha o Anápolis.
0: O passe feito mais à frente, Kaique França. Tava atento, partiu para fazer a defesa. Era o Matheus Lagoa, mais uma vez que tentava chegar na bola. O jogo tá bom, o jogo tá corrido. E o Guarani tá faminto, o Índio tá faminto. E vem descendo o Bugre, vem avançando, vem do lado esquerdo, perto do meio do campo, vem com Emerson. Emerson recua, volta a bola com Isaac. Isaac dominou, marca a equipe do Anápolis, fica praticamente ali perto do meio do campo na marcação. Passe do Maurício Antônio na direita para Inayan. Inayan dominou, voltou na zaga central para Maurício Antônio. Lá vai o Maurício Antônio, vagarosamente. Evidentemente que agora o Guarani, com a vantagem de 1-0, já não vai sair com toda aquela volúpia ofensiva, vai ser inteligente, segurar essa bola. Vamos seguindo, e você sabe, né? Daqui a pouco no banho de bola tem as notas do jogo. 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E vem o Bugre, avança na esquerda, vem com o Emerson, bota a velocidade, abriu pro Cachoeira. Cachoeira é marcado por dois, ele avança, tenta a jogada, ainda Cachoeira tocou, mas o passe foi mal feito. A bola fica de graça, sai jogando a equipe do Anápolis. Na sequência houve falta sobre o Juninho, o árbitro parou e marcou, é falta. Falta no campo defensivo, bola para a equipe do Anápolis fazer a cobrança. Faltou um pouquinho de tranquilidade agora pro Cachoeira, Israel Moreira.
1: Ô vice, verdade, né? Poderia ter esperado um pouquinho mais para fazer o passe, aproximação de um jogador de ataque. Mas detalhe, Vince, saída de bola do Guarani nenhuma vez com chutão, hein? Saindo, jogando, a Kaique França tocando no meio ali, saindo pelo meio com o Luiz Otávio, fez a abertura aqui pro Emerson, que já lançou rapidamente pro Cachoeira. O Guarani saindo pro jogo, agora vem o Anápolis.
0: Vem Vitinho, cruzou na boca do gol, o perigo, atenção, chute bem interceptado pelo Rafael, mas a sobra volta, volta ainda com a equipe do Anápolis, pressiona o Isaac, rouba a bola, deixa pro Cachoeira, abre com o Emerson. Emerson tentou, Luiz Otávio perdeu, voltou com o Isaac. Isaac abriu na esquerda pro Emerson. Emerson já toca mais à frente, olha o contra-ataque, pode ser perigoso, mas o Cachoeira não dominou. A sobra voltou ainda pra equipe bugrina, vem com João Paulo pra Isaac, abriu perto do meio do campo. Guarani sai tocando a bola com qualidade, envolvendo a marcação. Torcedor, evidentemente, até agora satisfeito. Bom jogo do Bugre. Luiz Otávio faz o levantamento, procura o lado direito de ataque. Bom domínio do Cauã Jesus, colocou no terreno, voltou mais atrás para Inayan. Inayan na meia direita para João Paulo. João Paulo com Cauã Jesus. Cauã Jesus abre o jogo outra vez com Inayan no campo de ataque. É o Bugre em busca do segundo gol. Deixou para Luiz Otávio, abriu no círculo central com Isaac. Isaac avança, ainda ele, toca para Cachoeira. Cachoeira recua, recua no círculo central, onde está posicionado na articulação Luiz Otávio, faz o levantamento na esquerda. Um bolão pro Emerson. Ele evita a saída para a lateral, vai pro cruzamento, levantou o segundo pau. Atenção, a bola passou por toda a extensão da grande área. Fica na ponta direita com João Paulo. João Paulo evita a saída para a lateral, abre mais atrás, toca a bola ao Guarani. Envolve a marcação do Anápolis. Luiz Otávio para Cauã Jesus, voltou para Luiz Otávio, vira na esquerda. Um bolão pro Emerson, mas aí no domínio apanhou da bola, Israel Moreira.
1: Precisa consultar o Beto Quinalha aos domingos lá, hein? Com esse domínio aí. Emerson Barbosa, a gente tenta te ajudar.
2: Com esse domínio
1: hein?
2: Não joga lá, não.
1: Não joga no time da Rádio Central. Não joga não, hein, Emerson? Ele tá bem no jogo, tá bem, confiança, mas agora foi. Olha aí que diferença, agora é com ele.
0: E lá vem Emerson de novo, toca a bola no meio do campo, lado esquerdo, a bola pra Isaac, passou pelo primeiro, boa jogada do Isaac. E aí abusou da jogada individual e perdeu, retomou, o Anápolis saiu jogando errado. João Paulo ganhou, levantou na grande área, pintou o gol, atenção, chute pra fora do Lucas! Na cara do gol! Ele é ajeitou com a perna direita, chutou com a perna esquerda, a bola passou perto, muito perto, a direita do gol, é tiro de meta, Israel.
3: Que passe do João Paulo, hein? Que passe do João Paulo, camisa número 10 da equipe do Guarani, com a perna direita, levantou a cabeça, colocou o Lucas sozinho e falou, faz meu filho, o Lucas dominou com a direita, bateu com a esquerda, saiu pra fora, longe do gol, desperdiçando a chance da equipe do Bugre de fazer o segundo vice.
0: É, mas o Guarani tocando bem a bola, envolvendo a Nápoles. Sobrando, Beto.
2: Sobrando. Guarani com muita tranquilidade, principalmente o domínio no meio campo do João Paulo, impressionante, entrou pro jogo, o tapa que ele deu, veio aqui revendo o tapa que ele deu pro Cachoeira, foi impressionante, numa saída de bola lá do Maurício Antônio, ele, um passe perfeito, e agora mais um passe perfeito, né? Ele dominou, driblou, ergueu a cabeça, ó a Nápoles.
0: Olha o cruzamento, atenção, Juninho, na cara do gol, bateu Kaique França! Kaique França! Ele salva o que seria o empate da equipe do Anápolis, Israel!
3: São Kaique França, defesaça, quando precisa, ele aparece. Era a chance de empate da equipe do Anápolis, fez uma defesaça, colocou em escanteio, lado direito de ataque, Vitinho na bola, escanteio para a equipe do Anápolis.
0: Lá vai o Vitinho, não pode dar mole, hein, Guarani? Fazendo um baita jogo, tem que se cuidar na defesa. Lá vai Vitinho, vai levantar na grande área, grande movimentação, tá lá o Carioca, tá lá também o zagueiro Rafael Costa se movimentando, o Bugre fica posicionado na marcação, com 26 minutos, Vitinho levantou, segundo pau, atenção, olha o toque de cabeça na boca do gol, passa à direita do gol, e parece que o último toque foi do Carioca, segue 1-0 Guarani, Israel.
3: Sempre, toda jogada de bola parada, a procura são os grandalhões, né? Os três zagueiros lá, o Helder, o Rafael Costa e o Carioca, os três sempre brigando muito com o sistema defensivo da equipe do Guarani, porque os três possuem estatura, mas não adiantou em nada, cabeceou, ganhou o Rafael Costa, o número 4, ganhou de cabeça, mas mandou longe do gol, Kaique França, no tiro de meta, o Guarani vence 1-0, vence.
2: Você vê, não pode dar bobeira, o Guarani domina o jogo, mas o time do Anápolis é perigoso, principalmente com o Lagoa, né? Que é o cara que articula e o Juninho, saiu na cara do gol e mais uma vez, olha
0: lá. Lá vem Juninho, Kaique França, tava atento, fez a defesa, ele é baixinho, é até bom jogador, né?
2: É bom jogador. Mas apareceu à frente, se eu ia complementar dizendo que o Lucas não poderia perder o gol que perdeu, que ficou na frente, né? Que passe do João Paulo, impressionante, deixou o Lucas à vontade, dominou, mas bateu forte de canhota por cima, era dar o tapa no canto, a mesma coisa agora o Juninho, recebeu, avançou, mas bateu e apareceu quem? Apareceu o Kaique França, né? Apareceu o Kaique França para fazer uma grande defesa.
0: É o Kaique França que salva a equipe bugrina, com 27 desta etapa já inicial de partida, num ótimo jogo do Guarani. E vamos seguindo, vem a equipe do Anápolis, busca o campo de ataque, vem com Mila, Mila fez abertura mais à frente, olha o perigo, atenção, tentativa de passe, Luiz Otávio tomou. E a bola sobrou para a equipe bugrina, avança com Cauê Jesus, rompe a linha demarcatória, abriu na direita para Inayan, Inayan volta mais atrás no meio do campo, recomeça o Bugre, tentando articular um bom ataque, a bola com Isaac gira, faz a jogada, domina, é marcado, toca mais à frente, pode ser bom momento, Cauã Jesus na ponta direita, olha a jogada do Guarani com Inayan, sai da ponta, toca no meio, na tabela, grande jogada, João Paulo cruzou em cima da zaga, a sobra voltou, Luiz Otávio vai bateu o rasteiro, bola desviada pelo Carioca, sobe, desce, fica na direita, bola com Vitinho dá o bico na bola e a bola vai direto para lateral, bola para a equipe do Guarani, o Rafael deixou a bola sair, atenção torcedor bugrino, está na hora de jogar junto com o Guarani, por apenas R$30 você se 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Abraço pro Alexandre Barnabé, pro Leonardo Pereira, pro Gerson Mosca, pro Alexandre, que tá conosco também, Everaldo Greter, toda a galera. Vera, obrigado pela sua audiência. Avança a equipe do Anápolis, tentativa de passe, tira parcialmente a zaga bugrina, sobra a volta, volta com Rafael Costa que recua, recuando o campo defensivo, sai jogando o goleiro Ravel. Ravel com a perna direita já despacha, faz o levantamento, a bola sobe, a bola desce, de cabeça o desvio, tirou Rafael, a sobra ficou no campo de ataque do Guarani, tocou de cabeça o Lucas, no vazio, de graça para a equipe do Anápolis que sai jogando. 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E vem a equipe do Anápolis, bola na virada na esquerda, Leonan avançou, tocou do lado com o Juninho, foi desarmado, retomou a equipe do Guarani, tenta o Bugre avançar para o contra-ataque, Cauã Jesus, ainda o Cauã Jesus tenta o passe, aí tocou errado. É esse tipo de jogada que tem que evitar, né? Tem que ter um pouquinho mais de tranquilidade para tentar o ataque. 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E vem outra vez a equipe do Anápolis, tira dali, tava atenta a zaga bugrina, deu um bico na bola o Maurício Antônio, a sobra voltou, outra vez com a equipe do Anápolis, sai jogando, na esquerda, o passe já feito pro Leonan, ele domina, perto do meio do campo, passa mais à frente com o Juninho, devolve, toca a bola tentando achar o caminho do ataque, o Guarani já volta todo pro campo defensivo, avança o Rafael Costa, ainda ele com a bola, chegou na meia direita, tocou em profundidade, muito forte, a bola saiu, tiro de meta, reposição de bola para o Bugre, vamos girar, confira comigo, que está aqui no tempo de jogo. 30 minutos e 40, etapa inicial, o placar do Jonas Duarte Marque, você confere com um gol de Cachoeira, uma enxurrada de emoção do coração bugrino. Guarani 1, Anápolis 0.
4: Lá na Curuçu, Paysandu vai empatando com Confiança, 0-0.
0: 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E avança a equipe do Anápolis, o passe do Carioca procurou o lado esquerdo, Leonan voltou outra vez com o Carioca no círculo central, ele faz o passe do lado, onde está posicionado o próprio zagueiro Rafael Costa, toca no campo de ataque, aí houve uma chegada mais forte do Emerson sobre o Vitinho, fica sentindo bastante o lateral direito da equipe do Anápolis, Israel.
3: Exato, e o árbitro ali conversando com o Emerson agora, dizendo que acabou nas faltas pro Emerson Barbosa, que chegou realmente um pouco mais forte ali. Ah, mas a gente, o jogador brasileiro, né, pegou. Mas nossa, fez um carnaval lá, né, o Vitinho. Bom, pode ser, né, vai lá, agora levantou, né. Ai, ai. Bom, a falta está marcada, a posse de bola da equipe do Anápolis, meu caro Edinaldo Vintes.
0: 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Tem falta a equipe do Anápolis. 1-0 Guarani na frente. Já cobrada a falta, Mila recuou, voltou pro domínio do Carioca. Ele faz o levantamento no lado esquerdo de ataque. Leonan tentou a jogada, dominou, fez a jogada. Ainda ele prefere voltar, recua, volta no campo defensivo com Carioca. Carioca abre pro Mila. Mila volta, volta no campo defensivo ainda com Rafael Costa. Ele faz o passe já no campo de ataque. O passe foi feito pro Lagoa. Lagoa avançou, atenção. Tem o Vitinho na direita. Passe pro Vitinho, perto da linha de fundo. Vai para cruzamento, cruzou o rasteiro. Na boca do gol, a bola passou. Juninho chutou em cima da marcação bugrina, tirou o Inayan, olha o contra-ataque, João Paulo tenta o passe pro Luca, a bola foi pra lateral. Precisa ter um pouquinho de tranquilidade nesse contra-ataque, Beto Quinalha.
2: Sim, é o jogo pro Guarani agora. É, precisa voltar a ter o domínio. A equipe do Anápolis adianta um pouquinho agora a sua marcação, tenta pressionar um pouquinho mais, principalmente pelo lado direito com o Lagoa e também com o Vitinho, que desce muito bem. O Emerson já fez algumas faltas, já está inclusive marcado pela arbitragem. Ele inclusive já teve dois ou três momentos ali, tanto com o Vitinho como com o Lagoa. Mas ele não pode entrar no jogo de confronto com a equipe do Anápolis. Tem que continuar com o toque de bola, é lógico, não pode faltar a marcação, não é nada disso. Mas precisa ter tranquilidade, principalmente porque agora tem muito espaço para o contra-ataque. Essa bola precisa chegar com qualidade no pé do João Paulo para ele articular o jogo.
0: E tem falta o Bugre perto do meio do campo. 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Eu recupero Maurício Antônio, lado direito, campo defensivo, com 34 desta etapa inicial. Maurício Antônio faz o levantamento, tenta a bola no meio do campo, de cabeça, já houve o desvio, a bola sobrou, voltou para a equipe do Anápolis, tenta avançar, foi desarmado na tentativa do Helder, a bola sobrou para o Guarani, olha o passe para o Cachoeira, na cara do gol, pintou o segundo, vai fazer, tocou mal na mão do goleiro Ravel, que fez a defesa, mas o jogo já estava parado, impedimento marcado, Israel Moreira.
1: Mais uma boa jogada, mesmo com o impedimento marcado, foi uma boa jogada da equipe do Guarani na saída, roubada de bola primeiro do Luiz Otávio, fez o passe, Isaac, chegou essa bola com precisão para o Cachoeira, mas estava um pouquinho à frente ali, assinalou a assistente número 2, a Edna Cristina. Impedimento já marcado, vem o Guarani.
0: Cruzamento na boca do gol, Luca vai fazer, bateu para fora! Outra chance perdida, Luca na cara do gol, chutou, a bola passou à esquerda. Não pode perder tanto gol assim, Israel Moreira.
1: Pois é, a jogada do Inayan, viu muito bem dessa vez o Lucas sozinho. Aliás, chegava a marcação dele do Rafael Costa nas suas costas, ele nem dominou. Só bateu, tentou bater de primeira e surpreender o goleirão Ravel, mas pegou mal na bola, ela saiu na linha de fundo. Tiro de meta para a equipe do Anápolis, o Guarani vence 1-0.
0: 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Você conferiu o tic-tac da Central, vamos girar, confira comigo o tempo de jogo, 35 passados, etapa inicial, vou pular, Karen Anápolis, marque, você confere, segue, Guarani 1, Anápolis 0.
4: Marquinhos do céu, Guarani erra muitos passes, o Márcia tá mandando a mensagem, 971-483-497, o Roberto Danadon também tá ligado na Central.
0: E vem Lagoa, dominou, ponta direita, entrou na área, derrubada, pênalti. Rafael derruba o Lagoa na grande área. E aí o árbitro Wallace Martins Lopes sinaliza para a marca penal. É aquela história, né? Guarani criou várias chances, desperdiça as oportunidades. E aí esse pênalti cometido pelo Rafael, me parece que há um toque realmente ali na perna esquerda. Pênalti sinalizado, Israel Moreira.
1: Faltou malandragem pro Rafael Rodrigues. Faltou malandragem. Tudo bem, os jogadores do Guarani estão lá reclamando. Ele assumiu o risco do contato com o jogador da equipe, com o Lagoa, que era tudo que ele queria. Recebeu, conseguiu sair à frente, né? Colocou o corpo à frente, avançou para dentro da grande área, aí esperou só o contato. E o contato veio para a equipe do Guarani. Infelizmente, está marcado o pênalti para o Anápolis, que tem a chance de fazer o empate após alguns gols perdidos pelo Luca. Tá aí o resultado, o pênalti está marcado, Vinci.
0: Beto, não pode perder tantos gols e dar essa possibilidade de empate para a equipe do Anápolis.
2: É, e o jogo caminhava para isso, né? Ou seja, o Guarani desperdiçando chances e dando oportunidade pelo lado esquerdo da sua defesa, com o Lagoa, que é o melhor jogador do time, chama a responsabilidade. E aí o que aconteceu? Ele ganhou na disputa com o Rafael, só que o que aconteceu? O Rafael, na tentativa, né? Ele abriu até os braços, mas ele tocou no jogador. E é tudo que o atacante quer, né? Aí tocou, ele deu aquele famoso mergulho, né? E foi pra dentro. E outro detalhe, né? Não tem VAR, cara. Não tem VAR, é pênalti, pronto, acabou. Aí é o que o árbitro...
0: Lagoa, pensou que era piscina.
2: Exatamente, né?
0: E mergulhou.
2: E mergulhou ali, e pênalti. E o Guarani, pelo menos, né? Vamos ver, né, o que vai acontecer. O Kaique é pegador de pênalti, hein? Kaique é pegador de pênalti. O Luca, inclusive, foi conversar com ele lá, né?
1: Exato. Depois até te perguntar se o Leonan não jogou junto com o Luca, porque é ele que vai pra cobrança número 6.
2: Não sei
1: seis.
2: Se é ele, não. Não sei se é ele.
1: Ah, pode ser. Não, ele tava lá arrumando. Se for o Lagoa até o Kaique França
2: eu
1: conhece.
2: Eu acho que é o Lagoa.
1: Né? Porque chegou lá agora próximo da bola. O Leonan que tá ajeitando e o Kaique é conversou. Ah lá, viu, já cara. Vai lá, já vai. É o Lagoa.
2: Um pega a bola. Lagoa.
1: Agora é isso, né, Beto? Agora é dessa forma. Tá lá o Lagoa, o capitão da equipe do Anápolis, pra batida do pênalti.
0: É com você, Kaique França. O Kaique é pegador de pênalti. Acredite, torcedor bugrino. Lagoa, colocou na marca penal. Com os dois braços levantados, o Kaique tenta, evidentemente, pressionar o atacante. Lagoa que vai para a cobrança. Wallace Martins Lopes vai autorizar. Tem que acreditar, torcedor bugrino. Tá junto com Kaique França. Lagoa na bola. Ele fica na linha da grande área. O árbitro autoriza. Atenção, é pênalti para a equipe do Anápolis. Partiu. Lagoa parou. Bateu. Gol! pênalti, certeira do Lagoa. Canto baixo direito do Kaique, que nada pôde fazer. Na marca dos 39 minutos da etapa inicial, a Anápolis empata o jogo. Agora no placar, 1 para a equipe do Anápolis, 1 para o Guarani. Lagoa foi para a rede e coloca igualdade no marcador, Israel Moreira.
1: O Kaique França, até que o canto, ele adivinhou. E por pouco não fez a defesa. Canto direito do goleirão, bateu o Matheus Lagoa. Empatando o jogo no Jonas Duarte, Matheus Lagoa, 12º gol dele na temporada. 1 Anápolis, 1 também para o Guarani.
0: A única forma que tinha para fazer um gol a Anápolis era dessa forma, né? Num erro da defesa bovina e que lamentavelmente ocorreu. E sai jogando o Guarani, vem com o Rafael. Rafael deixa com Maurício Antônio. Maurício Antônio ao lado direito, campo defensivo, já tenta o passe procurando o campo de ataque. O toque do Cauã Jesus para trás. Ficou com o Luiz Otávio, fez a abertura na ponta direita. Quem sabe bom momento vem o Luca. Luca deixa a bola pro Isaac. Isaac no círculo central, dá um tapinha para trás na fogueira. Mas o Rafael conseguiu a abertura pro Emerson. Pode tentar o cruzamento. Avançou o Emerson, prefere recuar, volta para na zona intermediária, onde está posicionado o Isaac, deixou para o Cachoeira, caiu o Cachoeira, derrubado. Chegou forte o Rafael Costa, cometeu a falta, o árbitro sinalizou, Israel.
1: Falta marcada para a equipe do Guarani, pode levar perigo para a defesa da equipe do Anápolis. O Rafael Costa chegou, não deu nem chance de conversa pro Cachoeira, pisou ali no atacante da equipe do Guarani, a falta está marcada, quem sabe a chance do Guarani de chegar ao segundo gol, vence.
0: Expectativa dobrada, bola parada, quem sabe agora o gol do Bugre, o segundo gol, para recolocar o Guarani na frente do marcador. Torcedor Bugre não acredita. E evidentemente espera esse segundo gol ainda no primeiro tempo. Com 41 minutos que se aproxima, vai pra cobrança. Tem o Cachoeira com a perna direita, tem o Emerson com a perna esquerda. E vem pra cobrança, atenção, o Emerson passou. Demorou pra cobrar o Cachoeira, recuou agora sim, cobrou. Segundo pau, atenção, toque de cabeça, tira parcialmente a zaga. Maurício Antônio conseguiu o recuo, voltou a bola mais atrás. Dá um bico na bola, o Inayan, a bola subiu, desceu. Tentou o Emerson na dividida e acabou o árbitro dando vantagem na jogada. Olha o contra-ataque perigoso, vem Juninho, domina o lado direito de ataque, passou pelo primeiro, faz a jogada ainda, ele passou de novo. Que habilidade do Juninho, hein? Precisa tirar a bola dele, ele domina, avança a marcação, conseguiu o Cachoeira desviar para lateral, mas que trabalho, olha o início de confusão lá fora do campo, hein? Empurra, empurra o Juninho, tava no Isaac, tava o Emerson, início de confusão, Israel Moreira.
1: E do nada, né, de graça, a posse de bola da equipe do Anápolis, aliás, a posse de bola da equipe do Guarani, agora confusão geral ali, um ponto, agora o clima esquentou, Vince, sobraram socos, chutes ali para os dois lados, para as duas equipes, os bancos de reservas e todos envolvidos também na confusão, Herbert, Rafael Donato tentando acalmar ali a situação, Kaique França também, agora tem um jogador da equipe do banco de reservas.
0: Briga de torcidas agora, Israel Moreira, lamentavelmente.
1: Que beleza, hein? A torcida do Anápolis foi para cima ali da... não tem policiamento ali, hein? Nenhuma segurança ali, a torcida do Guarani em menor número, é claro, e os torcedores do Anápolis foram para cima da torcida do Guarani, aliás, não tem nem portão de separação ali, o pessoal tá tudo no... Rapaz do céu, hein? Tá, olha lá.
0: Lamentável, hein?
1: Lamentável, cenas lamentáveis. Nenhum policiamento até o momento para fazer ali a contenção. Agora sim, a Polícia Militar, 2 soldados estão chegando ali para tentar conter os ânimos, hein?
0: Que coisa, tá, hein?
1: Que beleza. Tem uma grade ali, um dava um soco por fora, rapaz do céu. Tá aí, o jogo está parado, briga na torcida, briga no gramado e o Guarani empata com a Anápolis 1-1, vence.
0: Cenas lamentáveis, agora pelo menos dentro de campo, um pouco mais de tranquilidade. De qualquer forma, o Juninho fez realmente uma jogada.

0: assinalou a falta. Aí deu toda essa confusão. Não, mas o Bandeira acho que deu a falta do Juninho. Bom, vamos ver aí, aguardar, porque acredito que tem até expulsão pelo
1: o Juninho andar. Foi segurar a bola, porque foi lateral na dividida.
0: E estava bravo porque a posse de bola, ele queria a posse de bola para a equipe do Anápolis.
2: Exatamente, foi segurar a bola, né, Beto, o Juninho?
1: Sim. É, na dividida, porque foi o seguinte, o Juninho fez uma jogada bonita, deu um chapéu em cima do Cachoeira depois, só que a bola veio para a lateral e o Cachoeira dividiu a bola, a bola tocou no Juninho e foi para a lateral. Só que aí o árbitro deu lateral para o Guarani, o Juninho segurou a bola e o Emerson foi tentar tirar a bola da mão dele, só que era próximo ao banco do time do Anápolis, e quem derrubou o Juninho foi o próprio jogador, foi o próprio parceiro dele. E aí virou uma confusão danada, desenfreada. Veremos agora qual é a atitude que vai tomar, né? Olha lá, expulsando um jogador do Anápolis.
0: Número 18 da equipe do Anápolis. O 18 é o Garibe. Garibe expulso no banco de reservas, o 18. Vamos aguardar aí que eles estão conversando agora.
1: Que acho que foi ele que agrediu.
0: Árbitro.
1: Ele que agrediu o Cachoeira, né?
2: É, confusão, o jogo estava transcorrendo até de forma tranquila, esquenta. E,
0: Leonan.
2: E vai ter 6, mais é expulsos, isso? Olha lá.
0: Não, retirou.
2: Tirou o cartão do Leonan e vai, vamos ver, aplicar mais cartões para quem no jogo? O árbitro perdido, né? Vai pro Juninho, tá expulso o Juninho.
0: Juninho 10.
2: E o Emerson.
0: Emerson Barbosa, expulso também.
2: Juninho e Emerson expulsos. Age corretamente o árbitro, Beto.
1: Ah, foram os dois jogadores que se envolveram ali, né? Acho que ele, na realidade, ele ia dar pro 6 e ele deu pro 6 do Anápolis, né? Acho que alguém falou, ó, é o 6 e o 10. E aí ele viu o primeiro 6, por isso, aí já rapidamente, mas tira, né? Tira um jogador importante. Do Anápolis, que é o Juninho, que era o jogador da articulação, e estava fazendo a jogada aqui pelo lado do campo, a dobradinha com o Vitinho, com o Lagoa também, jogador leve de movimentação, e agora e o Emerson, né? Que aparecia bastante para o jogo, às vezes nem tão eficiente assim. Lembra que eu falei, ó, o Emerson está nervoso, está já discutindo, já tinha discutido com o Lagoa, já tinha chegado forte também no Juninho, e agora os dois descansam, né? Lógico, agora para acertar ali o lado esquerdo, talvez seja um pouco mais tranquilo. E o Anápolis pede um bom jogador de articulação.
2: 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Pois não? Mais algum detalhe aí da briga, Israel Moreira?
0: Ah, os dois realmente ali, vendo a imagem novamente. Opa, sobrou mais um cartão aí agora. Kaique França?
2: Pro Kaique, né? Porque tá reclamando ali com o árbitro.
0: Vitinho também foi expulso? Ei, rapaz.
2: Vamos conferir então daqui a pouco se teve mais alguma expulsão.
0: Eu vi, ele deu acho que cartão amarelo.
1: Amarelo pro Kaique.
0: Isso, pro Kaique França, amarelo. Isso, Kaique França amarelado.
2: É, então, portanto, só o cartão amarelo pro Kaique França, vermelho pro camisa 10 da equipe do Anápolis, que é o Juninho, e pro Emerson, meia dúzia do Guarani. E também no banco, né? Foi expulso Garibe, camisa 18 da equipe do Anápolis. Confusão, jogo quente. Pro Anápolis, vale a sobrevivência na Série C. Para o Bugre, vale um passo importante para se classificar. Então, evidentemente, são duas ausências. Pro lado do Anápolis, eu acho até mais sentida, né? Porque o Juninho era o jogador mais insinuante do ataque do Anápolis, embora o Emerson também fazia até uma boa partida, em especial ofensivamente, não é, Beto?
1: Sim, era um jogador que aparecia bastante, mas estava nervoso no jogo, né? E sem necessidade nenhuma, jogada sem necessidade. O Emerson vai lá, chuta a bola para a torcida, quer dizer, sabe, um destempero que a gente tem observado no futebol de uma maneira geral, né? Cara, tá todo mundo sem paciência, né? Tá todo mundo abusando por vezes da força física, abusando do porte físico, um querendo ser mais macho do que o outro, um querendo ser mais homem do que o outro.
2: Civilidade,
1: não é assim,
2: né? Civilidade, né?
1: Exatamente. Não há respeito, né? Não tem respeito. Os caras não têm respeito com ninguém. E aí, enfim, agora pelo jeito

0: já vai o Cauãzinho, né? Cauãzinho vai fazer a função de lateral esquerdo.
1: Jogo reiniciado e vem outra vez a equipe do Anápolis, tentativa de passe mais à frente. Agora o Guarani tem que ficar ligado nesse finalzinho de primeiro tempo. Tentou Lagoa, chegou, deu um bico na bola, estava atento e fazendo agora a função mais pro lado esquerdo, o Cauã Jesus, que vem para recompor esse lado da defesa do Guarani. Vamos ver o que, o Hélio vai fazer para a segunda etapa. Tem o lateral da equipe do Anápolis, está posicionado para cobrar o Vitinho, procura a ponta direita, bola com o Lagoa, perto da linha de fundo, ele tenta a jogada, fecha o Cauã na marcação, Lagoa finta, olha o perigo, atenção, cruzou na boca do gol, Kaique França! Tava atento, fez a defesa, o Lagoa tá dando trabalho, é preciso ter atenção nessa marcação sobre ele, Israel.
2: Exato, Vince. No cruzamento do Lagoa pelo lado direito, fez a passagem ali para cima do sistema defensivo da equipe do Guarani. No cruzamento, o Kaique, tranquilo, fez a defesa e já saiu, repondo essa bola pelo lado direito com o Inayan. 1-1.
1: 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São os momentos finais desse primeiro tempo. Guarani saiu na frente, mas levou empate de pênalti. Tem lateral a equipe do Bugre. Cauã Jesus cobrou, tenta chegar na bola o João Paulo. Antes do que ele, a bola correu demais e o goleiro saiu da grande área. O Ravel deu um bico na bola. A bola sobe, a bola desce e vai direto para a linha lateral. Lateral para o Bugre fazer a cobrança lá do esquerdo. Campo de ataque. Cauã Jesus posicionado para cobrança. 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Tentou João Paulo, fez o passe. Passe errado, a bola saiu, mas o último toque foi do Mila. Portanto, é lateral para o Guarani fazer a cobrança. Já passado 50 deste, que é o primeiro tempo do jogo.
2: Mais seis.
1: Mais seis voltas do ponteiro. Então agora temos o último minuto desta etapa inicial de partida. Tem lateral Guarani, lado esquerdo, Cauã Jesus, está posicionado, vai para a cobrança, procurou a ponta, tenta chegar na bola, o Cachoeira não chegou, a bola é retomada pela equipe do Anápolis, sai jogando, Cauã Jesus tenta retomar, retomou, olha o passe à frente do Isaac, muito forte, aí ficou de graça para o goleiro Ravel faz a defesa. 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Mas na jogada do Isaac foi marcada a falta pro Guarani na meia esquerda e é perigosa, hein, Israel?
2: Perigosa, pode ser aí a última chance do Guarani na primeira etapa de chegar ao segundo gol. A falta está marcada lá do intermediário, canto intermediário do lado esquerdo do gramado. A falta está marcada, quem sabe a chance do Bugre de fazer o segundo, vence.
1: Tem a falta o Bugre. Quem sabe agora torcedor bugrino. Cauã Jesus levantou no segundo pau, Maurício Antônio tentou, tira dali, tava atento, deu um bico na bola, o zagueiro Rafael Costa tocou pra lateral, é lateral, não, o árbitro não deu bola pro Guarani, deu falta me parece na jogada sobre o Leonan, e vem a equipe do Anápolis, desce pela ponta direita, vem com o Lagoa, ele tenta a jogada perto da linha de fundo, Cauã Jesus fechou, tentou ainda o Leonan, o Lagoa foi desarmado, Cauã Jesus tomou, vai tentar armar o contra-ataque, adiantou demais, tocou errado, retomou outra vez a equipe do Anápolis, Lagoa avançou, perdeu pro Isaac, Isaac foi puxado, derrubado, falta sinalizada, e seria para cartão, e o juiz vai dar cartão, hein, pro Mila, e é cartão amarelo para ele, Israel Moreira.
2: É, por segurou o Isaac, né, por trás, o Mila, camisa número 5, tomou o cartão amarelo, o volante da equipe do Anápolis, matando o contra-ataque da equipe do Guarani, amarelo 5, Mila, da equipe do Anápolis.
1: Vai acabar o primeiro tempo no jogo, apita o árbitro, ponto final na primeira etapa. O Bugre saiu na frente com Guilherme Cachoeira aos 15, mas depois acabou levando o empate, o Lagoa igualou o placar 1-1. Vamos direto e reto para o intervalo dinâmico da Central.
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1: Agora é comigo, agora é o intervalo dinâmico da Central. Guarani vai empatando com Anápolis por 1-1. O seu destaque, Israel Moreira.
2: Muita reclamação por parte do Guarani, dos jogadores da equipe do Guarani, junto à arbitragem. O Rafael, o João Paulo foram lá para cima do árbitro, o Alas Martins, conversando agora. A Edna também chega, assistente número 2, chega para pedir calma ali pro João Paulo, pedir calma pro Rafael. Os jogadores saindo do gramado, o Guarani empata nessa primeira etapa, saiu na frente com o gol do Cachoeira, desperdiçou mais duas, três grandes oportunidades de gol. Na sequência, o Rafael Rodrigues fez o pênalti para cima do Matheus Lagoa. Ele ele mesmo bateu e empatou o jogo. 1-1, fim de primeiro tempo, meu caro Marcos Luiz. Guarani empata contra a equipe do Anápolis.
1: Ô Israel, por gentileza, o banco do Guarani qual é, Israel?
2: O banco do Bugre, Matheus Claus é o goleiro, Dudu, lateral direito, a novidade, né? Jogador que foi contratado na janela de transferência. Renan Castro, lateral esquerdo. Rafael Donato, zagueiro. Natan Melo, meio campo. Carlos Eduardo, meio campo. Herbert, atacante. Everton Brito, atacante. Neto Costa, atacante. E Maranhão também, atacante.
1: Maravilha, Israel. Daqui a pouco você volta para todo o segundo tempo aqui na Central, ao lado de Edinaldo Vinci. Guarani vai empatando por 1-1, 8 da noite, mais 59 minutos. Roberto Quinalha, primeiro, né? O Cachoeira tentou duas vezes e fez o gol. Mas depois o Guarani acabou dando o pênalti de bandeja para a equipe do Anápolis, hein, Beto?
0: É, e o Luca também tentou duas vezes e errou duas vezes.
1: Também.
0: O Guarani teve oportunidades. O Guarani teve chance quando estava 1-0, teve chance de fazer o resultado. Fazer o resultado não, né? Ampliar o resultado, melhor dizendo. É porque ainda tem muito jogo. E aí deu bobeira no sistema defensivo, pelo lado do campo, a bobeira do Rafael na movimentação do Lagoa, que é um bom jogador, Matheus Lagoa, aliás, os dois, né? Matheus Lagoa e Juninho, os dois melhores jogadores da equipe do Anápolis. E aí o Lagoa foi esperto, foi inteligente, é jogador que tem bom domínio, tem domínio de espaço também. E aí, o que aconteceu? Ele dominou e sentiu que veio o contato. Essa é a história mesmo que a molecada fala, pediu o contato veio e ele se jogou. Essa foi a verdade. E no final das contas, o Rafael tocou ali no jogador, pênalti, ele foi lá, bateu muito bem, aí depois uma confusão sem tamanho, sem necessidade nenhuma, expulsão do Juninho, expulsão do Emerson, expulsão do Garipe também no banco de reservas, aí o árbitro mostra, né, que não tem pulso, né, o seu Wallace não tem pulso para segurar a onda.
1: Tava perdidão no momento da expulsão, né, Beto?
0: E aí você vê pressão para tudo quanto é lado, pressão dos dois lados, agora no final também do jogo, pressão. Então, o Guarani que tinha o jogo sob seu domínio, no final das contas, acaba cedendo o empate. É lógico, agora veremos como vai ser o ajuste das duas equipes, como o Anápolis vai se ajustar sem o seu principal articulador e como o Guarani vai se ajustar ali pelo lado esquerdo. O Cauã já veio por ali. Não sei, vamos ver se ele vai deixar o Cauã pelo lado do campo ou vai, de repente, colocar o Renan, né?
1: Ou o Carlos Eduardo, Beto.
0: Não. Aí tem que tocar um lateral esquerdo.
1: Tá.
0: Né?
1: Uhum.
0: O Carlos Eduardo seria meia, né? Aí a saída seria colocar o Renan Castro, que é o que está no banco, né? Que era, inclusive, titular até outro dia com a contusão do Emerson. Então, vamos ver se ele vai. Eu entendo o seguinte: vai deixar o Cauã Jesus como lateral esquerdo? Põe um cara que é da posição.
1: Que ele tem.
0: Que ele tem no banco, né? Ele tem essa prerrogativa de 5 substituições. Então, acho que é mais prudente. E outra, né? O Renan é um jogador que tem mais qualidade de marcação. O Guarani sofre por ali. Com o Vitinho, com o Lagoa, sofria com o Juninho também nas articulações por ali. O Guarani teve problemas, mais problemas pelo lado esquerdo do que do lado direito. Aliás, o jogo foi muito mais canalizado pelo lado esquerdo, até no ataque. Até no ataque com o Emerson e com o Cachoeira, que foram mais efetivos do que o Cauã, que estava do lado de lá, e o Inayan também. Um jogo que teve domínio do Guarani durante uma boa parte do jogo, fez o gol, estava assentado, estava ajustado, e aí numa bobeira de marcação, toma o gol. Mas nada está perdido, muito pelo contrário. O Guarani continuando com a mesma pegada, é só questão de ajuste ali fino no ataque, para poder fazer o gol nas oportunidades que o Anápolis dá ao Guarani. O jogo tem em algum momento pegada? Tem, mas tem muito espaço também. O Guarani teve bastante espaço, principalmente quando a bola chegou no pé do João Paulo, que foi o articulador do Guarani nas principais jogadas de ataque.
1: Sabe qual o recado que chegou lá no vestiário do Guarani, Beto?
0: Sim.
1: Confiança faz o primeiro em cima do Papão na Curuçu. Confiança 1, Paysandu 0. Nesse resultado, o Paysandu fica fora do G8. O Guarani, por exemplo, se vencer, vai a 29.
0: Sim.
1: E terminando com essa derrota do Paysandu diante do Confiança, o Guarani abre 6 pontos para o nono colocado, Beto. Olha aqui. Seria o melhor dos mundos, né?
0: Sim, melhor dos mundos.
2: E o Anápolis é o lanterna, né?
0: Exato.
2: Com a vitória.
0: Com a vitória,
1: também.
0: Porque aí o Confiança passa, né? Confiança. Você vê um resultado que é um resultado de vestiário bom para o Guarani,
1: uhum,
0: e ruim e péssimo, exatamente. É péssimo para a equipe do Anápolis, né? Que joga agora com uma responsabilidade monstra.
1: Confiança passa o Barra, inclusive no critério de desempate.
0: Também.
1: O Barra entra na zona e sai o Confiança.
0: Caramba.
1: É isso aí, Beto.
0: Doido, né?
1: É isso aí, Beto. Você volta comigo já no intervalo dinâmico da Central, 9 da noite em Campinas. Agradecendo a vocês que estão com a gente, 971-483-497. A galera participando também aqui no intervalo dinâmico da Central, mandando o seu áudio. E é claro, a sua opinião. O Guarani está empatando por 1-1.
4: Deus me livre, Beto Quinalha. Esse zagueiro do lado esquerdo e esse lateral nosso aí tomou um banho de bola, hein? Deus me livre, ruim demais pra marcar. No começo eu tava até subindo, fazendo umas joguinhas lá. E o seu louco também, hein? Aquele gol lá até minha mãe fazia. Puxa! Os caras, quem não faz, o Guarani de repente desliga no jogo e começa a sofrer contra-ataque. Se o Guarani perder hoje por lanterna, não. Esse time nosso, se não dá o seu Suzano não fica caladinho, não, ué. Parece que ele tá amarelando. Se esse time não arrumar no quadrangular, não tem problema. Se vocês não arrumar esse time, não vai falar que é campo, não. Porque quando a gente é bom pra chutar, você chuta até no terrão, você faz gol.
1: Ele já
4: muito no central.
1: É isso aí, Bispo, Dilson do Guarujá também. Marquinhos, esse lateralzinho do Guarani e esse Rafael não marcam ninguém. O Guarani joga com 2 a menos. Valeu, Dilson do Guarujá. Boa noite, sou José Batista aqui de Hortolândia, sou bugrino e não suporto ver esse zagueiro limitado. Rafael Rodrigues é um horror, tá falando ele. E o Moacir tá lá em São Paulo, mandou também o seu áudio, hein, Moacir?
5: É o Moacir de São Paulo, bugrino. Ô, Marquinhos, eu vendo aqui os lances aqui, acabando o jogo, sei que os jogadores do Guarani estão reclamando com o juiz. Eles têm que criar vergonha na cara e reclamar é com o Lucas, que perdeu 2 gols cara a cara com o goleiro. Uma boa noite a todos.
1: Valeu,
5: aí.
1: Moacir, tá lá em São Paulo. É, o Lucas perdeu 2 oportunidades. E o Gilberto Oliveira tá perguntando o que é que tá acontecendo com o Guarani, Marcos Luiz. Daqui a pouco o Beto vai dar as suas explicações sobre este primeiro tempo. O Guarani vai empatando com o Anápolis por 1-1. 9 da noite, mais um minuto.
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3: 9:03, é o intervalo dinâmico da Central. Eu quero agradecer aqui a galera que está participando com a gente no intervalo dinâmico da Central. Boa noite, meninos. Guarani de novo dormindo em campo. É a Lu Martins que mandou a mensagem também. Valeu, Lu. 971 483 49.